0: O meu querido amigo é o doutor Ricardo Matos, grande advogado aqui na Capital Federal. Muito obrigado, ele está nesse momento ouvindo Eu de Cá, Você de Lá. Ele e a esposa dele, que é advogada também, a filha, que também é advogada, especialistas em direito previdenciário. Um grande abraço, amigão, doutor Ricardo Matos, um abraço. O moço de bom sucesso, Minas Gerais, muito obrigado. Um abraço para o meu amigo Bacabal, que pode estar nos ouvindo também. Alô, Bacabá, um grande abraço, obrigado. O Rodrigo Salles está agradecendo, meu amigo Rodriguinho. Maurício, tô na escuta aqui, em Palmas do Tocantins. Obrigado por ter tocado a nossa música aí. Valeu, amigão Rodrigo Salles, um abraço grande. Fala, Maria do Rosário.
1: O Dalberto Rocha da Silva, de Montalvânia, Dalberto Rocha da Silva,
0: Montalvão. É de Confresa.
1: O nome é Montalvão, o nome, né?
0: Montalvão.
1: Montalvão, Confresa, Mato Grosso.
0: Confresa, Mato Grosso.
1: Confresa, Mato Grosso. Ele procura pelo irmão Zerbino Rocha. O Zerbino é filho de Antônia e Biliano Rocha da Silva. Então, gente, quem conheceu o Zerbino Rocha, é lá em Marabá, no Pará, por favor, entrar em contato com o Dalberto Rocha da Silva, que é o irmão dele, né, pelo telefone 66, que é o DDD lá do Mato Grosso, 996881937. Repetindo, 66 é o DDD, 996881937.
0: Então, esse é o recado, né?
1: O Dalberto Rocha da Silva Montalvão.
0: É, e que está lá em Confresa, Mato Grosso, procurando...
1: pelo irmão Zerbino Rocha.
0: Zerbino Rocha, só Zerbino Rocha mesmo?
1: Em Marabá, Pará.
0: Em Marabá, no Pará, ou na região, né?
1: Filho de Antônia e Bibiano Rocha da Silva.
0: Antônia e Bibiano, o nome é diferente. Olha, se você conhece, é Zerbino Rocha, é filha de Antônio Bibiano
1: Rocha
0: da Silva, entrar em contato com o irmão dele, o Adalberto. Ele está em Confresa, Mato Grosso, telefone 66 DDD, depois 99688-1937. Repetindo, 66 DDD, depois 99688-1937, né? Tem mais isso aqui, mesmo. Exatamente, falando conosco lá de Tocantins. Boa noite, eu quero passar um alô para minha mãe, Doraci, para o meu pai, o Adão. Quero falar para eles que aqui está tudo bem, graças a Deus. Pedir uma música, Os Meninos do Sudeste, e mandar para todos que estão na escuta, Os Meninos do Sudeste, né? Então, tá bom, obrigado, de Tocantins. Quem está falando é Valquíria Messias Teles. Obrigado, Valquíria Messias Teles. Um abraço para seu pai, seu Adão, sua mãe, dona Doraci.
1: E o Juarez Pedito, lá de Itaguaí, Rio de Janeiro, também está ligadinho no Eu de Cá, Você de Lá. Está pedindo para ouvir a música Taça Vazia, com Tibagi e Nildinho.
0: Nildinho, não é, né?
1: Nildinho,
0: é,
1: não,
0: Milton, é Milton, Miltinho.
1: Miltinho. É. Oferece para Maria Helena, para Heleninha, Laurência, oferece também para Dona Maria, para Poliana, para Teodoro de Sobradinho e para todos os ouvintes.
0: Beleza pura, tem mais aqui. Boa noite, Maurício Rabelo, tudo bem? Aqui é o Marcelo Galachi, no bairro Coroa Vermelha, comunidade indígena Pataxó, no estado da Bahia. Eu estou aqui pedindo uma música do Amado Batista, Secretária, oferecendo para o irmão Jason Galachi, a sua esposa Rosângela. E também quero mandar meu abraço para os meus sobrinhos Eloá e Cristiano, que moram na cidade satélite do Riacho Fundo 2, em Brasília. Ofereço também para todos os ouvintes do Eu de Cá, Você de Lá. Muito obrigado, amigão Marcelo Galachi, no bairro Coroa Vermelha, comunidade indígena Pataxó, no estado da Bahia. Um abraço também para o irmão Jason Galachi e a esposa Rosângela, os sobrinhos Eloá e Cristiano, no Riacho Fundo 2, aqui em Brasília. E a moda é do Amado Batista, Secretária.
1: E o Luiz Antônio Tosta Rabelo, lá de Castro, Mato Grosso.
0: Cáceres, Mato Grosso.
1: Entendi ele falar Castro. É Cáceres?
0: Cáceres.
1: Mato Grosso. Tá na escuta, ele sempre falando assim que o pai dele, o Percival Tosta, de 96 anos, disse que tá de cá, você de lá. Parabeniza a rádio pelos seus 90 anos. E tá pedindo para ouvir a música Súplica Sertaneja com Menestral.
0: Orfeu e Menestrel. Obrigado, Antônio Tosta.

0: Costa, Rabelo, aí em Cáceres, Mato Grosso. Alô, seu Bibiano, aliás, é seu Bibiano, não, seu Percival. Seu Percival Tosta, 96. Aí em Cáceres, Mato Grosso, 96 anos. Parabéns, Percival, que alegria ter você como nosso ouvinte. A música é Súplica Sertaneja, Orfeu e Menestrel. Isso.
1: Bom, um abraço para dona Geralda, né? Ela não ligou hoje, mas ela deve estar ouvindo lá em Congonhas, em Minas Gerais.
0: Minas Gerais. Dona Geralda, um grande abraço para a senhora. Uma noite cheia de paz e de tranquilidade, viu? Muito obrigado. Tem mais aqui. Boa noite, meu amigo Maurício Rabelo Francisco, né? Você de lá e eu de cá, dizendo ele, manda um abraço para nós, Juazeiro do Norte, no sul do Ceará, mandar para o Paulo, para a filha Larissa, para a esposa Ilnar, também para os pais Chico Vieira e a dona Gracinha, na vizinha cidade de Crato, no Ceará. Maurício Rabelo aqui é Juazeiro do Norte. Hoje Juazeiro é feriado, dia da padroeira Nossa Senhora das Dores, né? Muito obrigado, Paulo Francisco, em Juazeiro do Norte, no sul do Ceará. Obrigado, Paulo. Obrigado à sua filha Larissa, à sua esposa Ilnar, e também aos pais, o Chico Vieira e a dona Gracinha, aí na vizinha cidade de Crato, no Ceará. Muito obrigado, muito obrigado. É Zirene, lá de Tocantins. Alô, Zirene. Cadê você, Zirene? Eu quero colocar sua voz no ar. Eu achei que... Pera aqui, Zirene. Um minutinho só. Não brigue comigo. Ex-Irene falando, boa noite.
2: Boa noite, meu querido Maurício Rabelo. Boa noite, boa noite a todos, né? Os ouvintes, parabéns, né? Que hoje essa rádio está completando 90 anos, né? Faz parte da minha vida.
0: Essa
2: são
0: mensagem
2: 58
0: dela...
2: anos ouvindo a Nacional, né? Então, assim, já está no sangue, né?
0: Já está no sangue,
2: e
0: né,
2: e o programa está maravilhoso. Cheguei até a me emocionar hoje, vi pelo Instagram. Né, vi a parte da equipe, assim, né, José Neres, meu né? Deus.
0: Ela mandou até a foto
2: então,
0: do Neres
2: assim,
0: aqui para nós.
2: E a gente volta no tempo, né, volta e o programa tá maravilhoso, né.
0: Obrigado,
2: que Deus abençoe,
0: Irene.
2: Né.
0: Amém.
2: Que essa rádio continua, né, trazendo alegria, né, a todos que ouvem, porque eu acho que, assim, é contagiante. Quem ouve uma vez nunca para, né, de ouvir, né? Enquanto ela existir, né?
0: Obrigado, Zirene.
2: E assim, eu
0: obrigado,
2: sou apaixonada,
0: também.
2: Né?
0: Obrigado.
2: Então, assim, faz parte da minha vida, né? Então, assim, eu nasci, criei ouvindo a Nacional, né?
0: Coisa
2: aí eu
0: boa.
2: Falo que eu fui, talvez eu tenha sido até feita ouvindo a Nacional,
0: opa!
2: Né?
0: Opa! Mas muito bem feita, inclusive, uma moça educada, né? Gente boa, carinhosa. Obrigado, obrigado, Ezirene, na Fazenda Barrinha. Hélio Neutinho, seu maridão, lá em Formoso do Araguaia, no estado do Tocantins. Ela mandou por escrito também, será que você foi feita ouvindo a Nacional? Eu acho, viu, Ezirene? Tanta simpatia, né? Tanta educação. Ela diz, boa noite, meu querido amigo Maurício Rabelo. Estou passando para deixar o meu abraço a todos os ouvintes do Eu de Cá, Você de Lá. Dizer que estou aqui com o radinho ligado, viu? Nesse que é o melhor programa de rádio, Eu de Cá, Você de Lá. Forte abraço para você, a Fatinha, a querida Fatinha e o Anderson também. Muito obrigado, Ezirene. Mandou a foto minha e do Nery aí, ficou legal. Gostei demais, muito obrigado. Tem mais outra aqui, lá do estado da Bahia. Boa noite, é o Carlos de Quijingue, Bahia. É o nosso Ferinha do Rádio. Alô, Ferinha do Rádio, cadê você, rapaz? Moço de Quijingue, Bahia, Brasil. Fala, Carlos.
3: Boa noite, meu amigo Maurício Rabelo e teus ouvintes do seu programa. Estou lhe ouvindo, sou radialista Carlos, da cidade de Quijingue, na Bahia, o Ferinha do Rádio, sempre na escuta, ali ouvindo. Aproveitar e mandar um alô para meu amigo radialista, comunicador Gilvão Mendes. Meu amigo Gilvão Mendes, Feira de Santa, na Bahia, ouvindo o seu programa. Meu amigo Domingo, no Estalão do Maranhão, ali ouvindo, Inês Cabral, no Ceará. Meu amigo Sebastião, que vai todos os seus ouvintes.
0: Beleza,
3: se possível, eu faço uma música de Barreirito, Carlos de Quijingue, na Bahia, o Ferinho do Rádio.
0: Valeu, Barreirito, cantor das Andorinhas. Muito obrigado, meu querido amigo Carlos de Quijingue, Bahia, Brasil. Um abração para o Gilvan Mendes, grande comunicador também na Bahia. Muito obrigado. E o Carlos pede o Barreirito, cantor das Andorinhas. Obrigado, obrigado, obrigado. Tem mais outra aqui da Bahia também, falando conosco. Vem cá, Bahia de todos os Santos,

Boa noite. Boa noite, Maurício. Aqui é o Gilvan Mendes, fera de Feira de Santana, Bahia. É o Gilvan Mendes, Feira de Santana, Bahia. Tô na escuta. Manda o barco de papel do famoso trio Parada Dura para todos os ouvintes. Mande também para o Carlos de Quijingue, Bahia. Obrigado, Gilvan Mendes. Um abraço. Amigo véi, com a música cantando. Hã? Vamos tocar o Goiá aqui, vamos? Goiá, tipos populares da minha terra. É o Eduardo que pediu e a esposa dele também. Segura aí, é boa toca. Lá em Monte Carmelo, Minas Gerais. Alô, Eduardo! Monte Carmelo!

0: Olá, Moroveu. Como vai o garimpo? Você já bambucou?
1: Ainda não, mas eu vou pegar um diamante e comprar um bombom e passar perto da minha namorada e fazer assim, bim.

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Amigos que estudam a sintaxe didática, metódica e prática. O paroxítono eleva a gramática, principalmente na tese dogmática, porque prevalece a boa pragmática. Observemos a inflorescência no vergel universal. Oblíquo liflório, 5-tiledônio, plumbaginácio, horidulácea, qualquer eritroxilácea provoca a melifluidade e o relax do externo pidomastoide.

0: Bom dia, dona Brasilina.
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0: foi lá na casa do Perico. Tava lá o Lola encostado na parede, quando passou uma senhorita e falou:
1: Olá, Lola, você está bom?
2: Ah, eu tô, e você?
1: Você está contente hoje, não?
2: Ah, eu tô, e você?
1: Ah, mas

0: Pois é, agora 21 horas mais 26 minutos. Eu de cá, você de lá. E olha, mandaram uma saudação aqui para o meu querido amigo Hudson, lá em Uberlândia, Minas Gerais. O que está no ponto aí? É o Paraná que vai cantar ou não? Chico Rei Paraná, né? Deixa eu ver se eu consigo botar ele para falar aqui, rapaz. Daqui a pouco tem o Belmonte Amaraí também. Então, alô, meu amigo Hudson em Uberlândia, Minas Gerais. Olha o Paranazão falando aí, cantando. Fala, meu amigo.
1: Olá, eu sou o Paraná. Maurício, cadê você,
0: Maurício? Tô aqui, rapaz.
1: Tô aqui em Uberlândia. Vou cantar aqui agora. Esperando o Ralf terminar o show dele. Eu vou entrar agora aqui no Camaru. Camaru.
0: Camaru.
1: Mas você nunca mais te vi, cara. Mas lá dentro vamos encontrar, tá bom?
0: Vamos.
1: Um abraço pra você, Maurício.
0: Falou, meu irmão. Esse é o Paraná e ele canta com Chico Rei a música. Você não sabe amar. É boa toda essa voz aí, é demais, marcando.

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E Adriano, a moda boa. Levanta o som, meu amigo Anderson. Agora 21h35. Hoje a giripoca vai piar. Vai balançar o pé da roseira. Segura! Segura!

minutos. É o programão Eu de Cá, Você de Lá, da Nacional de Brasília, Amazônia e Alto Solimões, e uma rede de emissoras pelo nosso país. Nós todos sabemos que Belmonte e Amaraí foi uma dupla que influenciou o Brasil, a música sertaneja, Milionário José Rico, Mato Grosso e Matias e muitas outras duplas mais. Mas eles partiram dessa vida, ambos, né, morreram, deixaram um legado muito bonito na música sertaneja, deixou os filhos cantando com o nome deles, Belmonte Amaraí. Toca uma do Belmonte Amaraí, meu amigo Anderson. Solta pra nós aí, 21:37, no Eu de Cá, Você de Lá. Segura, alô, Hudson Uberlândia. Essa eu mando pra você.

Bom demais, 21h37. Toca um a um Belmonte Amaraí. Você tocou aí, né? Vamos tocar uma nova deles, inédita. Belmonte Amaraí. Toca pra nós aí, meu amigo Anderson. Aqui no Eu de Cá, Você de Lá. Belmonte Amaraí pro Hudson lá em Uberlândia e para o Brasil.

Se atendendo pedidos, o Barreirito cantando bonito, Andorinha Mensageira. Barreirito, cantor das Andorinhas, mandar pro meu querido amigo Clênio, Bebezão, lá em Uruaçu, Goiás. Alô, Clênio, alô, Bebezão, segura. Alô, Raniele, boa noite.

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Barreirito, cantor das andorinhas. 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

0: Dou na minha casa o Creone, né? Não foi o Barreirito, foi o Creone. Gente boa, eu fiz o favor de fazer um churrasco lá, achando que era o melhor de todos. A carne mais dura que eu já vi, vá ser ruim para escolher carne desse tanto, né? Era o Creone e o Voninho. Foi tempo bom. Quando o Creone me vê hoje, de longe, ele já vem rindo, já lembrando a carne dura. Parecia um chifre, né, rapaz? Pelo amor de Deus. Mas o Barreirito, com o Creone, né, e com o Mangabinha, deixou marcas, jamais, jamais inapagáveis, jamais serão apagadas essas marcas, né? Dueto bonito demais. 21h44, mais uma vez vou mandar uma saudação para dois caboclo rico, viu? Estão nesse momento na beira do lago da Serra da Mesa, tranquilo, usando um rapezinho, um negócio do índio lá, cuidado, um no nariz e outro na boca. Cuidado, que ainda bem que é só nesses dois buracos. Já pensou? É muita coisa, é um negócio. Um coloca na boca pra beber e o outro pra... É um rapé do índio, né? Diz que faz um bem, o homem fica muito forte, o homem fica... enfiar o fumo, né? Deus me livre, tá louco? Ô, bebezão, você arranja cada um, é pro meu amigo Clênio, rapaz. Mas o Clênio tá achando bom, diz que... Não, isso aqui limpa o peito, né? Uma beleza, espirra demais. Um abraço, meu amigo Clênio, meu amigo bebezão, aí na beira do lago da Serra da Mesa. Um muito obrigado, viu? Dê um abraço aí no João Paulo por nós, no Hugo, na turma toda, em nome do Celso Ribeiro do Amorim, que não está aqui hoje. A Dona Maria, cozinheira das boas, a Fatinha tá mandando um abraço pra Dona Maria, que faz uma comida deliciosa, é dona do restaurante, né? Dona Maria, muito obrigado. A Raniele, que cuida do Clênio bem demais da conta. Alô, Raniele, um abraço. Faltando 14 minutos para as 10 da noite. Jair Benedito de Trombas em Goiás. Alô, Jair, boa noite.
1: Olá, boa noite, Maurício. Jair de Trombas.
0: Bom.
1: Ei, Maurício, uma festona, hein? Um aniversário da rádio, hein? Bom demais, hein?
0: Bom, né, rapaz?
1: E Maurício, gostaria de ouvir aí hoje do Nicanor e Palmeri. Nicanor e Palmeri,
0: Amor em Segredo.
1: Para Goiás.
0: Como é que é o nome da música?
1: Ei, muita paixão, hein, Maurício?
0: Como é que é o nome
1: da música? Nicanor e Palmeri, voltando para Goiás.
0: Se eu não conheço.
1: Ei, muita paixão, hein, Maurício?
0: É muita paixão.
1: Voltando para Goiás, Nicanor e Palmeri. É hoje, hein?
0: É hoje.
1: Um alto legal de volta aí,
0: hoje,
1: Maurício.
0: A giripoca vai piar. Obrigado, obrigado, amigão Jair Benedito, o moço de Trombas em Goiás, o marido da dona Alessandra, pedindo a moda no Nicanor e Palmeri. Eu conheço muito deles, Amor em Segredo, né? Agora, voltando para Goiás, eu vou conhecer agora. Um grande abraço, amigão Jair Benedito, o torcedor do Palmeiras, que já está quase nas semifinais e vai, passando pela LDU, vai enfrentar o Fluminense, que passou hoje pela Platense, né? Pelo time do Platense lá da Argentina, e o próximo jogo do Fluminense é com o ganhador de LDU e Palmeiras. Eu acredito que vai ser o Palmeiras, né? Abraço, Jair Benedito. Muito obrigado, muito obrigado. José Alves falando conosco também. Alô, Zé Alves, boa noite.
2: Alô, Maurição. Boa noite, Maurição.
0: Boa noite,
2: rapaz.
0: Homem.
2: Passando para desejar uma boa noite para você, uma boa noite para toda essa galera bacana do grupo Os Amigos e Amigas do Amanhecer e também o grupo da Rádio Nacional da Amazônia.
0: Sim.
2: Passando também para desejar uma boa noite para dona Marcilei, dona Vilma Branquinho, Maria Aparecida. Uma boa noite aí para o seu Romualdo, Enio Fausto.
0: Aham.
2: Hildon Borges, boa noite.
0: Borges.
2: Edgar Comeu Morreu. Edilé Martins, uma boa noite pra ela também.
0: Homem.
2: Uma boa noite aí pra nosso amigo alemão, Jonilton Alemão, Alicate de Pressão, boa noite. Uma boa noite aí pro seu Enio Fausto.
0: Enio
2: uma boa
0: Fausto.
2: Noite aí pra também. Pra quem mais?
0: Ah.
2: Uma boa noite aí pro Edgar, como ele morreu. Uma boa noite também pra quem mais?
0: Sou
2: Antenor. Boa noite a todos e a todas.
0: É o moço de Rondônia.
2: Ô, Mauricião, tô seguindo você aqui pela Sociedade FM. Boa noite.
0: Que beleza, obrigado, amigão José Alves, ouvindo pela Sociedade FM lá em Rondônia. Obrigado, Zé Alves, gostei demais. Um grande abraço. Muito obrigado, meu querido amigo. Valeu demais. Tem aqui o meu amigo Sebastião Lima, é o meu amigo Nego Lima, dizendo: Maurício, boa noite, estou aqui em Araguaína.

0: aqui na Rádio Sociedade FM, Rádios Net, Rádio Sociedade FM. Sou Santiago, né? Estou retransmitindo seu programa na Rádio Sociedade, Rádio Sociedade Web, Rádios Net, 94.9 a frequência. O diretor-geral Santiago Barbosa, São Francisco do Maranhão. Que coisa boa! Todas as manhãs tem na Sociedade Web, na Rádios Net, o programa Sociedade Sertaneja. 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Então vou até gravar um áudio aí para você. Quer ver? 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Você ouve todas as manhãs pela Sociedade Web. 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Apresentação Santiago Barbosa. Toca uma boa pra nós aí, Santiago. Um abraço do Maurício Rabelo, do Eu de Cá, Você de Lá. Muito obrigado, Santiago Barbosa. Agora são 21h50, tem mais outra aqui, falando comigo. 95 é de Roraima. Fala, Roraima. Aguiar falando, boa noite.
1: Alô, Botez. Alô, meu parceiro Rabelo. E aí, tudo bem, rapaz? Aqui quem fala é o Railan Aguiar, diretamente aqui de Boa Vista, Roraima.
0: Railan.
1: Das antigas, lhe sigo aí, lhe ouve. E hoje é a primeira vez que participa aí com o seu programa, meu amigo Maurício Rabelo. É sucesso total. Alô, manda um abraço aí pra minha irmã lá no estado do Goiás, rapaz, fronteira ali com Brasília. Brasilzão, arrodei muito ali escutando, meu parceiro, arrodei muito nessas BRs ali escutando, mas nunca sabia o seu assino, divulga aí, né, meu parceiro? Potência! Toca aí, Casa de Caboclo, meu amigo, tô entrando na sintonia agora, se tocou. Desculpa, mas se não tocou, toca ela pra nós aí. Potência!
0: Rapaz, mas que cabra animado, rapaz, eu gostei, viu? É o Railan que está lá em Boa Vista, Roraima. Fala um pouco aí pra nós, Railan, conversa é boa.
1: Arrodei muito ali escutando, meu parceiro. Arrodei muito nessas BRs ali escutando, mas nunca sabia o seu assino, divulga aí, né, meu parceiro? Potência! Toca aí, Casa de Caboclo, meu amigo. Tô entrando na sintonia agora, se tocou. Desculpa, mas se não tocou, toca ela pra nós aí. Potência!
0: Vai rasgando, meu amigo Railan. Cabocão animado. Parece que ele comeu um trem diferente, uma carninha boa, gostosa, bem preparada, né? Um grande. Como é que é? Água de eloquência? Não, aí você falou que ele bebeu pinga, não é isso, rapaz? Ele deve ter comido alguma coisa muito boa. Tá com o astral lá no alto, meu amigo Railan. Cumprimentando a sua irmã aqui em Goiás, no entorno de Brasília. Muito obrigado, Railan. Em Boa Vista, Roraima, um grande abraço. Tem aqui o Santiago, tá dizendo, Maurício Rabelo. Olha. Depois me coloca no grupo da Rádio Nacional. Quem coloca? É o Boró? É o Boró que coloca, Anderson? Não sei, eu acho que é ele que tem a senha. Eu não tenho, não. Vou falar com a Fátima aqui, viu, Santiago? É no grupo da Rádio Nacional. Obrigado, Santiago Barbosa. Um moço apaixonado da Rádio Sociedade Web Rádios Net. Um abraço grande. 94.9 em São Francisco do Maranhão. Muito obrigado, muito obrigado. Tem o Eugênio Tripinha do Remanso, falou assim... Alô, Eugênio!
2: Boa noite, meu amigo Maurício Rabelo. Programa Eu de Cá, Você de Lá. Aqui é Tripinha do Remanso na escuta.
0: Na Bahia.
2: Acelerando aqui, passando aqui o São João do Piauí. Vamos ali em busca da Campina Grande na Paraíba. Mandando um alô aqui pro meu amigo Zias, que tá aí na escuta. Uhum. Cuida!
0: Opa! Cuida, gostei do cuida aí. Obrigado, obrigado, amigão Tripinha. O Tripinha do Remanso Bahia, muito obrigado. Ele está passando por São João do Piauí, buscando a Paraíba. Vou repetir o seu áudio. Você manda um áudio de 18 segundos, rápido e rasteiro. Fala de novo, Tripinha, a palavra é sua. Opa, bom demais.
2: Boa noite, meu amigo Maurício Rabelo. Programa Eu de Cá, Você de Lá. Aqui é Tripinha do Remanso na escuta. Acelerando aqui, passando aqui o São João do Piauí. Vamos ali em busca da Campina Grande na Paraíba. Mandando um alô aqui pro meu amigo Zias, que tá aí na escuta. Cuida!
0: Opa! Cuida, Zias!
3: O Tripinha do Remanso Bahia. Muito obrigado. Ele está passando por São João do Piauí.
0: É verdade. mandar uma saudação para o

0: Oséias, né? Muito obrigado, Tripinha do Remanso, Bahia, Brasil. Tá lá em São João do Piauí, no Piauí, muito obrigado. Tem mais aqui, 89 é, do Piauí também. Deixe-me ver aqui, Maurício, boa noite. Aqui é Tani Carla, no Tabuleiro Grande, município de Júlio Borges, no estado do Piauí. Quero pedir para mandar uma alusão para toda a família. Um abraço para todos vocês. Gostaria de pedir também uma música do Guilherme Silva, participação de Tiago Jonathan, né? Guilherme Silva com a participação de Tiago Jonathan. Muito obrigado, Tani Carla, Tabuleiro Grande, Júlio Borges, no Piauí. Muito obrigado. Aqui tem o Adriano falando também. Adriano, boa noite.
1: Ô, Maurício Rabelo, eu de cá, você daí. Adriano, Catalão, Goiás. Quero mandar um abraço aí pro pessoal lá de Caziara, divisa do Tocantins com o Pará.
0: Aê.
1: E o pessoal de Novo Santo Antônio, lá no Rio das Mortes, que é um povo bom demais, que eu tô com saudade deles. Viu? Então, se puder, toca pra nós aí. Gilberto Gilmar, Música da Saudade, para relembrar os velhos tempos lá de Lusiânia.
0: Tempo bom,
1: DF. É. Um abraço.
0: Alô, muito obrigado, amigão Adriano, em Catalão, no estado de Goiás, mandando uma saudação para Caziara do Tocantins, na beira do Rio Araguaia, na divisa com o estado do Pará. Cumprimentando também, eu conheço muito Caziara do Tocantins, já estive lá muitas vezes, já fui muito feliz em Caziara. Também do outro lado, no estado do Pará, Barreira dos Campos, Santana do Araguaia, Vila Mandi, chegando em Mato Grosso, lá na Vila Rica, Mato Grosso, em Confresa também. E olha, ele está mandando para o Novo Santo Antônio do Rio das Mortes. Eu conheço o Novo Santo Antônio do Rio das Mortes também. Um abraço, Adriano. Ele está querendo recordar Lusiânia, Goiás. Eu também conheço Lusiânia. Lá eu estive, lá você teve a oportunidade de me ouvir pela rádio Jornal de Lusiânia, há muitos anos atrás, o programão Nossa Fazenda, Nosso Chão. Muito obrigado. Quem está ouvindo também é o Orival Siriano, o moço, é o marido, e pai de uma das freitas, né? É o marido da Luciana, o pai da Oriana, e é o cunhado da Ana Lúcia. Meu amigo Orival Siriano está dizendo boa noite, meu querido amigo Maurício Rabelo, tudo bem? Parabéns, tão bonito. É o seu programa, eu de cá, você de lá. Obrigado, meu amigo Orival Siriano. Você, ele só não gosta quando eu fico, Falando, ah, Maurício, você fala aham demais. Eu falei, uai, é o jeito que eu tenho de atender, né? Meu amigo Orival Siriano, é o Valentão de Goiás. Um abraço, Valentão. Muito obrigado. Cadê uma das freitas aí? Levanta uma das freitas pra nós aí. Pode ser Velho Cuiabá, que eu gosto demais. Velho Cuiabá. É boa todo Orival Siriano em Goiânia. Mete moda, meu amigo.

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0: Pois é, gente boa, já já nós vamos tocar Taça Vazia, Tibagi Miltinho e também Súplica Sertaneja do Orfeu e Menestrel. Mas antes tem lá do Ceará, alguém falando do Ceará. Boa noite!
1: Boa noite, meu amigo Maurício Rabelo. Boa aqui noite. É seu ouvinte, Giovanni de Crateús, no estado do Ceará. Acompanho o seu programa através da Rádio Cultura Web de Crateús. Gostaria de ouvir um modão aí do João Mineiro Marciano, ofereço para você, para todos os locutores da Rádio Nacional João e para o meu grande amigo Francisco Souza, que está lá na sintonia do seu programa, lá no Engenho das Lajes, Brasília.
0: Opa! Esse é o Giovanni. Obrigado, obrigado, amigão Giovanni, ouvindo através da Rádio Cultura Web, Crateús, Ceará, Brasil. Muito obrigado, Giovanni. Pediu João Mineiro e Marciano. Bom demais, boa pedida, muito boa. Tem aqui o Everaldo falando assim. Alô, Everaldo, boa noite.
2: Boa noite, Maurício Rabelo. Um abraço para você, outra fotinha. Para todos os ouvintes da Rádio Nacional. Que o porcão lindo, maravilhoso, rapaz.
0: Cabocão.
2: Manda um botão para nós aí, o milionário Zé Rico, Estrada da Vida.
0: Estrada da Vida.
2: Que fala é Everaldo de São Domingo, Goiás. Rapaz, manda um alôzão para nós de São Domingo, tudo de bom. E para todos os ouvintes da Rádio Nacional.
0: Beleza pura, muito obrigado, amigão Everaldo, em São Domingos de Goiás, muito obrigado. Onde o meu amigo Jota Neves tem uma fazendona. Alô, Jota Neves! Ai, que saudade, é o nome da música, né? Obrigado, Everaldo, em São Domingos, Goiás, muito obrigado, muito obrigado. Tem Vitória Ferrer dizendo boa noite, caro amigo Maurício Rabelo, gostaria de ouvir uma do Sérgio Reis, saudade de minha terra. É, Vitória Ferrer, ela está em Tocantins, muito obrigado, Vitória Ferrer, em Tocantins, pedindo Sérgio Reis, saudade da minha terra, muito obrigado. Tem mais aqui de Brasília, fala comigo, Brasília. Rapaz, deixa eu ver quem é. Oi, boa noite.
3: Boa noite, meu amigo Maurício Rabelo. Boa noite a todos da Rádio Nacional. Francisco Souza, da Rádio Cultura de Brasília. Mandar um abraço aí para os ouvintes que estão me ouvindo lá em Crateús, Giovanni Braga, Francisco da Eletrônica, lá da Terra Livre, é o 27 do seu programa, viu? Um abraço a todos, meu querido. Boa noite.
0: Um é o Giovanni Braga, o outro como é o nome, rapaz?
3: Braga, Francisco da Eletrônica, lá da Terra Livre, é o 27 do seu programa, viu? Francisco, um abraço a todos, meu querido. Boa noite.
0: Rapaz, você falou do lado que eu escuto. Obrigado. Obrigado, meu querido amigo. Muito obrigado. É o Francisco Souza, da Rádio Cultura aqui de Brasília. Muito obrigado, amigão Francisco Souza, retransmitindo o Eu de Cá, Você de Lá, cumprimentando o Giovanni Braga, lá no estado do Ceará, e o Francisco também, da terra... Fala de novo aí o nome da... É o Giovanni Braga. Fala de novo. É,
3: mandar um abraço aí para os ouvintes que estão me ouvindo lá em Crateús, Giovanni Braga, Francisco da Eletrônica, lá da Terra Livre, é o 27 do seu programa, viu? Um abraço a todos, meu querido. Boa noite.
0: Beleza, muito obrigado. Alô, Francisco da Eletrônica em Terra... É, na Terra Livre, muito obrigado, Francisco da Eletrônica. Muito obrigado, Giovanni Braga, em Crateús do Ceará, ouvindo Eu de Cá, Você de Lá pela Rádio Cultura de Brasília. Muito obrigado. Obrigado, Francisco Souza. Tem mais outra aqui, deixa eu... Santiago. Ah, o Santiago falou assim. Ô, Santiago, bom demais. Está dizendo, Maurício, obrigado aí pelo alô. Nada, rapaz, um prazeraço. Ele está dizendo, Maurício, divulga aí para nós o WhatsApp da Rádio Sociedade Web. Rádio Sociedade Web de São Francisco, no Maranhão. Divulga aí, nós estamos retransmitindo o seu programa Eu de Cá, Você de Lá. O número do telefone da Rádio Sociedade Web é... Anote 99, o DDD 99, depois 98513-2120. Repetindo, é lá do Maranhão, de São Francisco do Maranhão, Rádio Sociedade Web. Quem está mandando é o meu amigo Santiago Barbosa. O número do telefone da Rádio Sociedade Web, lá do Maranhão, é 99, o DDD 99, depois tem 98513-2120. 21 20 85 13 21 20. Muito obrigado. E ele fala assim ainda: Maurício Rabelo, depois você faz uma vinheta para mim aí com a sua voz, o nosso programa. Manda escrito para mim o que você quiser que eu falo, viu, Santiago? Escreve aí o que você quiser. Que eu falo assim: alô, amigos, deixa eu falar de novo aqui, depois se você quiser acrescentar outro, né? Aí você manda outra vinheta aí para nós. Alô, alô, amigos e amigas da Rádio Sociedade Web, na Rádio... Não valeu. De novo. Alô, alô, amigos e amigas da Rádio Sociedade Web de São Francisco, no Maranhão. Eu sou Maurício Rabelo, do programa Eu de Cá, Você de Lá, da Rádio Nacional de Brasília e Amazônia. Eu também estou com meu amigo Santiago Barbosa. Um abraço! Agora são 22:09. Vamos tocar duas modas, né, meu amigo? Bom Sem Base. Oh, deixa eu ver aqui. A Cultura mandou...

negócio. Francisco Souza, Rádio Cultura, mandou aqui a foto bonita do estúdio, bem bolado, o estúdio muito bonito. Obrigado, meu amigo Francisco Souza, da Rádio Cultura de Brasília, que está retransmitindo Eu de Cá, Você de Lá, da Rádio Nacional. A música, quem pediu Taça Vazia? É Tibagi Miltinho, Juarez Expedito, no Rio de Janeiro. Na sequência tem Súplica Sertanejo, Orfeu e Menestrel, quem pediu? Seu Percival Tosta, lá de Cáceres, no estado de Mato Grosso. É meu parente, o Percival Tosta Rabelo. Muito obrigado. Mete moda aí, meu amigo Anderson. Homem! Tibagi, Miltinho, Taça Vazia. Na sequência, Orfeu e Menestrel. Cantando Súplica Sertaneja, 22:10.

0: Opa, bom demais, Wellington Brasil, lá de Patos de Minas, em Minas Gerais, dizendo boa noite, caro amigo Maurício Rabelo, tudo bem? Aqui em Pá de Minas, ele fala, Pá de Minas, né? Tudo bom? Tranquilo? Tô na escuta, Wellington Brasil, um abração pra você, pra todos aí de Patos de Minas, a minha terra natal, minha capelinha do chumbo, né? Ê, saudade da capelinha do chumbo. Um abraço, Wellington Brasil, lá do Requeijão, lá do, como é que é, do Marrentinho, né? Lá na cabeceira do chumbo. Um abraço pro Marrentinho lá também. Tem mais aqui o Euclides falando assim: alô, Euclides, boa noite, boa noite.
1: Boa noite, Maurício Rabelo. Aqui é Euclides da Lagoa de Serrões, Ricasso na Bahia. Seu ouvinte todas as noites. Oh. Tô aqui com a Edinho ligado na cabeceira, ouvindo o programa, eu quero você de lá.
0: Bom demais.
1: Ontem pedi a música, o senhor disse que ia rodar, não rodou.
0: Eu vou rodar agora.
1: Pedi o link da rádio pra me embarcar no meu celular, o senhor também não mandou.
0: Não, mas eu não tô aqui na, fazer na tudo espera. Aqui, não, moço. Eu não
1: tá,
0: dou conta, não.
1: Do link da Rádio Nacional.
0: Qual que é o link?
1: Rádio de Brasília. Uma boa noite a você, todos. Com o senhor, mais seus companheiros.
0: Rádio
1: do programa. Edileuza. Maria José.
0: Não, não, é assim mesmo, tá bom.
1: Eleodoro. Deixa eu fazer aqui. Também. Lá. Diego de Portugal.
0: Qual a música?
1: E assim, todos os ouvintes.
0: Qual a música
1: do programa hoje. Tá ouvindo o programa e tô aqui na espera de minha música hoje. E também do link da rádio, baixar no meu celular aqui. Boa noite a todos e um ótimo programa para nós todos.
0: Vamos ver qual a música que ele pediu.
2: Boa noite, meu amigo. Manda aí o link da rádio aí para mim, baixar no meu celular aqui.
0: Qual a música?
2: Se for possível, boa noite.
1: É o Diego lá em Portugal, Lagoa de Serrões, Santa Rita de Caça na Bahia, seu vinte. Se puder, também, deixa pra semana que vem.
0: Tá bom.
3: No Tocantins, deixa-me ver aqui.
1: Boa noite, Maurício Rabelo, aqui é o Clídeos, da Lagoa de Serrões, Santa Rita de Caça na Bahia, seu vinte, todas as noites. Tô aqui com a radinha ligada na cabeceira,
0: ouvindo
1: o programa, eu quero você de lá. Eu deixo meu boa noite para Eleodoro, Pouca Telha, Ragalum Pai e Filho, seu Miguel, Diego Laineiros, caminhoneiros daqui do oeste da Bahia, Barreiras, Quintes, Edileus, Ladarim, toda a sua equipe. O meu amigo, roda uma música aí para nós, Milionário José Rico. Quem tem seu amor é distante.
0: É, de longe também se ama. Bota aí pra nós aí, tá? Vamos tocar agora, porque senão você cobrar no ar de novo aí toda hora. Cobrança é ruim demais, rapaz. Tu é doido. Alô, meu amigo! Muito obrigado a você, Euclides Lagoa dos Ferrões. É Santa Rita de Cássia, Bahia. Toca música de longe também se ama. Milionário José Rico é pra você, meu amigo Euclides.

Euclides, Lagoa dos Ferrões, Santa Rita de Cássia, Bahia. Olha, a música tá aí tocando e o link está todo aí. O Anderson mandou para você, porque eu não sei, eu sou meio ruim para mandar, ele mandou, viu? É https italradios.abc.com.br. Só clicar que você já tá em cima, viu? E agora nós vamos pagar a música também. Levanta mais um pouco essa moda aí, Anderson!

Nacional para atender o Jair Benedito de Trombas em Goiás, Nicanor e Palmeri. Voltando para Goiás, toca para nós aí, meu amigo Anderson. Alô, meu amigo Jair Benedito, o moço de Trombas em Goiás, para você e Alessandra.

0: E agora 22:25. Tem recado aí, Fatinha?
1: Tem sim, tem a Márcia Ferreira lá de Braslândia, Goiás, está na escuta, está mandando um abração para você, Maurício, está com muita saudade.
0: Márcia Ferreira de Braslândia?
1: Braslândia, ela está pedindo para ouvir a música Sonhei com Você, com o Milionário José Rico.
0: Sim.
1: E oferece para a filha Silvia, para a comadre Verônica, lá na fazenda Pé de Serra, no Goiás.
0: Beleza, tranquilo, tem mais gente participando aqui conosco. É o Euclides falou Montrec. Fala, Euclides. Pode falar aí. Pode falar.
2: Desculpa aí.
0: Não, por... pode falar.
2: Obrigado, meu amigo. Desculpa aí por eu estar perturbando o senhor.
0: Não,
2: obrigado
0: tá
2: aí pelo
0: tudo
2: link.
0: Certo.
2: Tô
0: tranquilo.
2: Tentando marcar aqui agora.
0: Não, tá
2: muito
0: bom.
2: Muito obrigado. Vocês
0: valeu.
2: Todos aí.
0: Obrigado, obrigado, Euclides. Lagoa dos Ferrões, Santa Rita de Cássia, Bahia. Muito obrigado, muito obrigado. Um abraço pro Raimundo Pinto, do Brejo, Maranhão, Brasil. Tá na escuta também. Alô, Raimundo Pinto, do Brejo. Ele dizendo boa noite, Maurício Rabelo. Eu de cá, você de lá. Na escuta aqui em Brejo, no Maranhão. Um abraço pra você, pra Maria do Rosário, pro Anderson. Obrigado, Raimundo Pinto, do Brejo, Maranhão, Brasil.
1: Boa noite, meu amigo Maurício Rabelo. Boa Eu noite. Sou Enéas, de Novo Progresso. Estou na escuta.
0: Enéas de Novo Progresso no estado do Pará. Muito obrigado, Enéas, pela audiência. Obrigado pela participação, Enéas. E agora tem lá no estado.
3: Fala, grande Pernambuco. Maurício Rabelo. Um abração.
0: Esse
3: pra
0: é o
3: você.
0: Breno.
3: Um abraço, Fátima Araújo.
1: Um abraço,
3: Fatinha. Um abraço, grande Celso. Sanderson, todos os operadores da Nacional.
0: Anderson.
3: Tudo bom, Maurício? Maurício Rabelo, que também foi homenageado pela Escola de Samba Estácio de Sá, pelos 90 anos da Rádio Nacional. Parabéns,
0: obrigado,
3: Maurício Rabelo. Parabéns a todos que fazem a Nacional.
0: Obrigado.
3: Meu alô especial para Marirandi, Nildinha, Valéria, Milena. Um abraço especial para todos que estão ouvindo aí a Nacional. Da Amazônia, da Nacional do Alto Solimões também, e a todos que estão acompanhando aí via aplicativo das rádios EBC e pela internet aí, mundão afora, tá bom?
0: Bom,
3: aquele abraço para todo mundo aqui diretamente do Vale do São Francisco. Uma boa noite para todo mundo.
0: Obrigado. Valeu, muito obrigado, amigão Breno, no Vale do São Francisco, aí em Petrolina, no estado de Pernambuco. Muito obrigado. Fiquei honrado e orgulhoso da homenagem da Estácio de Sá, né? Estácio de Sá, não é? Que falou nos comunicadores do Rio, de São Paulo, de Brasília, e citou meu nome, eu fiquei muito feliz também. Obrigado, Breno!
1: Vamos ouvir a Reisilene, o nome dela é Reisilene do Maranhão. Vamos ouvir a mensagem.
0: Vamos lá, Reisilene. Oi.
4: Boa noite, Rádio Nacional.
0: Boa noite.
4: Aqui quem fala é a Reisilene. Queria que você me desse o nome da rádio do Maurício Rabelo.
0: Maurício Rabelo? Maurício tá aqui.
1: Maurício Rabelo.
0: Oi, Resilene, tudo bem? Tudo jóia? Aqui é o Maurício Rabelo. Vou passar o outro número que fica aqui na minha mão, mas esse aqui também fala comigo, viu? Esse é o da Rádio Nacional da Amazônia que você mandou. É só você mudar os dois últimos números, o mesmo número, só que ao invés do 68 no final, é 36 no final. Eu vou mandar pra você aí, viu? Muito obrigado, Resilene. Lene, aí no querido estado do Maranhão. O telefone é esse aqui, o que fica na minha mão. 61 o DDD, depois 99674, depois 1536. É esse aqui. 61 99674 1536. Muito obrigado, Reisilene no Maranhão. Valeu. Tem aqui minha amiga Jaidete, está na escuta, já eu vou colocar no ar aqui, viu, Jaidete? Já, é a moça da moto, tem aqui de Brasília falando assim, boa noite!
5: Boa noite, Maurício Rabelo.
0: Boa noite.
5: É o Décio de Goiânia, Goiás.
0: Tudo bom, Décio? Estou
5: na sintonia da Nacional, gostaria de pedir a tu que rode uma música para mim do Zezé de Camargo e Luciano, no dia em que sair de casa, e ofereço para todos que estão na... Sintonia da Nacional Brasília AM 980 e para todos da Escola Estadual Posto IP.
0: Valeu.
5: Em Lusiânia, Goiás. Boa noite.
0: Boa tudo noite. De bom. Obrigado, obrigado, amigão Décio, em Goiânia, pedindo a música no dia em que saí de casa, do Zezé de Camargo e Luciano, ele está lá em Goiânia, e olha, pedindo essa música para mandar para todos da escola lá do Posto IP, no estado de Goiás. Obrigado, Décio, um abraço. 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

0: Jaidete, lá no Recanto das Emas. Alô, Jaidete, é a moça da moto, né? Tudo bem? O seu marido é o Adão, né? Se eu não tiver errado, se eu tiver, ele me desculpa. Um abraço, minha amiga Jaidete, pro seu maridão também. E a moto em cima, só sucesso. Um abraço, apareça, viu, minha amiga? Obrigado.
1: Vamos ouvir aqui a mensagem do Orlando.
0: Orlando.
2: Boa noite, Orlando. Doutor José Maurício Rabelo. Oh. Forte abraço para você, pro Anderson, pra nossa amiga, né? A sua secretária aí, não é?
0: Opa.
2: A Fátima, ela Maria de Fátima aqui, do Araújo Silva, né? É isso aí, a popular Fatinha. Maurício, mandar um forte abraço aos meus amigos, Gilvan Mendes, comunicador lá em Feira de Santana, o Carlos de Quinjing,
0: Bahia,
2: também, o Ferinha do Rádio. E não esquecendo a galera da Fazenda Futurosa, lá em Ibiquera, aqui na Bahia, tá bom? Aqui, é que a gente usa os fala, é Orlando Rodrigues, aqui de Vazia Nova, Bahia, tá bom?
0: Tá.
2: Aproveitar também, Maurício, e mandar um forte abraço ao o seu colega, tá bom? O doutor Edson Santos, né? Meu filho, advogado que também, seu colega boa. De profissão, ele que reside aí em Rio Verde. Vai dar um forte abraço a ele também, a minha nora, a Jenny, tá bom? Meu neto, Edson Júnior, e a todos que estão na sintonia da Nacional de Brasília, do programa Eu de Cá, Você de Lá. Mandar um beijãozão à minha esposa Ana Inês, comigo aqui na sintonia. Continuamos ouvindo a
0: rádio. Opa!
2: A Rádio Nacional, né? Tá ali botando no 12 mesmo.
0: No 12.
2: Ouvindo pelo aplicativo, eu vi alguém reclamando ontem que disse que o sinal não tava chegando bem no aplicativo e tal, mas aqui chega maravilhosamente bem, tá bom, Maurício?
0: Coisa boa.
2: Aproveita e toca pra nós aí, Maurício Rabelo, César e Paulinho, nunca mais, e oferecer pra essa galera toda que tá sintonizada, especialmente meu amigo, o comunicador João Mendes, lá em Feira de Santana, tá bom?
0: Falou.
2: Um forte abraço, fica com Deus.
0: Como é que e um bom programa.
2: Gilvan Mendes, comunicador. E não esquece na galera da Fazenda Futuros. Gilvan Mendes, comunicador, lá em Feira de Santana. O Carlos de Quinjing também. E mandar um forte abraço ao o seu colega, tá bom? O doutor Edson Santos. Né?
0: Edson dos Santos? Alô, meu amigo Orlando Rodrigues aí na Bahia, muito obrigado a Ana Inês também, a sua esposa em Várzea Nova, Bahia, ao advogado doutor Edson dos Santos. Alô, alô, Edson dos Santos em Rio Verde, Goiás, grande advogado, filho do nosso colega e amigo Orlando Rodrigues, filho da dona Ana Inês, muito obrigado, a esposa dele também, um abraço grande. Tem mais aqui, deixa eu dar uma olhadinha, nesse momento, vem cá, fala comigo, Gleibe Oliveira. Alô, Gleibe Oliveira, cadê você, rapaz, o moço de Caiapônia? Tudo bom, Gleibe? Boa noite, tranquilo, né, Gleibe? Bom, sem base, tranquilo. Tem o Edécio Abreu também, dizendo, deixa eu ver aqui, deixa eu passar um áudio para ele de volta. Ah, tá aqui. Boa noite, amigo Maurício Rabelo, sou Edécio Abreu, falo aqui do setor Pessu, na Ceilândia, uma chuvinha boa por aqui, tô ligado no Eu de Cá, Você de Lá, mando modão aí para meu irmão João Bala, que está levando uma carga de cimento para Barreiras Bahia, viu? Então, muito obrigado, Edécio Abreu, na Ceilândia, no setor Pessu, diz que tá chuvinha boa, mansa e grossa. E uma chuvinha em cima aí, você acha bom, né, meu amigo Anderson? Uma chuva caindo, né? Não, e ele tá mandando o Edécio Abreu, mandando um abração para o irmão João Bala, lá levando uma carga de cimento para Barreiras, Bahia. Tem mais aqui falando conosco. Homem, vem cá, 37, Minas Gerais. Boa noite. Boa noite, aqui é o Zé Bambam, de Bom Despacho, Minas Gerais. Manda um alô aqui para nós nas Minas Gerais. Manda a moda franguinho na panela. Obrigado, Zé Bambam. Bom Despacho, Minas Gerais. Qual a música que tá no ponto aí, meu amigo? Qual é a música? Tem outra. Qual a música que está no ponto, né? Tem outra aqui de Minas Gerais. Boa noite, amigo Maurício Rabelo. Estamos juntos e misturados.

É, aqui sou Roberto Carlos Duarte Gama, em Minas Gerais. Roberto Carlos Duarte Gama, Minas Gerais. Muito obrigado, muito obrigado. Tem outra aqui, 87. É Valdeci, né? Valdeci dizendo, olha, tô na escuta. Boa noite, caro amigo Maurício Rabelo Passos, do milionário José Rico. De longe, não, nesta longa estrada da vida, né? Tá pedindo estrada da vida, mandando para todos os ouvintes. É a segunda pessoa que pede estrada da vida, né? Valdeci de Poço da Roça, Queimada Nova, Bahia. É para você, Valdeci, para quem pediu também. Segura! Vai lá para o estado de São Paulo, já já eu vejo aqui.

Opa, 22 horas e 42 minutos. É o Walter Lima de São Carlos, em São Paulo, está na escuta. Alô, Walter Lima, em São Carlos, São Paulo. Está mandando um abração para as filhas Marina, de 11 anos, e Isadora, de 16 anos. Ambas estão na escuta, pedindo uma do Jean e Giovanni. São duas mocinhas, uma do Jean e Giovanni. Pode ser roupa de lua de mel, pode ser boa toda, né? Ou espuma da cerveja, o que você achar melhor. Walter Lima, São Carlos, São Paulo, Marina e também Isadora, um grande abraço, Gian e Giovanni. Roupa de lua de mel, segura!

0: moda bonita, mas tem mais recado aqui. Obrigado, viu? Obrigado a você aí em São Paulo, muito obrigado. Tem aqui o Zias falando.
1: Boa noite, meu amigo Maurício Rabelo.
0: Boa noite.
1: Nós por cá, cuidado aqui do Luiz Eduardo Magalhães. Ouvi o áudio aí do meu amigo Tripinha.
0: Tripinha do Remã.

0: Manso.
1: Vamos que vamos. Boa noite a todos os ouvintes aí.
0: Falou. Esse é o Zias. Obrigado, Zias. Ele está na escuta, ouvindo eu de cá, você de lá. Muito obrigado. O Zias mandando um abração para o Tripinha do Remanso Bahia. Ele que está lá em Pernambuco, muito obrigado. Tem mais outra aqui. Deixa eu dar uma olhada, rapaz. 16 em São Paulo. É o meu amigo Walter Lima de São Carlos, São Paulo. Ah, eu já atendi ele, né? Obrigado, obrigado. Um abraço. Thalita Silva. Alô, Thalita!
2: Algumas acusações sobre a campanha do Flávio,
0: do Flávio. Opa, isso aí não pode, né? Thalita, tá bom demais. Você não pode falar em política aqui, não. Infelizmente, nem de um, nem de outro, nem de outro, nem de Três Antônio, nem outro. Não pode falar de nenhum, porque senão não atrapalha tudo aqui, né, rapaz? É, deixa eu dar uma olhada aqui. Cleibe Oliveira, obrigado, amigão. Cleibe Oliveira de Caiapônia, Goiás, muito obrigado, muito obrigado. Tem aqui a Jaidete, mandou um abraço para nós. Ela está dizendo, é meu marido lindo, né? Bom demais, é o Adão, bom demais. Obrigado, Jaidete. É, lá no Recanto das Emas, em Brasília, muito obrigado. Mandou uma foto dos dois aqui, abraçados um no outro, né? É, mandar também lá para o Roberto Carlos Duarte Gama. Muito obrigado, Roberto Carlos Duarte Gama. É, rapaz, é muita coisa aqui. 95 é lá em Roraima. Muito obrigado ao nosso amigo lá de Roraima. Tem uma fala aqui, três minutos, não dá tempo não, que vai acabar o programa já.
3: Boa noite, Maurício.
0: Boa noite.
3: É o Gonçalo, do Santo Antônio Descoberto, do Santa Cordão. Fala com você.
0: Pode falar.
3: Olha, não podemos cumprir o compromisso ontem, não deu certo, viu, Maurício?
0: Eu fiquei esperando aqui.
3: Rapaz, que me levar. Veio chegar em casa, viajou, veio chegar em casa hoje, pela parte da manhã, terça-feira.
0: É outro dia,
3: eu,
0: né?
3: Eu lhe peço desculpa, porque o que não estava feito, mas não deu certo, viu? E aqui, eu estou aqui assistindo o radinho também, cheguei daí, estou assistindo o radinho também.
0: Aham.
3: E eu assisti ontem, a hora que você ia começar, foi, quando você entrou no Amém, foi 8h25, eu olhei aqui no radinho.
0: Óbvio.
3: Eu quero lhe pedir desculpa nessa parte. Eu gostava da corda.
0: Tá tudo certo. Estou
3: falando com você.
0: Acabou o programa. Obrigado, amigão. Obrigado. Esse é o Gonçalo lá da cidade de Santo Antônio Descoberto. Ainda tem alguma coisa para falar? Fatinha, falta só uns 30 segundos para terminar.
4: Vou dar uma boa noite para todos. Obrigado pela audiência. Até amanhã, gente, se Deus quiser.
0: Obrigado. Fiquem todos com Deus. E olha, um abraço, fiquem todos com Deus. Olha como é que minha mãe me responde quando eu me despeço dela. Ela fala assim, oi.
5: Boa noite, Maurício.
0: Boa noite. Dorme
5: com Deus, Nossa Senhora.
0: Amém, minha mãe.
5: Um abração.
0: Outro
5: Deus grande. Abençoe, eu te amo muito, tá?
0: Eu também, minha mãe. Fica
5: com Deus e o anjo da guarda.
0: Amém.
5: Beijo.
0: Senhora também. Tchau. Benção, mãe. Um beijo. Marlene, um beijinho. Meu pai que está no céu. A sua benção, meu pai. Tchau, Brasil.

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Começa agora nosso boletim cultural da Rádio Nacional da Amazônia, transmitindo em ondas curtas de Brasil para o mundo. 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Você escutará o primeiro episódio de uma série especial de 4 episódios sobre os 90 anos da Rádio Nacional. Vamos a celebrar juntos este hito em la radiodifusão de Brasil. A história da Rádio Nacional começa em 1936. Brasil vivia um momento de profundas transformações políticas e culturais. Foi exatamente nesse cenário, el 12 de setembro de aquel ano, que os micrófonos da Rádio Nacional de Rio de Janeiro se abriram por primeira vez. Poucos sabiam os ouvintes de aquella noite que estavam presenciando o nascimento do meio que moldearia a identidade cultural do país.

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5: Seguimos juntos aqui na programação da sua Rádio Nacional, são 11 horas, 2 minutos. Muito obrigada a você pela sintonia conosco, agora entrando em rede com a Nacional da Amazônia, Nacional do Alto Solimões, e seguimos aí na parceria também no Rio de Janeiro, São Paulo, Maranhão e pelas rádios parceiras em todo o país. Ouvindo Jorge Benjor, Santa Clara, clareou.

0: Dandara, você ouviu Simone e Ivan Lins, a música é de Ivan Lins. Perfume de Cebola, Paula Santoro, de Filó Machado e Cacazo. Santa Clara clareou, Jorge Benjor.
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0: 11h14, Dominguinhos.

0: Cláudio Zorli diz: olha, Arnaldo Brandão e Paulo Dan, Noite do Prazer, Alceu Valença dele, Anunciação. Acontece que eu sou baiano, Dominguinhos de Dorival Caymmi.
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0: E a gente segue com o Edu Lobo.

Sucesso com Elis Regina, de Fernando Brant e Milton Nascimento, Maria Maria. Ouvimos Maria na Idade, Théo de Barros, Menino das Laranjas e Gal Costa, de Gilberto Gil, Barato Total. Agora tem Desenho de Giz com João Bosco.

Aí, Pessoa com um Dalto dele, Cláudio Rabelo. 15B você ouviu Rodrigo Alarcon e Mariana Frois, de Rodrigo Alarcon, e João Bosco, Desenho de Giz, de João Bosco e Abel Silva. 11h51, Carla Sabá reza. Na sequência tem Djavan e Esquinas.

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2: Meia-noite em ponto, a sua hora certa em Brasília.

Cada dia é uma nova página em branco. O que você escolher escrever pode impactar não apenas a sua história, mas também a de outros. Não precisamos ficar repetindo os mesmos padrões, as mesmas atitudes. Todo dia temos uma nova chance e, por isso, um jeito de fazer tudo diferente ou não. Vai depender de como você se sente. Se está confortável com suas escolhas, seu comportamento, o rumo que as coisas estão tomando, permaneça assim. Mas se tem alguma coisa que te incomoda, que não te deixa feliz, saiba que todo dia é dia de reescrever tudo do zero. E não liga se te chamarem de louco, de inconsequente ou outras coisas. É claro que devemos fazer tudo com responsabilidade, pois nossas atitudes interferem na vida de outras pessoas também. Mas ao analisarmos como as coisas estão se desenrolando e vendo que devemos fazer algo para mudar, por que não mudar a rota? Por que não tentar algo novo? Não saberemos nunca se não tentarmos. A sua felicidade é responsabilidade sua. Não a coloque nas mãos de ninguém. Lute por ela. Ninguém mais fará isso por você. Pense nisso.

Meia-noite, 3 minutos, começando mais um programa Madrugada Nacional ao vivo, direto da sua Rádio Nacional AM de Brasília, 980 kHz, de pura potência, também transmitindo pela sua Rádio Nacional da Amazônia, Rádio Nacional do Alto Solimões e emissoras parceiras da Rede Nacional de Comunicação Pública, espalhadas por todo esse Brasilzão e para o mundo através da internet, para você que fica ligadinho aí nos nossos aplicativos de rádio. E a nossa equipe, que é muito profissional, já está com tudo pronto para deixar esse seu começo de quarta-feira incrível, com muita informação, reportagens, música, papo bom, descontraído, né? Que a gente gosta, né, pessoal? E aquela sua música predileta também, né? Por que não? E vamos apresentar então cada um na mesa de som e sonoplastia, Otávio Fernandes. Na central técnica, a Geu. Na produção e apresentação do Madrugada Nacional, eu, Luziânia Xavier. Meia-noite e 4 minutos na sua Rádio Nacional.

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Você me faz mais que feliz. Você me faz querer buscar a felicidade por mim e por você. 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Te amo.

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1: Meia-noite, 18 minutos. Depois dessas músicas inspiradoras, vamos saber como está o tempo na sua região. Começando pela região sul. O tempo permanece firme em praticamente toda a região devido à atuação de uma massa de ar frio associada a um sistema de alta pressão no oceano. O predomínio é de poucas nuvens, com exceção de pontos do litoral do Paraná e de Santa Catarina, onde pode ocorrer chuva fraca a moderada. As temperaturas seguem agradáveis ao longo do dia, mantendo sensação mais amena, principalmente na faixa leste. Durante a madrugada, há possibilidade de geada no interior e sul de Santa Catarina. Em pontos do norte do estado e na Serra Gaúcha também. Vamos para a região sudeste. A circulação de umidade marítima associada a uma área de baixa pressão no oceano, um cavado em médios níveis da atmosfera e a passagem de uma frente fria mais afastada mantém o tempo instável. Há previsão de chuva de moderada a forte intensidade desde as primeiras horas do dia, atingindo áreas centrais, leste, nordeste e litoral de São Paulo, Rio de Janeiro, Espírito Santo e partes do sul, zona da mata, leste, nordeste, norte e noroeste de Minas Gerais. O risco de temporais isolados é maior no litoral norte paulista, na serra e centro-norte fluminense e no sul capixaba. As temperaturas permanecem agradáveis no centro-sul paulista, sul e zona da mata mineira, Rio de Janeiro e sul do Espírito Santo, enquanto nas demais áreas continuam mais elevadas. Centro-oeste. O tempo segue firme na maior parte da região, com sol entre poucas nuvens e sem previsão de chuva, apenas no norte, região central e leste de Mato Grosso. Centro-norte de Goiás e Distrito Federal podem ocorrer pancadas isoladas de moderada a forte intensidade, devido ao fluxo de umidade em baixos níveis, à atuação de um cavado e ao aquecimento diurno. As temperaturas permanecem elevadas, com calor predominando ao longo do dia. Em Mato Grosso do Sul, o aquecimento é menos intenso, enquanto a umidade relativa do ar segue baixa no oeste do estado, com índices entre 21% e 30%. Região Nordeste. O tempo permanece firme em grande parte da região, com poucas nuvens. No extremo sul da Bahia, a aproximação de uma frente fria no oceano favorece pancadas de chuva isoladas. Entre o litoral do Rio Grande do Norte e Alagoas, também há previsão de pancadas de chuva de fraca

0: a moderada intensidade, podendo ser pontualmente mais fortes entre o litoral da Paraíba e Alagoas. Durante a tarde, o calor predomina, enquanto a umidade relativa do ar permanece muito baixa no interior, especialmente em grande parte da Bahia, centro-sul do Maranhão e do Piauí, com índices entre 12% e 20%, podendo ficar abaixo de 12% em alguns pontos. As rajadas de vento variam entre 40 e 50 km por hora em grande parte da região. Norte, região norte. As instabilidades ficam concentradas em grande parte do Amazonas, oeste do Acre, faixa oeste e sul de Roraima e centro-norte de Rondônia, onde há previsão de chuva de moderada a forte intensidade e risco de temporais em pontos do norte amazonense. Nas demais áreas, o tempo permanece firme. Durante a tarde, as temperaturas aumentam e o calor predomina em toda a região. A umidade relativa do ar continua baixa no Tocantins e no leste do Pará, com índices entre 20% e 30%. Agora que você já sabe como vai ser o tempo hoje na sua região, você vai ficar muito bem informado com as nossas reportagens. O IBGE, né, o Instituto Brasileiro de Geografia e Estatística, estima uma safra de 352 milhões e 900 mil toneladas em 2026. A repórter Solimar Luiz tem as informações.
1: A produção brasileira de cereais, leguminosas e oleaginosas deve atingir 352,9 milhões de toneladas em 2026. O volume esperado na projeção de agosto representa aumento de 2%, ou seja, 6,8 milhões de toneladas em relação à produção registrada em 2025, que foi de 346,1 milhões de toneladas. Os dados fazem parte do levantamento sistemático da produção agrícola divulgado nesta terça-feira pelo IBGE. A área a ser colhida este ano foi estimada em 83,1 milhões de hectares, com aumento de 1 milhão e meio de hectares frente à área colhida em 2025, o que representa crescimento de 1,8%. O arroz, o milho e a soja permanecem como as principais culturas entre os produtos pesquisados pelo IBGE. Somados, representam 92,9% da estimativa da produção e respondem por 87,4% da área a ser colhida. Entre as grandes regiões brasileiras, o volume da produção de cereais, leguminosas e oleaginosas apresentou a seguinte distribuição: Centro-Oeste, 178 milhões de toneladas, ou seja, 50,4%. Sul, 91,8 milhões de toneladas, o que representa 26%. Sudeste, 31,1 milhões de toneladas, 8,8%. Nordeste, 29,8 milhões de toneladas, ou seja, 8,5%. E Norte, 22,3 milhões de toneladas, o que representa 6,3%. Da Rádio Nacional, no Rio de Janeiro, Solimar Luz.
0: Meia-noite, 25 minutos, e nenhum apostador acertou as 6 dezenas do concurso 3058 da Mega Sena realizado nesta terça-feira, dia 15. O prêmio acumulou e está estimado em 102 milhões de reais para o próximo sorteio. Os números sorteados foram 14, 14, 23, 23, 53, 53, 56, 56, 57, 57 e 60, 60. 49 apostas acertaram 5 dezenas e vão receber R$ 53.305,58 cada. 3.632 apostas acertaram 4 dezenas e vão receber R$ 1.185,42 cada. O próximo sorteio é na quinta-feira, amanhã. Quem for jogar, boa sorte! O volume, falar em dinheiro, né? O volume de dinheiro enviado por imigrantes, que são aquelas pessoas que vão trabalhar fora do seu país de origem. Então, tanto pode ser dinheiro enviado, né? Para, vamos dizer, uma pessoa que é do Senegal, aí vem morar no Brasil, aí ele fica enviando dinheiro para os familiares que estão no Senegal. Aí uma pessoa brasileira vai morar em Portugal, aí fica enviando dinheiro de Portugal para quem mora no Brasil. Então, essa história de volume de dinheiro enviado por imigrantes subiu 94%. A reportagem é de Gabriel Corrêa.
2: Quase dobrou a quantidade de dinheiro enviada por trabalhadores imigrantes em diferentes países para suas próprias famílias ao longo de uma década. Os detalhes dessa mudança foram divulgados pelo Fundo Internacional de Desenvolvimento Agrícola, a agência da ONU. Os imigrantes enviaram cerca de 728 bilhões de dólares para as famílias em países de renda baixa e média no ano passado, um aumento de 94% em 10 anos. Esse grande aumento contrasta com o crescimento do número de imigrantes, 28% a mais no mesmo período. Em todo o mundo, cerca de 220 milhões de pessoas, uma população maior que a do Brasil, ajuda no sustento de mais de 1 bilhão de parentes. Em média, as transferências individuais variam entre 300 e 400 dólares, feitas de 9 a 10 vezes por ano. Para se ter ideia, a quantidade de dinheiro enviado por imigrantes foi 4 vezes maior que o financiamento feito por governos de países ricos para apoiar o crescimento econômico das nações mais pobres. Cerca de 75% dos recursos são para despesas imediatas, como alimentação e moradia. O restante, para saúde, estudos, poupança e a abertura de pequenos negócios. Quase a metade foi enviada para a Índia, México, Filipinas, Egito e Paquistão. Mas a América Latina e o Caribe tiveram um crescimento acelerado, 132% mais envios em uma década, especialmente em Honduras, El Salvador e Nicarágua, onde esses recursos representam até 30% do PIB nacional. No caso do Brasil, em 2025, o país recebeu remessas de 4,7 bilhões de dólares, um crescimento de 74% em relação a 2016. Mas ao contrário dos países da América Central, isso representa menos de 0,5% do PIB. Só que a previsão mundial é aumentar. Até 2030, os países mais pobres receberão 3,6 trilhões de dólares enviados por trabalhadores no exterior. O relatório cita ainda o Pix como um exemplo de infraestrutura pública bem-sucedida nesse processo, já que a tecnologia encurta o caminho para o dinheiro chegar nas mãos das famílias. Da Rádio Nacional em São Luís, Gabriel Corrêa.
0: Meia-noite, 29 minutos. Daqui a pouco tem participação do ouvinte. Aquela hora que você tanto gosta, que você tem a oportunidade de mandar o seu recadinho. E a gente vai passar o seu recadinho aqui, seja em texto, seja em áudio. Você pode mandar alô para os amigos, parabenizar aniversariantes, pedir sua música predileta e a gente vai atender. A gente faz aqui uma... atende por horário. Quem manda primeiro vai sendo atendido e a gente vai obedecendo a filinha que se formou aqui no WhatsApp. Então, a partir do momento que as pessoas vão sendo ouvidas, elas vão sendo atendidas nas suas músicas. E vamos repetir aqui o nosso telefone do nosso WhatsApp. É o 61, código de Brasília, 99674-1536. 619-9674-1536.
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0: No nosso quadro História da Música de hoje, vamos falar sobre a música Lady in Red, que significa Mulher de Vermelho. O argentino Chris de Burgh se mudou para a Irlanda ainda criança e começou sua carreira no início dos anos 70. Já tinha alguns sucessos, mas nenhum global. Por isso, ele se apresentava onde lhe chamavam, inclusive em hotéis. E foi num hotel pessoal, H-O-T-E-L, hotel, que uma mulher lhe chamou a atenção. Ela era filha dos donos do hotel e estava na plateia do seu show. O nome dela era Diane. Ele se apaixonou.

apaixonaram e acabaram se casando em 1977. Mas ainda faltava um grande hit na carreira de Chris de Burgh, o que aconteceu em 1986, quando ele compôs Lady in Red. Ele e Diane haviam tido uma briga, e para fazer as pazes, ele resolveu escrever uma canção de amor sobre o dia em que se conheceram, aquele dia do hotel. Descrevendo como ela estava vestida, o ambiente, a festa e a sensação que ele teve ao vê-la naquela noite. Pela primeira vez, Chris de Burgh era sucesso no mundo inteiro. Uma música que atravessou o tempo e até hoje toca nas rádios, em comerciais e filmes. Vamos ouvir Lady in Red, com Chris de Burgh.

0: Em seguida, vamos ouvir Cidadão com Zé Ramalho e Grades do Coração com o Grupo Revelação. Meia-noite e 36, daqui a pouco a gente volta.
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0: Meia-noite, 44 minutos. Voltamos para aquele nosso momento da participação dos ouvintes. Pelo nosso telefone, é claro, do WhatsApp, 61, código de Brasília, 99674-1536. E vamos começar com o primeiro ouvinte, que é o João Bezerra, garotinho João Bezerra.
1: Boa noite, garotinha Luziânia. Como é que vai você, garotinha? Você tá beleza, tranquilo? Eu tô chegando aqui, João Bezerra, para mandar um alô pros meus amigos. Tá madrugada nacional. E para você também, garotinha. Garotinha, a música de hoje com Júlio César, tu. Oferecer para Luzimar, a esposa, minha gatona que tá aqui do meu lado, para você e para todos que gostar da música. E agora vai meu alô pro meu amor, Luzimar, Beto Padeiro, Araíus, Edgar, como eu morreu, Antônio Ribeiro, Francisco Estrela, Ivanildo, Juarez São José dos Campos, Ademar Saboia, Zé Roberto, Sandrinha, Alderina, Milena. E para todos os ouvintes, esteja abraçado. E para você, garotinha, Otávio, aquele abraço.
0: Aquele
1: e até a
0: abraço.
1: Próxima, garotinha. E Luzimar tá mandando um abraço.
0: Abração pra ela. Minha dupla. É isso aí. Abração pro meu casal 20 favorito. Agora vamos para Sandrinha, Nova Iguaçu, Rio de Janeiro.
2: Boa madrugada, Lulu. Tudo bem?
0: Tudo bom.
2: Olha, graças a Deus. A chuva deu uma parada, hein? Graças a Deus pelo chover. Deixa eu mandar um alô para Francisco Estrela, Manoel Messias, Juarez, Luiz Fernando, Cafifa, Braga Júnior, Edgar, Comeu Morreu, Marco, Alderina, Teodora, Josélia, Milena, Inês, Teodorinha, Valdineia, Rubens, Zé Roberto, José Carlos de Minas, João Bezerra, Luzimar, Mariana, irmão João, Antônio Ribeiro. A música que eu quero ouvir é aquela música, o título da música, Amores São Coisas da Vida. Se não tiver, aí você coloca Gilliard, Pensamento, tá? Aí você vê aí quantas duas tem. Eu fiz pra você, pra toda a sua equipe, pra esses meus amigos e todos que gostaram da música também, tá? Beijo, querida. Fica com Deus. Que é a Sandrinha de novo, com a sua Janeira. Tchau, tchau.
0: Beijão, Sandrinha.
2: Tchau, tchau.
0: Tchau, tchau. Agora temos o terceiro ouvinte, é o Jadson. Bom dia, estou ouvindo direto de Irecê, na Bahia. Um abraço a todos os ouvintes da Nacional. Se tiver disponível, toca Porto Solidão com Jessé. Obrigado, tenha um bom trabalho. Obrigada a você, Jadson. Que bom que você está nos ouvindo, acompanhando. Não me lembro de você já ter mandado alguma mensagem antes. Não sei se é um ouvinte novo. Novo para mim, né? Talvez. Mas talvez já seja um ouvinte da Nacional. Né? Não sei se já era ouvinte aqui do Madrugada. Depois você me conta. Se você estiver ouvindo aí, você me conta se você já ouvia o programa Madrugada Nacional, se começou a ouvir agora. Conta um pouquinho da sua história, quero saber. Tá bom, Jadson? Então vamos atender aqui os primeiros três pedidos de hoje. Júlio César, tu! Pedido do João Bezerra, Garotinho. Segunda música. Ô, amiga Sandrinha, eu procurei aqui essa música Amores São Coisas da Vida e achei que ela... Achei esse título sendo de uma música do Jorge Mateus, mas não temos. Vou tentar aqui, anotei aqui pra gente incluir, tá bom? Então, como ela disse que podia colocar Pensamento com Giliardi, a gente colocou essa, né? Que é o que a gente tem. E a terceira, né? O pedido do Jadson, de Irecê, Bahia, Porto Solidão com Jessé. Vamos ouvir e daqui a pouco a gente volta. 12:50.

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0: 1:03, voltamos aqui com a participação do ouvinte. Vamos aqui para... Boa noite, quero oferecer uma música para minha tia Dona Adelice. Amado Batista, Folha Seca. É o Luciano. Luciano de Coribe, Bahia. É isso mesmo, Luciano. Folha Seca, Amado Batista. Isso. Agora vamos para a Milena Caroline, nossa querida nutricionista.
1: Sou a Milena de Brasília, tô aqui ligada na rádio, passando rapidinho só para dar um salve e dizer que tô na escuta.
0: Tá certo.
1: Hoje vai ser 500 kg de purê azul com liga, 50 de alho e 100 de lanche normal para Antônio do Peçu. E o do Zé Carlos vai ser 400 kg de cenoura, 40 kg de pimenta malagueta e 100 de lanche normal.
2: Você tá doido?
1: De música, hoje eu vou pedir a música do Zé Neto e Cristiano, Amigo Taxista. É nóis.
0: É nóis, Milena. Quero te avisar, Milena, que aquela música que você pediu na semana passada, Sextou com S de Saudade, eu acabei achando aqui e ela não tá registrada como sendo do Zé Neto Cristiano, mas como Luiz e Maurílio. Luiz e Maurílio. Então, se quando você quiser pedir novamente, a gente já tô sabendo aqui como é que procura ela, tá bom? É porque às vezes vocês pedem uma música e a gente não consegue achar pelo título e acha pelo cantor, né? E às vezes vocês não mandam um cantor certo ou um título errado e a gente tenta ajudar vocês, né? E às vezes a gente consegue, às vezes a gente não consegue. Ou às vezes fica como dessa vez, a gente descobre depois. E aí eu já descobri, né, onde está a música, quando você quiser pedir, tá bom? Então hoje a Milena pediu, foi Amigo Taxista, tá aqui, já tô anotando aqui. Aí essa sim, Zé Neto e Cristiano, tá certinha. Agora vamos para Francisco Gomes. Francisco Gomes de Boa Vista, Roraima. Olá, bom dia a todos e a todos. Estou ouvindo diretamente aqui do trabalho. Estou de plantão. Se tiver, o que tiver que vir, virá com Christian Ralph. Toca, por favor. Muito obrigada. Tem? O que tiver que vir, virá. Isso, com Christian Ralph. Então já temos os três pedidos, podemos tocar. Folha Seca com Amado Batista, pedido do Luciano de Coribe, Bahia. Amigo Taxista, Zé Neto e Cristiano, pedido da Milena de Brasília. E a terceira, O Que Tiver Que Vir Virá, com Christian Ralph, pedido do Francisco Gomes de Boa Vista, Roraima. 1:06, voltamos já.

0: partiu. Fazia um dia bonito.
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0: 1:17 e vamos ouvir aqui mais alguns pedidos dos ouvintes. Vamos agora com Antenor Felipe.
1: Bom dia, Luziane Xavier. Você tá boa, menina? Como é que tá as coisas?
0: Com certeza. Tô ótima.
1: Então, bom dia pra todo mundo que tá ouvindo aí o Madrugada Nacional. Um bom dia pro nosso amigo João Mac Brau. E eu quero procurar também pelo Zé Leite. Eu vi Luciano Barroso me falou que ele tá doentado, como é que ele tá. Fala aí do Zé Leite, uma pessoa muito boa, conhecida pessoalmente, porque
0: mas,
1: ele tá doentado.
0: Mas eu não sei nada sobre ele.
1: E um abraço para todo mundo do pessoal ouvinte aí. Tem um menino também que vai participar lá do Tocantins, meu amigo também daqui de Brasília, Jaime Caçambeiro, vai participar. As coisas devem estar aí no contato nosso aí. E choveu em Brasília, nossa, ficou bom, né?
0: Melhorou, com certeza.
1: Ficou bastante aqui em Brasília. No entorno da Fertal ali, nossa, foi muita chuva. Teve chuva de granito ali na Ciplan. A Boa Vista. Então ficou muito bom o clima nosso aqui.
0: Eu quero pedir deu uma refrescada.
1: Evaldo Braga, Sorria Meu Bem, oferecendo para todo o pessoal que ouvindo Madrugada Nacional. Abração e até amanhã e fique com Deus. Que Deus abençoe vocês.
0: Muito obrigada, meu querido. Deus abençoe você também. Antenor Felipe pediu Sorria com Evaldo Braga. E sorrir é muito bom, né, pessoal? Oh, coisa boa é sorrir. Então vamos agora para o segundo ouvinte, que é o meu querido Edgar, como eu morreu.
2: Bom dia, amiga Luciane Xavier, Edgar do Belém, de Botafogo, eu sou do Cachorro Quente, como eu morreu, você tá doido? É uma turminha boa que tem aqui na minha lista aqui, Roberto Carlos, a palavra a Deus, Roberto Carlos, a palavra a Deus, se não tiver, pode ser o Vicente Neri, o ponto final, ok? Aí vai pra paixão da minha vida, Mariana. Ei, Mariana, liga pra mim, Mariana. Por que você não tá ligando mais pra eu, Mariana? Isso aí não.
0: Liga aí pra ele.
2: Tá esquisito, não sei o que
0: tá escrito. Tá pedindo a ligação da Mariana. Liga aí, Mariana.
2: Todos os aniversariantes, muitas vidas, muitas bênçãos e muitas felicidades. Não sei mais, nosso criador sabe, né? Aí vai pro pessoal de Santa Maria, o Tarecos Lanche, o Beto Lavelá, o Cafifa, a Divina Raquelzinha, o Adilson, o Ademar Savoy, o Ariel São Paulo do Rio de Janeiro, Delco Meletri, Pim Vagalamo, Quebra Gai, Fernandão, Dadao Eli França, o Beto Adelau Jacó, quem é isso aqui? O Enéder Maria, é nós a Carminha.
0: Olha, tá te ligando.
2: A Inês Cabral, Manelzinho, Manel Messias, Zé Roberto, Zé Carlos, Zé Noel Simval, Hilton Borges, Jean de Bruxelas, a Diana de Bruxelas, Eduardo Austrália. Quem é? Ah, tá. Aí vem aqui o Francisco Trefa, o Francisco Céu Azul, a Ninha Negra, Milena Conceição, o Repolho e o Alemão. Ó, tudo aqui.
0: Tá desesperada, hein?
2: João Bezerra e a Patrô, o Vital e a Patrô, o Gil e a Dona Sueli, João Camara, João da Cruz. Quem? O Antônio Ribeiro, Antônio Pessoa, Marquinhos Botafoguense, Claudinho Botafoguense também, Lourdes Costa, o Ailton Rio de Janeiro de Goiás, Almerim do Três Rios, tá sumido, Alberto Galdino do Ribeirão Preto, tá sumido, Jânio da Lenha, Sandrinha Alderina, Antonildo, Valéria Valdineia, a Benadé Grazete Lisete, quem é essa aqui, gente? O Cláudio Max aí de Brasília, o Luiz Carlos Luiz Fernando, o Gabriel Neto. Mais tarde eu volto. As duas Teodora, Ana Alícia, Ana Célia, o proprietário do Gato 57, eu volto. Mais tarde, vamos. Ah, o Osivaldo. É, não posso esquecer do meu amigo Osivaldo, não. O Francisco, de Minas Gerais também. O Pedro, o Natanael. É, menino, você tá doido. Fui. Esse é o papel do John Magnata agora. John Magnata no disfrazão, pura cachicá, chocolate. Tô, tchô, Márcio Gleig. É, o Ferrinho se ferrou. Ó, oh, cabalho de boa, hein? Tava esquecendo, pessoal, o Max, o Rubens. Menino, esse papelzinho, vou fazer outro papel que já tá até dobrado, já fui.
0: É isso aí, a lista do Edgar é interminável, rapaz. Essa lista é grande demais. E vai logo, Edgar, que a Mariana já tá ligando pra você, já tá desesperada. Vai atender a Mariana. Agora vamos para o Sidney de Teresina, Piauí.
3: Luciana Xavier, bom dia a todos aí, ouvintes do programa Madrugada Nacional da Rádio Nacional de Brasília. Sou Sidney de Teresina. Queria pedir qualquer música de Paula Fernandes, tá ok? Pois tá, foi Sidney de Teresina, Piauí. Estou aqui na escuta do seu programa. Um bom dia, mas um bom dia mesmo. Fui.
0: É isso aí. E chegou a hora da gente fazer aquela nossa paradinha estratégica.

0: isso aí, aquela paradinha que a gente faz pra dar aquele reforço, né? Senão a gente não aguenta até 3 horas, senão somos humanos também, precisamos dar aquela reforçada. E o nosso lanche de hoje continua na Alemanha, hoje na região de Saxônia-Anhalt. E hoje o lanche é reforçadíssimo. O nome do lanche é Bottle, que é nada mais nada menos que joelho de porco. Leva o bichinho pra cozinha, leva. Joelho curado no sal, cozido e servido com chucrute, que é aquele repolho. Como é que eu posso dizer? Depois eu explico como é que é. E também tem um purê de batata, né? Que é muito comum se comer com o joelho de porco. E a sobremesa é o Salzwedler Baumkuchen, conhecido como o rei dos bolos. Ele é uma massa assada em camadas, num espeto giratório ainda mais, coberta com glacê ou chocolate, típica da cidade de Salzwedel, né? Então a gente tá com um lanche aí muito bom, que vai dar pra gente ficar bem reforçado. E enquanto a gente... Opa, esse bolo é o quê? Com glacê e chocolate, ele é o quê?
1: Doce,
0: é isso
1: como
0: aí
1: mel.
0: Mesmo, doce demais. Enquanto a gente come esse lanche maravilhoso, vocês vão ouvir as 3 músicas pedidas pelos nossos ouvintes. Antenor pediu Sorria com Evaldo Braga. Edgar pediu A Palavra a Deus com Roberto Carlos. E o Sidney de Teresina pediu Um Ser Amor com Paulo Fernandes. 1h26, Sorria, pessoal, voltamos já!

Depois de 3 anos, o Fluminense vai voltar uma semifinal de Libertadores. O time de Marcão foi derrotado pelo Platense por 2-1 nesta terça-feira em Buenos Aires, mas fez valer a vantagem obtida no jogo de ida no Rio para assegurar a classificação para a próxima fase do torneio. O time argentino partiu para o amasso no primeiro tempo e conseguiu o objetivo de acabar com a vantagem tricolor ao fazer 2-0 com Mineiro e Sepúlveda. Mas o Fluminense equilibrou o jogo na volta do intervalo e conseguiu o empate com o Canóbio, que fez um jogo incansável de muita aplicação na defesa e no ataque. Entram na conta ao menos 3 defesas milagrosas de Fábio, que ergueu um muro no gol do Fluminense na segunda etapa. E o São Paulo, infelizmente, se despediu da Copa Sul-Americana na noite dessa terça-feira em um Morumbi lotado. O time tricolor ficou no empate em 1-1 com o Boca Juniors e foi eliminado da competição continental. Todos os gols saíram no segundo tempo. Lozano abriu o placar para os visitantes e Domingos Duarte buscou a igualdade na reta final da partida. Os São Paulinos tiveram um gol anulado por impedimento em lance ajustado quando o placar já estava 1-0 a favor dos argentinos. Luciano recebeu dentro da área e tocou para Rian Francisco marcar o gol que seria o do empate São Paulino aos 22 minutos do segundo tempo. O auxiliar marcou o impedimento do camisa 10 do tricolor. O VAR traçou as linhas e confirmou a posição irregular de Luciano em um lance bastante ajustado. O Vasco está na semifinal da Copa Sul-Americana. Com gols de Bruno Duarte e Davi, o time venceu o Santa Fé por 2-0 na noite desta terça-feira em São Januário e se classificou para a próxima fase no jogo de ida em Bogotá. Os times haviam empatado sem gols. Nesta terça, os torcedores vascaínos fizeram muita festa. O Vasco segue vivo nas 3 competições que disputa na temporada. Com a vitória, o Vasco volta a estar entre os 4 melhores clubes de uma competição continental depois de 15 anos. A última vez havia sido em 2011, quando jogou a semifinal da Sul-Americana contra a Universidad del Chile e acabou sendo eliminado. O adversário, né, já saiu do confronto entre Boca Juniors e São Paulo, que será o Boca Juniors, né? Então, o Boca Juniors jogará com o Vasco, né, na próxima fase aí da Copa Sul-Americana. E agora vamos para a Série B. Em um jogo com muitas nuances, Náutico e Operário ficaram em um eletrizante empate em 3-3 no estádio Esportes da Sorte Aflitos, em jogo válido pela 28ª rodada da Série B. O time pernambucano abriu o placar com menos de 1 minuto de jogo com Vinícius, mas ainda na primeira etapa o Fantasma empatou nos acréscimos com Vinícius Diniz. Na etapa final, o Náutico voltou a ficar à frente com Jean Carlos cobrando pênalti e ampliou com o estreante Danielzinho aos 42 minutos. Quando a vitória alvirrubra parecia consolidada,

0: O Operário diminuiu com um golaço de Bosquilha aos 48 em cobrança de falta e empatou aos 49 com o zagueiro Cuenu, aproveitando o cruzamento. Apesar de emocionante, o empate terminou não sendo um bom resultado para nenhum dos times. O Operário perdeu a chance de voltar ao G6 e com 44 pontos aparece em oitavo lugar. Já o Náutico, que podia ganhar 4 posições, caiu para o 14º lugar com 38 pontos e segue ameaçado pela zona de rebaixamento. A última, o CRB continua comprometido com o acesso. Nessa terça-feira, encarou no estádio Rei Pelé um concorrente direto na luta pelo G6 da Série B e venceu por 2-1, gols de Christopher e Hereda. No fim, Patrick de Paula diminuiu a diferença. O Sport chegou a empatar o jogo no primeiro minuto da etapa final, mas o VAR pegou impedimento de Perrotti na origem da jogada. Essa foi a segunda vitória regatiana sobre o time pernambucano nesta edição do Brasileiro. No primeiro turno, o CRB venceu também na Ilha do Retiro por 2-1. O CRB assume agora a 7ª colocação, com 45 pontos, e encosta no G6. Com 41, o Sport fica em 9º lugar, 5 pontos atrás do Atlético Goianiense, time que abre a zona de classificação para o playoff. Essas foram as notícias do futebol pentacampeão mundial Brasil Zuzu. E voltamos aqui com a participação do ouvinte. Vamos agora de Breno, meu amigo cearense que mora em Petrolina, Pernambuco. Vamos ouvi-lo.
1: Tudo bom, Luziânia? Bom dia, boa madrugada, Luziânia Xavier. Segue o líder, Luziânia. Mengão tá aí nas cabeças do Campeonato Brasileiro. Luziânia, hoje nessa quarta-feira boa, Luziânia, vamos ouvir aí a música com... pode ser com Chitãozinho e Chororó, Fogão de Lenha, viu? Vou oferecer para você, oferecer para todos que estão ouvindo aí, para a confraria do Madrugada Nacional. Vai para todo mundo que tá ligado nessa madrugada de quarta-feira. Desejar uma quarta-feira abençoada para todos nós, né? Desejar uma boa madrugada para os torcedores do Vasco, viu, Luziânia? Tão feliz da vida que o Vasco classificou na Sul-Americana. Um abraço para todos aí que estão sintonizados também nesta madrugada, né? Torcedor do Fluminense também, né? Um abraço a todos aí. Uma boa madrugada, a Geu, Otávio, todo mundo aí que faz a Madrugada Nacional, tá bom? Aquele abraço, minha amiga Luziânia. Só alegria, alegria, alegria, Luziânia. Valeu!
0: Valeu, meu querido Breno! E ele tá falando lá que vai fazer 36 graus lá hoje. Lá em Petrolina. Diz que já tá começando as comemorações do aniversário de Petrolina, que vai ser no dia 21 de setembro, 131 anos de Petrolina. Breno, eu queria te dizer que eu tenho muita vontade de conhecer Petrolina. Porque eu fui para pertinho, eu fui para Salgueiro e fui para Serrita. E tinha muita gente de Petrolina lá, então... E eu acompanho muito, né, Petrolina, tem toda aquela questão da ponte... que atravessa, do lado é Juazeiro, do outro lado é Petrolina. E eu tenho muito... Eu já soube que o São João de Petrolina é maravilhoso. Então eu tenho muita vontade de conhecer Petrolina, né? E agora, né, aniversário da cidade deve estar pipocando aí de festa, né? E eu que não gosto nadinha de festa, né? Tinha vontade de conhecer aí. Mas um dia dá certo, um dia eu vou aí, né? E no bloco passado a gente teve um ouvinte... que era o Jadson,

0: Eu perguntei para ele se ele já era um ouvinte antigo do programa e ele mandou aqui um áudio aqui com a historinha dele com a Madrugada Nacional. Vamos ouvir.
1: Bom dia, bom dia. Agora sim, áudio. Direto de Irecê, na Bahia. Eu já sou ouvinte antigo da Nacional. Antigo assim, né? Alguns anos. Quando eu morava em Anápolis, Goiás, ouvia mais a Nacional. Da infância, ouvindo a Nacional. Aí cresci, vim morar na Bahia. Trabalhando em rádio, né? A direção de rádio. E o amor pela Nacional não abandona nunca. Mas no Madrugada Nacional, voltei a ouvir agora, recente. Ouvia bem antes com o João McGraw. Valeu, obrigadão. Valeu pelo alô. Vamos participar com mais frequência.
0: Com certeza, Jadson. Participe com mais frequência. Né? Que bom que você voltou a participar, né? Tava um pouco afastadinho, né? Mas agora voltou com força total. Vamos te esperar aqui, viu? Quero ver a sua participação aqui sempre. Valeu! Agora vamos para o Geraldo Neto. O Geraldo Neto, que é lá de Natal, Rio Grande do Norte, tá sempre aqui com a gente. Ele, o Manuel também, que é o porteiro lá da rádio. Manuel Vigilante, lá da rádio IFRN, lá de Natal, que é retransmissora aqui da Rádio Nacional na região de Natal, Rio Grande do Norte, né, que é da nossa Rede Nacional de Comunicação Pública. Então, os ouvintes lá de Natal escutam o Madrugada Nacional pela IFRN, né? E aqui temos lá o Geraldo Neto, o Manuel Vigilante, né? O Geraldo Neto trabalha na rádio, o Manuel é o vigilante da rádio, né? E ele... na hora que a Sandrinha pediu a música, Amores São Coisas da Vida, a gente não conseguiu achar. Eu achava que era do Jorge Mateus, mas ele me mandou aqui que é do Leandro e Leonardo, uma música de 1991. Então, eu disse pra ele, Geraldo, você gosta da música? Posso colocar essa música aí como sendo um pedido seu? Ele disse, pode, eu amo a música. Então agora a gente vai colocar a música, que foi um pedido da Sandrinha, mas a gente não atendeu no início do programa. Aí vamos atender agora como sendo, né, um pedido dela e do Geraldo, né? A gente agora agrada os dois, não é isso? O próximo ouvinte é o Odílio Reis, meu amigo lá de Livramento de Nossa Senhora Bahia. Ele disse, meu bom dia amiga, como sempre ouvindo o seu programa Madrugada Nacional. Ele tá pedindo que eu escolha uma música internacional para ele, que ele gosta, né, dessas músicas dos anos 80. E eu escolhi para você hoje, Odílio, It's a Heartache, com Bonnie Tyler. Então, agora que a gente completou os três pedidos, vamos ouvir. O Breno pediu Chitãozinho Chororó, Fogão de Lenha. Aí, Geraldo Neto, com Amores São Coisas da Vida, Leandro e Leonardo. E Odílio Reis com It's a Heartache com Bonnie Tyler. Vamos ouvir 1h50 e daqui a pouco a gente volta.

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1: É isso mesmo, tô aqui com vocês, né? Antes de voltar para a participação do ouvinte, vamos ficar bem informado? O Sistema Único de Saúde registrou mais de 7,5 milhões de cirurgias eletivas realizadas no primeiro semestre deste ano. O número representa um aumento de 8% em relação ao mesmo período do ano passado. Foram, segundo o governo federal, 608 mil procedimentos a mais. O aumento no número de cirurgias foi registrado em 20 estados. Os maiores crescimentos foram vistos no Distrito Federal, 31%, Sergipe, 25%, Paraíba, 23%, Bahia, 20% e Ceará, 20%. Também apresentaram altas relevantes Amapá, 18%, Alagoas, 15%, Piauí, 15%, Roraima, 14%, Minas Gerais, 13%, Goiás, 12%, Rio de Janeiro, 11% e Rio Grande do Sul, também 11%. Parte dos procedimentos foram realizados no âmbito do programa Agora Tem Especialistas, representando 2.920.000 cirurgias entre janeiro e junho de 2026. E as vendas no varejo recuaram 0,8% em julho, na comparação com junho. Os detalhes com a repórter Solimar Luz.
2: As vendas no varejo brasileiro recuaram 0,8% em julho, na comparação com junho. Frente ao mesmo mês de 2025, o volume de vendas subiu 1,2%. No ano, o índice acumula alta de 1,8% e nos últimos 12 meses, de 1,6%. Os dados fazem parte da pesquisa mensal do comércio, divulgada nesta terça-feira pelo IBGE. Segundo o gerente da pesquisa, Cristiano Santos, 5 das 8 atividades analisadas registraram queda.
3: Em termos setoriais, essa queda aí de 0,8% na margem teve mais atividades com desempenho negativo do que positivo. Então, das 8 atividades cobertas, né, 5 apresentaram resultados no campo negativo. E as que mais caíram foram móveis e eletrodomésticos, com queda de 4,9%, e livros, jornais e revistas com uma baixa de 4,2%.
2: Na outra ponta, 3 atividades tiveram desempenho positivo: artigos farmacêuticos, médicos, ortopédicos e de perfumaria, equipamentos e material para escritório, informatização e combustíveis e lubrificantes. O recuo do comércio atingiu 20 das 27 unidades da federação na passagem de junho para julho. Amapá e Tocantins tiveram as maiores quedas, ambos com recuo de 2,5%. Entre os avanços, destacam-se o Espírito Santo, 3%, Sergipe, 1,3% e Rondônia, 1,1%. Da Rádio Nacional, no Rio de Janeiro, Solimar Luz.
1: Duas horas e 5 minutos em ponto. Voltamos com a participação do ouvinte. Dessa vez, meu amigo Francisco Estrela, de Palestina, no Pará.
4: Bom dia, minha amiga Luziane. Tudo bem com você?
1: Francisco, tudo bem.
4: Estrela. Luziane, hoje você me toca com a mulher carinhosa a oferecer para você essa equipe de trabalho, Alderina, toda a família, Zezão, Zé Roberto, Josélia, Marco Luiz, Luiz Maranhão, Luiz Gonzaga, Odilon e Helena Gomes. Rio de Janeiro, Sandrinha, Valdineia, Mariana Teclado, Mali, Sueli, Marinalva, Juarez, Cafifa, Ailton, Braga Júnior, Adilson. Na Bahia, Luiz Fernando, Zé do Som e Tom Ribeiro. Maranhão, Raifran, Maria Cleude, Antonildo e Helene Bom Jesus das Selvas. Em Brasília, Manuel Messias, Arlindo, as duas Teodora e Milena. Em São Paulo, Heleninha, Helenice e Marlene. Em Goiás, Nilda, Lourdes Costa e o Deboz. Edmar Comeu Morreu, Rubem, Rubem de Augustinópolis, Marco Duarte, Nedi, Tonho do Peçu, Zé Carlos, João Bezerra, João da Cruz no Paraupeba, Raimundo Silva Marabá, Enéas Lau, Gambiarra, Puraqué, Lucas Frazão, Serrinha, João Magnato, Natanael, Edmar Rocha, todos que estão sintonizados na programação. Mato Grosso, Cláudio, Penha, Lourdes Costa, Roseli Matos. E aqui em Palestina, toda a família Estrela. Que Deus te abençoe, tenha um bom trabalho, tá? Tem o Chaga também, gosta de ouvir sua programação, Valdenor.
1: Ah, um abraço
4: Luiz,
1: pra eles.
4: É muita gente. Que Deus te abençoe, um bom trabalho. Tchau, tchau. Fica na paz.
1: Tá certo, meu querido. Fique na paz também. Pediu Mulher Carinhosa com Amado Batista, o Francisco Estrela. Agora vamos para... meu querido João Magnata, São Sebastião da Boa Vista, Marajó, Pará.
5: Bom dia, minha grande amiga comunicadora, nota mil da madrugada, minha amiga de sempre aqui, que está falando aqui é João Magnata, São Sebastião da Boa Vista, Marajó, Pará. Já estamos aqui no nosso trabalho, graças a Deus. Terminamos de cortar, né? Mais tarde vamos talhar, graças a Deus. Queria que você mandasse um abraço para nós, um bom dia.
1: Abração!
5: Nosso grande amigo Ferrinha, Padeiro Magnata, Padeiro Dinho, o Pitoca tá na área, meu
1: Pitoca.
5: Irmão. E os outros amigos que estão na nossa profissão também, na mesma profissão, nosso amigo Puraqué, Tonhão, Marcos Clay, o Lucas Frazão, o Toco, Elbe, o Wesley e nosso grande amigo Chocolate! Nossos amigos todos aí, queria que você mandasse pra nós hoje a música da Zizi Posse. Perigo é ter você perto dos olhos e longe do coração.
1: Perigo!
5: Hoje agora a nossa participação especial, nosso grande amigo Padeiro Ferrinha! É com você, Ferrinha!
6: É isso aí, João Magnato. Bom dia, Luzinha Xavier, que eu falo seu grande amigo de sempre, Padeiro Ferrinha. Gostaria de mandar um abração pra você no estúdio aí. E para os nossos outros amigos, como Edgar, como eu morreu, o Rubens, Marco Dualho, Tripinha, Natália do Crato, Ceará, as duas Teodora, Milena de Brasília, os três Antônio, Francisco Estrela, toda essa galera abençoada aí, viu? E um abração do seu grande amigo, Padeiro Ferrinha.
5: É isso aí, Ferrinha.
1: Valeu, Ferrinha.
5: Linda e maravilhosa. Tchau, um abração para todos vocês, que Deus abençoe vocês e nós também.
1: Não, com certeza. Abençoe a todos vocês, né? Muito obrigada por esse carinho de vocês, tá, meninos? Vocês são demais, né? Então, são sempre bem-vindos aqui, João Magnata, Ferrinha, todo esse pessoal aí, é gente boa demais, né? Vocês, né, são... Não tem como ter um programa que quando vocês não participam, eu fico triste. Porque vocês são sempre alto astral, estão sempre aí alegres, fazendo pão de vocês e animados, né? É assim, o que vale dessa vida é isso, né? A gente tá sempre de bem com a vida. E temos agora o próximo ouvinte, é o querido embaixador dos encontros da Rádio Nacional, aliás, do rádio. Em geral, não é só da Rádio Nacional, é do rádio em geral, que é o meu querido Antônio Nunes do PSU. Vamos ouvir.
7: Bom dia, Luziane Xavier, bom dia, Otávio, bom dia, Geu, bom dia, Boró, Antônio Nunes aqui do PSU, abraço aí a vocês todos, né? Abraço aí pra Helen Couto, Jana Moura, Mercedes, a Zezé, as Teodoras, né? o Rubens, o Ayrton Iruaçu, o Osemar, o Etevaldo, o Edgar, o Fabrício, a Milena, rapaz, ligadinha com a mamãe dela, o Gabriel, lá de Cianorte, Paraná, Lucas Frazão, João Magnato, o Tchotchoca, o Anjo Louro, e a galerinha deles todinha lá, né, que tiver na sintonia e todo mundo sinta-se abraçado, né? Luziane, vê se você acha para nós aí, milionário José Rico aí, é meu martírio. Grande abraço, Luziane.
1: Grande abraço, meu querido Antônio Nunes. E também para sua esposa Cleonice, gente boa demais. Então vamos ouvir agora os três pedidos. Francisco Estrela pediu Mulher Carinhosa com Amado Batista. João Magnata pediu Zizi Posse, Perigo. E Antônio Nunes pediu Meu Martírio com Milionário e José Rico. 2:12 e voltamos já.

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1: 2h25, pessoal. Voltamos aqui com mais informação para você. Dos 272 projetos que tramitam no Congresso Nacional, que afetam diretamente os direitos dos povos indígenas, 146, ou seja, 54%, são desfavoráveis a essas comunidades tradicionais. Essa é uma das conclusões de um levantamento divulgado na tarde desta terça-feira, dia 15, pelo Conselho Indígena Missionário, o CIMI. A avaliação aponta ainda que dessas propostas consideradas negativas, 125 dizem respeito aos direitos territoriais. Os dados ficaram disponíveis pelo CIMI na plataforma denominada Congresso Anti-Indígena. De acordo com o secretário-executivo do CIMI, Luiz Ventura, os números levantados confirmam que o Congresso tem um comportamento contrário aos direitos constitucionais dos povos indígenas. Essa configuração teve um aumento relevante, segundo ele, nas últimas duas legislaturas. A iniciativa do CIMI sistematizou os votos e resultados de 110 votações nominais ocorridas no Senado, na Câmara e em sessões conjuntas do Congresso Nacional nas duas últimas legislaturas, entre janeiro de 2019 e junho de 2026. O objetivo é colocar diante da sociedade quais são os partidos políticos, deputados, senadores e bancadas que sistematicamente estão trabalhando contra os direitos constitucionais dos povos indígenas. E agora vamos mudar um pouquinho de assunto? Vamos falar de solidão, né? Saiba como o isolamento pode afetar a sua saúde mental. Confira na reportagem de Gabriel Nascimento.
2: A saúde mental nunca foi tão debatida como hoje. Transtornos como ansiedade e depressão são considerados o mal do século. E um dos sintomas que isso pode causar é o isolamento, a chamada solidão, estado de espírito que pode afetar cada pessoa de maneira diferente. Arthur Danila, psiquiatra do Instituto Indor, se aprofunda nos impactos que a solidão causa.
3: Pessoas do seu lado para te dar suporte, você não se sente em segurança, e isso acelera o ritmo biológico.

0: um sistema de adrenalina, como se você estivesse realmente se preparando para um ataque em uma guerra. O efeito da solidão se equipara ao consumo de 15 cigarros por dia. Intervenções que sejam promovidas pelo poder público, pelas iniciativas privadas ou por grandes grupos, grandes organizações, que permitam que atividades em grupo, em comunidade, possam ser mais realizadas. Assim, a gente, com educação, com conhecimento, pode tomar decisões informadas e procurar ambientes sociais para realmente ter os benefícios da vida em sociedade.
1: Entre os principais fatores estão o isolamento físico, mudanças de cidade ou ambiente, divórcio e a perda de pessoas importantes. A solidão também pode estar associada à depressão e à baixa autoestima, fazendo com que algumas pessoas se afastem do convívio social e tenham dificuldade para criar ou manter relacionamentos. Marilene Oliveira descreve como se sentia com a solidão. Ela destaca que venceu a depressão e hoje está feliz.
2: Porque era o que eu sentia, muita tristeza, muita angústia, vontade de chorar, eu não tinha vontade de me arrumar, não tinha vontade de tomar banho, era todo o tempo muita tristeza. E hoje estou aqui, eu venci a depressão, estou aqui para ser feliz e viver a vida.
1: Mudanças conscientes na rotina podem ser fundamentais para combater a solidão. Atitudes como manter contato com familiares e amigos, fortalecer relacionamentos existentes, buscar novas conexões e conversar com alguém de confiança sobre os sentimentos são importantes nesse processo. Da Rádio Cultura FM de Belém, Gabriel Nascimento para a Rádio Nacional.
3: 2h29. Se você está passando por qualquer uma dessas situações que nós acabamos de relatar na nossa reportagem, solidão, depressão, se sentindo triste, sem ânimo, né? Procure o próprio SUS, tem serviços de terapia com psicólogos, psicoterapeutas. Né? Existem até mesmo algumas terapias alternativas, né? Novas, modernas. Então, não deixe de procurar ajuda. Não ache que é frescura. Não ache que a depressão é uma coisa que é para, sei lá, é para outras pessoas, que você é forte. Né? Todos nós precisamos de ajuda, tá? Não tenha vergonha. Não é vergonha procurar ajuda, tá bom? Então, se você está passando por qualquer uma dessas situações, procure ajuda que você vai conseguir sair desse problema. Tá bom, pessoal? Essa é uma reflexão que eu venho trazer aqui para vocês. Tá certo? Então, vamos aqui para o próximo ouvinte, que é José Carlos de Bertioga, meu amigo querido. Vamos lá.
4: Bom dia, Luciane. Aqui é o José Carlos de Bertioga. Tudo bem? Comigo tudo bem. Vou mandar uns abraços aí pra turma aí, pra Milena, pra Teodoro, pra Teodorinha, pra Elisete lá de São Miguel, pro José Cafifa, pro Jorge de São José dos Campos, pro Edgar que meu morreu, pro Antônio Pestu. Pra você, pra todos aí da equipe da Rádio Nacional, da Madrugada Nacional, pra todos da rádio, para todos os ouvintes. Eu vou pedir uma música aí. Com Teodoro Sampaio, quem vai mandar no mundo é a mulher. Se não tiver, pode ser qualquer uma outra de Teodoro Sampaio. Mando um alô também para Alderina, para Rubens e para todos os ouvintes.
3: É isso aí! Zé Carlos de Bertioga, a gente não tem a música, quem vai mandar no mundo é a mulher. Infelizmente, a mulher não tá mandando no mundo ainda, porque quando tiver, eu acho que as coisas vão melhorar. Por enquanto, até hoje, tá, esse negócio tá bagunçado aí, porque foi só os homens que mandaram, né? E a gente não encontrou essa música e vamos tocar pra você. Mulher chorona, por enquanto as mulheres estão só chorando, tá ok? Vamos para o próximo ouvinte, que é o Valtinho de Ituiutaba.
5: Luziane, bom dia. Excelente madrugada para nós, a você, aos sonoplastas aí, né? Os assistentes aí. Ao Ageu, ao

0: pessoal tá te dando cobertura ou você, né? Programa maravilhoso. Eu não tô te ouvindo ainda não, eu tô só mandando mensagem, ainda vou ligar agora, porque eu tô num... Tô aqui tomando uma cervejinha, em Ituiutaba. Ituiutaba tá fazendo 125 anos, né? Vou falar hoje, porque não... Já amanheceu o dia quase, né? Tá ok? Um abraço, e manda pra nós, Ituiutaba, terra ensolarada. Newton César, tá ok? Nosso Ituiutabano. Um bom dia pra todo mundo aí, tá ok? Aos ouvintes da Rádio Nacional.
1: Pronto. Valtinho, essa música que você pediu, Ituiutaba, Cidade Enluarada, acho que foi mais ou menos isso, do Newton César, a gente não tem. Eu sei que o Newton César, né, é um artista que nasceu em Ituiutaba, e deve ser o nome, deve ser Ituiutabense, deve ser esse nome. Né? E ele tá relatando aí que é o aniversário da cidade, pra gente fazer uma homenagem, né? Porém, a gente não tem a música. Mas, pra não deixar de homenagear, né, a cidade, vamos colocar uma música do Newton César, né? Aí a gente homenageia por tabela, né? A música que a gente escolheu aqui é Amor, Amor, Amor. Tá ok? E terceiro ouvinte é o Renato, lá de Teresina, Piauí. Ele mandou aqui uma mensagem. Bom dia, me chamo Renato. Sou de Teresina, Piauí, estou participando pela primeira vez. Que coisa boa, Renato. Seja bem-vindo ao Madrugada Nacional. Estamos aqui contentes com a sua participação, que você participe mais vezes, né? Ele está pedindo a música Zezé de Camargo e Luciano, Irmão da Lua, Amigo das Estrelas. Agradeço muito, tudo bom para você. Obrigada, Renato, de Teresina, Piauí. Então vamos tocar, já temos três músicas. José Carlos, Mulher Chorona, com Teodoro Sampaio. Valtinho, Amor, Amor, Amor, com Newton César. E Renato, que pediu Irmão da Lua, Amigo das Estrelas, com Zezé de Camargo e Luciano, que eu também dedico para uma pessoa, se estiver escutando o programa, essa música, que gosta muito dessa música. Se você estiver escutando, você sabe que é para você. 2h35, voltamos já.

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1: 2h46. E o Valtinho mandou uma mensagem aqui novamente para me corrigir, pessoal. Tenho que fazer essa correção. Não é Ituiutabense, é Ituiutabano. É isso aí, né? Vamos ouvir aqui o Valtinho.
2: Luziana, só para te corrigir só um pouquinho só, é Ituiutabano. Quem nasce em Ituiutaba é Ituiutabano. Perto do Rio Tijuco, perto de Berlândia e Triângulo Mineiro. Falando, pode ser sim, velho. É que você decidir, tá? Alô, é porque vendi essa música porque ela fala sobre Ituiutaba do Arada. É homenagem a Ituiutaba. 125 anos. Alô?
1: Isso, 125 anos. Homenagem da cidade de Ituiutaba.
2: Alô, Brasília. Rádio Nacional de Brasília, né? Como dizem nosso amigo João Marques Brau. Madrugada Nacional.
1: É isso aí, aniversário de Ituiutaba, 125 anos, completando em 2026, a fundação foi 16 de setembro de 1900.

0: 1901, né? Completando 125 anos em 2026. E vamos aqui também passar aqui o áudio do Felito, que ele mandou aqui pra gente. Ele pediu uma música, mas infelizmente a gente não tem, do Edelson Moura. Eu pedi que ele me mandasse uma outra escolha, mas ele não enviou, mas eu vou passar aqui o áudio dele.
1: Boa noite, Luziana. Como é que tá? Tudo bem? Você? Espero que sim. Luziana, eu quero que você rode pra mim a música com Edelson Moura. Adeus, amor. Vem pra curtir. Tchau, amiga. Fique com Deus. Um abraço, amigo Perito. Quando cai, tá de Alagoinha, no Pir Bahia.
0: Pois é, a gente procurou aqui, não tínhamos a música Adeus Amor, tínhamos outras. Pedi que ele escolhesse, mas ele não me mandou nenhuma resposta. Deve ter ido dormir, né? Mas aí a gente depois atende numa próxima, tá bom, Felito? Agora vamos registrar aqui o Raimundo Pinto, do Brejo do Maranhão, que tá sempre nos ouvindo, mandou a mensagem dele. Bom dia, Otávio, bom dia, Geu, bom dia, Luziane, bom dia a todos. A Tessi Diniz, que também está sempre ligadinha com a gente. O João da Cruz, de Paraupebas, ligadão no sonzão da Rádio Nacional de Brasília, manda um alusão para todos os ouvintes, de assim para não esquecer ninguém. E temos aqui também o Mendes, da Eletrônica SAT, que mandou um áudio pra gente.
2: Muito bom dia, minha amiga comunicadora. Excelente programa o seu.
0: Olha, obrigada.
2: Aqui quem fala é o Mendes. O Mendes, da cidade de Parnaíba, no estado do Piauí. Amiga, com a sua permissão, eu gostaria muito de convidar os amigos ouvintes do seu programa da Rádio Nacional de Brasília para ouvirem também o meu programa, que eu apresento de segunda a sexta-feira, de 22 a 1 da manhã, na Rádio Saudade SAT de Parnaíba. Também com muitas participações pelo telefone e também pelo WhatsApp, tá? Quem quiser obter maiores informações, é só falar comigo agora, tá? Ou mandar mensagem para o DDD 86 99412-1393. Repetindo, 86 é o meu DDD, 99412-1393. Também aceito novas amizades com homens e mulheres de todo o Brasil. Forte abraço. É o Mendes, de Parnaíba, no Piauí.
0: Tá certo, Mendes. Aqui a gente tá aberto para todo mundo. Aqui todo mundo é amigo. Todos os radialistas aqui são bem-vindos aqui, tá bom? Então a gente já tá na reta final aqui, como não temos mais pedidos musicais, vamos tocar aqui músicas que já fazem parte aqui da nossa programação. Deixe-me Outro Dia Menos Hoje, com Agnaldo Timóteo, Tortura de Amor, com Valdir Soriano, e Que Queres Tu de Mim, com Altemar Dutra. 2h51.

E aí, a gente tá no fim por hoje, mas logo mais à meia-noite a gente se encontra novamente, se Deus quiser e Ele quer, porque Ele é Pai. Bom dia, Brasil! Bom dia, planeta Terra!

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1: Rádio Nacional, tocando pra você agora Martinália, de Noel Rosa e Vadico, Feitiço da Vila.

0: Ouvimos a Anunciação, Alceu Valença, a música dele, Bandeira, Adriana Maciel, de Zé Cabaleiro.
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0: Não vai embora, hora de ouvir Marisa Monte, dela e Arnaldo Antunes.

Você ouviu Bicho de Sete Cabeças, Ney Matogrosso, Zé Ramalho, Geraldo Azevedo e Renato Rocha. Apenas um rapaz latino-americano, Belchior. Música brasileira em primeiro lugar, abre a porta Flávia Bittencourt, de Dominguinhos e Gilberto Gil.

Você ouviu Cigarro de Djavan, música dele? Maracatu Atômico, Jorge Maltner, de Jorge Maltner e Nelson Jacobina. 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Agora a gente toca pra você Nação Zumbi com Um Sonho, a música de Jorge do Peixe, Dengue, Lúcio Maia e Pupilo.

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0: Você ouviu Carta de Amor, Maria Bethânia, de Paulo César Pinheiro. Ouviu Querem Meu Sangue, Cidade Negra, de Jim Cliff, a versão de Nando Reis.
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0: Tocando pra você agora Dandaras, de Ivan Lins, com Simone e Ivan Lins.

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6: Olá, ouvinte nacional, muito bom dia. A partir de agora, a comunicação de Milton Rocha na sua companhia com o melhor da música brasileira. Hoje começamos com Marisa Monte.

Tivemos aí Sá Guarabira e Venturini juntos em Sobradinho, de Sá e Guarabira. Jorge Benjor, dele mesmo, Chove Chuva. Marisa Monte, de Marisa Monte e Nando Reis, Ao Meu Redor. 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Eu trago agora para você na Nacional, Nando Reis.

Ouvimos Roberta Sá de Rubinho Jacobina, Bem a Sós. Maria Bethânia de Baden Powell e Vinícius de Moraes, Samba da Bênção. Abrindo o bloco, Nando Reis, dele mesmo, O Segundo Sol. 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Vamos ouvir agora Márcia Castro, de Lucas Santana e Guia Mabis, Partículas de Amor. Ah.

0: Cavalheiros e cavaleiras, estamos os seixos, muito boa tarde. 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

Você ouviu o Seu Jorge, de Seu Jorge Pretinho da Serra, Felicidade. Paralamas do Sucesso, de Herbert Viana, Calendoscópio. Abrindo o bloco, Zé Cabaleiro. Dele e Fernanda Abreu, Alma Nova. 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Eu trago agora para você na Nacional, Maria Rita.

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Olá, ouvintes! Começa agora nosso boletim cultural da Rádio Nacional da Amazônia, transmitindo em ondas curtas de Brasil para o mundo. Hoje vamos a comemorar uma fecha muito importante para a história de nosso país. Você escutará o primeiro episódio de uma série especial de 4 episódios sobre os 90 anos da Rádio Nacional. Vamos a celebrar juntos este hito em la radiodifusão de Brasil. La historia de la Radio Nacional comienza en 1936. Brasil vivía un momento de profundas transformaciones políticas y culturales. Fue exactamente en ese escenario, el 12 de septiembre de aquel año, que los micrófonos de la Radio Nacional de Río de Janeiro se abrieron por primera vez. Poucos sabiam os ouvintes de aquella noite que estavam presenciando o nascimento do meio que moldearia a identidade cultural do país.

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6: Oi, meu Brasil, bom dia, 5:02.
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6: Alô, meu Brasil bonito. Vamos lá, vamos começar mais um Brasil Rural. Eu sou Luciano Barroso, a produção da Bruna Alves e Cléo Borges. No estúdio, o grande Antônio Carlos. Na mesa de som provisório, fala Claudinho. Tá tudo bem? Bom dia. Programação musical do Antônio Miranda, a colaboração da Delgrácia Pinto, os colegas Ocia no Rodeador e o telefone à sua disposição para você mandar seu áudio ou seu texto. Se for áudio, vai ali, 40 segundos. 51 996741536. Bom dia, meu Brasil. Bom dia, Nacional Brasília. Nacional da Amazônia Ondas Curtas. Nacional do Alto Solimões em Tabatinga. A IFRN de Natal. Bom dia. Alô, geral. Tá tudo bem, Rio Grande do Norte? A Porto FM em Porto Franco, no Maranhão. Bom dia, professor. Bom dia, professor. Em Portugal, bom dia. Colômbia, buenos dias. Espanha, buenos dias. Guiana Francesa e Bélgica, bonjour. Estados Unidos, Canadá, Inglaterra e Guiana Inglesa, good morning. Na Alemanha, moin. Oh, meu querido, alô, Japão, konnichiwa. Estamos juntos. O Brasil Rural está no ar.
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1: Há 90 anos a nossa voz está no planeta. 90 anos a Rádio Nacional com você. Hoje, dia 16 de setembro, dia do caminhoneiro. Oh, meu gigantão da estrada! Homenagem nacional aos profissionais do transporte de cargas. Foi em 2009 que se criou o Dia do Caminhoneiro. Então, para todos vocês, uma ótima manhã. E hoje tem Vida e Bula. Patrícia Serrão e Raíssa Saraiva conversam com o doutor em saúde da criança e adolescente. Vamos falar daqui a pouquinho sobre o Vida e Bula, às 6h30 tem. E hoje, para você, meu gigante da estrada, que você seja feliz, que você possa conquistar aquilo que merece. Numa boa, claro, vamos lá, acreditando, muita fé. São 5h06, meu sítio, meu paraíso. Zé do Rancho, Zé do Pinho.

Zé do Rancho, Zé do Pinho, pra você, meu sítio, meu paraíso. São 5 horas e 9 minutos. Oi, bom dia, Luciano. Tô ligado no Brasil Rural. Raimundão Pinto do Brejo não pediu a música. Acredito não, Raimundão. Acredito não, Charlene. Você bigodeou e não pediu a música? Jonas Ambrosio está em Águas Lindas, aqui no estado de Goiás. Luciano, sempre acordo cedinho pra ir trabalhar e tô te ouvindo. Eu quero... Ô, Jonas, ele pediu... Chitãozinho e Chororó. É aquela que fala, andei, andei, coração sertanejo. Então vamos andar, vamos lá, meu coração. Ô, Jonas, bom dia, Águas Lindas. 5 e 9, Brasil.

0: Coração sertanejo, Chitãozinho Chororó. 5h13, meu Brasil, bom dia. Você comigo no 61 99674-1536. Terci Diniz, bom dia, Terci. Josenildo, bom dia, obrigado aí pelo fã de Miguel. Bom dia, uma ótima manhã para você, Miguel. Seja bem-vindo.
1: Bom dia, Luciano Barroso.
0: Ô, menino.
1: Aqui quem fala é Miguel, de Boa Vista Horário, Luciano Barroso. Estamos aqui junto com o nosso João Azul, ligado na nossa nacional, nosso Brasil Rural, pela Rádio Universitária, São Barroso. São Barroso, um grande abraço para todos vocês do estúdio da Rádio Nacional. Viu, São Barroso? Aqui quem fala é Miguel, de Boa Vista Horário, São Barroso. Tamo junto, até a próxima, tchauzão, Salva Ruz,
0: tchau, Miguel. Valeu, Miguel, obrigado, grande Miguel, que o mestre possa te acompanhar sempre. O prazo para o envio de diploma médico para os participantes da primeira etapa da segunda edição de 2026 do Revalida termina sábado agora, dia 19, tá? Diploma, certificado, declaração já pode ser enviado por meio da página do participante no sistema Revalida, no site do Instituto Nacional de Estudos e Pesquisas Educacionais, Anísio Teixeira. Gente, lá vamos nós. Fala, Gaguinho.
2: Bom dia, Luciano Barroso. Bom dia, ouvintes da Nacional. Chama, Luciano, Gaguinho de Santa Cruz da Venerada, Pernambuco, na sintonia. Ô, Luciano, passa a queda de sempre, viu? Tu programa aí pra amanhã, hoje mesmo, se quiser passar, viu?
0: Uhum.
2: E ofereço para seu Antônio, popular seu Tonhão, na fazenda Rodrigo e família, mas sua esposa Dona Maria, popular Dona Francisca, que tá aqui, tá na sintonia, é, nosso amigo Luiz Pretinho, lá na Vila Nova, aqui em Santa Cruz e família.
0: Certo.
2: Tia Jesuíta, nossa amiga Giovani Dias, nossa amiga Creuda, na Hélio Alves. Toda a galera que faz parte do grupo, o amigo do amanhecer, Gessim, Nenzinho, Alemão, Carminha, e a todos que estão na sintonia, meu parceiro Cremito do Caldicana, Vagalumim, e a todos que estão na sintonia da Nacional, Gaguinho de Santa Cruz da Venerada, toda minha família que tá na sintonia. Bom dia, obrigado. bom dia, meu parceiro.
0: Valeu, cuida, Gaguinho. Gente, o Dia Nacional do Caminhoneiro é oficialmente celebrado hoje, dia 16 de setembro, tá? Em todo o Brasil. Foi uma lei de 2009. Mas tem um detalhe, hoje, dia 16, Dia Nacional do Caminhoneiro, é oficial no Brasil. Dia 25 de julho, é dia de São Cristóvão, padroeiro dos motoristas. É uma data tradicional com carreatas e bênçãos de veículos. Então também, dia 25 de julho, é considerado dia do caminhoneiro. 30 de junho, antiga data estadual comemorada em São Paulo, foi criada em 1986. Então, para homenagear o caminhoneiro, nós temos 1986, 30 de junho, nós temos o 25 de julho, que é dia de São Cristóvão, e hoje, que é o Dia Nacional do Caminhoneiro, tá? Hoje, dia 16 de setembro. Então, em homenagem a todos os caminhoneiros do Brasil, vamos trazer o grande Roberto Carlos. Para você da estrada, você, meu amigo, gigante da estrada. Ô, caminhoneiro!

0: E essa é a nossa homenagem a todos os guerreiros da estrada, todos os caminhoneiros. Nosso muito obrigado aí pelo carinho da sintonia. Obrigado, meu gigante. 5 horas e 21 minutos. Oi, Neves.
1: Bom dia, Luciano Barroso.
0: Bom dia.
1: A música que eu quero ouvir é A Luz Continua Acesa. Eduardo Costa. Aí eu mando o Pequeno Príncipe, mando para Dona Lúcia, também para Claudiana, o Ayrton, para o Pedro Ribeiro, Lapiseira também, o Zé Lins, certo? Para o Valdir Chaves, para todos que estiverem na escuta do programa.
0: Tá bom, querida. Muito
1: obrigado.
0: Muito
1: obrigado e bom trabalho.
0: Sou eu que te agradeço muito, tá? Josuel Raça, obrigado, Josuel. Um abraço aí ao presidente Gilmar Tavares, né? Como é que é? Equipe do Motor Raça. Um abraço aí. Primeira Dama Janaína, Turma da Cerâmica, do Alex Sergipano, Cleide Bronze, Luana Prado, tá todo mundo na raça. Valeu, Josuel. Obrigado, hein? Uma ótima manhã pra você. Luciana, aqui é Davidson Caliço, Santana do Araguaia, Pará. Estou sempre ouvindo o programa e quero pedir, tocando em frente, boa demais essa música, Davidson. Boa demais essa música. Ando devagar, porque já tive pressa, boa.
2: Bom dia, meu povo!
0: Fala aí, Lapiseira!
2: Bom dia, Luciano Barroso! Bom dia, Brasil Rural! Bom dia a todos aí da Nacional! Lapiseira, bonitão, Belém do Pará!
0: Deixa eu te falar um negócio, não some não que eu fico com saudade, viu?
2: Já carregar o cargueiro e acelerar em busca do rancho!
0: Sim!
2: Bom dia, grupão Amigos do Amanhecer! Bom dia! A paz de Deus, irmã Marcilei, bom dia Carminha, bom dia Divina, bom dia Missionária, bom dia Aparecida, bom dia Maria, bom dia a todas. Diego Maradona, bom dia, cadê tu? Rabisca ou não rabisca?
0: E aí?
2: Bom dia Alemão, Facebook, Pouca Telha, Vagalume, Vagalumim. Eita menino, vambora botar pressão, nós nascemos foi bonito, não foi rico não. Facebook, bom dia, Negão da Mineração, bom dia a todos. Vamos embora.
0: Vamos embora.
2: Bom dia pra minha esposa também. Vai esquecer dela, vai.
0: Vai.
2: Bora, mulher, bora fazer o cuscuz. Tudo de bom.
0: Ô, Lapiseira, que bom que você tá aqui, que beleza.
3: Bom dia, meus amores, bom dia. Luciano Barroso, Antônio Carlos. Bom dia. Bom dia, amigos e amigas do Grupo do Amanhecer. Carminha, seu Evilásio, seu Vagalume, pai e filho, seu Alemão, bom dia. Edna Maria, bom dia. Seu Luiz da Pastelaria Bom Jesus, bom dia. Todos caminhoneiros, parabéns pelo Dia dos Caminhoneiros. Que Deus acompanhe sempre esses grandes guerreiros da estrada. Um bom dia, um beijo, um cheiro e um queijo e fui.
0: Obrigado, Maria José. O SUS, o Sistema Único de Saúde, está ampliando a cobertura da vacina Pneumo 20 para maiores de 85 anos, tá? O imunizante começou a ser distribuído este mês pelo Ministério da Saúde. Segundo o Ministério da Saúde, a taxa de hospitalizações por pneumonia em pessoas com mais de 80 anos

0: Alta, isso no ano passado. Então, cuidar a gente, vamos cuidar a
1: Bom dia,
0: gente.
1: Lulu,
0: Bom
1: Brasil
0: dia.
1: Rural. O amigo do amanhecer sempre. Um abraço para Paulinha de Melo, um abraço para Neri Camargo, um abraço para Dona Geralda, um abraço para Dona Dirce, Dona Jesuíta, Teodorinha. Um abraço aí, Claudinho, e aos
0: Beleza.
1: caminhoneiros, seu Tripinho, um abraço aí, Vagalume, Face. Vamos mexer o doce. Um abraço
0: Bora.
1: para todos os produtores também. Um abraço para Jaqueline, no sítio JM, povo do Passarão, nas comunidades. Um abraço aí para Otto Buzinaço. Vamos que vamos, abre as porteiras, bota o berrante, guarda os cachorros. Ei, dona Aparecida, seu José Alves. Antenor, um abraço. Antônio Nunes, dona
0: E
1: Cleonice.
0: a Carminha está agradecendo aqui ao Gaguinho. Um abraço para Maria José, que ela chama de Dona Maria José, chama de mãezinha. Ô, Eutripinha!
2: Bom dia, Luciano Barroso. Programa Brasil Rural,
0: Bom
2: Tripinha
0: dia.
2: por aqui na escuta. Mandar um alô pro meu amigo Salvador Dias, Léo Caminhoneiro, Carminha, meu amigo Deraldo, lá em Pilarcado, na Bahia, na escuta, todos os ouvintes da Nacional. Estamos por aqui, passando aqui o Salgueiro no Pernambuco, em busca da Campina Grande. Bom dia, bom
0: Isso.
2: dia.
0: Bom dia, Tripinha. Um abraço. Ô, meu querido professor André, já chegou aí na rádio? Já está tudo preparado? Daqui a pouquinho, gente, na Rádio Porto, em Porto Franco, tem o professor André. Enquanto isso, eu me lembrei aqui, ontem nós tivemos uma peleja e a briga foi boa na terça-feira. Porque Saudade de Minha Terra ganhou, mas não ganhou, assim, ganhou. Não. Saudade de Minha Terra ganhou. Que foi a nossa, e nós ganhamos do Denilson. Ô Denilson, um abraço para você, para toda a sua família. E aí o Denilson virou e falou assim: rapaz, eu escolhi a minha e eu escolhi foi essa aqui, ó. O Mineiro Italiano. Perdeu, mas roda agora para você, ó.

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7: São 5 horas e 33 minutos, este é o Brasil Rural. Professor?
8: Bom dia, Luciano Barroso. Já estamos por aqui, esperando aqui das 5h30, né, para a gente poder entrar no ar também.
7: Isso.
8: Um grande abraço aí para vocês aí da Rádio Nacional de Brasília.
7: Obrigado, professor.
8: Aqui de Porto Franco, no sul do Maranhão, Brasil, aqui na Chapada das Mesas.
7: Obrigado, professor André. Valeu, um abraço. Bom dia, Nossa FM em São Rafael, Rio Grande do Norte. Rádio Universitária de Boa Vista, Roraima, bom dia. Serra Dourada, Novo Brasil, Goiás. Rádio Placar de Ortigueira, no Paraná. Rádio Cidade FM de Bom Jardim, Alô Duca Pedra. Alta FM de Lago da Pedra, no Maranhão. A BRFM em São Francisco, Minas Gerais. Rádio Comunitária Alternativa EPM de Terra Alta, no Pará. Alô, Bereca. Nossa FM, Barra do Chapéu, São Paulo. Alô, Jandiro. Mais FM, Maceió, Alagoas. Carlos Dias. Bom dia, uma ótima manhã. Você que pediu, ô, José Caetano. Ribeiro Gonçalves, no Piauí. Falou, rapaz, eu tô fraquinho. Luiz Gonzaga, pra você. Ovo de codorna. Fala, Zé Caetano. E aí, Zé, melhorou, Zé?

0: Será que resolve? São 5 horas e 36 minutos. Oh, meu Brasil lindo, maravilhoso. Bom dia, agricultura familiar.
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0: Este Brasil grande, gigante.

0: Um abraço a todos os acampados deste país, todos da reforma agrária. Obrigado pelo carinho da sintonia. Lá vamos nós. Antenor, bom dia.
1: Bom dia, Luciano Barroso. Você tá bom, senhor? Antenor.
0: Bom.
1: Povo de caminhoneiro, nossa, é muito importante isso aí mesmo. Um abração para todos os caminhoneiros. Nossa, tem parente demais, é. Muito, muito. Carinho Café, tá na rodagem. Na carreta, então é muito. Então, um abração. Juan, que tá começando agora. Jaime Caçambeiro, também lá na. Em Palmas, Tocantins.
0: Certo.
1: Então é isso aí, pra todo mundo. Que Deus abençoe isso. Rodar com respeito, com cuidado. Não usar aquela coisa para não dormir.
0: Rebite.
1: Eu conheço muito que usa o arrebite, não usar, respeitar o horário de rodar, a carreta não roda à noite. Então é isso aí.
0: Um abraço.
1: Abração para todo mundo.
0: Obrigado, Antenor. Bom dia, Luciano. Uma ótima manhã de quarta-feira. Já estou por aqui no Brasil Rural, no município de Presidente Jânio Quadros, Bahia. Bom dia a todos do grupo Amigo do Amanhecer. O Hélio na Fazenda Crixazinho, Zé Flamengo, Pedro Ribeiro Alemão, Gessinho Topógrafo, a cantora Edna Maria, Wesley Rosângela Vieira em Brasília. Quero ouvir Rios de Amor com Vitor e Léo. Já está anotado aqui, Rio de Amor, Vitor e Léo para você. Ô Jaime, fala aí, meu
2: bom
0: querido.
2: Bom dia, Luciano. Jaime Nogueira de Palma. Muito obrigado aí pela homenagem a todos os colegas da rodagem.
0: Ô, rapaz.
2: Já estou fazendo 5 anos de estrada. Fica com Deus, todos os ouvintes, nossos irmãos do grupo. E a vocês todos aí da rádio, tá bom?
0: Obrigado, meu querido.
2: Já morei perto aí do radiador. Fica com Deus.
0: Tudo valeu, de Jaime, obrigado.
2: 5 anos, desculpa, 50 anos já. Caiu o cabelo.
0: Rapaz, deixa eu te falar uma coisa. Você tem um jacaré, ele mandou uma foto aqui. Ele tem aquele jacarezão. Ah, o caminhão que fez sucesso, viu? Ave Maria.
3: Bom dia, Luciano Barroso.
0: Bom dia.
3: Aqui é o Lourenço. E trazer o cachorro aqui pra dar as voltas, todo dia de manhã, né? E trazer a esposa, minha esposa Terezinha, Terezinha Valverde, aqui na parada de ônibus, né? Uma charada aí, muito bacana. Quem lembra do MacGyver?
0: Lembro.
3: MacGyver era aquele que tinha um filme, né?
0: Uhum.
3: Fazia filme, uma série e tal. Então a charada é o seguinte: como é que o MacGyver faz pra sair do deserto apenas só com a laranja?
0: Ixi,
3: como é que ele faz?
0: Como é que ele faz? Só com a laranja?
3: A resposta é o seguinte: ele chupa a laranja, ela se transforma em vitamina, ele tira a vita, vira a mina, ele explode, dá um maior terremoto. Ele tira a terra e vai embora de moto.
0: Nossa senhora, cada um pior do que o outro. Esse não tomou o remédio hoje, não. Eu me lembro de um filme do MacGyver. O MacGyver, uma vez, ele parou um vazamento nuclear com a barra de chocolate. Esse eu me lembro, dessa série eu me lembro. Não custa nada ele explodir alguma coisa mesmo, não. Tá tudo certo. Grande MacGyver!
4: Bom dia, bom dia, bom dia, Luciano Barroso. Olha eu aqui batendo um cartão de novo, Luciano Barroso.
0: Fala,
4: e recuperando
0: querido.
4: A minha cirurgia. Um bom dia pra você. Zé. Um bom dia aí pra Maria Aparecida, um bom dia aí pra nosso amigo Alemão, um alicate pressão, Vilma Branquim, Dona Marcilei, um bom dia aí pro seu Romualdo, Enio Fausto, Edgar como ele morreu.
0: Ô, Edgar.
4: Também pra Dona Francisca, ô Dona Francisca, bom dia. Um bom dia aí pra toda essa galera bacana que tá curtindo o programa Brasil Rural com Luciano Barroso. Bom dia, bom dia, bom dia a todos e a todas.
0: Bom dia, bom dia.
4: Um bom dia também pra Carminha é nóis. Bom dia, bom dia.
0: Bom dia, bom dia. Não pode faltar. Ô Sandra, tá tudo bem, Sandra? A Sandra mandou aqui, bom dia, Lulu. Bom dia, Sandra. Uma ótima manhã pra você, tá? Comigo no 61-99674-1536. Márcia Ferreira, oi Márcia.
5: Bom dia, meu amigo Luciano Barroso. Bom dia, bom dia a todos os ouvintes, todos da Nacional. Manda um alô pra mim aqui em Braslândia, Luciano. Beijo, abraço.
0: Um abraço, Jana. Bom dia, Luciano. Bom dia a todos os ouvintes. Uma quarta-feira abençoada pra todos vocês. Oi, Jana. Bom dia, 5h42. O cacique Raoni, com 94 anos, foi diagnosticado com câncer no aparelho digestivo e recebe cuidados paliativos em casa, em Mato Grosso. Está acompanhado pela família, tá? E também por uma equipe médica. Raoni tem 94 anos, uma figura das mais importantes no cenário brasileiro. Comunicado informa que ao longo de 2026, Raoni passou por exames e, infelizmente, agravamento do quadro de saúde. Cacique Raoni. São 5h43. Ô Cardoso, gente finíssima, bom dia, Luciano. Resolvi sim. Ovo de codorna e paçoca de amendoim. Ele falou, não, resolvi não, resolve. Resolve sim. Ovo de codorna e paçoca de amendoim. É tiro e queda. O meu medo é a queda. Rapaz, ovo de codorna e paçoca de amendoim. Pera aí, Cardoso. Isso aí, sei não, vai dar um dilurimento nas tripas, não vai não? Esse negócio de... Ó, imagine, paçoca já é difícil, né? Aí, ovo de codorna. Mas o ovo de codorna é cru, é cozido? Como é que é? Cozido. É o que... Pelo amor de Deus, vai falar comigo, fala no microfone. Ô, gente, me ajuda aqui com esse doido. Ué? Ele, pelo amor de Deus, qual é a Valéria, a namorada? Ele fica lá. Aí, agora fala.
6: Ovo de codorna cozido.
0: Você já comeu?
6: Sempre, já.
0: Dentro com paçoca?
6: Não, então, aí dá um reverse-stress.
0: Então,
6: não, dá reverse-stress aí.
0: E aí? Não, é cozido ou não? É? Com paçoca.
6: É cozido.
0: Você tem certeza? Você já comeu? Eu tô perguntando pra quem tá indicando. Ora, eu, hein? Ah, não, gente. Alguém me ajuda aí. Esse provisório está me matando. Eu não vou chegar vivo lá, não. Cardoso, tem que cozinhar ou não? O ovo é... Porque tem gente que toma o ovo no... cru. E aí, esse ovo de codorna com paçoca de amendoim, você cozinha ele? Você é cru? Como é que é? Conta aí para mim. Como é que fica esse negócio? Eu, hein? Credo. Bom dia. Melhor dar bom dia para essa turma aqui. Isso vai dar um dilúvio. Eu não vou tentar isso, não. Isso aqui é perigoso. Imagina você... Ó, imagina a cena. Você pega o ovo de codorna, paçoca de amendoim e manda. Aí vai para a mulher, chega perto da mulher. E aí, meu bem, só um minutinho que eu vou ali no banheiro. Aí volta, meu amor, vamos lá, beijinho. Ih, pera aí que eu vou ali no banheiro. Não vai dar. Bom dia, Serra Verde FM, Viçosa, no Ceará. Rádio Liberal de Morada Nova, Raimundo Estrela. Universitária FM de Teresina, no Piauí. Rádio Antares, Teresina, Piauí. Web Aventura Regional, Belém, Piauí. Alô, Lourenço, alô, Calcione, no Amapá. Web Brega Music em Belém do Pará. Rádio Mix de Castanhal. Rádio Novo Tempo Uruçuí no Piauí. Uma ótima manhã para todos os amigos e amigas. Ah, pera um pouquinho aqui. Bom dia, deixa eu ver aqui quem é.
7: Bom dia, seu Luciano Barroso.
0: Bom dia, dona Sandra.
7: Foi você, coloca aquela música que eu pedi ontem.
0: Tá aqui. A senhora pediu ontem, foi Zezé. Tem Zezé? Tem. Tem Zezé aí, ó. A senhora pediu, foi essa aqui, ó. Quem é ele, não é? É
7: isso mesmo. Todo tipo de personagem, né, Luciano?
0: Aham. Ô, Sandra, tá tão ruim o áudio, mas eu me lembro da música. Foi essa aqui, ó. Quem é ele? Pra você, Sandra. É, porque gravou, deve ter gravado ao ar livre, aí tá o vento, né, Sandra?

Sandra, você ouviu aí sua música? Só diz aqui pra mim se ouviu, se tá tudo bem. Ok, Sandra? Obrigado aí, minha querida, pela participação aqui no nosso Brasil Rural. Cardoso diz que o ovo é cozido. Ah. É ovo cozido com paçoca. Cozinha o ovo aí. E põe a paçoca.

0: É o quê, moço?
1: Aí. Eu ia tentar me corrigir, dizer que é ovo em pó, mas já
0: não,
1: que é cozido,
0: corrigiu,
1: eu acertei mesmo assim.
0: Acertou o caramba.
1: Que é ovo cozido? Ah,
0: cozido. Você não sabia? É, eu acho que é ovo cozido. Achômetro não tem aqui. Quem fez o negócio foi o Cardoso. Ele é que sabe se é cozido ou se é cru. E ele falou que é cozido. Cozinha o ovo, aí vem esse infeliz ovo em pó. Pelo amor de Deus. É a santa cozida. Cardoso? Dá não, Cardoso. Ave Maria. A Jana mandou uma figurinha aqui. Muito obrigado. Tudo bem, Jana. Deixa eu ver o que mais aqui. Olha o Jair. Jair sempre reclama do prego aqui, tá vendo? Falar nisso, não tem música que ele pediu hoje, não? Aí, a culpa não é minha. Depois o Jair fica aqui, rapaz. Ô, cadê meu sertão? Cadê meu sertão? Aí, presta atenção não, né? Oi, Brasil!

0: coração.
1: Gente, como é que pode? 5 horas e 51 minutos em Brasília. O outro tá falando aqui de água em pó. Já viu água em pó, né? É água em pó. Você pega a água, pega o pozinho da água, põe num copo e põe um copo d'água dentro. Aí é água em pó. Se ouve em pó.
2: Olá, bom dia, Luciano Jair de Trombas. Bora, bora pro caderno, mais um aí.
1: Bora, bora.
2: Belmonte de Amaraí, orgulhosa e bonita.
1: Conheça amanhã.
2: Orgulhosa e bonita, Belmonte de Amaraí. Vai lá pro caderno do Tonhão.
1: Vai lá.
2: Bora, bora, bora.
1: Que tá caderno.
2: Chuvinha aqui hoje, Luciano. Deu uma refrescada aqui em Trombas.
1: Aqui também caiu a chuva ontem. Caderno do Tonhão. Ô, Tonhão, é o grande Antônio, Nhonho também, conhecido como Nhonho. Eu ouvi tocar, chamei ele de Nhonho. Ô, Tonhão, põe essa no caderno aí, vê se sai amanhã. Ó, são o Lourenço de Valverde, diz que aqui só tem maluco.
3: De acordo com a lei 9.504/97, dentro de 30 minutos, assista às aventuras de Cristina.
1: Isso. Rapaz, são 5 horas e 52 minutos em Brasília. Não se deixe enganar pelos cabelos brancos, pois os canalhas também envelhecem. Ele já botou logo a mão na cabeça, é pra você mesmo. O pior ladrão é aquele que rouba sua confiança. Isso é verdade. Rapaz, isso é verdade. Feliz abençoada quarta-feira pra todo mundo. Quem foi que mandou? Quem foi? Ah, foi ela, Doce Ellen Couto. Muito obrigado, Ellen, você é maravilhosa. Fala, Francisco.
4: Bom dia, meu amigo querido Luciano Barroso. Estou passando hoje para mandar um alusão pro aniversariante de ontem. O alemão que fez aniversário.
1: É mesmo, rapaz.
4: Mandar um alusão para todos do grupo do Amanhecer. Que Nossa Senhora Aparecida, que o Senhor ilumine o caminho dele, dê muita saúde, paz e alegria, sucesso.
1: Isso.
4: Todo Brasilzão. Opa. Sem fronteira.
1: Deu um pulo aqui, hein?
4: Para você. Amanhã também tem um amigo que está fazendo aniversário e amanhã eu passo para mandar os parabéns, mandar um para a alusão lá para Lucila, lá no Jussara Almirim, próximo a Vitorino Freires. Para Bruna, lá em Zé Doca. Para a família do Jordão, hein? E ressaltando, parabéns a todos os aniversariantes de ontem, de hoje, em especial o alemão.
1: Valeu, obrigado, viu, Francisco? Uma ótima manhã para você, tá?
5: Bom dia, Brasil.
1: Bom dia.
5: Bom dia, Luciano Barroso.
1: Bom dia.
5: Antônio Nunes, abraço aí a você, abraço a todos que estiverem na sintonia, né? Ellen Couto, Jana Moura, Mercedes, Zezé, as Teodoras, né, Osemar, Etevaldo, Edgar, Fabrício, Gabriel, Ásia Norte, Paraná, Ayrton de Uruaçu, Rubens, na né, Pires do Rio, essa galera toda aí que estiver na sintonia, Carminha, Divina, né, Vilma Branquinho, Alemão, Maradona lá em Portugal, todo mundo aí, grande abraço aí a todos, Luciano.
1: Oi.
5: Esse negócio aí deve ser frio, hein, ovo de codorna, né, com... Paçoquinha?
1: É.
5: Sei não, hein?
1: Pois é.
5: Um abraço.
1: Rapaz, o Cardoso é que falou isso aí. Cardoso

Bruno Bezenga de Boa Vista, a turma lá do Boi de Cara de Boi Gay, aquela turma toda. Você pediu Ed Brito e Samuel, Romance Rosa? Então tá aí. Ei, Brasil, 5h56.

Romance Rosa pra você no Brasil Rural, atendendo ao Mariana, a turma do Boi, o cara de gay, a turma do Mezenga. Um abraço. Bom dia, FM de Alto Boa Vista, no Mato Grosso. Obrigado pelo carinho da sintonia. Até amanhã, pessoal. Rádio Cultura de Santa Cruz, a Venerada. Vem aí, Manuel Souza. Até amanhã, bom dia. Ô, Rádio Iraquara, vem aí. O Manuel Souza. O Maciel Souza de Santa Cruz. O Manuel é da Iraquara. 6 horas.

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5: Brasil Rural. 6:02, Brasil. Existem momentos que são tão especiais. Quando alguém começa a escrever um livro, um poema, a dissertar sobre determinados assuntos, a escrever uma crônica onde você observa numa sala a alegria reinando, onde as pessoas, um com a mão na cabeça, o outro pensativo, observando a mesa de som, algumas cadeiras no canto, e ali você vê a vida passando. Mas alguém tem uma inspiração tão divina que se transforma em música, uma poesia para a alma. Enxugue esse rosto e venha aqui fora. Como de costume, vamos conversar. Para te alegrar, tem até vagalumes. Tem dia que vai piorar, saudade vai apertar, até que você está indo bem, mas falta aqui para mim também. Lembra de quando eu ficava acordado até tarde esperando só para ganhar um beijo de boa noite antes de dormir? Daqui não é diferente. Te beijo, mas você não sente. Quando bater a saudade, olha aqui para cima. Sabe lá no céu aquela estrelinha que muitas vezes mostrei para você? Hoje é minha morada, é minha casinha. Mesmo que de longe, tão pequenininha, ela brilha, mas toda vez que te ver. Enxuga esse rosto, vem aqui para fora, como de costume, vamos conversar. Quando bater a saudade, olha aqui para cima. Ô Valdo Costa, Barra do Corda no Maranhão. Valdo, você participou ontem, falou assim, ó, primeira vez. Eu quero ouvir uma música Estrelinha, Marília Mendonça, de Paulo e Paulo.

0: Maravilha, são 6h07. Uma ótima manhã para você que está aqui no nosso Brasil Rural. Bom dia, família nacional. Alô, Wellington Brasil, bom dia, obrigado. Ô, Renato. Ah, rapaz, aqui, primeira vez. Bom dia, Luciano, me chamo Renato, sou de Teresina, Piauí. Pela primeira vez, se puder, toca aí Zezé de Camargo e Luciano, irmão da Lua, amigo das estrelas. Amanhã tem, Renato, Teresina, Piauí. Renato! Amanhã pode ter certeza que vai rodar essa música é linda, por sinal. O Adalto, tá tudo bem contigo? Bom dia, Luciano, todos os amigos do Brasil Rural, na sintonia, ligado aqui, Esperança na Paraíba, poeta Adalto Marques. Poeta, muito obrigado. O Evandro, meu querido Luciano, bom dia, Brasil Rural. Evandro Alves, Araripina, Pernambuco. Tá tudo bem, meu querido? Ah, a Carmen mandou mais um quilo aqui, deixa eu ver a última aqui.
1: Ei, Lulu, tenho vontade de te abraçar, fazer aquele abraço bem encarcado, viu?
0: É meu.
1: Simbora. Nós te amamos, Lulu.
0: Eu também te amo.
1: Com todo carinho, Lulu, você é maravilhoso. Deus te proteja. E é isso, ótimo ânimo. É maravilhoso amanhecer sempre com você, nessa alegria contagiante. Deus move os espíritos da alegria.
0: Isso.
1: Nós somos espírito de luz. Amém?
0: Ok, minha querida Carminha. Eu sei de alguém que gosta de você, cara, mas é muito, não é pouco, não. Quando você participa, ele chega e fica arrepiado.
2: Bom dia, Luciano Barroso. Olha, alemão aqui de Três Corações, Lulu. Sempre de bem com a vida, meu. E alto astral. Ô, Fran, obrigado, Fran. Obrigado mesmo, Francisco, por essas ricas palavras. Ô, Lulu, eu tô passando por aqui também, Lulu, pra agradecer do fundo de meu coração, cara, pra cada um e cada uma, Lulu, que parabenizou o grande alemão dia de ontem. Obrigado, galera, viu? Deus que abençoa e protege cada um de vocês.
0: Tá.
2: De A a Z, de 0 a 100, pra não esquecer ninguém. Bom dia, Carminha, bom dia, Gelvana, bom dia, Gisele. Bom dia, José. Bom dia, Toninho. Bom dia, Nildo. Bom dia, Wesley. Bom dia a todos. O Sargento Araújo, aí de Boa Vista. Ô, Lulu, um minutinho, Luluzinho de Jesus. Obrigado, galera bonita.
0: É isso aí. Alemãozinho, é porque você é inoxidável. Embrapa Ponta Alta nos cursos de produção do frango e de suíno em agosto. Está no canal Rural. Os cursos de produção do frango de corte e do suíno vivo, tiveram alta no mês de agosto nos principais estados de referência da avicultura e suinocultura brasileira. Em Santa Catarina, o custo suíno subiu 0,96%. No Paraná, o custo do frango aumentou 1,56%, segundo o levantamento mensal da Embrapa. O que significa isso? No Paraná, o custo de produção do frango de corte foi de R$ 4,85 por quilo em agosto, em comparação a R$ 4,77 em julho. Alta de 1,56%, tá? No acumulado do ano, janeiro a agosto, o índice registra alta de 4,10%, enquanto em 12 meses a variação é de 5,48%. O que significa isso? Significa que o produtor está gastando mais para produzir.

0: pode até manter o preço durante um tempo, né? Ah, o mercado não vai comportar, mas daqui a pouco vai estrangular. Aí ele precisa aumentar o preço, no caso do frango e do suíno, que nós estamos falando aqui, né? Isaías, bom dia, Isaías, 6:11. Toda a equipe, bom dia a você e toda a equipe. Um alô para Divina, Alisson e Bicuara, Bahia, Manelzinho de Livramento, Bahia, todos sintonizados. Ô, Manelzinho, saudade de você, Manelzinho. Você abandonou eu? Não pode não,
1: bom dia, Luciano. Bom dia, Francisco. Brasil Rural. Quero mandar um bom dia para os amigos do MDC, falar o nome um pouco. Luiz Lopes, José Alves, Romualdo, Maria Aparecida, Carmina, Dona Dirce, Dona Geralda e Nildo, bom dia para o Adivino e Raquel, para Edileus em Teresina, e um bom dia para todos. Bom dia, Alemão, bom dia.
0: Bom dia, bom dia. Ô, Marli, bom dia, Luciano. Bom dia para quem está aí perto, né, ao seu redor. Bom dia a todos os ouvintes, bom dia, professora Tiana. Ô, professora, cadê a senhora, professora? Ótima terça-feira para todos nós. Muito obrigado, Luciano. Peraí, hoje é terça? Hoje é quarta. Hoje é quarta-feira, minha querida Marli. Ô, Luiz Cláudio, fala aí, Luiz Cláudio.
2: Bom dia, Luciano Barroso. Bom dia, ouvinte da Rádio Nacional.
0: Ao Lambé.
2: Luiz Cláudio falando aqui de Riacho Fundo, Brasília.
0: Fala, Lambé.
2: Aquela caminhada de ouvindo Luciano Barroso.
0: Aí, beleza.
2: Todos os dias, 5 da manhã.
0: Uhum.
2: Às 7 da manhã, Luciano Barroso.
0: Aí.
2: Um alô pra Edgar, que o meu morreu. Milton Boys. Aí, Niquelândia.
0: Certo.
2: Alemão. Pagalu.
0: Certo.
2: Além de Luiz Eduardo. E todos estão ligados ouvindo a Rádio Nacional, Luciano Barroso.
0: Fala, meu querido.
2: Estamos aqui junto e misturado.
0: Muito obrigado. Ô, Lambé de Salê, eu falei, gente, eu preciso caminhar, né? Eu tenho que fazer aqui meus exercícios. Aí eu separei meu short, separei minha camisetinha, o tênis, tudo direitinho. Cheguei em casa ontem, eram umas 3h40 mais ou menos. Aí. Isso, obrigado. Aí quando foi ali pelas 3h40, eu falei, eu vou descansar um pouquinho, que aí depois, né, eu vou fazer minha caminhada, vou lá pra academia, porque eu sou bom na malhação. Rapaz. Acordei, já era quase 7 horas. Caminhei nada, menino.
3: As manhas não entram, não.
0: Ô, meu querido da Rádio Cidade, Duca Pedra, bom dia. Oi, Zé, Luciano. Vou dar uma bronca no Manelzinho. Isso, faz isso, faz isso. Tô com saudade dele. Isaías de Botucatu, São Paulo. Ô, Isaías, dá uma bronca nele. Fala com ele. Uai, por que que ele sumiu? Eu, que coisa é essa? Não é assim, não. Ô, Josué, obrigado, hein? Bom dia pra você também, Josué. Muita iluminação no seu dia. Que seja divino. Fala aí. Ô,
4: entendeu? Ei, Luciano Barroso, que é de caboclinho que tá saindo pro mercado pra comprar ovo de codorna hoje. Pode ter certeza que... O dono de mercado já aumentou o preço lá em cima, com certeza.
0: Será?
4: O pessoal deve estar fazendo fila na porta dos mercados para comprar ovo de codorna, tenho certeza.
0: Mas tem tanta gente assim nessa fraqueza. Bom dia, Luciano. Ovo de codorna não resolve nada. Aqui, ele botou mais uma frase aqui. Depois que o jumento morre, pode vender a cangaia. Meu Deus, Pedro Ribeiro. Ô, Pedrão, que é isso, Pedrão? Ah, meu Deus do céu. Ó, o Luiz Brito. Gente, eu sempre falo aqui do Luiz Brito com muito carinho, porque ele é um cara, ele é um visionário. Luiz Brito é da missa, da Cooperar, da associação, mas ele não cuida só daquela parte ali na Taquara, não. Ele está aqui no polo de cinema, em todos os lugares, está conscientizando o povo da necessidade, igual eu falei aqui, ó, lá no polo de cinema, o que eles estão precisando lá é um ramal de irrigação. Como é que vai plantar, né, seu Guarda? Como é que vai plantar? Sem ramal de irrigação, sem nada. Aí fica todo mundo... Ó, eu vi uma matéria que está aumentando aqui a produção de grãos aqui no Distrito Federal. E vai aumentar mais. É simples. Dê condições ao homem do campo que ele produz. Dê condições. Não dá para jogar ele lá na terra, largar ele lá abandonado e depois querer... Não, vai fazer o quê, gente? Sem água, sem irrigação, sem... Ó, hoje está aí... Tem muita gente que ajuda com trator, com tudo.

0: Mas rapaz, na enxada só não dá não, e produz pouco, aí você vai produzir só para sua família. E a agricultura familiar que sustenta a gente? Presidente, bom dia.
1: Bom dia, meu amigo Luciano Barroso, como é que tá, tudo bem? Mandar um alô aqui pra dona Júlia e os meninos. Lá na Taquara, mãe, Tom e Judinha, Tia Nazaré, o Gaúcho, o Pelé Pescador, o Roxinho, Flores de Goiás, Dedezão, a Fazenda Larga, seu Anselmo, os produtores do Bela Vista, em Planaltina de Goiás, os produtores lá do Zé Wilke, né? Seu Geraldo, seu Carlos, ó, seu Carlos.
0: Seu carro, seu
1: da Associação
0: carro.
1: Mista Cooperativa Cooperar. Tá bom? Valeu, Luciano. Um abraço. Tudo de bom. Tamo junto.
0: Ô, presidente, eu queria saber do... Será que seu carro está ouvindo? Aquela história que a dona Márcia contou, será que eu posso contar aqui, presidente? Hein? Me responde aí. Adão Maurício, você pediu Querência Amada com Oswaldir e Carlos Magrão? Ó, gaúcha aqui, tem uma área aqui dos gaúchos aqui do Padef, menino. Ali é produção. Segura, gauchada bonita. Ô, menino. Conhece o CTG? Você já foi no CTG? CTG é Centro de Tradições Gaúchas. Isso, obrigado. Vamos lá, Brasil.

0: Obrigada, bom dia, bom dia. Ó, a Marli falou assim, é verdade, Luciana, é isso mesmo, eu errei, hoje é quarta-feira. E ela falou aqui que teve uma pessoa com a voz parecida com alguém que ela conhece. É, Marli. Bom dia, Sargento Tel. Tudo bem, Sargento? Ótima manhã. O presidente respondeu aqui, deixa eu ver aqui.
1: Ô, Luciano, conta aí pra nós ficar sabendo, moço. Não, você não é baú pra guardar segredo.
0: Mas você também tava lá.
1: Conta aí que a dona Márcia falou pra você, que nós quer saber.
0: Não, você também tava lá, você viu. Foi aquele negócio que ela falou que preparou e tal, né, do Lázaro, aquele negócio. É, você também sabe. Você quer me botar em confusão, presidente. Faça não, Brito.

0: Como é que é isso aí, mano?
1: A Duende Cinder Fox apresenta a história da Dona Márcia. E o fofoqueiro Luiz Brito. Ô, presidente, não dá, presidente. Você tava lá também, Brito. Ah, que é isso, Luiz?
0: Aí, ele quer que eu conte os negócios lá do seu Carlos, né? Seu Carlos tem um amigo que é o Lázaro. Gente finíssima. Vou contar não. Depois eu conto, eu é que me lasco. Eu que vou virar fofoqueiro. Como é que é? Eu não quero meu nome em boca de Matildes. Eu não. São 6:21.
2: E meu amigo locutor Luciano Barroso.
0: Fala, José.
2: Obrigado, meu grande amigo.
0: Fala, Zé.
2: Eu vi sua música aqui no instante.
0: Já
2: tô deitado, vou já fazer um café. Tá bom, café vai ser um amigo, só poder Zé Caetano.
0: Isso, Zé.
2: Eu a recebi, Luiz Gonzaga, Rei do Baião.
0: Oh, boa.
2: O ovo de codorna.
0: Isso.
2: Obrigado por tudo. Que Deus ilumine você com sua família, todas as clientes dessa maravilhosa rádio nacional.
0: Obrigado, Zé.
2: Tá ouvindo aí do Brasil e do mundo. Um abraço do sanfoneirão Zé Caetano. Obrigado. Amanhã eu lhe pedi uma música passada.
0: Certo.
2: Tá bom, e tamo junto, misturado.
0: Tá tranquilo, Zé.
2: Sanfoneirão aqui não tem tristeza não, uma alegria. E um maravilhoso programa.
0: Obrigado, Zé.
2: Tchau.
0: Tchau, Zé. Ô, Ellen em Goiânia, obrigado, Ellen. Mandando um abraço pra todo mundo. Cananda, né? Muito obrigado, Ellen. Ela diz de A a Z pra não esquecer. Ô, Gabriel, tá tudo bem? Luciano Barroso, Brasil Rural. Rádio Paixão Nacional. Bom dia. Aqui, um bom trabalho para vocês. Um alô pro meu amigo Arimateia, TV Brasil. Obrigado, meu querido. Olha, o Luiz Brito, o presidente cutuca a onça com vara curta. Aí ele depois não fala mais nada, ó. Ficou caladinho aqui. Ele tava lá também, ele sabe. Ah, sabe. Conta aí, Brito. Conta aí, aquele preparado que ela falou que fez, é com maca peruana, né? É, menino, tem uma ciência aí no negócio, né? Sim, tão fácil não. A Ellen botou aqui, eu te amo. Ô, Ellen, eu também te amo, Ellen, maravilhosa. Agora, hoje aqui tá todo mundo falando em ovo de codorna. Eu, hein? 61-996-741-536. Esse é o telefone para você participar do nosso Brasil Rural. 61-996-741-536. Oh, inscrições para o edital do programa Até Mulheres 2, abertas até 21 de setembro, tá? Está com inscrições abertas para seleção pública de entidades interessadas em executar o projeto Até Mulheres que transformam e conquistam autonomias, tá? Vale a pena, o edital visa selecionar. Tá, como é que eu vou saiba mais aqui? Deixa eu ver onde é que eu acho isso aqui para fazer inscrições. Inscrições para o edital. Ah, sim, tá. Edital número prorrogado 21 de setembro. Iniciativa Até. Ó. É no Ministério do Desenvolvimento Agrário, tá? Que aí você vai fazer sua inscrição para poder participar desse programa. São 6:24, no horário de Brasília. Ô, Antônio Salles, obrigado, Antônio, pelo carinho da sua participação. E o Antônio está dizendo que hoje o programa está esquisito assim. Não, Antônio, aqui a turma mais vivida, né? Tá todo mundo pensando naquelas coisas, eu, hein? O outro já disse aqui que é ovo de codorna com paçoca. Paçoca de amido. Acho que isso aí, não sei não. Ó, o presidente, olha o que ele fala aqui, peraí.
3: Ei, Luciano, pode contar, moço. Dona Júlia não sabe, não. Ela tá aqui te ouvindo.
4: Não, vocês estão parecendo Maria Breteira.
3: Aí, tá aí. Fala aí.
0: Eu falei o quê?
3: Tá bom, qualquer coisa você fala que foi eu que pedi pra você falar, pra
0: não,
3: Dona Márcia, não. Mas Dona Márcia não vai achar ruim, não.
0: Não, não vou falar, não.
3: Quem pode achar ruim é seu Carlos, Dona Márcia
0: pois,
3: não.
0: Pois
3: mas
0: é.
3: Mas conta aí.
0: Isso é que é pior. Seu Carlos pode, né? Porque afinal de contas, né? Como é que vai? Ah, não, presidente. Ah, não. Oh. Aqui tem 16, onde é?

0: É. São Paulo? Aqui tem uma pessoa do 16 que só mandou bom dia. Ô, dona Júlia, o Brito sabe aí, o Luiz Brito sabe o que que... Entendeu? Pra dar aquela... É que ele tava fraquinho, mano. Aí precisava, né? Aí... Aí. Aí. Cadê, mano? Eu, hein?
1: Em você, algum lugar no meio.
0: Você é sempre assim, você começa e não termina as coisas. Você é sempre assim.
1: A sinistra legião do mal prepara-se para travar mais uma batalha pela conquista do mundo.
0: A legião do mal. É, então tá.
2: Bom dia, meu amigo. Aí da rádio, da locução, no estúdio aí, diretamente da Nacional, Rádio Nacional. Aqui, Moisés Duarte da Pissarreira de Teresina, Piauí, para o mundo, nas ondas do rádio. Um bom dia, um bom trabalho, meu amigo. Que Deus lhe ilumine, lhe proteja. Um alô aí para todos os amigos ligados.
3: Alô!
2: Na Rádio Nacional. Seu Francisco Mendes de Teresina, os amigos de Quixadá, São Paulo, Minas Gerais.
0: Isso.
2: Os meus amigos aí de Manaus.
0: Tá.
2: Valeu.
0: Valeu, Moisés.
2: Bom trabalho, uma boa quarta-feira. Moisés Duarte, aqui de Teresina, Piauí.
0: Moisés, meu nome é Luciano. Ele falou, esqueci seu nome, é Luciano Barroso. Tá bom, Moisés?
4: Bom dia, Luciano Barroso.
0: Bom dia.
4: Bom dia, Brasil Rural.
0: Bom
4: Estamos
0: dia.
4: Aqui em Salvador, na Bahia, visitando os netos e o chafiarada. Manda um alô pra nós aí. Não esquecemos de vocês não, Luciano. Estamos aqui sempre à escuta. Bom dia, bom dia, bom
0: não
4: dia.
0: Não me abandona, não. É Edileuza, bom dia, Edileuza. Tá no Piauí, obrigado aí pelo carinho, Edileuza. Ô, Moisés, ele mandou aqui um vídeo, peraí. Não quer mais.
5: Quero algo pra beber, pra acabar de arrebentar.
0: Vou te falar um negócio. Obrigado aí, Moisés, uma ótima manhã pra você, tá? São 6h28. Põe só um pedacinho de Gilberto e Gilmar aí, porque daqui a pouquinho nós vamos fazer a rede, não é? Enquanto isso, você vai ouvindo aí o Gilberto e Gilmar pra você, tá? Obrigado! Ô, Moisés! Tá digitando. Peraí, Moisés, vai dar tempo ainda, peraí. Programa maravilhoso. Isso. Obrigado, Moisés. Bom dia.

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5: Oi, eu sou a Raíssa Saraiva. Eu tenho esclerose múltipla. Eu sei, a minha voz está um pouquinho diferente, mas é porque eu fiquei gripada e ficou meio rouco, mas está tudo bem agora.
6: E eu sou Patrícia Serrão, tenho síndrome de Ehlers-Danlos e hoje a gente vai falar sobre musicoterapia no contexto da neurodivergência.
5: Será que a música pode ser tratamento? Como funciona para autistas, pessoas com TDAH ou doenças neurológicas?
6: A gente conversou com Gustavo Gattino, musicoterapeuta, doutor em saúde da criança e adolescente e pesquisador na Universidade de Aalborg, Dinamarca. Gustavo, o que de fato é a musicoterapia?
7: Bom, a musicoterapia, ela é uma ciência e uma disciplina que surgiu no século passado, no período entre guerras, onde músicos voluntários nos Estados Unidos, eles visitavam pessoas que tinham, né, tido algum trauma, algum prejuízo em função da guerra, para fazer música para essas pessoas. A partir, então, desse trabalho, houve uma sistematização dessas práticas. Então surgiu a primeira associação de musicoterapia, depois o primeiro curso numa universidade, na Universidade do Kansas. E hoje a musicoterapia, ela é conhecida como uma intervenção sistemática, onde se utiliza a música para algum objetivo não musical.
5: E quem pode fazer? Precisa saber tocar algum instrumento?
7: A musicoterapia, ela é feita por um musicoterapeuta, que é um profissional que tem uma formação de nível superior, A musicoterapia, ela utiliza principalmente a improvisação, ou seja, eu criar música em tempo real com uma pessoa, a composição, onde eu posso compor uma música instrumental, uma música com letra, a performance de jogos e canções, então eu posso tocar, eu posso cantar uma música, assim como eu posso criar um jogo musical com aquele indivíduo, e a partir daí eu também tenho a quarta experiência, que é a experiência receptiva, onde eu vou escutar música e a partir dessa escuta eu posso realizar gestos, eu posso fazer um desenho.
6: Musicoterapia é a mesma coisa que educação musical?
7: A gente tem um grande espectro que vai desde aquilo que a gente chama de música e medicina até um outro extremo que seria a musicoterapia. Então existe sim um ponto em comum que o musicoterapeuta e o educador musical eles se encontram,

0: que é essa parte de oferecer qualidade de vida e bem-estar. Onde que está a diferença? A diferença é que a forma de interpretar e de analisar do musicoterapeuta é muito mais complexo, porque a musicoterapia, ela faz parte da área da saúde, enquanto que a educação musical, ela tem esse viés educacional, ela está na área da educação.
1: Muitos autistas têm hipersensibilidade auditiva. Isso não briga com a musicoterapia?
0: As pesquisas mostram que entre 60% a 70% dos indivíduos dentro do espectro apresentam algum nível, né, de hiperresponsividade a sons. Então, o que que acaba acontecendo? Para esses indivíduos, né, uma coisa que foi tocada ali super baixinha parece uma coisa muito alta. Poxa, mas então, como é que ao mesmo tempo os estudos mostram que a música ela funciona e ela é inclusive uma forma de comunicação muito importante para os indivíduos dentro do espectro? Primeiro, a música, ela oferece a possibilidade de eu conseguir ajustar o volume. Então já começa por aí. Mesmo eu tendo uma hiperreatividade sonora, eu consigo adaptar o volume para que esse indivíduo ele consiga aproveitar a música. E o musicoterapeuta, ele trabalha muito com isso dentro do que a gente chama é a chamada dessensibilização sonora musical, onde eu consigo especificamente, a partir de um trabalho de começar com volume baixo, poucos sons, poucos instrumentos, eu vou acostumando aquele indivíduo para que ele consiga trabalhar com mais sons.
1: E como é feito na prática?
0: O mundo ele é barulhento, o mundo ele não é silencioso. Por mais que o indivíduo ele pode, muitas vezes deve utilizar o abafador, isso não vai prevenir de algumas situações para enfrentar determinados ruídos. Então, um dos meus trabalhos é fazer o serviço de orientação e capacitação das famílias para que elas aprendam a dessensibilizar esse indivíduo, para que a música ela sirva num primeiro momento para regulação emocional e aos poucos a gente vai colocando mais volume, mais sons para que o indivíduo ele consiga suportar e viver dentro do mundo que nos rodeia, que é um mundo barulhento.
1: Tem estratégia específica?
0: É o que a gente chama de música de suporte, música desafiadora. Então, quanto mais previsível num primeiro momento, melhor. A gente vai introduzindo os elementos não previsíveis pouco a pouco, até que o indivíduo ele consegue, dentro, né, da sua vivência, tolerar alguns estímulos não previsíveis.
1: E o autista que gosta de rotina, que tem uma rigidez cognitiva muito forte, como é que funciona essa improvisação?
0: A própria improvisação, ela também está dentro de um espectro, porque eu posso ter uma improvisação completamente livre, onde cada um toca o que quer, da forma que quer, mas eu posso ter uma determinada estrutura dentro dessa improvisação, onde a gente tem uma estrutura musical que se repete, então notas musicais ou acordes que sempre se repetem, a questão do ritmo que sempre se repete, o que ajuda na organização desse indivíduo.
1: E precisa saber música?
0: A musicoterapia, ela só precisa de uma coisa, que a pessoa tenha interesse por música. Todo o resto, o musicoterapeuta, ele vai saber como conduzir, como facilitar.
1: E fora o autismo, também funciona para TDAH?
0: Nos últimos 5 anos, isso mudou muito. Tem hoje um interesse muito grande da musicoterapia pela parte do TDAH, que, aliás, inclusive, é a parte que eu sou responsável na Universidade de Aalborg, na, né, Dinamarca, onde eu trabalho, no sentido de atualizar a população. Então, o que que eu tenho visto nos últimos anos? Na questão do TDAH, a música ela tem auxiliado muito para melhorar questões específicas de atenção, principalmente atenção sustentada, atenção dividida, que muitas vezes é a grande dificuldade para o indivíduo. Por quê? Porque a música ela ativa o sistema nervoso central de uma outra maneira para que eu preste atenção em algo. A música ela é processada centralmente na região temporal, né, dos dois lados próximo ao ouvido, onde para que eu entenda o que acontece na música, eu tenho que prestar atenção no que está acontecendo segundo por segundo.
1: Não distrai?
0: O que dificulta a vida, não só no caso do TDAH, mas da maioria das pessoas, é quando surge um estímulo musical novo. Então, o que é importante dentro do TDAH, se a pessoa quer utilizar a música para se concentrar, para melhorar a sua atenção, inclusive a sua memorização, é que seja uma música totalmente previsível e repetitiva, para que aquele estímulo me ajude na concentração.
1: É só para crianças?
0: Não, não, com certeza não. Porque o cérebro, ele nunca deixa de aprender. Então, o que, que os estudos têm mostrado? Que a música, ela aparece na vida do adulto neurodivergente, principalmente nesse tripé. Um primeiro tripé relacionado à parte de motivação, ou o que a gente chama de autoeficácia, né? Que é aquela capacidade que eu tenho de saber que eu vou conseguir fazer alguma coisa, essa autoeficácia, eu sei que eu consigo fazer algo. Então a música na vida do adulto neurodivergente, ela acaba entrando muito dentro dessa vertente da autoeficácia e da motivação, porque a música me motiva a fazer algo que eu preciso. Então muitas pessoas colocam música para treinar na academia, no carro, porque aquilo ajuda também na parte da motivação. Então esse, com certeza, é um dos três pilares importantes para o contexto da música na neurodivergência na vida adulta.
2: Para doenças neurológicas também funciona?
0: Com certeza, nós temos um grande conjunto de investigações, tanto relacionadas a Parkinson, Huntington, de Alzheimer e outros tipos de demência, assim como acidente vascular cerebral, afasia, em que a musicoterapia, o que, que ela faz dentro das diferentes condições e transtornos neurológicos. Ela auxilia ou a retardar um determinado efeito que pode aparecer, seja de perda de memória, atenção, capacidade de motricidade ampla ou fina, assim como a própria fala, ou então a música, ela influencia especificamente para uma melhora dessas capacidades.
1: Mesmo com tanta evidência, alguns médicos ainda tratam como hora de brincar. Por quê?
0: A indústria, os meios de comunicação, eles já têm uma tendência de tudo que aparece em relação à música, terapia ou terapia associada à música, esteja associada a algo mais esotérico, num sentido muito pejorativo de que são pessoas que não estudam e que simplesmente fazem música de uma maneira não sistemática e não científica. Então, isso gera uma desconfiança porque não gera credibilidade. Se a gente for ver em congressos de autismo, quando tem algo relacionado à música, ou é alguém que muitas vezes ou não tem o preparo, ou não conhece, ou não são de fato investigadores, pesquisadores nesse campo, tendo publicações científicas a respeito. São pessoas que têm uma prática, mas não trazem esse embasamento científico que existe. Ou então as pessoas da musicoterapia simplesmente não são convidadas para os eventos. Por que isso? Porque existe sim, né, uma parte comercial que quer vender um determinado tipo de produto. E temos sim algumas terapias que vendem mais.
2: Por fim, você tem algum recado final que gostaria de deixar para os nossos ouvintes?
0: No dia 7 de novembro de 2026, vai acontecer um dos maiores congressos de superdotação do Brasil, que é o Congresso de Superdotação do Estado do Rio de Janeiro. Essa parte específica da neurodivergência, que ela não é tão falada em comparação ao TDAH e ao autismo, que esse está sendo um ano muito importante para a superdotação e as altas habilidades. Porque no dia 17 de junho foi aprovada a Lei 15.436, que é a lei que agora regula as políticas públicas de altas habilidades e superdotação no Brasil.
1: Esse foi o Dr. Gustavo Gattino, musicoterapeuta, doutor em saúde da criança e do adolescente e pesquisador na Universidade de Aalborg, na Dinamarca. Muito obrigada, Gustavo.
0: Muito obrigado pelo convite, pela oportunidade, fico à disposição.
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4: Esse é o Brasil Rural. A Carminha falando aqui, né, sobre essa nossa entrevista do Vidbula. Ela falou que música é vida, vibração. E é verdade, Carminha. Muito obrigado, viu, pelo carinho de Leusa. Já acordou? Ô, Lorival, tá tudo bem?
5: Olá,
4: Lorival?
5: Muito bom dia, Luciano Barroso.
4: Bom dia, meu querido.
5: Aqui é Lorival Braga, da cidade Boa Vista, Roraima. É cidade do vento. Bom dia para os caminhoneiros, que está na sintonia. Bom dia para a turma aqui da PM, que está também na luta, na batalha. Bom dia também, também para a turma do Exército Brasileiro também. Isso. Bom dia também para os amigos, o Mandulão. Bom dia para a dona Carmen de Oliveira. Bom dia para a dona Silvana, que é daqui, mas está no Rio Grande do Norte. E bom dia para a rapaziada que está lá no seu sítio, nos seus lotes, das pequenas comunidades indígenas, e também aqueles que estão se deslocando nesse momento para a cidade de Manaus. Bom dia também para todos, para todos. Estamos aqui, tá bom? Estamos aqui ouvindo esse programa que é muito lido em audiência.
4: Obrigado,
5: tá bom?
4: Lourival.
5: Aqui é Lourival Braga. É, bom dia, Alemão. Bom dia, Alemão. Bom dia para você, tá? Bom dia.
4: Uma ótima manhã. Oh, quem vai escolher a música hoje? Ontem foi eu que escolhi. Ah, é? Ah, tá. O Tony disse que hoje é ele. Então tá. Uma capricha numa boa aí, né? Tenha santa paciência. Vamos ver uma boa. Caro amigo Luciano Barroso, estou por cá nessa quarta-feira ligado no Brasil Rural. Quero ouvir a música Reluz com Marcos Sabino. E aí, toca ou não toca? No sábado? É sábado, ó. Ô, Zé Flamengo, vai rodar, segundo ele, no sábado, porque Reluz não é sertanejo. Mas eu me lembro, ele é no sal, uma estrela, eu me lembro dessa música. Ofereço para Ana de Jacarecanga, Deilta de Gar, Jesuíta Gedeão, Sandra da Guiana Francesa, Nildinha, Maria Irandi, Kátia Wesley, Pedro Ribeiro, Toim de Roraima, todos do grupo Amigo do Amanhecer. Zé Flamengo, vai rodar no sábado, tá bom? Tá beleza? Ó, são 6h47. Ô, fala aí, meu querido Breno.
6: Um abraço, Luciano Barroso, o homem do galo.
4: Vixe.
6: O homem do galo, é torcedor do galo. Galo é. Forte e vingador.
4: Ah, tá.
6: Um abraço pra você, um abraço pra todo mundo que tá sintonizado. Tudo bom? Aqui é Breno, diretamente de Petrolina, em Pernambuco, no Brasil Rural. Rapaz, aqui, essa hora da manhã já tá quente, já.
4: É mesmo?
6: E é porque hoje vai fazer 36, viu? Meu pai do céu.
4: Nossa.
6: Um abraço pra você, um abraço pra todos aí que estão sintonizados. Uma manhã de quarta-feira abençoada. E amanhã tem Mengão. Amanhã nós classifica amanhã. Vamos?
4: Será?
6: Vamos que vamos. E um abração pra todos aí. Vou oferecer as músicas da programação do Brasil Rural pra todo mundo, tá bom?
4: Obrigado, Breno.
6: Aquele abraço, Luciano Barroso.
4: Obrigado. Valeu, grande Breno. Tem um detalhe, gente. Hoje tem o Atlético Mineiro às 7 da noite, só que o Zé Pilético tomou 2-0 lá. E aí, para reverter, tá difícil. Ô, Mari Facim, bom dia, Mari. Maravilhosa Mari Facim. Raimundo Francisco. Raimundo, aquele abraço para você também. Ô, o que foi,
7: Carminha?
4: Abraço, Carminha.
7: Lourival, Dona Rosa. Sua família que tá, os filhos lá no Japão também.
4: Isso.
7: Um abraço, Diego. Povo de Boa Vista Roraima, manda um alô aí, Lulu.
4: Oh, no Japão já é Kombawa, tá? Lá já é Kombawa, porque lá já é a noite. São 6 horas e 48 minutos, tá chegando a hora. Vamos fazer o seguinte, vamos brincar logo, vamos lá. Ó, oh, tá valendo a brincadeira. É... Qual que você escolheu aí, peraí. Aqui tem... o João... Quem participou ontem foi João Lemos? Que eu acho que ele tá tentando aqui de novo, deixa eu ver. Na quarta-feira foi... Não... Isso. Essa é a número 1, essa é a nossa, ó. Essa é a nossa. Vamos ver aqui. Aô, menino. A outra é... João Lemos pediu O Carro e a Faculdade. Valderi e Misael.
8: Aí.
4: Ou a Mari Fassi tinha indicado Sonhei com Você, ó. O Antônio Nunes, Menina da Aldeia. O Saulo indicou o quê, gente?
9: De longe tomei esse ano com o Nerd Zé Rico.
4: Pois é. Aí, dadadeira. Bom, achou aí, Misael? O Carro e a Faculdade? É, Valderi e Misael. O Carro e a Faculdade. É essa?

0: O beijo do adeus é a número 1. É essa aqui, ó. Perfeito aí, doido. Alguém me ajuda aqui, gente. Essa é a número 1.
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0: Você apagou o número 2, não, né? Então a número 2 é essa aqui, ó. Isso, vamos ver se ela tá aí. Ela tá aí.
1: Eu sendo um doutor formado.
0: Isso. Ó, o Zé Flamengo falou, ó, a música. Pode rodar a música Reluz o Sábado.

0: Ainda bem que você deixou. Meu grande amigo, a música de hoje é Passa Lá. Ô, Deus, Ivan, não deu. Pode começar? Vamos lá, vamos começar.
1: Ô, São Barroso, São Barroso, Zé Miguel de Bobinho Choralha. A número 1, São Barroso.
0: Opa! Ponto para número 1. Ô, Mário Faci. Ó, Pedro Ribeiro é número 1. Beijo do adeus. Joaquim é número 2. Carre a faculdade, lá vamos nós. Antônio Nunes é número 2. Ixi, oi, número 1, Sandra. Oi, Sandra, é na Guiana Francesa. Oi, Lulu, bom dia, Sandra. Denilson é número 2. Ô, Denilson, você não achou minha peça até hoje, Denilson? Me ajuda, Denilson. Ô, João, fala, João.
2: Meu amigo Luciano Barroso, Luciano é João de Jacareacanga. É número 1.
0: Número 1, o beijo do adeus. Ei, Tonho, hoje você tá ganhando, hein? Hoje você tá ganhando, Tonho.
3: Número 1.
0: Número 1. Ô, Tonho, você tá bem hoje no filme, hein? A Deilton é número 2. Vixe, agora desandou. A Paula de Mello. Não é número 1, beleza. Paula de Mello votou na número 1. Sargento Wesley votou. Ó, o Wesley te traindo, ó, Tonho. Wesley te traiu, votou na número 2. Traidor. Aqui, número 1 pro Sargento Theo. Quando ele chegar aqui, puxa a orelha dele. Adriano é o número 1. Beijo do adeus. Ô, menino. Ok. Não, foi o nome da pessoa. Ah, tá. Oh, meu, Marli, eu não achei essa pessoa, Marli. Apolinária, número 2. Apolinária, número 2. Maria José, número 1. Vixe, a bagaça hoje tá bom. Wellington Brasil é número 1. Tá valendo. José, como é que é? Zé Flamengo é número 1. Valeu, Zé. Obrigado. Aqui o Kleber, lá do Rio de Janeiro, é número 2. Número 2 pro Rio de Janeiro. Número 2 pro João Lemes. Valeu, João. Obrigado, João. Ô, Jaime, e aí?
4: Bom dia, Luciano. Vamos pra número 1. Vamos pra número 1.
0: Beijo do adeus aí, Jaime. Dona Dirce é número 2. Vixe, ó, tá ganhando mais por pouco. Tá ganhando mais raspando, hein?
5: Luciano Barroso. Ah. Número 1.
0: Número 1. Número 1. Renato, valeu, Renato. Antônio Almeida de Tabatinga, pessoal da padaria, número 1. Antenor, qual é a sua?
6: É a número 2, Luciano.
0: Número 2 pro Antenor. Vixe, nossa senhora, segura. Márcio, Márcio de Janda. Ô, Márcio, e aí, qual é a sua?
7: Bom dia, Luciano, bom dia a todos. A minha número 1.
0: Número 1. Tá ganhando o número 1 até agora. Consolação também é número 1. Ganhando a número 1. Natan Araújo, caminhoneiro. Número 2. Número 2 também. Rapaz, vou te falar um negócio. Não tá por aí, não. Fernandão. Ô, Fernandão, meu querido carreteiro. Número 1. Mari Facim. Fala, Mari.
8: Ponha essa aí, devolva minhas coisas. Ei, essa música é muito bacana. Bom dia pra todos.
0: Mari Facim, maravilhosa. O Adalto é número 2. Vixe, tá chegando perto. O Saturnino, número... Lulu, número 1, Lulu, tá bom. Saturnino, o Sassá. Grande Luiz Saturnino, bom dia. É, Dona Geralda é número 1. Ô, Dona Geralda, a senhora é maravilhosa, Dona Geralda. Número 2, pro Lambê de Salê. Fala, Luiz Cláudio, grande figura. O Gessinho falou, perdi a feira. Mas, Gessinho, você vai votar em quem? Tem tempo ainda, é. Vota aí, Gessinho. Aqui tem um Z, eu não sei, quem é. Ó, bom dia, Luciano. O Antony Neto votou na número 1. Oh, você deu sorte hoje, hein? Maria Aparecida, número 1. Vou te falar um negócio. Número. Aí no falso, número 1. Hoje vai ganhar a sua, hein? Lorival, fala, Lorival.
9: Número 1.
0: Lorival Brito, obrigado. Obrigado, Lorival. Carminha, número 2. Deixa eu ver quem mais. Apolinário, vai, Apolinário.
10: Voltei na número 2, mas aí a música que ganhar pra mim tá bom. Essas duas músicas é boa demais.
0: Tá bom, número 2 pra você.
10: Vota não, porque não pode votar nas duas, né?
0: É verdade.
11: Bom dia, número 1.
0: Número 1 pra você, Francisca, obrigado. Alex Ramos, o Alex é a número 1. Número 1 para Vitória. Vitória Ferreira, Vitória, obrigado, viu? Número 1. Vamos nessa. Rudival, número 1. Valeu, Rudival. A Jana, número 2. Deixa eu ver aqui. Ok, tranquilo, Luciano. Oh, Marli, você é maravilhosa. Gessil Topógrafo é número 2. Fala, meu sócio, bom dia. A Rosalba Farias é a número 2. Rosalba, meu Deus do céu. Ih, bicho, a Dênia, número 2, vai empatar. Não acredito, não faço não. O Raimundo é número 1. Ih, aí, você tá lascado, bicho. Abre o olho, que o negócio tá chegando perto. Aqui. Ó, nós temos hoje o Beijo do Adeus, que até agora tá... Ó, tem um minuto ainda. E tem o Carro e a Faculdade com Valderir e Misael. Vamos ver quem volta aqui. Ó,

0: Eu vou embora depois dessa, eu agradeço. Só um pedacinho aqui do áudio, Chico Berranteiro.
1: Ô, Luciano Barroso.
0: Aqui, ó.
1: Bom dia de novo. Você falou uma coisa certa aí da agricultura familiar. É que alimenta esse país.
0: E é verdade.
1: Porque o tal do agro não fica aqui no Brasil, não. Eu tô numa fazenda em Bom Jesus do Araguaia, que há 20 anos atrás, aliás, 20 anos atrás, você chegava aqui, tinha 50 funcionários.
0: Hoje já não tem mais. Gente, eu vou encerrando. Não deu para colocar o áudio todo, Barranteiro, mas parabéns aí. Acabou o programa. Tchau, até amanhã, Claudinho. Até amanhã, pessoal. Valeu, até amanhã.
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11: Olá, bom dia. Agora são 7:30 da manhã. Um ótimo dia para você, sintonizado na Rádio Nacional em Brasília, São Paulo, Rio de Janeiro, Planalto, Solimões, São Luís e Recife. Para você que nos acompanha em todo o Brasil, junto às emissoras parceiras da nossa Rede Nacional de Comunicação Pública. Estamos também, né, pelo Instagram. Você pode seguir a gente por lá. É o @ Rádio Nacional Notícias. Eu sou Dilson Santa Fé e aqui comigo ela, Priscila Mazenotti. Vamos lá, Pri, bom dia.
12: Oi, Dilson, bom dia para você. Bom dia também para quem está com a gente nesta quarta-feira, 16 de setembro de 2026. Vamos aos destaques. Sessão do Supremo termina sem definir processos de Alexandre de Moraes e de André Mendonça depois de pedido de vista do ministro Flávio Dino. E mais...
13: TSE e Ministério da Justiça assinam um acordo para garantir que eleitores cheguem aos locais de votação sem bloqueios desnecessários nas estradas.
14: Número de cirurgias eletivas no SUS cresce 8% no primeiro semestre na comparação com 2025.
15: Crianças de até 6 anos de idade e gestantes em situação de vulnerabilidade social terão acesso garantido à saúde, educação e assistência social.
16: Ataque à Meca gera indignação no mundo islâmico. A Arábia Saudita acusa os hutis pela ação contra a cidade sagrada.
12: Tudo isso e muito mais aqui no Repórter Nacional, que é produzido pela equipe de rádio jornalismo da EBC.
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11: Antes de darmos início ao nosso noticiário, lembramos que diante do período de defesa eleitoral não serão veiculados conteúdos que possam caracterizar publicidade institucional. A medida se faz necessária para garantir o cumprimento das normas que regulamentam a comunicação de instituições públicas. O defesa eleitoral será encerrado em 25 de outubro.
12: Agora, às 7 horas e 32 minutos, vamos falar sobre ontem no Supremo Tribunal Federal. Foram quase 8 horas de sessão, com direito à troca de acusações, momentos tensos, bate-boca. Ao final, um pedido de vista adiou a decisão, né? Com isso, o retorno da discussão sobre a validade do relatório da Polícia Federal, feito a mando do ministro André Mendonça e que poderia resultar na abertura de investigação contra Alexandre de Moraes, deve ficar para depois das eleições. Pedro Lacerda acompanhou e traz os detalhes.
17: O plenário do Supremo Tribunal Federal terminou a sessão desta terça-feira sem definir se as apurações envolvendo os ministros Alexandre de Moraes e André Mendonça, no caso do Banco Master, vão ser julgadas juntas ou separadamente. A sessão foi interrompida depois de um bate-boca entre Mendonça e Gilmar Mendes, seguido de um pedido de vista de Flávio Dino. A discussão começou durante a fala do Procurador-Geral da República, Paulo Gonet. Ele agradeceu a Mendonça por reconhecer que não há irregularidades entre as mensagens trocadas por ele e o ex-banqueiro Daniel Vorcaro. Em resposta, o ministro disse que talvez deveria reavaliar sua conduta diante dos fatos conhecidos atualmente. Gilmar Mendes reagiu e acusou Mendonça de leviandade e desfaçatez.
18: É impressionante a desfaçatez desse sujeito.
19: A desfaçatez de Vossa Excelência.
18: Ministro
19: Me André. Respeite.
18: Ministro André.
19: Isso aqui não é brincadeira, não estou chorando, chorar. Não.
18: Ministro
19: aqui Fachin. Não tem choro, não.
18: Ministro Fachin.
19: Respeite.
18: Ministro Fachin, se Vossa Excelência, com todo
19: eu
18: respeito...
19: Eu preciso agora...
18: Não toma um minutinho, ministro. Não toma providência, eu vou pedir vista.
17: Dino interveio, classificou a condução da sessão pelo presidente da corte, Edson Fachin, como desastrosa e pediu vista. Antes da interrupção, Dino havia votado pela análise conjunta dos casos. Com a retirada desse voto, o placar ficou em 4-3 pela separação dos processos. Fachin, Mendonça, Luiz Fux e Carmen Lúcia votaram pela separação. Gilmar, Zanin e Moraes pela junção. Em sua argumentação, André Mendonça sustentou que não são as mesmas bases fáticas nos dois casos para reunir os processos em um único julgamento.
20: Entendo não haver as mesmas bases fáticas como foram referidas aqui. O que há em relação a mim foi um suposto relatório de inteligência que a própria imprensa divulga como fake, mas mais do que isso, um relatório ilegal com monitoramento, segundo se fala, e coleta seletiva de dados de ministro deste tribunal, de outras autoridades da República, numa atividade própria, como já referido neste tribunal, de uma PF paralela.
17: Moraes contestou Mendonça, disse que não houve monitoramento e afirmou que a veracidade das informações poderia ser verificada com o depoimento das testemunhas.
21: Não houve monitoramento algum. Com todo respeito, chega a ser patética essa alegação.
20: O documento fala isso.
21: É?
20: O documento fala isso.
21: O que há é um documento que já estava registrado. E como eu disse, presidente, é muito fácil saber se o que consta no relatório de inteligência é verdadeiro ou não. Basta intimar testemunhas.
17: Paulo Gonet defendeu a atuação do Ministério Público Federal e negou ter mantido contato próximo com Daniel Vorcaro. Também destacou que Mendonça reconheceu não haver elementos que apontassem para uma prática ilícita do procurador-geral.
22: Eu fico feliz que o ministro André Mendonça tenha reconhecido que não havia nada do que foi colhido.

0: que pudesse induzir a alguma prática de ilícito por parte do Procurador-Geral da República. E eu gostaria de deixar isso claro, até para evitar mal-entendidos. Sem objetivos, não existe, nem tive, relacionamento de proximidade com o senhor Vorcaro. O único encontro que eu tive com o senhor Vorcaro se deu com várias autoridades em abril de 2024.
1: No fim da sessão, Carmen Lúcia lamentou o episódio e disse estar constrangida com o ambiente no Supremo. A ministra afirmou que o judiciário deveria transmitir tranquilidade e reconheceu que o próprio tribunal acabou gerando intranquilidade.
2: Eu me sinto um pouco até envergonhada, presidente, de, no momento em que o Brasil está... a menos de vista processuais em parte, com muita expressão e com questões graves mesmo, mas nós não garantimos o rigor e a serenidade que no meu papel de cidadã e de juiz eu deveria ter talvez ajudado mais a promover. O Poder Judiciário existe para tranquilizar o povo e nós geramos intranquilidade, acho, e essa é a minha percepção.
1: A definição sobre o rito de julgamento, portanto, continua pendente. O processo só volta ao plenário depois que Flávio Dino apresentar seu posicionamento. O prazo de pedido de vista é de 90 dias. Enquanto isso, a análise sobre a conduta de André Mendonça está prevista para 23 de setembro. Lembrando que a crise entre os ministros começou no início de setembro, depois que Mendonça retirou o sigilo de um relatório da Polícia Federal com mensagens entre Vorcaro e Moraes e informações sobre um contrato entre o Banco Master e o escritório da mulher de Moraes. Em resposta, Alexandre de Moraes divulgou outro documento da PF e questionou a atuação de Mendonça em investigações relacionadas ao caso. Da Rádio Nacional em Brasília, Pedro Lacerda.
3: Enquanto o Supremo discutia esses relatórios e o conteúdo do celular de Vorcaro, na verdade, os destinatários, né, das mensagens, o próprio Vorcaro era esperado para prestar depoimento na Polícia Federal. Depoimento que acabou remarcado para o dia 24, quinta-feira que vem, a partir a pedido da defesa.
4: Pois é, nesse caso, ele vai ter de dar explicações não sobre o celular ou sobre as mensagens, né? Mas sobre as fraudes no esquema do Master, na compra do Master pelo BRB, o Banco de Brasília. Gésio Passos tem outros detalhes.
5: O depoimento do ex-banqueiro Daniel Vorcaro à Polícia Federal foi adiado para a próxima semana. A oitiva estava marcada para esta terça-feira. A defesa de Daniel Vorcaro solicitou a mudança pela necessidade de mais tempo para analisar o material da investigação. Os advogados afirmaram não ter certeza de que tiveram acesso integral aos autos. Vorcaro seria ouvido nesta terça-feira na investigação de cessão de créditos entre empresas ligadas ao Banco Master e ao BRB, o Banco de Brasília. Relatórios da Polícia Federal apontam indícios de irregularidades em transações bilionárias realizadas entre 2024 e 2025, que estão sob análise do Supremo Tribunal Federal. Da Rádio Nacional em Brasília, Gésio Passos.
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4: Quarta-feira de agenda cheia para os nossos presidenciáveis. Lula do PT aqui em Brasília estará em Ceilândia em mais um ato do Brasil Pronto para Mais, na Praça do Trabalhador, ao lado da administração, às 7 horas da noite. Flávio Bolsonaro do PL vai para duas cidades do Nordeste: Juazeiro do Norte, no Ceará, onde faz comício pela manhã, e à tarde vai para Recife, onde terá caminhada no Marco Zero e comício no Cais da Alfândega. Também em Recife vai estar Clariana Barão, que no fim do dia vai para Caruaru, ali a 2 horas de distância, participar de evento. Hertz Dias, do PSTU, estará em São Luís, no Maranhão. Samara Martins, do Unidade Popular, em Canoas e em Porto Alegre, faz panfletagem, caminhada, termina o dia num comício no Paço Municipal e depois caminha ali pelo centro histórico da cidade. Edmilson Costa, do PCB, faz caravana em Franca, no interior de São Paulo. E o Wilson Graça, do Democrata, tem reunião com a equipe de campanha. Vamos lá também para quem vai conceder entrevistas, né? Augusto Cury, do Avante, e Ronaldo Caiado, do PSD, falarão ao podcast Flow, um à tarde e outro à noite. Romeu Zema, do Novo, concede entrevista ao Jornal da Record. Rui Costa Pimenta, do PCO, e Renan Santos, do Missão. Sem agenda, gente. Um outro detalhe é que o PRT...

0: PB pediu ontem ao TSE a troca da candidatura, né, para sair Pablo Marçal e entrar Leonardo Avalanche na disputa pela presidência. Avalanche, que era o candidato a vice, vai passar agora a ser o cabeça de chapa. A mudança que veio ali no último dia de prazo para substituição de candidaturas e ocorreu depois que o TSE rejeitou na semana passada, por unanimidade, a candidatura de Pablo Marçal.
1: Aliás, vamos aproveitar para trazer um balanço do julgamento de candidaturas. Até o momento já foram julgados 99% dos pedidos de registro de candidatura. Foram mais de 20 mil. Ainda faltam 205 processos para serem analisados. Esse do Pablo Marçal e o do Leonardo Avalanche, apesar de já estar no Divulga Candi, ainda será analisado, segundo o presidente do TSE, Cássio Nunes Marques.
0: E saindo dos candidatos e indo para quem vai trabalhar nas eleições, falamos aí dos mesários, porque tem prazo para concluir o treinamento, viu? O Samuel Gauri.
2: Mesários convocados para trabalhar nas eleições 2026 têm até às 11 horas e 59 minutos da noite do dia 3 de outubro para concluir o treinamento da Justiça Eleitoral. A capacitação à distância pode ser feita pelo aplicativo Mesário ou pelo ambiente virtual de aprendizagem do Tribunal Superior Eleitoral, educação.tse.jus.br. Também há treinamento presencial conforme a orientação do cartório eleitoral. O curso apresenta os procedimentos que devem ser adotados nas sessões eleitorais e foi atualizado para este ano com informações sobre o novo fluxo de votação e orientações para as atividades no dia da eleição. Pelo aplicativo Mesário, também é possível acessar materiais de apoio, acompanhar o andamento do curso e emitir o certificado. Quem tiver dúvidas sobre a modalidade de treinamento indicada, presencial ou virtual, deve consultar a convocação no autoatendimento eleitoral no portal tse.jus.br. A conclusão do curso equivale a um dia de convocação pela Justiça Eleitoral e dá direito a 2 dias de folga no trabalho. Cada turno trabalhado garante mais 2 dias de dispensa. Assim, quem fizer o treinamento e atuar nos 2 turnos das eleições poderá ter direito a 6 dias de folga sem prejuízo da remuneração. Da Rádio Nacional em Brasília, Oussama El-Gaouri.
1: Bem, agora são 7 horas e 44 minutos. Vamos ao destaque internacional com Maria Paula Carvalho, que está nos estúdios da Rádio França Internacional. Tem informações sobre o ataque à cidade sagrada de Meca. Maria Paula, primeiro bom dia para vocês. Seja bem-vinda. A Arábia Saudita está culpando os Houthis, é isso?
3: Sim, bom dia, Adilson, Priscila e todos os ouvintes. A coalizão militar liderada pela Arábia Saudita acusou os Houthis do Iêmen de realizarem um ataque com drone contra a cidade sagrada de Meca, alegação negada pelos combatentes Houthis que são pró-Irã. Na terça-feira, as defesas aéreas sauditas destruíram um drone que, segundo eles, era um equipamento hostil lançado pela milícia terrorista Houthi. Isso antes que ele entrasse no espaço aéreo restrito da capital sagrada do Islã. Foi o que afirmou a coalizão, então, em um comunicado, observando que a segurança das mesquitas sagradas e de seus visitantes é uma linha vermelha. A Organização para a Cooperação Islâmica condenou imediatamente o que considerou ataques hediondos que profanam a santidade de locais sagrados e muçulmanos do mundo todo. O primeiro-ministro paquistanês também condenou o ataque à Meca. Aliados do Irã, os rebeldes Houthis do Iêmen, confirmaram hoje ter abatido um caça saudita, acusando Riada de realizar centenas de ataques aéreos ali no território vizinho. Eu lembro que no início de setembro os Houthis lançaram uma grande ofensiva, assumiram o controle de toda a costa iemenita no Mar Vermelho. O grupo passou de um movimento religioso minoritário a agora um dos maiores atores militares, com ataques que afetam as rotas comerciais e cria tensões aí no Oriente Médio. O grupo dispõe de dezenas de milhares de combatentes treinados que são acostumados ao terreno montanhoso do Iêmen, e os Houthis controlam áreas onde vive a maior parte da população iemenita. A gente sabe que o governo, que é reconhecido internacionalmente, administra uma extensão territorial maior. Mas os drones dos Houthis e os mísseis têm representado uma ameaça para os países do Golfo e para Israel atualmente.

0: Maria Paula Carvalho, da Rádio França Internacional, para a Rádio Nacional.
1: Ok, Maria Paula, obrigado.
2: 7h46, você já ouviu aqui no Repórter Nacional que a sessão do Supremo envolvendo apurações sobre ministros Alexandre de Moraes e André Mendonça foi suspensa após pedido de vista do ministro Flávio Dino. E você ainda vai ouvir.
3: Legislação protege crianças e adolescentes de apostas online. E cada vez mais adultos recorrem ao judiciário por vício em bets.
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2: E a menos de um mês para o primeiro turno das eleições, praticamente duas semanas aí, hein, gente? Faltam 18 dias. Um acordo firmado entre o Tribunal Superior Eleitoral e o Ministério da Justiça estabelece diretrizes para o trabalho da PRF, que é a Polícia Rodoviária Federal. Gabriel Correia tem os detalhes. Oi, Gabriel, bom dia para você.
6: Olá, Priscila. Bom dia, Dilson. Bom dia a todos. Priscila, esse acordo foi firmado na noite de ontem pelo presidente do TSE, o ministro Cássio Nunes, e pelo ministro da Justiça e Segurança Pública, Wellington Silva. O objetivo é garantir que todos os eleitores consigam se deslocar até os seus locais de votação com segurança e sem interrupções indevidas. Ficou definido que o patrulhamento da PRF nas rodovias federais deve focar na proteção das pessoas e na fluidez do trânsito. A portaria determina que não aconteçam bloqueios desnecessários, que qualquer necessidade de bloqueio seja informada com antecedência à Justiça Eleitoral e que os veículos só devem ser parados para averiguação de infrações leves e se houver risco à vida ou à integridade física das pessoas. E pela primeira vez o acordo inclui também o apoio logístico da PRF para enfrentar eventuais eventos climáticos extremos, principalmente por causa da possibilidade desses eventos ligados ao fenômeno El Niño nesse ano que está mais forte. O clima adverso pode afetar a mobilidade e o acesso aos pontos de votação. A Polícia Federal, a Polícia Penal Federal e a Força Nacional também têm atuação prevista nessa portaria, de acordo com as atribuições de cada entidade. Priscila, tudo isso é para garantir que mais de 158 milhões de eleitores tenham direito ao voto assegurado e com tranquilidade. São quase 2 milhões e 300 mil eleitores a mais que em 2022. Eu volto contigo.
2: É, Gabriel, para evitar aquelas blitz, né, aquelas barreiras aí que a gente viu nas eleições passadas, garantir que todo mundo tem o direito de ir votar, né? Obrigada aí pelas informações, ótimo dia.
1: Crianças, desde a gestação até os 6 anos, ganham um olhar especial na cidade do Rio de Janeiro. É o programa Pequenos Cariocas, voltado para famílias em situação de vulnerabilidade que já tem um projeto piloto em ação. Ao vivo, Cristiane Ribeiro explica para a gente a novidade. É com você, Cris. Bom dia.
7: Bom dia, Dilson. Bom dia também aos nossos ouvintes. Dilson, após uma experiência de 5 meses em 14 bairros da região do tradicional bairro de Madureira, na zona norte aqui da cidade do Rio de Janeiro, o programa Pequenos Cariocas começa a ser expandido para toda a capital fluminense. Durante a fase piloto, quase 6.700 crianças de até 6 anos de idade e gestantes dessa região passaram a ser acompanhadas por equipes das Secretarias de Saúde, Educação e Assistência Social do município. Ao todo, 18 órgãos estão envolvidos na atenção especial às famílias em situação de vulnerabilidade social. O programa já monitora cerca de 130 mil crianças, gestantes e mulheres que tiveram filhos em até 40 dias. O número, de acordo com o prefeito Eduardo Cavalieri, corresponde a 33% dos carioquinhas na primeira infância.
8: Isso aqui é uma política de redução das desigualdades, é uma política, né, que a gente dá um olhar ainda mais atento a 130 mil crianças que fazem parte desse eixo prioritário, né, que a gente vai poder acompanhar a vida delas, acompanhar, né, o dia a dia dessas famílias, para que a gente possa dar melhores condições, especialmente para aquelas que estão em mais vulnerabilidade social, reduzindo as desigualdades e fazendo acompanhamento que a gente sabe que é nessa primeira fase da vida e da formação da criança, é o momento mais decisivo da formação dela, do ponto de vista de alimentação, neurológico, de formação de aprendizagem.
7: E, Dilson, na saúde, o programa observa itens como vacinação, consultas e pré-natal. Já na assistência social e na educação, o monitoramento inclui documentação civil, atualização do cadastro único, acesso à alimentação adequada, matrícula em creche ou pré-escola

0: e também a frequência escolar. Volto com você, Dilson.
1: Ok, obrigado, Cris.
2: Agora, 7 horas e 51 minutos, o SUS ultrapassou a marca de 7 milhões de cirurgias eletivas no primeiro semestre do ano. Vamos conversar com a Priscila Terezo, que já está na linha com a gente, tem as informações. Pri, bom dia para você. Expectativa aí do Ministério da Saúde é manter esse ritmo, né?
3: Sim, Priscila, bom dia para você, bom dia aos ouvintes. O Brasil realizou 7 milhões e meio de cirurgias eletivas pelo SUS no primeiro semestre do ano. Isso significa um aumento de 8% em relação ao mesmo período de 2025. Segundo o Ministério da Saúde, mantém a trajetória de crescimento registrada nos últimos anos. Em 2025, foram quase 15 milhões de procedimentos, um recorde. O aumento das cirurgias eletivas foi registrado em 19 estados e no Distrito Federal, que apontou o maior avanço, seguido de Sergipe, Paraíba, Bahia e Ceará. Os procedimentos dentro do rol do programa Agora Tem Especialistas também registraram alta, sendo que de 9% entre janeiro e junho, totalizando quase 3 milhões. O programa reduz o tempo de espera de pacientes do SUS ao permitir a ampliação de atendimentos nos hospitais públicos e filantrópicos, incluindo também a rede privada para atender gratuitamente. A projeção do Ministério da Saúde, Priscila, seguindo aí essa evolução no primeiro semestre, é de que o SUS atinja um novo recorde anual nas cirurgias eletivas, ultrapassando os 15 milhões de procedimentos em 2026. Volto com você no estúdio.
2: Ok, Priscila Terezo, bom dia para você.
1: Na terceira reportagem da série dos games, as apostas online, o impacto na saúde mental dos jovens e adultos, o foco é na legislação brasileira, como a ECA Digital, que protege as crianças e adolescentes das apostas online e o marco legal dos jogos eletrônicos. Além disso, cada vez mais adultos recorrem à justiça por causa do vício em bets. Reportagem de Ana Lúcia Caldas.
4: Em março de 2026, entrou em vigor o ECA Digital, também conhecido como Lei Felca, que atualizou a proteção de crianças e adolescentes no ambiente virtual com novas regras para aplicativos, jogos e redes sociais. Para o advogado especialista em direito digital, Felipe Moreira, a maior novidade é a responsabilidade compartilhada entre as plataformas, as famílias e o próprio Estado. Mecanismos mais rígidos, maior controle e fiscalização.
5: A criação de mecanismos de aferição de idade confiáveis, não mais sendo possível aquela utilização de som maior de 18 anos com um simples clique. A criação de verificação de padrões, né, de segurança maiores também nesses jogos e, em especial, a criação de mecanismos de fiscalização por parte dos pais das atividades que vêm sendo desenvolvidas por seus filhos.
4: A advogada Luana Mendes, conhecida como Doutora Gamer, diz que o controle parental não significa apenas um não, mas educação digital.
6: É ensinar para a criança a identificar situações que são perigosas, como, por exemplo, não fornecer informações pessoais, não conversar com desconhecidos, denunciar comportamentos abusivos. E o que eu acho que é mais importante é a criança se sentir segura a ponto de procurar um adulto quando alguma situação dentro do jogo, dentro do ambiente digital, gerar medo e desconforto.
4: Para Felipe Moreira, a legislação é suficiente, mas precisa ser cumprida.
5: Essa regulamentação, né, dessa lei seja efetivamente cumprida e observada tanto pelo poder público, no seu âmbito fiscalizatório, quanto pelas empresas que atuam no setor.
4: E no caso dos adultos? Quem explica é a advogada Luana Mendes.
6: No caso dos adultos, aplicam-se as regras do Código de Defesa do Consumidor, da Lei Geral de Proteção de Dados e, principalmente, das regras de responsabilidade civil. Se demonstrada alguma prática abusiva por parte da plataforma de jogo, falha de informação ou mecanismo que explore indevidamente a vulnerabilidade daquele consumidor, estamos diante de uma situação que é possível de responsabilização.
4: O marco legal dos games regulamenta a fabricação, o desenvolvimento, a importação e a comercialização de jogos eletrônicos no Brasil. Exclui jogos de azar, bets e poker online. A regulação e fiscalização deles ficam especificamente com a Secretaria de Prêmios e Apostas do Ministério da Fazenda, como explica Luana Mendes.
6: Que as apostas e as bets possuem uma legislação própria que não se confunde juridicamente com o jogo eletrônico em si, porque elas não têm nenhuma relação com a habilidade dos jogadores, mas são apenas condicionadas ao risco da própria atividade de apostar.

0: e sonoplastias de Guiberte Martins, da Rádio Nacional em Brasília, Ana Lúcia Caldas.
1: Artesãs do Jalapão, no Tocantins, se destacam em lista top 100 do Sebrae, assunto da rádio parceira da Rede Nacional de Comunicação Pública, numa reportagem de Viviane Goulart, da Rádio Unitins FM de Palmas.
2: O Tocantins está entre os destaques da sexta edição do Prêmio Sebrae Top 100 de Artesanato. Temos duas representantes tocantinenses de mateiros no Jalapão, a Laudeci Ribeiro, da Associação Comunitária dos Artesãos e Pequenos Produtores de Mateiros, e a Fátima Alves, da Fios Dourados. Estar ocupando duas vagas entre os 100 maiores do país coloca o Jalapão e o artesanato produzido na região em posição de destaque, enaltecendo nossas matérias-primas que são únicas e que ganham espaço ao longo dos anos. Estar nesta lista dá aos participantes o direito a ter um selo que reconhece nacionalmente a qualidade dos produtos. Eles poderão utilizar durante 3 anos o selo Prêmio Sebrae Top 100 de Artesanato. Também terão apoio para viagem e hospedagem para participar da cerimônia de premiação. Cada vencedor ainda poderá ter 3 produtos divulgados no catálogo oficial do Top 100, ampliando a exposição das peças para novos mercados e públicos. A cerimônia de premiação será realizada em novembro, no Rio de Janeiro.
3: Viviane Goulart, da Rádio Unitins FM de Palmas, no Tocantins, para a Rádio Nacional de Brasília.
4: E o repórter nacional fica por aqui. Contamos aí com os trabalhos técnicos de Egberto Martins. Agora são 7 horas 59 minutos. Lembrando que você pode conferir as nossas reportagens no site radioagencianacional.ebc.com.br. Muitíssimo obrigado pela audiência. Aproveite muito bem o seu dia. Até amanhã.
1: Até mais, gente. Valeu.
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1: Alô, alô, Brasil! Começando, hoje é quarta-feira, dia 16 de setembro de 2026. Sejam todos bem-vindos, bem-vindas. Que bom que a gente tá junto de novo, hein? 8:03 da manhã dessa quarta-feira. Uma quarta-feira especial. Que dia lindo. Não, não tá tão bonito assim. Vamos falar a verdade. Tá frio, encoberto. Deve ter chuva ao longo do período, como dizem os meteorologistas. Mas é um dia especial porque ela está de volta.

0: Karina Barbosa de volta. Nossa produção, coordenação, direção do aluno. É Genival? Genival Santos?
1: Deixa eu ver.
0: Esse cidadão aí? Genival Santos, muito prazer. É isso, mas é o cancioneiro popular, tá certo.
1: Esqueça o que passou, não me fale.
0: Karina Barbosa, depois de quanto tempo, Karina, você esteve longe da gente aqui?
2: Bom dia, Agostinho. Bom dia a todos os ouvintes. Depois de 14 dias.
0: Pareceu mais, né, Ricardo? Muito mais. Não, aliás, quero agradecer o Vicente, que tentou, né? Não é fácil substituir a Karina, é praticamente impossível, mas agradecer ao nosso Vicente Figueira, que brilhantemente ocupou essa vaga aqui, mas a Karina está voltando ao lugar dela. Tá tudo bem com você, né, Karina?
2: Tudo ótimo. Agora é tomar, beber bastante água.
0: É isso. Foi uma cirurgia, né?
2: Foi uma cirurgia. É uma cirurgia eletiva para retirada de pedra na vesícula. Olha só. Quase 30 anos e com pedra na vesícula. Falta de cuidado com a saúde, né? Essa rotina de jornalista não deixa a gente cuidar da saúde direito.
0: Mas que bom que deu tudo. Uma pedrona também. Tava vendo as imagens das pedras. Tinha uma pedra. Tinha uma, eram quantas? 30 pedras?
2: Mais ou menos 30. 30.
0: Mas enfim, já está superada essa pedra no caminho. Vamos seguir em frente com Genival Santos.

Boa, Genival. 8h05, vamos em frente aqui. Olha, o que foi aquilo ontem? Bom, foi o que a gente imaginava já, né? Foi o que já se imaginava que ia acontecer. Foi um clima tenso, para dizer o mínimo, na sessão de ontem do STF. Agora, hoje, dia de juntar os cacos, depois daquele bate-boca interminável. E a sessão, depois de 8 horas, hein? Foram 8 horas. Teve um intervalo, mas deu mais ou menos 8 horas para, a princípio, decidir se abrir uma apuração contra o ministro Alexandre de Moraes, para investigar supostas ligações dele com Daniel Vorcaro, mas aí foi bate-boca para lá e para cá e não se chegou a conclusão nenhuma, porque de cara já houve uma discussão, que era esperada também. A Priscila Mazenotti antecipou isso aqui, ela vai voltar já de Brasília para trazer detalhes do dia seguinte, mas já se imaginava que ia haver empecilhos, porque aquela decisão de votar separadamente, né? Votar acusação contra Alexandre Moraes ontem e semana que vem a do André Mendonça, não parecia fazer muito sentido mesmo, foi por aí que a coisa pegou, então não avançou nada e terminou com o ministro Flávio Dino pedindo vista. A gente vai falar sobre isso, o que vem na sequência. Tem já uma questão de imediato, que é a seguinte: como é que fica a sessão agora na semana que vem, que investigaria, apuraria possível procedimento indevido do André Mendonça na apuração, na abertura de uma investigação meio que clandestina contra o Alexandre de Moraes. Essa sessão está marcada, a princípio, para semana que vem, mas pelo que parece, não vai também acontecer, porque agora parou tudo, se para uma, para outra, está um caos mesmo, foi algo

histórico, como se imaginava, mas com consequências que ainda a gente vai calcular ainda, vai tentar entender que consequências sairão dessa sessão de ontem do Supremo Tribunal Federal. Fora isso, tem ainda uma outra investigação que pode começar para apurar a postura do Procurador-Geral da República, o Paulo Gonet. Ele também é citado por tabela, né? Não é ele que aparece falando nas gravações, é um terceiro falando dele e tal, de uma possível relação dele, proximidade com o Daniel Vorcaro. E a partir daí vai ter também uma sessão para o Conselho Superior do Ministério Público Federal julgar, avaliar se vai abrir um procedimento contra o procurador Paulo Gonet ou se não vai. Então, ainda tem muita coisa para acontecer. Fora isso, hoje aqui, fica atento que vai sair a nova taxa Selic. Vai ter divulgação pelo Banco Central da nova taxa Selic. O que se espera, o mercado espera, não dá para cravar, mas estão apostando que vai cair. Mais um cortezinho que levaria a taxa de juros para 13,75% ao ano. Vamos aguardar, você vai ter informações ao longo desse Alô, Alô Brasil. 8:08, manda mensagem pra gente aí, a Karina quer trabalhar, tá com falou que tava com saudade da gente, olha só, ouviu todos os dias. Bom, eu não esperava outra coisa, né? Acompanhou, fez até críticas construtivas que vão ser, lógico, acatadas, mas manda mensagem pra gente aqui no nosso zap 11 97469 0138, 11 97469 0138. Agora são 8:09, vamos pro Rio de Janeiro, informações ao vivo com a nossa Priscila Terezo. Fala aí, Priscila, bom dia. Já vamos com a Priscila Terezo, informações direto de Brasília. Já vem a Priscila Terezo. Deixa eu falar para vocês o seguinte aqui. Da decisão de ontem que não aconteceu, a gente já estava prevenindo ontem que o clima seria tenso mesmo. E a sessão de ontem do STF, que durou 8 horas, iria, como a gente falou, decidir sobre a abertura ou não de um processo de apuração contra o ministro Alexandre de Moraes, pela suposta ligação dele com o Daniel Vorcaro, não avançou. Houve bate-boca logo de cara e, ao final, um pedido de vista do ministro Flávio Dino. O pedido de vista foi feito com o seguinte argumento, disse o ministro Flávio Dino, durante um bate-boca lá, um dos tantos, ele disse o seguinte, eu tenho que interromper essa situação porque nós não temos questão de ordem, nós não temos condições de deliberar, disse o Flávio Dino, o clima é daí para pior e aí a sociedade está assistindo. E disse ainda que, diferente do rito que manda a lei, a situação estava sem controle, concluiu Flávio Dino, depois de um bate-boca dos vários que aconteceram, houve o pedido de vista e aí se suspendeu automaticamente a sessão. A sessão terminou com alguns ministros antecipando o voto deles. Terminou 4-3 a favor de manter separadas as análises. Na corte, a primeira análise contra a primeira sessão contra o Alexandre de Moraes, que seria a de ontem, e a segunda, para a semana que vem, contra o André Mendonça. Então, a votação final, que é parcial ainda, é 4-3, pela manutenção das duas sessões separadas. Mas como houve o pedido de vista, na prática, o que acontece agora é que o ministro Flávio Dino tem 90 dias para retomar a sessão. 90 dias corridos, vai dar dezembro e aí já depois das eleições, né? O que parece ser algo diante de uma situação indesejável, não é desejado, né? Que se tenha ministro supremo se engalfinhando, como aconteceu ontem mesmo. Mas talvez seja bom separar essas decisões do Supremo da eleição, porque estava havendo claramente uma contaminação dessa discussão, dessa divisão que existe no STF com o

0: processo eleitoral, o que também não é bom. O ministro Edson Fachin, para a gente definir aqui os votos, né, foram 4-3. O ministro Edson Fachin votou para manter a separação, lógico que foi o que ele decidiu, e foi acompanhado pelos ministros André Mendonça, Luiz Fux e Carmen Lúcia. Já Gilmar Mendes, Cristiano Zanin e Alexandre de Moraes votaram para que as análises fossem feitas de forma conjunta, relembrando, né? Votar numa mesma sessão as acusações que pesam contra Alexandre de Moraes e contra André Mendonça. Por enquanto, fica tudo em suspenso. O ministro Flávio Dino, que havia votado com essa corrente pela separação, mudou no final o voto dele. E aí fez o pedido de vista, o que suspendeu de imediato o julgamento, a sessão de ontem. E já já vamos detalhar o que acontece a partir de agora, porque a pergunta é essa, né? Para tudo e faz o quê? Já já a gente vai falar sobre isso na sequência. Antes tem a Priscila Terezo, agora sim, às 8h13, Priscila falando ao vivo do Rio, né, Priscila? Bom dia. Cadê a Priscila? Ainda não? Peraí, vamos falar.
1: No primeiro semestre.
0: Oi, Priscila, tá me ouvindo?
1: Oi, agora sim. Agostinho, tô te ouvindo.
0: Agora sim, agora tô ouvindo bem. Tudo bem com você? Bom dia, Priscila.
1: Tudo bom dia para você, um bom dia aos ouvintes. Olha, o Brasil realizou 7 milhões e meio de cirurgias eletivas pelo SUS no primeiro semestre desse ano. Isso significa um aumento de 8% em relação ao mesmo período de 2025. Segundo o Ministério da Saúde, o resultado mantém a trajetória de crescimento registrada nos últimos anos. Em 2025, foram quase 15 milhões de procedimentos, um recorde. O aumento das cirurgias eletivas foi registrado em 19 estados e no Distrito Federal, que apontou o maior avanço, seguido de Sergipe, Paraíba, Bahia e Ceará. Os procedimentos dentro do rol do programa Agora Tem Especialistas também registraram alta, sendo que de 9% entre janeiro e junho, totalizando quase 3 milhões. O programa reduz o tempo de espera de pacientes do SUS ao permitir a ampliação de atendimentos nos hospitais públicos e filantrópicos, incluindo também a rede privada para atender gratuitamente. A projeção do Ministério da Saúde, Agostinho, seguindo essa evolução no primeiro semestre, é de que o SUS atinja um novo recorde anual nas cirurgias eletivas, ultrapassando os 15 milhões de procedimentos em 2026.
0: Legal, Priscila. Valeu, Priscila, falando ao vivo com a gente, direto do Rio de Janeiro. Agora são 8h15. Ó, só para a gente retomar aqui rapidinho a questão da sessão de ontem. Repetindo, 8 horas, bate-boca, Flávio Dino pede vista, 90 dias agora para retomar, vai gastar os 90 dias, só vai retomar lá em dezembro, e aí a gente não sabe mais que clima vai ter, tá vazando tudo, vazou mais um monte ontem de gravações e tal, envolvendo inclusive outros ministros do Supremo. Então, a seguir nesse ritmo, vai ter que ter votação para todo ministro aí, hein? Vai ser difícil sobrar ministro que não vai ser avaliado, e é por isso que a gente tem que tomar cuidado para não colocar todo mundo na vala comum. Se há ministros que tiveram uma relação muito próxima com Daniel Forcaro, que se apure. Outros que eventualmente tiveram uma relação esporádica, de falar uma vez, enfim, tem que julgar. Cada caso é um caso. Mas enfim, em relação à sessão de ontem, o que acontece agora? Com o pedido de vista do Flávio Dino, o julgamento, como dissemos, fica interrompido por até 90 dias corridos. E após esse período, o processo é retomado. Agora surge aquela dúvida, né? Como é que fica a sessão que iria julgar a conduta do ministro André Mendonça e que, a princípio, estava marcada a sessão para a semana que vem. Bom, o ministro André Mendonça está se articulando. E os ministros aliados a ele defendem, já estão defendendo, que seja adiada a discussão pelo plenário do STF sobre essa possível abertura de investigação contra a conduta adotada por André Mendonça. Isso em relação aos inquéritos do Banco Master e do INSS. Então, tende a ser assim mesmo, né? A gente falava, não dá para separar uma da outra. Então, se parou uma, como é que vai retomar a outra? Acho que vai ser difícil. Para todos os efeitos, o ministro Edson Fachin, que é o presidente do STF, por enquanto, está mantendo ainda a sessão para avaliar a conduta do André Mendonça para o próximo dia 23. Vamos aguardar, porque todo dia tem novidade nessa história, nessa tensão que invadiu o

0: Supremo Tribunal Federal. Agora são 8h17, de São Paulo agora, o nosso Vicente Figueira, que prestou um grande... Quero falar publicamente aqui, agradecer ao Vicente pelo serviço prestado ao longo dessa ausência da Karina. Foi muito bom, viu, Vicente? Parabéns pelo trabalho, obrigado pela ajuda. E temos informações importantes sobre aquele caso inaceitável, daquele prédio que caiu na Zona Leste, matando 6 pessoas, né, Vicente? Bom dia. Cadê o Vicente? Foi só elogiar, aí tá vendo só? Vicente vai voltar a falar com a gente já já aqui. Enquanto isso, sigamos aqui com a situação em Brasília e o clima tenso envolvendo também o Procurador-Geral da República, Paulo Gonet, já que o Conselho Superior do Ministério Público Federal marcou para o dia 25 de setembro a discussão de um procedimento que analisa as menções do ex-banqueiro Daniel Vorcaro ao nome do Procurador-Geral da República. No caso do Paulo Gonet, não aparece, pelo menos por enquanto não apareceu, áudio dele, o texto dele, nada disso. São terceiros citando o Paulo Gonet. Então é preciso ver com cuidado para ver qual é a real situação dele, se de fato houve algum contato mais próximo com o Daniel Vorcaro. O Paulo Gonet disse ontem que não teve relacionamento de proximidade com o Daniel Vorcaro e disse ainda que a única ligação entre ele e o Daniel Vorcaro, segundo ele, foi uma ligação brevíssima e banal. Contato brevíssimo e banal foram essas expressões usadas pelo Paulo Gonet em relação a esse contato que houve dele com Daniel Vorcaro. Os diálogos que citam o Procurador-Geral da República estão em mensagens recuperadas do celular do Daniel Vorcaro, que foram tornadas públicas após a decisão do ministro André Mendonça liberar esse sigilo, ou parte do sigilo, né? O André Mendonça decidiu que parte que ele ia tirar o sigilo e qual parte que ele ia manter sob sigilo. O advogado Ciro Soares aparece... esse advogado aqui está aparecendo em vários pontos aqui, né? O advogado Ciro Soares aparece como o principal interlocutor entre os dois, entre o Paulo Gonet e o Daniel Vorcaro. No dia 15 de março de 2025, o advogado envia ao ex-banqueiro Daniel Vorcaro uma foto em que ele aparece ao lado do Paulo Gonet e em seguida ele escreve: liga aqui, e diz: ele quer falar com você. Aparentemente se referindo ao Paulo Gonet. Segundo a perícia, foram realizadas 4 chamadas consecutivas entre Vorcaro e esse advogado Ciro Soares. Na sequência, e para a PF, para a Polícia Federal, os registros indicam que o banqueiro conversou com o Procurador-Geral da República pelo aparelho do advogado. Esse Ciro Soares, marca esse nome aí, hein? Porque esse cara... Ele está servindo de interlocutor, está fazendo meio campo entre várias pessoas e o Daniel Vorcaro. Nesse caso aqui, aparentemente, foi com o Paulo Gonet. Mas já já vocês vão ver como é que o Ciro Soares também fez um meio campo para aproximar o Daniel Vorcaro do André Mendonça. Apareceram novas informações envolvendo o André Mendonça. Vamos falar já já sobre isso. Mas antes, de volta aqui a São Paulo, 8h21, agora sim com Vicente Figueira. Fala aí, Vicente. Bom dia.
1: Bom dia, Agostinho. Bom dia a todos os ouvintes do Alô, Alô Brasil. Agostinho, eu quero agradecer pelas palavras, viu? Também por esse período que trabalhamos juntos aí no estúdio. Foi muito importante essa interação. E muito gratificante também. Agostinho, agora a notícia que eu tenho para dar não é muito boa, porque a Prefeitura de São Paulo determinou a paralisação de 26 empresas ligadas às construtoras New Home e Rastform, investigadas após o desabamento do prédio na Penha, na Zona Leste, que deixou 6 mortos. A medida cautelar foi determinada pela Controladoria Geral do município e inclui canteiros de obras e processos de licenciamento que ainda estão em análise. Dos 26 empreendimentos suspensos, 18 são vinculados a New Home e 8 a Rastform. Segundo o levantamento da Prefeitura, apenas 5 tinham alvará aprovado. Os demais estavam indeferidos, em tramitação ou aguardavam regularização. A Prefeitura identificou ainda indícios de obras em pelo menos 8 endereços, incluindo...

0: empreendimentos que estariam em estágio avançado ou até concluídos, apesar de não terem licença definitiva. Todos os canteiros ativos ligados às empresas passarão por vistorias extraordinárias para verificar as condições de segurança e definir possíveis interdições, né? A medida ocorre enquanto a Prefeitura e a Polícia Civil investigam as causas do desabamento e eventuais responsabilidades. A gente vai acompanhando de perto esse caso aqui pela Rádio Nacional, viu, Agostinho?
1: Valeu, Vicente. Vicente Figueira falando ao vivo aqui de São Paulo. Olha, é importante, né, se verificar a condução de obras que estão subindo, e está subindo muita obra, muito prédio subindo para todo canto aqui em São Paulo, como nas grandes capitais do país. Agora, chama atenção a Prefeitura de São Paulo só decide paralisar, embargar 26 obras depois que uma delas cai na Zona Leste e mata 6 pessoas. Quer dizer, precisa acontecer aquele acidente lá, que não é acidente, né? Isso é negligência, isso é desrespeito, isso é irresponsabilidade. E a fiscalização da prefeitura moscou, dormiu no ponto, tanto que o prédio caiu e matou 6 pessoas. Vai paralisar agora? Ok, vai paralisar agora. Mas como é que não paralisou antes? Quer dizer, eu consigo imaginar que além daquele prédio que caiu na Zona Leste, tinha mais 26. Então, 27 obras estavam acontecendo ao mesmo tempo, todas elas sem nenhum controle da prefeitura. Isso é um absurdo, né? Isso é um absurdo. Precisa verificar quem foi que dormiu no ponto na prefeitura de São Paulo, tá bom? Olha só, 8h24. Vamos falar de um assunto bem importante, que é o cigarro, o tabagismo, que ainda é uma preocupação para muitas famílias aqui no Brasil, uma preocupação que cresceu nos últimos tempos. Olha, depois de 17 anos de queda no consumo de cigarro no Brasil, uma pesquisa feita pelo Ministério da Saúde indicou um crescimento inesperado e preocupante no número de fumantes no Brasil. Foi uma pesquisa feita em 2024, que apontou que em um ano apenas houve um crescimento de 25% no número de pessoas adultas que confirmam que são fumantes. Em um ano, no ano de 2024, o crescimento de 25%, não é pouca coisa não. E um outro levantamento que foi divulgado, uma pesquisa do Instituto Nacional do Câncer, indicando o seguinte, ó, que para cada R$1 de lucro da indústria do tabaco, o governo gasta R$5 no tratamento de doenças ligadas ao fumo. Para falar sobre essa mazela, está com a gente a mestre em saúde pública da Fiocruz, especialista em controle de tabaco e promoção da saúde pública, e também coordenadora de controle de tabaco da ONG ACT, a Mariana Pinho. Mariana, prazer ter você com a gente. Obrigado por ter atendido o nosso convite. Bom dia, Mariana.
2: Bom dia, Agostinho Teixeira e ouvintes aí da Rádio Nacional. É muito importante falar esse assunto, né? Até porque a gente precisa lembrar a natureza mortal desses produtos, né? Se a gente observa que 2 em cada 3 fumantes morrem por alguma doença tabaco associada, né? Por consumir de acordo com a orientação do fabricante, né, por fumar, né, e não por acidente. Então, é de fato um problema grave de saúde pública, e a gente acompanha esses dados do Ministério da Saúde lançados ano passado, né, da prevalência de fumantes, da proporção de fumantes ter aumentado com bastante preocupação, né? A gente não consegue apontar, sabe, Agostinho, um fator único, alguma coisa que tenha sido responsável, mas as nossas análises mostram para algumas coisas, a gente tem algumas hipóteses, né? E eu acho que é interessante a gente poder conversar sobre elas hoje aqui no seu programa.
1: Vamos falar assim, até porque a informação, assim, a impressão que a gente tinha na convivência do dia a dia é que o cigarro estava se tornando uma presença menos constante nos ambientes públicos, né? Eu sou de um tempo em que se fumava no avião, olha só que loucura que era. Nos restaurantes não tinha ala de fumante, nem nada disso, era tudo junto e misturado. A consciência foi vindo, lógico, a fiscalização também tem o seu papel importante, a multa é sempre pedagógica. Então a impressão que a gente tinha, e eu tinha essa impressão, inclusive em relação às gerações mais jovens, de que o cigarro estava caindo meio em desuso, estava saindo da moda.

0: que de repente, Mariana, nessa pesquisa aparece o contrário, uma reversão significativa de 25%, né?
1: É sim, é de fato isso que você falou, né? Assim, professores em universidades davam aula, né? Médicos e profissionais de saúde atendiam com maço no bolso, né, os seus pacientes. Então, a política de ambientes livres, né, aquela que estabeleceu que não é permitido fumar em ambientes total, parcialmente fechados, contribuíram significativamente, né? Mas as nossas hipóteses vão aí no sentido de pelo menos dois fatores, né? Um é a política de preços e impostos, que ficou estagnada por 8 anos. A política de preços e impostos é a medida mais eficaz isolada para conter, né, a prevalência de fumantes e também as mortes e adoecimento precoce em razão do tabagismo, né?
0: Você fala o quê?
1: Ela
0: Aumentar
1: ficou
0: o
1: de
0: preço do
1: 2000,
0: cigarro?
1: isso, de 2000, ó, 2011 foi um importante aumento do preço em impostos do cigarro, porque se estabeleceu o que a gente chama, né, de preço mínimo dos maços de cigarro. Então, em 2011, teve uma lei que determinava que não poderia ser vendido nenhum cigarro, nenhum maço de cigarro, a menos de R$ 3,50 naquela época. E ele foi aumentando gradualmente 50 centavos ao ano, até que parou essa política em 2016. Naquele mesmo ano, em 2011, se estabeleceu uma política forte do imposto, né, sobre o cigarro. Então, além do preço mínimo, também teve o imposto que foi estabelecido. Então, de 2016 a 2018, desculpa, de 2016 até 2024, não teve uma política de preço mínimo estabelecida. Então, o que que aconteceu? No primeiro período de aumento de preço, a prevalência de fumantes começou a cair, Augustinho, assim, então foi uma medida muito importante no Brasil. A gente tinha aí uma prevalência de cerca de 12%, até um pouquinho mais, e ela foi caindo até que em 2018, 2020, chegou aí perto de 10%, de 9%. E daí, a partir de 2018, esses produtos, por não ter uma política de preços e impostos retomada, ficou estagnado o preço. E daí, na estagnação do preço, ele ficou mais acessível ainda. E a prevalência de fumantes também ficou estagnada, olha só. E daí, depois desse período todo, a gente observa em 2024 um aumento de 25%. Ou seja, o produto poderia ter tido um aumento de preço, né? Assim, em 2024 teve de fato um aumento de preço, mas tinha oportunidade de aumentar ainda mais esse preço, quando ele passou a 6,50. Esse ano teve um aumento de novo para 7,50. Só para você ter ideia, em 2024 a gente fez uma análise e o preço ele poderia ter chegado a R$ 12. E na época ele foi aumentado para 6,50. Né? Então, a gente acredita nessa primeira hipótese, né? O quanto que a ausência de uma política de preço exitosa, né, que de fato cumprisse o que a saúde pública, né, e até mesmo a economia a demanda, né, que é desestimular o consumo através do aumento, isso não aconteceu. Mesmo com o
0: Mariana,
1: aumento no ano passado, o cigarro brasileiro era o terceiro cigarro mais barato da América Latina.
0: desculpa, Mariana, me tira só uma dúvida. Você vai falar da outra hipótese também, né? Mas assim, eu fico numa dúvida porque é um vício, né? É uma dependência química. Você aumentar o preço, consegue fazer com que a pessoa não busque outra alternativa, por exemplo, o cigarro contrabandeado, um cigarro de outra origem. Dá para dizer que o preço faz com que a pessoa consiga, digamos, controlar a compulsão dela pelo vício, Mariana?
1: De fato, isso que você falou é uma dependência, ela precisa ser tratada como uma dependência, né? Precisa ser compreendida também, né? Não só pelos familiares, mas também na política pública. Então, medidas também de tratamento, ampliar a oferta de tratamento do fumante também precisam ser implementadas. O que você falou tem toda a razão, né? Mas a política de preços e impostos, ela sim estimula que pessoas parem de fumar, diminuam a quantidade de cigarro fumado, pelo incrível que possa parecer. Claro que o efeito de alguns fumantes de migrarem para marcas mais baratas, seja ela permitida, né, com registro ou não, esse efeito também acontece. Mas enquanto uma política pública de saúde, de economia, é uma política exitosa. Né? Os dados, as análises, não só no Brasil, mas também no Brasil, apontam isso. As pessoas, à medida que a gente fala que tem melhor relação ganha-ganha. Ganha a população, porque consegue diminuir ou parar de fumar, e ganha também a você desestimula, principalmente também, que pessoas não comecem a fumar, porque aquele produto se torna um acesso mais difícil, mais caro. Então, ele não fica de fácil acesso. Então, é uma relação ganha-ganha. Mas isso é uma preocupação. Então, por exemplo, precisa sim ampliar o tratamento do fumante, precisa sim implementar um outro tratado internacional de controlar fronteiras e combater o mercado ilegal desses produtos. Então, não é uma medida que deve ser tomada isolada, né? Isso é importante. E se eu puder falar de umas outras hipóteses
0: por
1: que
0: favor.
1: A gente tem aqui? Eu tenho mais duas, se
0: por
1: der
0: favor.
1: Tempo.
0: Não, dá tempo, lógico.
1: O Brasil ele foi o segundo país a proibir aditivos, incluindo aditivos de sabor de menta. E essa é uma política muito importante, Agostinho Teixeira. Por que que ela é importante? Porque a estratégia das empresas de cigarros e de outros produtos, né, para consumir nicotina, ao incluir aditivos de aromas e sabores, então é o sabor de menta, o sabor de fruta, o sabor de sorvete, o sabor de balas, nesses produtos, que ele faz? Ele facilita a experimentação, ele mexe na palatabilidade, ou seja, aquele produto que que seria desagradável na experimentação, fica menos desagradável. A temperatura fica menos quente, fica menos irritante na garganta. Isso, então, você amplia aí a possibilidade da pessoa experimentar e se tornar um fumante. Também dificulta a cessação. E o Brasil, lá em 2012, proibiu esses produtos nos cigarros. Só que o que aconteceu? Essa foi uma medida questionada pelo setor. E o que que a gente vê na prática? Infelizmente, por medidas cautelares, né, e permissão aí judicial de se manter no mercado, esses produtos estão no mercado. Ou seja, a medida não é implementada por questionamento judicial do setor. E isso faz com que as pessoas continuem fumando. Então, assim, quando a proibição de aditivos de aromas e sabores for implementada, indicadores de outros países que implementaram isso apontam que vai reduzir significativamente a curto e médio prazo o percentual de fumantes, né? Especialmente aí na porta de entrada com jovens. Então essa é uma outra hipótese que a gente vê aí que contribui, porque a gente fez uma análise junto com pesquisadores do INCA e outros pesquisadores, que no período de 2018, quando teve uma primeira decisão favorável à proibição dos dispositivos eletrônicos, mas aí ela não teve, por ter sido empate, por regras aí regimentais, ela não teve validade para todo o país, mais de 1.100 produtos foram registrados com esses aditivos proibidos. Ou seja, a gente tem muito produto aí no mercado brasileiro, com aromas e sabores, e diferente do que as empresas alegam, Augustinho, é bem, bem interessante isso, porque entre as alegações que eles fazem assim, ó, não dá para produzir cigarros sem aditivos de aromas e sabores. Eles alegam isso, assim, é impossível a gente, né, o processo de produção. Só que o que o INCA fez uma análise também, identificou que muitos produtos atualmente no mercado, já com registros na Anvisa, já estão sem aditivos. A gente vê esse jogo assim, de mensagens que chegam para as pessoas e que nem sempre condizem com o que de fato está acontecendo. Então, essa é a nossa segunda hipótese aí, a questão dos aditivos de aromas e sabores ainda estarem presentes no mercado aí no mercado brasileiro, né? E a terceira hipótese que entra aí, né, apesar do Brasil em 2009 ter proibido a comercialização dos dispositivos eletrônicos para fumar,

0: conhecidos aí, ou por vape, pod, cigarro eletrônico, produto de tabaco aquecido, que a gente chama, né, conjunto deles de dispositivos eletrônicos para fumar, eles, apesar de eles serem proibidos, acabam que eles estão no mercado brasileiro e eles são uma porta de entrada. As pesquisas mostram que quem consome o cigarro eletrônico tem chances de 3 a 5 vezes de se tornar um fumante, de migrar para o cigarro convencional. A gente observa, sim, isso como uma possibilidade de estar contribuindo aí para esse aumento de 20%, de 25% no percentual de fumantes. Então, assim, a gente está olhando, tá estudando isso, está se debruçando sobre isso, conhecendo cada vez mais o cenário brasileiro e demandando, né, a CT, Augustinho, a CT, a essência nossa é demandar dos governantes, dos parlamentares, por implementação de políticas de controle do tabaco, porque o tabagismo ele é um dos fatores de risco das doenças crônicas não transmissíveis. E a gente vem aí na batalha para reduzir aí o conjunto de doenças que mata aí cerca de 80% da população, né, por conta das doenças, desculpa, as doenças não transmissíveis, né, as DCNTs, elas são responsáveis por 80% das mortes. Eu falei errado. O que a gente vem batalhando nos últimos anos também, e agora a gente vai acompanhar aí a decisão do governo, que a gente tem visto, é a reforma tributária. Conforme eu disse, a gente entende as evidências mostram que a questão do preço e acessibilidade aos produtos é muito importante para o controle do tabaco. E o governo aprovou um imposto seletivo para produtos nocivos, incluindo cigarros e outros produtos derivados do tabaco, e agora é o momento de definir as alíquotas. E a gente precisa que alíquotas sejam suficientes para cumprir o papel constitucional do imposto seletivo, né, que é reduzir o acesso, dificultar a reduzir a acessibilidade aos produtos, né, para conseguir reduzir o consumo. A gente vem nessa batalha aí, mas observando e demandando dos tomadores de decisão por medidas importantes aí na política de controle do tabaco.
1: Estamos conversando aqui na Rádio Nacional com a Mariana Pinho, que é mestre em saúde pública na Fiocruz, especialista em controle do tabaco e promoção da saúde pública e coordenadora de controle de tabaco da ONG ACT, Associação de Controle do Tabagismo e Promoção da Saúde. Você falou da consequência nociva na saúde das pessoas que são usuárias de tabaco, enfim, nessas várias versões. Tem um número aqui impressionante. A cada R$ 156 mil arrecadados com a venda legal de cigarros, a cada R$ 156 mil que a indústria do tabaco arrecada, uma pessoa morre de câncer de pulmão, de AVC ou de infarto ou de outras consequências, enfim, desse consumo. Agora, ô Mariana, por que que existe, acho que existe, esse conceito de muita gente de que o cigarro eletrônico ele é menos nocivo? Eu ouço isso de muita gente inteligente que fala assim, não, cigarro não, mas o vape aqui, e é bonito assim, ele é estiloso, não sei o quê. Por que que se, como é que se conseguiu vender essa história de que ele é menos prejudicial à saúde, Mariana?
0: É uma história longa, Augustinho. É assim, a gente precisa entender o seguinte: ele é um outro produto, né? Ele é um outro produto que tem nicotina, que tem substâncias semelhantes ao cigarro convencional, tem substâncias diferentes que não tem no cigarro convencional, né? Que só tem em alguns desses modelos, e ele perpetua dependência. Esse é um ponto que independe se tem mais ou menos substâncias em relação ao cigarro, em relação aos outros produtos de tabaco, mas ele perpetua dependência. E quando eu falo que perpetua dependência, eu não estou falando só do problema da dependência. A pessoa que é dependente daquele produto, é essa dependência que mantém a pessoa exposta a todas as outras substâncias que estão ali presentes, né? Então, assim, quando eu falo que no cigarro eletrônico tem ou então, né, é gerado formaldeído,

e outras substâncias potencialmente cancerígenas, que tem um efeito cardiovascular, a própria nicotina tem efeito cardiovascular significativo. Então, assim, a pessoa usuária do cigarro eletrônico, ela vai ficar exposta a essas substâncias, a esses efeitos nocivos à saúde, por conta dessa dependência, né? Então, o que a indústria fez quando... ela não foi ela que criou, ela até teve um protótipo na década de 60, né, de um dispositivo eletrônico, mas isso reacendeu no início dos anos 2000. Mas ao difundir esses produtos, né, falava que ele não tinha o alcatrão. Alcatrão é um composto químico, derivado aí da queima de matéria orgânica. Então, tudo que é matéria orgânica, né, folha, até mesmo incenso, o que faz ali o churrasco, gera alcatrão, né? Mas as empresas, ao promover esses produtos, diziam que não tinham alcatrão e que, por isso, então, era só nicotina e que fazia menos mal, né? Então, é em cima desse argumento de que não teria o alcatrão, principalmente, que se fala que o cigarro eletrônico é menos nocivo, né? E, infelizmente, quando o setor promove os produtos dessa forma, ele fala o seguinte: olha, então é um produto de risco reduzido. E daí remete a uma política de risco reduzido, transforma toda uma linha de cuidado, de redução de danos e tudo mais que já existe, e traz para si para promover um produto, né? Então, é difícil lidar com essa batalha aí de narrativas, porque você tem a disseminação de conceitos, de distorção de conceitos, para a promoção de produtos, né? E não numa linha de cuidado, e mesmo assim, né, o que a gente tem observado é que, apesar da indústria dizer que está promovendo esses produtos para fumantes que querem produtos, eu vou botar entre aspas, né, menos nocivos, que não façam tão mal, aqui tudo entre aspas. O que a gente está observando é que o principal consumidor, o consumidor mais frequente, são jovens, ou seja, pessoas que talvez não consumiriam esses produtos, né, e que passam a consumir, passam a ficar expostos. Então, assim, redução de danos, redução de risco, a gente não consegue enxergar mesmo, porque a gente está observando que são jovens que não tinham risco nenhum, né, e que, por conta da forma como esses produtos estão sendo promovidos, estão sendo captados, né, para o consumo de um produto que faz muito mal à saúde, né? Faz mal, inclusive, para jovens. O que a gente tem observado é que jovens estão adoecendo por conta do consumo de cigarro eletrônico. Diferente do que acontece com cigarro convencional, né, aquele, né, o maço de cigarro convencional, as pessoas se veem dependentes com 40 anos, ou seja, depois de 20, 25, 30 anos enquanto fumante, e começam a ter efeitos na saúde, né, com essa idade mais avançada. A gente está observando jovens com problemas pulmonares, principalmente, mas cardiovasculares, e se vendo dependentes aí com 3 anos de consumo. Então, assim, é um novo desafio que a gente tem, um produto que faz mal à saúde e sendo promovido por empresas de cigarros, né, também, né, as empresas de cigarros eletrônicos também são de cigarros eletrônicos, e sendo promovidos de uma forma muito equivocada, passando mensagens muito equivocadas para as pessoas, que de repente querem sim, né, o fumante, ele de fato, ele quer um produto que faça menos mal, porque muitos deles se veem dependentes e não sabem o que fazer. Então, de novo, voltando aí, né, as políticas, elas precisam ser integradas, né, para acolher o fumante que quer parar de fumar. Então, ele precisa encontrar, assim, um posto de saúde próximo à sua casa que sensibilize, ele precisa ter apoio, né? Então, é bastante preocupante isso que a gente tem com a inserção desses produtos. E vale dizer, aí, a minha última fala, Agostinho, é que, independente, né, dele ser um produto advindo do mercado ilegal ou um produto registrado, né? Então, tem países que permitem esses produtos de serem comercializados e que as pessoas estão adoecendo mesmo assim, né? De que tem substâncias tóxicas mesmo assim. Então, dizer que o Brasil deve

0: poderia rever essa medida de proibição de comercialização dos cigarros eletrônicos, porque só tem no mercado marcas ilegais, né, e as pessoas estão adoecendo por isso. Isso é uma falácia, né? Então, no Reino Unido, Estados Unidos, por exemplo, que permite, tem uma quantidade enorme no mercado ilegal, estão registrando pessoas adoecendo, dependentes e outros problemas relacionados ao consumo desses produtos, independente de estar legalizado ou não.
1: Mariana Pinho, que é mestre em saúde pública da Fiocruz, especialista em controle do tabaco e promoção da saúde pública, e é coordenadora de controle de tabaco da ONG ACT, Associação de Controle do Tabagismo e Promoção da Saúde. Mariana, foi um prazer ter você aqui com a gente. Esse assunto é muito, muito importante. A gente precisa ter mais tempo para conversar e vamos conversar em breve, com certeza, para tratar desse tema. Tá bom, Mariana? Obrigado pela atenção aqui com a
0: Tá
1: gente.
0: joia. Muito obrigada. Bom dia e boa semana para vocês e seus ouvintes.
1: Valeu, muito obrigado. Olha só, hein? É um aumento de 25% no número de fumantes, um levantamento de 2024. E a Mariana citou, né, a questão do preço, que ainda permite que a população compre. A ideia é que o preço suba, porque isso é uma medida que contém o consumo, controla o consumo, diminui as pessoas que têm poder aquisitivo para comprar. Essa é uma alternativa. E também investir no combate a esse cigarro eletrônico, a esse cigarro saborizado também, essas alternativas que a indústria do tabaco encontra para cooptar novos consumidores. Vamos para o Maranhão agora, às 8h49. O Gabriel Corrêa está com a gente, né, Gabriel? Bom dia.
2: Olá, Agostinho. Bom dia para você, bom dia a todos. Agostinho, a notícia que eu trago é que há pouco mais de 2 semanas, para o primeiro turno das eleições, um acordo firmado entre o Tribunal Superior Eleitoral e o Ministério da Justiça e Segurança Pública estabelece diretrizes para o trabalho da Polícia Rodoviária Federal. Esse acordo foi firmado na noite de ontem pelo presidente do TSE, o ministro Cássio Nunes, e pelo ministro da Justiça e Segurança Pública, Wellington Silva, com o objetivo de garantir que todos os eleitores consigam se deslocar até os locais de votação com segurança e sem interrupções indevidas. Ficou definido que o patrulhamento da PRF nas rodovias federais deve focar na proteção das pessoas e na fluidez do trânsito. A portaria determina também que não aconteçam bloqueios desnecessários, que qualquer necessidade de bloqueio seja informada com antecedência à Justiça Eleitoral e que os veículos só devem ser parados para averiguação de infrações leves e caso aconteça risco à vida ou à integridade física das pessoas. E pela primeira vez, Agostinho, o acordo inclui um apoio logístico da PRF para enfrentar eventos climáticos extremos, principalmente por causa da possibilidade desses eventos ligados ao fenômeno El Niño, que está mais forte este ano. O clima adverso pode afetar a mobilidade e o acesso aos pontos de votação. A Polícia Federal, a Polícia Penal Federal e a Força Nacional também têm a atuação prevista nessa portaria, de acordo com as atribuições de cada entidade. Agostinho, tudo isso para garantir que os mais de 158 milhões de eleitores tenham direito ao voto assegurado e com tranquilidade. São quase 2 milhões e 300 mil eleitores a mais que em 2022, e como a gente se lembra, aconteceram alguns problemas na votação naquele período. Agostinho, eu volto contigo.
1: Valeu, Gabriel. Gabriel Corrêa falando ao vivo do Maranhão com a gente aqui. Todo mundo lembra, infelizmente, né? Aquelas paralisações que foram feitas de maneira deliberada. Ficou confirmado isso depois na apuração da Polícia Federal. É uma ordem dada pelo comando da Polícia Rodoviária da época para parar ônibus de eleitores do então candidato Luiz Inácio Lula da Silva. Isso foi comprovado. Não é ilação, não é suposição. Foi isso que aconteceu. Porque convenhamos, num país decente, e a gente quer que o Brasil seja decente, você não precisa baixar uma norma para dizer assim: olha, não para ônibus no dia da eleição, né? Você não precisa baixar essa norma para dizer assim: ó, vamos deixar os ônibus chegarem até o local de votação, mas já que aconteceu lá atrás, é bom garantir, né, Priscila Mazenotti? A gente tem que dizer o que pode e o que não pode, mesmo que seja óbvio, para evitar que algum mal-entendido provoque alguma distorção, ainda mais em período de eleição. Priscila Mazenotti, bom dia para você.
0: Oi, Agostinho. Bom dia para você e para os ouvintes. É aquele famoso combinado não é caro, né? Tem que deixar tudo bem desenhadinho aí para evitar o que a gente viu na campanha passada. Teve aquelas blitz, aquelas barreiras.

0: muito eleitor, principalmente ali do Nordeste, acabou não conseguindo votar, teve que caminhar, blitz em ônibus, enfim, para evitar isso tudo e para que o dia 4 de outubro seja de fato um dia tranquilo, que todo mundo consiga acordar cedo e bem, escolha seu candidato, exerça ali o seu papel de eleitor e depois acompanhe o resultado com tranquilidade, né, Agostinho? Aliás, como tem que ser em todos os grandes eventos e ainda mais em período eleitoral.
1: Exatamente. Como não foi a sessão de ontem do STF que a gente já imaginava, né? Tranquilidade é o que não teve, né?
0: Não, nossa, a última coisa que teve ali foi tranquilidade, né? Assim, foram quase 8 horas de sessão e eles nem chegaram a discutir o mérito, né? O motivo pelo qual o Edson Fachin tinha convocado a sessão plenária de ontem, né? Passaram o dia inteiro discutindo, primeira coisa, se deve julgar o Alexandre de Moraes e o André Mendonça, né? As condutas, os relatórios, junto ou separado. E aí teve muita indisposição, muito bate-boca. O dia ontem foi de acompanhar os cortes na internet, desde ministro falando para um não chorar, o outro cobrando ali alguma autoridade do Edson Fachin, falando, se eu soubesse, talvez hoje não teria feito o que fiz, colocado ali no caso, por exemplo, do afastamento do André Rodrigues da Polícia Federal, né? Mas assim, vamos olhar para frente um pouquinho. Acho que o dia de hoje, Agostinho, ontem foi assim uma lição, um aprendizado, até porque foi a primeira vez, né, que o Supremo se debruçou sobre isso, sobre a possibilidade de abrir uma investigação contra um ministro da própria corte. Então, assim, o que que a gente tem daqui para frente, né, olhando? Primeiro que a sessão acabou com aquele placar, né, o pedido de vista do Flávio Dino, e aí a gente tem a Carmen Lúcia, Edson Fachin, o Fux e o André Mendonça para julgar os dois separadamente, né, para separar os processos, como o Edson Fachin já tinha previsto, né, ontem seria o caso do Alexandre de Moraes e na semana que vem, no dia 23, o caso do André Mendonça, e aí Flávio Dino, Gilmar Mendes, Cristiano Zanin e Alexandre de Moraes para juntar tudo, porque eles entendem que é tudo um assunto só e, de fato, nas conversas que a gente tem com especialistas, o entendimento é que trata-se de um assunto só mesmo, né, Agostinho? Porque a gente tem o André Mendonça com aquele relatório da Polícia Federal produzido a mando dele, em que aquela extração dos dados do celular do Vorcaro, falando das mensagens anotadas ali no bloco de notas que seriam destinadas a Alexandre de Moraes, e a gente tem o pedido para Alexandre de Moraes investigar essa conduta do André Mendonça, né, acusando aí o ministro de direcionamento da investigação, uma conduta eleitoral aí num relatório que foi divulgado às vésperas das eleições, há 3 dias apenas, inclusive do 7 de setembro, né, foi divulgado ali no dia 4 de setembro, naquela semana ali antes do 7 de setembro. E aí, antes e depois do 7 de setembro ali, né, naquele contexto ali e há um mês das eleições. O voto do Flávio Dino não contou porque ele pediu vista, né? Então, assim, ele já tinha pronunciado o voto dele, mas acabou pedindo vista e pediu vista naquele momento, num momento muito tenso, aliás, uns momentos ali mais tensos, né? De momento ali de grito de Gilmar Mendes e André Mendonça se dispondo um com o outro, e Flávio Dino falou, olha, tá sem condição isso aqui, a gente tá horas discutindo, andando em círculos, não consegue andar para frente, não consegue ver. Pedido de vista feito. E agora, né, é a pergunta. 90 dias corridos é o prazo regimental para esse pedido de vistas. A gente reforça aqui que não quer dizer que o Flávio Dino vai ficar esses 3 meses com esse processo, né? Só regimentalmente o pedido de vista é para poder analisar mais os fatos, né? O voto ali, embasar mais o voto dele. Então a gente fica aguardando quando que ele vai devolver isso para o plenário e fica marcada a sessão, pelo menos por enquanto está marcada, do dia 23, quarta-feira que vem, também às 10 horas da manhã, para discutir o caso André Mendonça, né? Aí agora, Edson Fachin pode cancelar essa sessão ou pode manter, e aí os ministros voltam a se reunir na semana que vem para discutir todo esse escopo dessa questão aí de relatórios, de mensagens de Vorcaro envolvendo ministros do Supremo Tribunal Federal, Agostinho.
1: É isso. Foi feio que a

0: É minha opinião. Agora, vamos aguardar, né? Porque eu acho que não vai ter condição de fazer a sessão do André Mendonça. Porque aí, pau que bate em Chico, bate em Francisco. Se não dá para fazer ontem só do Alexandre Moraes, também não dá para fazer na semana que vem só do André Mendonça, né, Priscila? Não sei.
1: É para manter a coerência. Até o próprio Flávio Dino, ele falou bastante sobre isso, gente. É preciso definir o rito. Porque a gente está agora analisando o Alexandre de Moraes, depois vai analisar o André Mendonça, e aí depois o Fux, e depois o Cássio Nunes Marques, e a gente vai ficar aqui julgando os nossos colegas. Enquanto isso, o Supremo Tribunal Federal perde a credibilidade, deixa de julgar outros assuntos importantes, isso tudo às vésperas das eleições. Então, qual é o rito? O que tem que fazer? Tem um inquérito? Não tem um inquérito? Pode, iguais ali, ministros de mesma hierarquia, abrir procedimento de um com o outro, né? E aí, o Edson Fachin, como o grande maestro dessa orquestra, é que tem que dar o tom aí, como é que a sinfonia vai tocar e como é que vai ser daqui para frente.
0: É isso. E eu peço vista agora, porque vai estourar nosso prazo. Eu já levei duro essa semana, que a gente estourou aqui. Não por culpa sua, foi culpa minha. Mas então eu peço
1: Mas eu
0: vista.
1: tomei bronca também. Já me falaram. Você e o Agostinho ficam de conversa e
0: Ó,
1: estouram o programa. Então, antes que a gente tome
0: eu
1: bronca,
0: peço
1: vamos pedir
0: vista,
1: vista aqui
0: então.
1: da nossa conversa.
0: Eu peço vista, a gente volta amanhã, tá bom, Priscila?
1: E eu voto com o relator. Até mais, gente. Até
0: Valeu, um
1: amanhã.
0: beijo. Priscila
1: Valeu.
0: Mazenotti falando ao vivo de Brasília. Vai acontecer coisa hoje, vai acontecer. Eu tô sentindo nos meus ossos que vai acontecer alguma coisa hoje. A coisa que aconteceu foi maravilhosa, foi a volta da nossa Karina Barbosa. E ao som de Genival Santos a gente vai embora. Tchau, pessoal. Amanhã tem mais.
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4: É isso aí, estamos juntos a partir de agora, são 9 horas e 2 minutos, seguindo com Cidade Negra e Gilberto Gil. Extra.

0: Milton Nascimento, Roupa Nova de Milton e Fernando Brant, Lued Luna, Banho de Folhas de Lued Luna e Emília Lapa, Cidade Negra, Gilberto Gil, a música do Gil Extra.
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0: Foram quase 8 horas de sessão no Supremo Tribunal Federal, com direito à troca de acusações, momentos tensos, bate-boca. Ao final, um pedido de vista adiou a decisão. Priscila Mazzanotti, bom dia. E aí, o que é que acontece agora?
2: Oi, Dilson, bom dia para você e para os ouvintes. Foi esse pedido de vista do ministro Flávio Dino, né? Vamos amarrar primeiro esse ponto da informação, né? Esse pedido de vista do Dino veio no momento em que os ministros estavam discutindo, aliás, batendo boca, né, sobre a possibilidade de analisar Alexandre de Moraes e André Mendonça junto ou separadamente, né? Não estavam nem no mérito ainda do relatório e das mensagens de Daniel Vorcaro. O placar, então, ficou em 4 votos para analisar separadamente ministros Edson Fachin, o presidente Luiz Fux, André Mendonça e Carmen Lúcia, que foi a última a votar, já começou ali, inclusive, pedindo desculpas à população por conta de toda essa história no STF, né? 4 para votar, para analisar separadamente, e 3 para tudo junto, né? Na verdade, 4 também, mas é porque, como o voto do Flávio Dino veio junto com o pedido de vista, acaba não entrando nessa contagem. Então, Gilmar Mendes, Cristiano Zanin e Alexandre de Moraes. Olhando para frente, o que que acontece agora? Pelo regimento, são 90 dias corridos para esse pedido de vista. Isso não quer dizer que Flávio Dino vai ficar os 90 dias com esse processo, pode liberar antes, mas na prática a gente fica aí aguardando, então, o ministro. Na semana que vem tem outra sessão marcada para o dia 23, na quarta-feira, para julgar, então, André Mendonça, o pedido de Alexandre de Moraes, que quer averiguar a conduta de André Mendonça nesses relatórios, argumenta aí direcionamento eleitoral desse processo todo. Como teve esse pedido de vista, resta saber, então, se essa sessão do dia 23 vai ser mantida ou será também cancelada, porque entra ali no mesmo escopo de análise do processo de ontem de Alexandre de Moraes. Gilson.
0: Ok, Priscila, muito obrigado pelas informações. Agora são 9 horas e 16 minutos. Thaís Cel, eu amo você.

0: Na Corda Bamba, Coral Zete, de Cristina Saraiva e Felipe Radicete. Legião Urbana, O Mundo Anda Tão Complicado, de Renato Russo. E Céu, Eu Amo Você, de Cassiane Silva Rochael.
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0: Mais uma questão envolvendo os escândalos de corrupção do Banco Master foi adiado. O depoimento do banqueiro Daniel Vorcaro na Polícia Federal, marcado para esta terça-feira, será apenas na próxima semana, no dia 24 de setembro. Ele falaria a respeito das supostas fraudes em operações financeiras e créditos repassados pelo Master ao BRB, Banco de Brasília. O repórter Jésio Passos explica os motivos.
2: O depoimento do ex-banqueiro Daniel Vorcaro à Polícia Federal foi adiado para a próxima semana. A oitiva estava marcada para esta terça-feira. A defesa de Daniel Vorcaro solicitou a mudança pela necessidade de mais tempo para analisar o material da investigação. Os advogados afirmaram não ter certeza de que tiveram acesso integral aos autos. Vorcaro seria ouvido nesta terça-feira na investigação de cessão de créditos entre empresas ligadas ao Banco Master e ao BRB, o Banco de Brasília. Relatórios da Polícia Federal apontam indícios de irregularidades em transações bilionárias realizadas entre 2024 e 2025, que estão sob análise do Supremo Tribunal Federal. Da Rádio Nacional em Brasília, Gésio Passos.
0: Agora 9:30, Marcos Valle, disfarce vem.

0: Consciência Negra.
1: Muito bem, no final, Ellen Oléria, testando de Ellen Oléria. Rita Lee, agora só falta você, de Rita Lee, Luiz Sérgio Carlini e Marcos Valle, Disfarce Vem, de Marcos e Ronaldo Bastos.
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1: Policiais, melhor, polícias federais, militares, civis, penais, rodoviários federais estão nas ruas de 19 estados na Operação Força Integrada 4. O objetivo é combater diversos crimes relacionados ao tráfico de drogas. Gabriel Brum, que acompanha a operação, está aqui no estúdio com a gente. Bom dia, Gabriel.
3: Bom dia, Dilson. Bom dia a todos. É a Operação Força Integrada 4, que cumpre 106 mandados de prisão contra membros de várias facções criminosas nesta quarta-feira. As ações acontecem em 19 estados contra tráfico de drogas e armas, lavagem de dinheiro, organizações criminosas violentas e outros crimes. Além das prisões, as FICOS, que são as Forças Integradas de Combate ao Crime Organizado, cumprem 173 mandados de busca e apreensão. Foram apreendidos celulares, drones, drogas, dinheiro, entre outros itens, de acordo com as imagens divulgadas pelo Ministério da Justiça. A Justiça ainda determinou o bloqueio de bens e valores superiores a R$508 milhões, incluindo aí imóveis, veículos e ativos financeiros. Bem, as FICOS foram criadas para fortalecer o combate ao crime organizado pela integração das forças de segurança. E aí participam, como você mencionou, polícias civis, militares e penais, guardas municipais, a Polícia Federal, a Polícia Rodoviária Federal e a Secretaria Nacional de Políticas Penais e as Secretarias Estaduais de Segurança Pública, Dilson.
1: Ok, Gabriel, obrigado. Agora 15 para as 10 e a gente fica com a Adriana Calcanhoto. Metade.

0: Grama Verde com Vitor Ramil, de Vitor e André Gomes, Lucas Santana, Mensagem de Amor de Herbert Viana e Adriana Calcanhoto, de Adriana Metade.
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0: Você lembra que no segundo turno das eleições de 2022, a Polícia Rodoviária Federal realizou fiscalizações em várias rodovias, principalmente no Nordeste, que atrasaram o voto de muita gente? Para evitar que isso ocorra novamente, o Tribunal Superior Eleitoral e o Ministério da Justiça e Segurança Pública assinaram um acordo para o trabalho da Polícia Rodoviária Federal no primeiro e segundo turno das eleições deste ano. O repórter Gabriel Correia está na linha com a gente e traz detalhes. Bom dia, Gabriel.
2: Bom dia, Dilson. Bom dia aos ouvintes também. Dilson, esse acordo que você citou foi firmado na noite de ontem pelo presidente do TSE, ministro Cássio Nunes, e pelo ministro da Justiça e Segurança Pública, Wellington Silva, com o objetivo de garantir que todos os eleitores consigam se deslocar até os seus locais de votação com segurança e sem interrupções indevidas. Ficou definido que o patrulhamento da PRF nas rodovias federais deve focar na proteção das pessoas e na fluidez do trânsito. Essa portaria determina que não aconteçam bloqueios desnecessários, que qualquer necessidade de bloqueio seja informada com antecedência à Justiça Eleitoral e que os veículos só devem ser parados para averiguação de infrações leves e caso ocorra risco à vida ou à integridade física das pessoas.

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2: 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Alô, Tríplice Fronteira! 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Está começando aqui o nosso programa Alô, Fronteira! Muito bom dia, tabatinguense! Muito bom dia, você que está aí acompanhando a gente em Atalaia do Norte. Bom dia, você, nosso ouvinte, na cidade de Benjamin Constant. Aqui na Tríplice Fronteira, em Letícia, nossos vizinhos colombianos, em Santa Rosa, nossos vizinhos peruanos, New Mangueira, na Cuema, Tiandequema, na Uê, a população indígena, em todas as aldeias e comunidades aqui na região do Alto Solimões. Nosso Alô Fronteira começando, desejo para todo mundo um dia maravilhoso. Por aqui são exatamente 8 horas e 3 minutinhos. Aqui na apresentação e produção do seu programa, Kátia Franco. Em trabalhos técnicos e na coordenação da emissora, Mislene Ferreira. Bom dia, Miss.
3: Oi! Bom dia pra você!
2: Oi, bom dia! Na gerência das rádios nacionais, está Bianca Petená. Na gerência executiva, Carlos Sena. Pessoal, o nosso compromisso é até as 10 horas, então não saia daí. Se sair, né, continue acompanhando a programação da Nacional pela internet na página radionacional.ebc.com.br ou pelo aplicativo Rádio ZBC. Além de muita informação, claro, você vai conferir a nossa lista musical que está maravilhosa hoje. Como

Muito bem, minha gente, ouvimos Criação Divina com Paula Fernandes, Zezé de Camargo e Luciano. O próximo sucesso vem com Nancy Castelo. Nancy, que é peruana, não é, Miss? Mora em Benjamin Constant, brasileira naturalizada peruana. Gente, você já ouviu a Nancy por aqui, né? Ela, não sei se ainda reside em Benjamin Constant ou está em viagem. Atualmente no Peru, é, Miss? Atualmente residindo no Peru, e o próximo sucesso você vai curtir com ela, tá bom, gente? Depois tem Pablo, tem Douglas e Vinícius, tem o quê? Turma do Pagode, né? Pagodinho não pode faltar. Tem aí nosso intervalo com informações para você, importante também. Skank, Hugo Pena, Paulo Ricardo, Márcia Felipe. E você, nosso ouvinte, pode fazer aquele pedido musical especial aí, dedicar alguém ou simplesmente, Kátia, quero curtir hoje essa música. E se tivermos aqui, for dentro do perfil da nossa emissora, nós com todo carinho estaremos atendendo aí a sua solicitação, o seu pedido musical, tá, gente? Para fazer isso, participe pelo nosso zap 97984071680. 97984071680. Nesse número também você pode estar enviando aí, fazendo além do seu pedido musical, tem algum recado, aviso, comunicado, alguma sugestão de assunto, o pedido aí, a música que você queira ouvir para nossa na máquina do tempo. Tem o quê? Você pode ainda sugerir informações, né, daí da sua comunidade, algum evento que vai estar acontecendo e você quer que a gente divulgue aqui na nossa programação, no Alô Fronteira, no Tarde Cabocla. Pode estar enviando para esse zap também. Ou simplesmente enviar aquele oi, um áudio aqui, que eu amo ouvir vocês, né? De onde você estiver acompanhando a programação, pela 96.1 FM ou pela internet, estaremos aqui para atender você, viu? Então utilize esse zap. E é claro, se preferir, você pode usar aí também o meu, que eu divulgo aqui nas minhas redes sociais. O pessoal sempre, né, participa. Principalmente o pessoal que está ouvindo a gente em Manaus. Muito obrigada, né, ao Valderir, que está acompanhando a programação da Nacional do Alto Solimões em Manaus. Muito bom dia. 8 horas 10 minutinhos hoje, além das músicas, recados, avisos, comunicados, tem previsão do tempo, nível do Rio Solimões. E toda quarta você sabe que é o dia do Entenda Direito. Hoje o Entenda Direito traz um tema interessantíssimo: direito à saúde, acesso a medicamentos. Informações com o defensor público Leandro Zanatta. Então, às 9 horas, estarei colocando para vocês essa entrevista muito interessante, né, para você, nosso ouvinte, saber, conhecer qual o seu direito à saúde, né? Precisa de medicamento, a quem recorrer, como recorrer de forma judicial, ou ainda no posto de saúde, ou na central de medicamentos aqui em Tabatinga, ou no hospital. Todas essas informações para vocês daqui a pouquinho. Perfeito, gente? Seguimos trazendo Nancy Castelo com a música Vas a Perder... Acertei, Miss, aí o espanhol? Vas a Perder Mi Amor...

É o seu programa Alô Fronteira. Você que acabou de sintonizar na frequência de 96.1 FM, bem-vindo, muito bom dia. Ou você que escolheu acompanhar a gente pela página radionacional.ebc.com.br. Também bem-vindo, bom dia, obrigada pelo carinho, pela companhia. Aviso de interrupção programada, acabei aqui de receber, gente, esse aviso de manutenção programada da Âmbar Energia para sexta-feira, dia 18, das 6h30 às 12h30. Locais afetados, ali no bairro Ibirapuera, parte da rua Aires da Cunha, parte do beco Aires da Cunha e parte da rua Castelo Branco. Se os serviços forem concluídos antes do horário previsto, retornarão com atendimento de energia, com o melhor fornecimento, né? Com o fornecimento de energia. Então, aviso de manutenção programada pela Âmbar Energia, sexta-feira, dia 18, das 6h30 às 12h30, no bairro Ibirapuera, ali na parte da rua Aires da Cunha, parte do beco Aires da Cunha e parte da rua Castelo Branco. Tá, gente? Isso para sexta-feira. Você sabe, nosso ouvinte, que o município de Tabatinga, né? Tivemos aí acesso à informação, estiveram aqui conosco também a equipe de saúde relatando sobre os casos de sarampo, né, provenientes, procedentes do Peru. 3 pessoas e 2, né, ali foram também notificadas, estão sendo acompanhadas. Então, nós temos aqui um panfletinho a pedido da Secretaria Municipal de Saúde com informações sobre a doença, informações de sinais e sintomas do sarampo, né? E, principalmente, pedindo, né, para que as pessoas atualizem a sua caderneta de vacina, a sua carteira de vacina, tá, gente? O sarampo é uma doença grave, mas pode ser evitada. E a melhor forma de evitar é como? Vacinando. Então, recebendo, né, a vacina contra o sarampo. Para crianças, primeira dose aos 12 meses e segunda dose aos 15 meses. Jovens e adultos que não têm comprovação da vacina também devem comparecer no posto de saúde, né, para receber aí a vacina, tá, gente? Nesse primeiro momento, né, crianças e adultos estão sendo ali convocados, chamados para conferir, né, a sua caderneta, a sua carteira de vacina para ver se está tudo certinho. Se não tiver, né, ou não viu nada do sarampo aí na sua carteira, não tem nenhuma anotação, significa que você tem que tomar a vacina contra o sarampo. E aí você tem que ir lá no posto de saúde. Percebeu alguns sinais e sintomas, como febre alta, tosse, coriza, olhos vermelhos, manchas vermelhas no corpo, mal-estar e cansaço? Se houver suspeita, procure imediatamente uma unidade de saúde, hein, pessoal? Por favor, nada de se automedicar, né? Mesmo que, ah, é permitido, mas você não tem orientação nenhuma e nem sabe o que é exatamente que você tem. Então, a orientação principal, essencial, é você ir no posto de saúde, buscar um atendimento ou numa clínica particular, se você tiver condições, ou ainda na unidade hospitalar, se a situação estiver muito grave. Certo, pessoal? E é isso. Aí, obrigada ao pessoal que está compartilhando com a gente essas informações aí da Secretaria de Saúde, informações importantes. 8h18, Mislene, vamos à nossa previsão do tempo para esta quarta-feira, que tem Flamengo, é isso? Tem Flamengo hoje, Mis, ou é amanhã? É amanhã, gente. Vocês estão ansiosos, igual eu, por esse jogo, hein? É amanhã. Ontem teve Vasco, não foi? E como ficou a situação do Vasco, hein? Os vascaínos que acompanham a Nacional, ganhou? Não, mentira. Ganhou, gente. Olha, eu tô... Não, agora sim, eu fiquei aqui em êxtase. Pasma, mentira, gente. Vasco ganhou ontem do Santa Fé, isso? 2-0. Ah, vocês querem o hino do Vasco, né? Tá certo, merecem sim, Miss.
Vamos aí procurar o hino do Vasco para colocar 10 segundinhos, porque só foi 2. Só foi 2 a 0. Eu não sei, hein? Eu já quero saber o placar para amanhã, Flamengo Independente Del Valle. Eu já quero saber o palpite de vocês. Hino do Vasco pela vitória do Vasco do jogo de ontem, 2 a 0 em cima do Santa Fé.

0: Aí, vascaínos, comemorem muito. Eita, aqui o povo tá comemorando desde ontem à noite, tenho certeza. Mas eu vi aqui que não mudou muito na classificação do Brasileirão ainda não, hein, Vasco? Tem que melhorar aí no Brasileirão, tá bom? Vamos lá, ganhar nos próximos jogos, deixa eu ver. Sábado tem Vasco e Coritiba. Tá, aí tem que ganhar de novo, hein, Vasco, para melhorar aí essa classificação no Brasileirão. Ó, o pessoal que se inscreveu para o FAM, o vestibular, ou PSI, já temos informações aqui para vocês atualizadas sobre as provas que vão acontecer dia 20 e 21 de setembro. Vamos então à nossa previsão do tempo, Miss.
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0: Informações para o município de Atalaia do Norte. Informação do Instituto Nacional de Meteorologia, do IMET. 33 graus temperatura máxima em Atalaia do Norte. Tá calor, hein, Joel? Por aí? Tá calorão, né, Joel? Abraços para você, amigo, e toda a família que acompanha a Nacional do Alto Solimões. 22 graus temperatura mínima. Pela manhã, no período da manhã, muitas nuvens com chuva isolada. No período da tarde, também a previsão, possibilidade de chuva em áreas isoladas. No período da noite, muitas nuvens também com possibilidade de chuva em áreas isoladas. Benjamin Constant, BC, 33 graus, temperatura máxima, mínima de 23. Manhã com muitas nuvens e pancadas de chuva acompanhada de trovoadas para Benjamin Constant. No período da tarde não é diferente, o sol aparece, mas logo muitas nuvens carregadas com possibilidade de chuva em algumas áreas. Noite, muitas nuvens e possibilidade também de chuva pelo período da noite. Tabatinga, aqui em Tabatinga, amanheceu friozinho, né? Logo começou a esquentar, tá mormaço, o sol apareceu. Temperatura máxima de 32 graus, mínima de 23. Nesta manhã com muitas nuvens, pancadas de chuva para ainda agora pela manhã, gente, acompanhada de trovoadas. No período da tarde não é diferente. Noite, dia, muitas nuvens com pancadas de chuva e trovoadas também. Agora, deixa eu atualizar você, nosso ouvinte, sobre o nível do Rio Solimões. Será que já temos aqui atualizado, né, para passar para você? Bom, sim, gente, de ontem para hoje baixou aí 2 centímetros. Hoje está medindo 2 metros e 36 centímetros. Ontem mediu 2 metros e 38 centímetros. Não fui mais ali no porto, vi algumas fotos.

fotos e vi que as balsas estão bem no meio do rio, algumas embarcações já não estão chegando, passando aqui para Letícia, não é? Para Santa Rosa. E está bastante seco. E o pessoal vendendo muitas frutas, legumes, peixes, né? Banana ali, aí na parte, né, do porto. Ali onde fica a próxima Catrai, onde a gente pega a lancha para Benjamin Constant, viu, gente? Tá secando, tá baixando ainda. Pouco, de ontem para hoje, 2 centímetros, segundo informação do grupo do nível do Rio Solimões. Vamos lá. 8h24, sucesso para você com o cantor Pablo Tomara.

E você que se inscreveu no processo seletivo para o interior PSI 2027, aqui informação importante, hein? Nos dias 20 e 21 de setembro, domingo e segunda-feira, hein?

Gente, domingo e segunda-feira, ou seja, 2021, tá? Vão acontecer as provas, né? A Comissão Permanente de Concursos, Compec, aplica as provas do processo seletivo para o interior, PSI 2027, nas cidades de Benjamin Constant, Coari, Codajás, Humaitá, Itacoatiara, Manacapuru, Manicoré, Maués, Parintins, Santo Antônio do Içá, São Gabriel da Cachoeira, São Paulo de Olivença, Tabatinga e Tefé. Nos 2 dias de provas, os portões serão abertos às 7 horas e fechados às 8 horas, conforme o horário oficial de Manaus. Horário de Tabatinga, portões serão abertos às 6 horas e fechados às 7 horas, horário de Tabatinga. No domingo, dia 20, as provas de conhecimentos gerais 1 e a prova de redação terão início às 8h15 e serão finalizadas às 13h15, horário de Manaus, horário de Tabatinga, 7h15 serão finalizadas às 12h15. Já na segunda-feira, dia 21, as provas de conhecimentos gerais 2 serão iniciadas às 8 horas e 15 minutos e finalizadas às 12 horas e 15 minutos. Horário de Tabatinga, serão iniciadas às 7 horas e 15 minutos e finalizadas às 11 horas e 15 minutos. É indispensável a leitura do edital, pessoal. E alterações também na página dedicada às publicações do PSI durante o processo, tá? A Compec orienta a chegada ao local de aplicação com 1 hora de antecedência do horário de início das provas. Por favor, hein, gente? Além disso, é imprescindível que o candidato leve documento oficial com foto e caneta esferográfica em material transparente com tinta de cor preta. Isso facilita a correção óptica ali do cartão, tá, gente? Que você vai preencher. O candidato poderá imprimir o cartão de confirmação de inscrição ou pode anotar o local e a sala de prova. Não tem problema também. Pode imprimir, mas se preferir, anote o local e a sala de prova, tá? Você vai lá conferir, já está disponível o cartão de confirmação desde o dia 10. Tá bom, pessoal? A comissão organizadora destaca que são aceitos documentos digitais de identificação, como carteira de identidade nacional, né, o SIM, carteira nacional de habilitação, os quais devem ser acessados diretamente no aplicativo oficial para o ingresso na sala de prova. Pessoal, boa sorte para todo mundo. Qualquer outra dúvida referente ao cartão, enfim, né, você pode estar acessando no edital ou no portal da UFAM. As 636 vagas serão distribuídas dessa forma: 120 para BC, né, para o INCI, para o Instituto de Natureza e Cultura de BC, divididas entre os 6 cursos da unidade; 117 para o Instituto de Saúde e Biotecnologia, em Coari; 130 para o Instituto de Educação, Agricultura e Meio Ambiente, para 6 cursos em Humaitá; outras para o Instituto Ciências Exatas e Tecnologia Itacoatiara, e divididas entre 10 cursos, tá? Então, as provas vão acontecer naquelas cidades que eu citei aqui para vocês, mas as vagas são preenchidas nesses institutos que eu acabei de citar aqui: Benjamin Constant, Coari, Itacoatiara, tá bom? Humaitá e Parintins, além de né, Parintins, Itacoatiara, que mais? Coari, Benjamin Constant, né, pessoal? E o Humaitá, é isso. 8h33, seguimos com o nosso programa. Deixa eu agradecer aqui a alguns dos nossos ouvintes que estão participando. Alô, alô, pessoal de Atalaia do Norte e também de Benjamin Constant ali no Beco 70. Abraços para vocês. Muito obrigada, atalaienses, benjaminenses. Obrigada pelo carinho, pela audiência, pela companhia, hein, gente? Tudo, tudo de bom aí para vocês. Aqui também temos a participação. Oi, Kátia, me chamo Paulo, acompanho o seu programa e gosto de tudo, música,

0: as informações e o seu jeito de tratar todos nós. Opa, obrigada, gente. Muito bom dia e fique aí conosco sempre, viu, Paulo? Aqui também temos a participação. Opa, oi, tudo bem? É o Edinho. Estou ouvindo vocês aqui de BC. Abraços para Mislene. Mislene, tem um fã lá em BC, hein? O Edinho, que está acompanhando a Nacional. Abraços, Edinho. E todos os benjaminenses.
1: Edinho, ele eu acho que é artista indígena.
0: Artista indígena de BC. Ah, se for o Edinho, artista indígena, que já participou do Festival de Música da Rádio Nacional, nosso abraço. E se não for também, nosso abraço, tá bom? Muito obrigada, Edinho.
1: Um abraço meu
0: para ele. A Mislene também está mandando abraço aí para você, viu? O Nilson acompanhando a gente. Oi, Kátia, muito bom dia. A Sabrina dando um oi. Oi, pessoal, que mulheres lindas. Abraços para vocês. Obrigada, Sabrina. E aqui divulga para gente a programação dos Festeiros de Santos Anjos. Com certeza, já já, tá bom? Um abraço para Nira. Obrigada, Nira. Bom dia, Kátia, tudo bem? Não tem jeito. O pessoal continua vendendo realmente as margens do rio. E é compreensível que o pessoal traz, né, seus produtos, suas vendas, né, suas frutas para vender. O pessoal prefere comprar lá embaixo por ser mais barato. O pessoal já tentou ali fazer essa mudança, mas é difícil. É difícil porque fica agora mais distante, né? Para carregar, você tem que pagar alguém para carregar lá para o mercadinho, né, gente? E aí, muitas das vezes, você não tem mesmo dinheiro. E é o jeito de vender lá na canoa, na beira do rio, né? Como todo município faz, não é, Miss? Mas só que
1: Importante
0: tem.
1: colocar a embalagem,
0: E isso
1: né?
0: tem que
1: Tudo
0: ter cuidado
1: direitinho.
0: com a higiene, tá, gente? Tem que ter cuidado com a higiene ali dos alimentos, deixar ali bem embalado, bem fechadinho, se for o peixe na caixa de gelo, tá bem fechadinho, se for a banana, coloca ali, né, numa bacia, numa tampa, não ele diretamente ali no bairro não, barro, tá, gente? Não diretamente no barro. Ou também evite lavar ali, porque ali tem um bueiro, né, Miss? Evite lavar ali próximo esse alimento, se possível, né? Já traga lá da sua roça, da sua comunidade, ele limpinho, né? Embalado, para a pessoa comprar. E o pessoal que for comprar, né? Chegando em casa, tem que fazer outra limpeza, né? Higienizar bem, deixar ali no, né? No hipoclorito, né, gente? Para sair toda sujeira, tá? E aí sim, você pode cozinhar, pode fazer o seu alimento, fazer a sua salada, comer a melancia, tá bom, gente? É complicado isso ali. É difícil, né? Manter ali tudo organizadinho. 8h37 e o pessoal perguntando: Kátia, você soube que as FARC estão entrando no Brasil? Gente, vocês sabem de tudo, hein? Aqui a gente sabe, eu até tenho aqui, eu pesquisei uma matéria, né, no, nas redes sociais do Exército, né, aqui da Comando Militar da Amazônia. Gente, realmente o Exército Brasileiro, né, teve acesso a essa informação, a vídeos, inclusive, de indígenas próximas a essas comunidades, né, ali na fronteira com a Colômbia. E o Exército Brasileiro esteve em comunidades indígenas, né, em uma região próxima à fronteira com a Colômbia, em Paricachoeira. Paricachoeira, nas proximidades de São Gabriel da Cachoeira. Contou com sobrevoos pelas comunidades Trovão, Guadalupe e São Felipe. E durante a operação, o comandante militar da Amazônia, o general Viana Filho, afirmou que a ofensiva das Forças Armadas colombianas contra grupos remanescentes das antigas FARC, ou que as Forças Armadas Revolucionárias da Colômbia, pode fazer com que integrantes dessas organizações se aproximem da faixa de fronteira brasileira em busca de itens básicos. Né? Então, essa é a fala oficial, né, que veio, gente, do comandante militar da Amazônia, o general Viana Filho. Ele afirmou, né, que a ofensiva das forças armadas, ou seja, eles realmente se aproximaram, se aproximam,

dessas comunidades indígenas em busca de itens básicos. Segundo o comandante, não foi identificada a presença de tropas estrangeiras, nem houve confronto entre o território brasileiro. Tá? Destacou que a região permanece sob monitoramento permanente. A atuação ocorre durante a Operação Jaguaretê, que reúne tropas, helicópteros e equipes especializadas em comunicações, guerra eletrônica e cibernética para reforçar a presença militar na fronteira. Então, essa é a informação que nós temos. E obrigada, viu, pessoal, por vocês sugerirem a gente falar sobre esse assunto. Eu já tinha, né, visto alguns comentários, algumas postagens sobre o assunto, né, e agora nós temos aqui, estamos tratando isso de forma oficial. E, claro, vou tentar, inclusive, falar com o pessoal, né, da saúde, Miss, do Comando Militar da Amazônia, quem sabe uma entrevista para detalhar melhor de como está acontecendo a Operação Jaguaretê aqui no nosso estado, tá bom, gente? Vamos lá, 8 horas e 40 minutinhos. Temos música, Miss? Qual o próximo sucesso? Vamos ouvir Te Amei a Mais com Douglas e Vinícius.

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10: Muito bem, minha gente, é o seu programa Alô Fronteira, trazendo aqui mais participações. Ó, de Benjamin Constant, meu amigo mototaxista, o Lemar. Muito bom dia, o Lemar. Tudo bem? Como está o trabalho hoje, hein? Se estiver chovendo, com certeza está aí ouvindo a Nacional. Não tem, né, como trabalhar debaixo de chuva, hein, gente? A mensagem do Lemar para esta quarta-feira é que a presença de Deus acompanhe seus passos. Fortaleça sua fé e faça deste dia uma prova de que ele continua cuidando de tudo. Muito bom dia, obrigada pelo carinho, obrigada pela mensagem. Aqui também, muito bom dia ao nosso amigo Breno, que mandou um áudio para a gente. Ele disse: Kátia Franco, tem muita gente que não torce para a seleção do Mengão. Amanhã tem a seleção do Mengão. Olha, Mislene, eu não sei se ela torce para o Vasco, mas se ela torce para o Flamengo, aí escolheu o time certo. Vasco ou Flamengo, hein, Miss? Flamengo desde sempre. Você ouviu, hein, Breno? Segundo ela, Flamengo. Lá na família, só a neta que é vascaína, né, Miss?
11: É, o genro também.
10: A neta e o genro, gente. O resto, todo mundo é Flamengo, Breno. Então, não tem o que se preocupar. A maioria sempre vence. E aqui ele mandou um áudio. Vamos ouvir. Olá, Breno. Bom dia.
12: Bom dia, Mislene. Bom dia, Kátia Franco. Bom dia para todos que estão sintonizados na programação da Nacional do Alto Solimões. Tudo bem com vocês?
10: Tudo
12: aqui é Breno
10: bem.
12: Que está falando.
10: Tudo bem.
12: Ah, hoje tá com 36 graus, meu amigo.
10: Oh,
12: é, calma. Aqui não é brincadeira, não. Aqui,
10: não.
12: 36 graus é complicado, é bronca, pesada.
10: É.
12: Um abraço para todos vocês. Ótima manhã de quarta-feira para todos.
10: Obrigada.
12: Um bom dia com alegria para todo mundo. E desde já, muitas felicidades a todos aí.

0: tá certo?
1: Tá certo.
0: Gostaria de mandar um alô para todo mundo aí que tá ligado, viu?
1: Beleza.
0: Muitas felicidades aí para vocês todos aí do Alto Solimões. É, obrigado pela acolhida mais uma vez aí na programação da Nacional do Alto Solimões, tá bom?
1: Sempre,
0: É isso aí.
1: Breno.
0: Um bom dia para todos e eu gostaria de ouvir a música com Alexandre Pires. Qualquer uma aí que tiver
1: Qualquer
0: do
1: uma de
0: Alexandre
1: Alexandre
0: Pires, pode
1: Pires.
0: escolher aí, porque vocês têm um bom gosto musical.
1: Opa!
0: É maravilha! E amanhã tem Mengão nas paradas de
1: Tem
0: sucesso, viu?
1: Mengão!
0: É! É, amanhã tem o Mengão aí. Vamos se classificar na
1: Com
0: Libertadores e vamos para a
1: certeza.
0: semifinal. E poderemos ter semifinal brasileiro. E esse é bom, viu? Vai ser
1: Vai
0: bom
1: ser bom,
0: amanhã.
1: vai.
0: É isso aí. Um abração para todo mundo. Um bom dia com alegria para toda a audiência da Nacional do Alto Solimões e para todo mundo que acompanha o Alô Fronteira. Um abração especial para todo mundo. Eu torci pro Vasco. E olha o que aconteceu. Vasco
1: Ganhou.
0: classificou. Tá vendo aí? É assim, meu amigo. A gente
1: É.
0: é brasileiro. A gente tem que torcer pelo futebol brasileiro.
1: Sim.
0: E em qualquer competição que ele esteja, temos que apoiar. Tomara que a
1: Verdade.
0: seleção brasileira nos dê orgulho, porque ultimamente, meu pai
1: Ai,
0: do
1: não.
0: céu, a gente não viu nem a cor desse Hexa. Mas quem sabe, né? Em
1: Sabe
0: algum
1: quê?
0: momento da vida a gente veja.
1: Sabe quem que é,
0: Um
1: Breno, que
0: abraço para
1: agora?
0: todos nós. Bom dia!
1: É que agora nossos jogadores aí da seleção, a maioria virou influencer. É que é mais se mostrar do que jogar um bom futebol, né? Você que com certeza acompanhou as transmissões lá dos jogos, né, da nossa seleção brasileira dos anos 80, né? Viu, percebeu aí, acompanhou, viu que com certeza aí era jogo. Agora não, o povo está mais preocupado com a estética, em ser influencer, não é? Em estar nas baladas, nas festas. Não que naquele tempo, né, os jogadores não frequentavam, né, gente? Mas hoje acho que mudou ali o foco, né, de certa forma. E é preciso rever isso. Tem que colocar jogador na nossa seleção que esteja comprometido com o futebol brasileiro mesmo, né, gente? Não pensando ali, né, em ter seguidores, enfim, você sabe. É isso, pessoal. Minha visão, hein? Não vão depois me crucificar, por favor. Cada um tem a sua opinião, não é isso, Breno? Obrigada, meu querido, pelo carinho, pela participação. Ó, o seu Davi também está acompanhando, Davi, que é irmão do nosso ouvinte querido, hoje fazendo nossa segurança. Chuchuasca! Chuchu! Valdomiro Lima, hoje, né? Nossa recepção sendo feita. Toda vez que o Chuchu vem, eu dou um apelido para ele, né, Miss? É o homem dos mingaus. Hoje, né? Hoje não teve, ó, hoje não teve mingau, Miss. Que triste. A gente ama, viu, Chuchu? A gente ama muito. Obrigada. Um abraço. Quem? A Dulce. Ô, Dulce! Que bom, hein, Dulce? Que bom que ajeitou esse radinho aí e estávamos sentindo saudades da população de Atalaia do Norte. Outro dia alguém participou de uma comunidade bem distante, gente. Você lembra, Miss? Aldeia Lobo, alguma coisa assim, gente? Muito, são 10 dias de viagem. Eu lembro aqui, deixa eu ver. Aproveitar e mandar um alô para o Everest Camatã, que acompanha Nacional também, direto de Atalaia do Norte. Ô Everest, qual o seu bairro, qual a sua rua, qual a com você, de onde exatamente você acompanha a Nacional? Foi lá da aldeia Lobo, Miss, do Vale do Javari, lá. Às margens do rio Jaquirana. É longe, ele contou aqui que ele é do povo Maiurum.

0: né? E são 10 dias de canoão. Imagina que eu já acho longe de Manaus, a gente vem de barco. 5, 7 dias, imagina 10 dias. Não, gente, é longe mesmo. E eu pouco conheço sobre a Atalaia do Norte, só ali no mapinha mesmo, na internet. Fui poucas vezes em Atalaia. Foi esse ano que você foi em Atalaia, Miss? Fui, né? Lá com a Dulce, com o Joel?
1: Inclusive foi
0: Foi esse
1: inaugurada uma
0: ano.
1: escola modelo padrão em alvenaria nessa aldeia aí.
0: Olha, Miss trazendo informação aqui pra gente. Me confirma, eu quero saber mais. Ei, meu ouvinte Ronaldo, ouvintes aí da Aldeia Lobo, foi inaugurada uma escola, né? Escola padrão aí na comunidade, gente. Nessa comunidade, contem pra gente, queremos saber detalhes, pessoal. Abraços a todo mundo aí da Aldeia Lobo, as outras comunidades, aldeias, às margens do Rio Jaquirana, do Rio Javari. Brigadão pelo carinho de vocês. Olha que legal, hein? 8h55, vamos lá atender o pedido. Foi Breno que pediu? Alexandre Pires, vamos ouvir um dos grandes sucessos de Alexandre Pires, a música Delírios de Amor.

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1: Arrasou, hein, Miss? Trazendo aí Delírios de Amor com Alcione e Alexandre Pires, né? Eles que cantam juntos, gente, em gravações marcantes, né? A mais famosa deles é Depois do Prazer, né? Essa música gravada no projeto Em Casa, em 2008, gente. Várias outras músicas, né? Eles fazem dueto. Gostei, ficou maravilhosa. São exatamente 9 horas em Tabatinga. Pessoal, vocês sabem que esse ano é ano de eleições. E nas eleições deste ano, eleitores de diferentes municípios do estado terão mudanças nos locais de votação, tá? As alterações ocorrem principalmente em razão de reformas, né, em prédios escolares, né, ou de condições inadequadas para o funcionamento das sessões eleitorais. Em alguns casos, a mudança será apenas dentro do próprio prédio. No dia da eleição, cartazes estarão afixados nos locais de votação para orientar os eleitores e indicar onde funcionará cada sessão, tá bom? Então, pessoal, para evitar deslocamentos desnecessários no dia da votação, a Justiça Eleitoral recomenda que o eleitor consulte antecipadamente o seu local de votação pelo e-título. O que é o e-título? Um aplicativo, né, do TRE, que tem lá muitas e muitas informações importantes para você, eleitor, tá? É um aplicativo oficial da Justiça Eleitoral, disponível gratuitamente. Pesquisa aí nas lojas virtuais do seu celular e já baixa. Inclusive, você vai poder conferir no e-título as mudanças nos locais de votação, né, nos locais de votação aí da sua cidade, do seu município, enfim, tá, pessoal? Qualquer dúvida, você pode estar passando no cartório eleitoral aí também do seu município, que lá vai ter sempre alguém para orientar, para informar, né, para atender você. Mas quer um atendimento mais ágil, mais rápido? Baixe o aplicativo e-título, que aí você tem todas as informações com certeza. Verifique isso sempre antes, porque você sabe que tem mudança também, ou melhor, que temos que ficar atentos ao fuso horário, tá? Principalmente para quem mora aqui em Tabatinga ou desde a Maturá para cá, né? Maturá, São Paulo, Benjamim, Atalaia, Tabatinga, que o fuso é diferente. Eleição, votação, na verdade, começa às 5 e vai até às 15 horas. Horário de Manaus começa às 6 e vai até às 16. E o horário de Brasília começa às 8, né, Miss? E vai até às 17 horas, tá, pessoal? Muita atenção ao fuso horário também, tá certo? Por aqui, 9 horas e 3 minutinhos. Ó, eu quero aqui, né, ó, o pessoal do cartório eleitoral tá fazendo visitas em algumas comunidades, não é, que vão ficar ali algumas urnas, não é? E o seu Josemias Nascimento, que é chefe do cartório eleitoral, esteve lá ontem na comunidade indígena Nova Extrema. Tô vendo aqui que ele caminhou um bom pedaço ali, bem uns quilômetros, passando por roças, né, por cima de pedaços, né? Pedaços ali por pontes para chegar lá na comunidade, hein? Abraços o pessoal, as famílias aí de Nova Extrema. Ele numa plantação, gente, de melancia, comendo melancia fresquinha. É árduo, mas gostoso também, né? Abraços, pessoal, a equipe do cartório eleitoral aqui de Tabatinga que estão indo às comunidades, não é, gente? Muito obrigada o pessoal aí da comunidade Nova Extrema que está acompanhando a Nacional do Alto Solimões. Muito obrigada, gente. Vamos lá com mais música. Na volta, nosso Entenda Direito. Tema de hoje, deixa eu passar aqui para vocês. Direito à saúde, acesso a medicamentos. Sim, todos está na Constituição Brasileira. Temos direito à saúde, sim. Agora, como ter acesso, por exemplo, a medicamentos? Ah, Kátia, eu tenho, né, um problema de saúde, uma questão de saúde, preciso de medicamentos todo mês. Como ter acesso?

acesso, a quem recorrer, onde pegar esse remédio, de que forma, com receita, sem receita. Então, temos todas essas informações para vocês. E aqui, a gente não tiver, escreve para que a gente tenha, né, procure ali com a defensoria ou com os próprios profissionais de saúde, gestor, secretário municipal de saúde, para dar aí acesso você a esse direito que você tem também, que é o de informação, tá, gente? Música, Lancinho, sucesso antigo, mas muito bom, da Turma do Pagode.

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1: Aqui conosco o defensor público no Amazonas, Polo Alto Solimões, doutor Leandro Zanatta. Bom dia, doutor, e bem-vindo ao programa. Tudo bem?
2: Kátia, bom dia. Tudo bem? Obrigado mais uma vez pelo convite. É sempre importante a gente estar aqui.
1: Escolhemos, gente, um tema para a gente conversar hoje. Direito à saúde no interior do Amazonas, acesso a medicamentos. Doutor Leandro,

0: Leandro, o que é o direito à saúde?
1: Bom, Kátia, é sempre importante a gente, quando vai falar de um assunto, trazer suas bases, né? O que significa, né, a
0: Sim.
1: saúde? E nós temos aqui no Estado brasileiro alguns direitos fundamentais. Como o próprio nome diz, são fundamentais, são básicos, são elementares. E portanto, eles devem existir e todos devem ter acesso. E nisso entra o direito à saúde, que também pode ser classificado como um direito humano. Quando a gente fala em direitos humanos, né, comumente, a gente também está dentro dos direitos humanos, o direito à saúde, porque todo mundo precisa ter a sua integridade física e corporal, né, mantidos, a sua vida. Então, a saúde é um dever do Estado, né, como a gente está lá no artigo 196 da Constituição Federal, é bem expresso. O direito à saúde é um dever de Estado de fornecer esse direito à população daqueles que vivem no território nacional, inclusive daqueles que não são brasileiros, né? E isso é importante a gente sempre falar, porque a gente está numa região de fronteira, né? E eventualmente algum peruano, algum colombiano está aqui por Tabatinga ou Benjamin Constant e acaba tendo alguma situação de saúde e precisa de um atendimento. Pode procurar o SUS, ele absorve, né? Ele tem esse dever. Então, é importante ressaltar sempre, né, esse direito à saúde. E no Brasil a gente tem um sistema único de saúde, que é um sistema, eu sempre digo que ele é referência, né, mundialmente. Eu acho que a Inglaterra tem um sistema muito bom também, que se equipara, mas realmente é um sistema que tem muito destaque. Que ele fornece e traz essa capilaridade, né? Distribui esse direito à saúde para toda a população de uma maneira. É claro, existem problemas, né? Obviamente, porque o Brasil é um país enorme, né? Mas é um sistema que é fundamental para a gente conseguir trazer que todas as pessoas possam ter acesso à saúde, né?
0: Muito bem. É um direito que precisa ser garantido mesmo diante de todos os desafios e as dificuldades, né, doutor?
1: Sim.
0: É, o que engloba o acesso à saúde? E o senhor falou a questão de atendimento também. O fornecimento de medicamentos está dentro disso, doutor Leandro?
1: Bom, Kátia, quando a gente fala em direito à saúde, a gente fala de um modo geral, né? Então, a gente tem os tipos de acesso à saúde, que são, por exemplo, as consultas, né? Quando a gente a pessoa precisa de um ortopedista, né? Essa consulta, ela está dentro desse conceito. Tratamentos, fornecimento de medicamentos também entram nessa classificação.
0: Doutor Leandro, quais são as dificuldades para o acesso à saúde no interior do Amazonas?
1: Bom, Kátia, mais do que ninguém, né, quem vive aqui no interior, né, nós sabemos as dificuldades que o Amazonas é um país praticamente, né? O território é uma grande extensão, né, e você tem baixa densidade populacional, demográfica. São populações concentradas ao longo do rio, das calhas dos rios, né? Aqui a gente, no caso do Alto Solimões, e há uma dificuldade de logística, né? De envio desses medicamentos. A gente entende esse fator amazônico, né? Que é dessa dimensão fora de qualquer parâmetro em comparação com o restante do Brasil, né? Considerando a nossa região. Mas não pode ser isso uma desculpa, né, para que o Estado não forneça os medicamentos, né? Então a gente tem que ter, o Estado ele tem que se organizar, e eu digo Estado, quando eu falo Estado, falo os três entes, né, que é a União, o Estado e o município, tá? E a gente vai chegar lá, vou até explicar um pouquinho mais para frente. Então é preciso que haja uma organização, eles gerem, né, são administradores, né? Então eles precisam se organizar para que não haja falta desses medicamentos e a população receba esses medicamentos com frequência, porque as pessoas estão fazendo tratamento e precisam desses medicamentos, né, e que fazem diferença na sua saúde, né? Você imagina ficar sem um medicamento que para amenizar algum efeito colateral ou que vai refletir no resultado final da sua
0: De um
1: saúde.
0: tratamento, né?
1: Então é importante que não haja interrupção nisso, né?
0: Sim. de quem então é a responsabilidade por fornecer esses medicamentos,
1: Certo.
0: doutor?
1: Kátia, quando eu tá todo momento aqui falando de ente público, então, como eu já adiantei, temos três entes públicos aqui no Brasil, né? Que a gente são os três entes federativos, que é a União, o Estado e os municípios, né? No caso, por exemplo, Tabatinga é um município, aqui Estado do Amazonas, e temos a União, que é o ente federal. E cada um deles tem responsabilidade, né? A Constituição, ela atribui a todos. Então há uma solidariedade. Então quer dizer que eles todos respondem igualmente pelo fornecimento de medicamentos. É claro que há uma divisão interna administrativa de que ó, a União fornece tal medicamento, o Estado outro medicamento, o município outro. Geralmente essa divisão, só para ficar um pouquinho mais claro, o mais caro vai para a União, né? Ou para o Estado, que são entes que têm maior possibilidade de recursos. Você imagina uma cidade do interior, pequenininha, tendo que fornecer medicamentos. A gente tem alguns medicamentos aí que são caríssimos, né? Que estão para algumas doenças mais específicas, chegam até 1 milhão, né? Então você imagina numa receita de um município o impacto que isso poderia ter. Então faz sentido que a União absorva esse tipo de medicamento. Mas como eu disse, todos respondem de forma solidária, né? E só para dar um exemplo, a Farmácia Popular, que a gente está falando de medicamentos, né? Farmácia Popular é um programa do governo que foi reabilitado, acho que ano passado, e lá você consegue ter medicamentos, acesso aos medicamentos, e alguns medicamentos acho que com desconto, mas a maioria são os medicamentos gratuitos. E foi reabilitado e parece, pelo que eu lembro, que eu analisei, no interior do Amazonas houve uma abertura de credenciamento. Então todos os municípios aqui praticamente têm a possibilidade de credenciar uma farmácia para ter no seu município esse tipo de farmácia. Eu sei que em Tabatinga existe já a Farmácia Popular. Eu pesquisei até a lista atualizada de maio de 2024. Tabatinga já tem uma farmácia popular, que é o programa da União, tá? Que também fornece medicamentos mais básicos, que deveriam são responsabilidade do município também, do Estado, mas é um programa que é uma alternativa também, tá? Mas é só para fins de informação, a pessoa que às vezes está procurando, mas que Tabatinga já está contemplado, já teve esse credenciamento, né?
0: E é um questionamento feito bastante, né, em relação a medicamentos, doutor. Porque para a gente que está no município, sempre responsabiliza mais o município, né?
1: Sim.
0: Porque a gente vai no posto de saúde, vai numa farmácia lá do posto de saúde, não tem aquele medicamento, logo a gente questiona, né? Por que que não tem medicamento? Mas então é importante essa informação que o senhor traz, que não é só responsabilidade, né, desse fornecimento do município, né? Mas também muito mais do governo federal, governo estadual, né?
1: Sim, há uma distribuição, porque é claro que a gente não está eximindo municípios, e o município tem sua responsabilidade. Mas esse programa Farmácia Popular é uma forma de colaborar com o município. Né? Ele traz medicamentos que são de responsabilidade do Estado, do município, e fornece também.
0: Também.
1: Então, mas assim, todos têm responsabilidade, mais uma vez. Se chegar no atendimento da Defensoria, a gente vai indagar o ente federativo, enfim, todos os entes aí para analisar.
0: Entendido. E como que a pessoa, o paciente, né, pode ter acesso a um medicamento?
1: Certo. Geralmente a pessoa ela está sendo atendida pela rede pública, né? Ela passou numa UBS ou numa UPA, unidade hospitalar, e passou para um médico, e o médico, ó, você está com tal doença ou enfim qualquer situação e eu vou te prescrever esse medicamento, tá? E com essa prescrição médica você vai tentar retirar esse medicamento, né, nessas farmácias, né, do
0: Ou do
1: ente,
0: posto de saúde ou uma
1: do posto de
0: farmácia
1: saúde.
0: popular.
1: Exatamente, você tem que
0: Entendi.
1: levar essa prescrição médica, os documentos pessoais, enfim. E assim, eu não vejo aqui que seria impeditivo, mas receitas particulares não vejo como não fosse possível. Mas geralmente o que é mais tranquilo é você levar um atendimento que você fez lá na rede né? Você leva a sua receita, a sua prescrição médica e para retirar. Então, basicamente, leva seus documentos pessoais.

0: Então, assim, é para ser mais simples, né, essa retirada.
1: Entendi. E agora o senhor responde também um dos questionamentos que é bastante feito, viu? Principalmente aqui, o pessoal se manifesta bastante. De ir nos postos de saúde ou numa farmácia popular e não ter aquele medicamento, né? O que que a Defensoria Pública pode fazer para auxiliar em caso em que há negativa?
0: Certo. Antes de mais nada, a pessoa precisa, né, o local, né, o posto de saúde, ir lá obter essa informação. Com essa negativa, ela procura a Defensoria Pública e nós vamos provocar a administração pública municipal, que seja estadual, dependendo. Daí a gente vai fazer uma análise do medicamento para ver, onde a gente pode conseguir esse medicamento, quem seria o responsável, né? Então a gente vai receber esse pedido da pessoa e vai provocar. Geralmente por meio de um ofício, para que, ó, e aí, vocês têm, né, esse medicamento, essa pessoa está precisando de tantas caixas desse medicamento, e a depender da resposta, a gente ou resolve isso extrajudicialmente com o ente federativo, né, tenta entrar numa resolução amigável, como se diz, ou a gente acaba judicializando, né, pedindo esse medicamento. Às vezes a pessoa tem um tratamento longo, né, que precisa desse medicamento todo mês e não pode faltar, né? Então a gente às vezes entra com a ação para garantir que não haja interrupção, e aí sob pena de multa, enfim, para que a pessoa tenha garantido seu direito à saúde. Mais uma vez a gente volta no começo. É, por que de todo esse sistema? Por quê? Porque a saúde é um direito fundamental. Todo mundo tem que ser assistido, todo mundo tem que ter o direito de acesso, né? Ninguém pode morrer sem qualquer tipo de assistência. Ah, porque não, você não tem dinheiro, você é pobre, você vai ter que se virar sozinho, né?
1: Sim, entendi.
0: Então, mas o que a gente acaba vendo no dia a dia, as pessoas recebendo essa negativa e indo na farmácia comprar. Por quê? Porque não querem a dor de cabeça, porque não querem perder tempo, estão preocupadas com a saúde. Nessas situações, eu oriento a pessoa a pegar uma negativa formal, ou seja, um documento escrito de que, ó, eu fui na farmácia e lá não tinha. Daí a farmácia falou, ó, não temos. Aí ela foi na farmácia e comprou.
1: Entendi.
0: Vamos lá, então, ela foi no posto de saúde, não tinha o medicamento. Daí ela pega um documento lá escrito, não tenho de medicamento tal aqui. Daí, ah, eu tô com pressa, eu não quero minha saúde em
1: Questão de
0: risco.
1: saúde,
0: Eu
1: né?
0: vou lá na farmácia. Ela vai e compra. Paga com seu dinheiro. A Defensoria Pública, ela pode tentar cobrar esse valor. Tentar. Assim, não é algo garantido, mas a gente pode tentar, desde que haja essa negativa formal, né?
1: A nota
0: E
1: fiscal da compra do
0: a nota
1: documento,
0: fiscal, exata,
1: ou do
0: do
1: medicamento.
0: medicamento, a prescrição médica do médico da rede que prescreveu. A negativa que chegou lá no posto não tinha, daí tem um documento, precisa de um documento lá escrito, ó, não temos esse medicamento, e a nota fiscal, como você disse. Aí a gente tenta cobrar esse valor, porque era um direito à pessoa, né? Mas assim, é um pouco difícil, porque às vezes a justiça, ela diz que você tem que aguardar um pouco, tem que resolver, tentar resolver administrativamente. Mas é o que eu oriento, o correto. É a pessoa já procurar a Defensoria Pública, se ela puder esperar. Se ela puder, a gente tenta fazer o mais rápido possível essas tratativas dentro. A gente mandar o ofício imediatamente, enfim. Então, antes de de comprar, porque aí é um cenário mais aberto, você pode ganhar ou não, tá? Então, porque é
1: Entendi.
0: justiça, né? Não sou eu
1: Determina.
0: que determino, tá? Então, assim, o ideal é não ter procura a Defensoria Pública para a gente tentar tratar isso com ente federal, estadual ou municipal.
1: Doutor Leandro, eu queria aproveitar que o senhor está aqui, a gente está falando sobre saúde. Porque recentemente também tem chegado aqui para a gente algumas demandas relacionado à unidade hospitalar de Tabatinga, que a gente sempre fala como UPA, né? Mas que agora é a unidade hospitalar de Tabatinga. E o que algumas pessoas têm manifestado, reivindicado, é a questão de leitos, faltas de leitos ou leitos que estão rasgados já. Gastos, né? Cadeiras. Inclusive enviaram fotos aqui pra gente também, algumas fotos, alguns vídeos que eu não sei se a gente até ainda tem aqui nos nossos arquivos. E aí eu queria saber, nesse caso,

0: Defensoria Pública, ela age de que forma?
1: Certo, Kátia. Bom, a Defensoria Pública é como se fosse uma entidade que fiscaliza, né?
0: Então fiscaliza.
1: A
0: Sim.
1: gente está aqui para fiscalizar a execução desses serviços públicos, né? Porque a saúde, mais uma vez, é um direito fundamental e também é um serviço público,
0: Sim.
1: portanto, né? Então a Defensoria Pública, ela está aqui como uma entidade, assim como o Ministério Público, né? Ela está para fiscalizar e provocar a administração para que sejam resolvidas essas eventuais falhas. O que eu recomendo, nesses casos,
0: Nesses casos.
1: é que as pessoas elas procurem a Defensoria Pública. E o que eu sinto muito,
0: Formalmente,
1: exato,
0: né?
1: por exemplo, você fala até de fotos, de vídeos, com testemunhos, né? A pessoa chega lá, ó, tava essa situação, enfim, para a gente começar a analisar o que está acontecendo. É claro que a gente pode também fazer visitas, vistorias, né?
0: Acontece?
1: Sim, com certeza. Na época da Covid, por exemplo, eu não estava aqui no Amazonas ainda, né? Eu estava no Amapá, eu era defensor no Amapá. Lá eu fiz parte do grupo de trabalho que a gente organizou para combater os efeitos da Covid. E a gente fazia visitas a hospitais, a gente fazia esse acompanhamento in loco, né? Então. Mas antes, assim, a gente era uma situação que realmente a gente estava sendo provocado, enfim. Então é importante que as pessoas tragam, né? É importante e a participação do popular, né? Quando a pessoa leva uma situação de que está ocorrendo, ela está participando da política pública, de certa forma. Então, trazendo ou para a Defensoria ou para o Ministério Público também, para não deixar só para a Defensoria, o Ministério Público também tem essa atribuição de fiscalização. E para a gente tomar as medidas necessárias para tentar resolver algum eventual problema que esteja ocorrendo. Mas o que acontece muitas vezes as pessoas olham, acontece a situação, por exemplo, as questões dos medicamentos. A pessoa vai e compra na farmácia e
0: Sim.
1: não quer dor de cabeça e não procura nenhuma entidade. Então, assim, deixo aqui mais uma vez: a Defensoria está aberta a essas situações para tomar. Qualquer medida que for necessária, seja judicial ou extrajudicial, mas eu sempre convoco as pessoas a procurarem a exercer seu direito, né, de
0: Sim.
1: maneira mais, né, de forma expressa, né, traz pra gente, leva documentos, leva, tá faltando esse medicamento aqui, nunca tem, eu fico, toda hora tendo que comprar, e a gente vai tomar, as medidas necessárias, com certeza.
0: Ok, e nesses casos, dependendo também, algo que pode ser mais rápido, mais célere.
1: Sim, que sempre que visando a celeridade, né?
0: Sim, tratando de saúde.
1: Exato. E às vezes existem situações, inclusive, que a gente. Isso é bem rotineiro aqui, situações de remoção aérea, né? Que a pessoa está precisando de um tratamento urgente, e que aqui não existe, que é muito comum, né? Eu acho que a maioria dos tratamentos. E só em Manaus. A gente precisa fazer. Entra direto com a ação. Com um laudo médico, dizendo a gravidade da situação, e a gente entra, a gente faz esse atendimento também. A gente recebe sempre, na verdade, né? Quando a pessoa está internada, está lá, sofreu um acidente gravíssimo, precisa de uma intervenção cirúrgica ou alguma questão cardíaca, que não existe essas especialidades comumente aqui, né? Às vezes vem os profissionais em períodos em períodos,
0: Sim.
1: mas daí você está na emergência lá, não tem, precisa mandar para Manaus, então a gente faz esses pedidos de remoção, geralmente no plantão, inclusive.
0: Entendido, tá ok. Bom, então agradecemos o defensor público no Amazonas, Paulo Alto Solimões, doutor Leandro Zanatta. Hoje nós falamos sobre direito à saúde, né? Esse direito que precisa ser garantido a todos nós, viu, gente? Que está na Constituição, como o doutor disse, né? Principalmente aí o acesso a medicamentos, viu, doutor? Alguma outra informação? Fique à vontade.
1: Eu queria só agradecer mais uma vez, Kátia, pelo espaço. A Defensoria Pública, ela sempre é uma das nossas finalidades, né? Sempre estar em contato com a população, sempre trazer espaços abertos, né? E quando a gente fala na rádio, principalmente no interior do Amazonas, né? Que ainda um meio de comunicação, meio de informação, no caso, ainda muito difundido, é muito importante, é um instrumento essencial. Então, eu só queria agradecer mais uma vez o espaço. E sempre aqui deixando a Defensoria à disposição.

0: 32 minutinhos em Tabatinga, gente. Que alegria estar com vocês em mais esta manhã aqui no seu programa Alô Fronteira. E um alô todo especial para os nossos amigos ouvintes, trabalhadores, profissionais de saúde, porteiro, agentes de saúde da unidade básica do bairro Tancredo Neves. Obrigada, gente, pela audiência. Alô, alô, Rai, Marluce, obrigada pelo carinho de vocês, hein? Pela companhia maravilhosa, tudo de bom aí. Também aqui registrando a participação dos nossos amigos ouvintes. Muito obrigada, gente, pelo carinho, pela companhia. Bom, cadê o nome aqui agora? Não tá com o nome aqui, será que é Raimunda? Deixa eu ouvir, vamos ouvir, Miss. Aqui temos uma participação em áudio. Olá, muito bom dia.
1: Bom dia, Kátia. Nós estamos aqui em São José, na comunidade de São José, Dona Raimunda.
0: Ah, Dona Raimunda.
1: Estamos na escuta do teu programa. E eu quero dar aí os parabéns aí pro meu filho Nelson, que está completando um ano hoje. Que eu desejo que Deus dê muita saúde e que ele seja esse menino sempre humilde, trabalhador, batalhador. Que Deus proteja ele e dê muitos, muitos anos de vida. É um bom dia, Kátia.
0: Opa, primeiro deixa eu agradecer a sua participação, o carinho. Outro dia, o carão também, né? Carinho, carão, porque eu não, né, uma chamada de atenção do seu Raimundo. Me disse aqui, ó, o seu Raimundo esteve, participou do programa e disse que você nunca mais lembrou deles lá. Me entregou o recado, hein, dona Raimunda? Então, desculpa, peço desculpa aí, muito obrigada pelo carinho de vocês.

vocês pela atenção, Dona Raimunda, seu Raimundo, a família toda aí na comunidade de São José. E parabéns, não só para o Nelson, mas para todos os outros aniversariantes do dia de hoje, dia 16 de setembro. Parabéns!

Parabéns, parabéns e parabéns a todos os aniversariantes do Dia Vida Longa, hein, pessoal? Comemorem muito porque vocês merecem, hein? É uma vez que a gente faz aniversário por dia, né? Eu não sei se o cartório de registro por ano, né? Se vocês aí vai no cartório, ó, conheço alguém que comemora duas vezes, tá? Porque lá no cartório de registro do município dele erraram a data de nascimento. Aí tá valendo, viu? Aí tá valendo. Duas festas por mês. Mas na verdade é só uma por ano, gente. Ai, ai, ai. Parabéns para vocês, aniversariantes do dia. Seguimos com mais música. Temos o que, Miss Paulo Ricardo? Com a música 2.

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9: Maravilha, minha gente! Ah, você, nosso amigo ouvinte no bairro Brilhante em Porto Brás, que está acompanhando a Nacional. Muito bom dia, obrigada pelo carinho. Sabazinho escreveu: oi, amiga, bom dia, Kátia, bom dia, Miss Lene. Hoje, vai algumas músicas lá do fundo do baú, na máquina do tempo, lá dos anos 80? Sim, temos, né, Miss? Temos para lá de 80, viu? Temos aí de 70, gente. 80 também, hein, Miss? E 90. Já já nossa máquina. Kátia, quando termina as férias do Moisés, hein? Será que a tarrafa dele ainda está pegando o reco-reco bodó? Tá pegando é na praia, gente.
10: Camarão,
9: é? Olha só, Sabazinho, nosso amigo Zé tá aproveitando. Vai voltar muito metido esse menino, hein? Tô até vendo, Sabazinho, te prepara. Pois é, hein? Tá aproveitando as férias. Abraço, Zé, caso esteja aí na internet acompanhando a Nacional do Alto Solimões. Aproveite muito, muito, muito, muito mesmo. Ó, além do Sabazinho, também um alô todo especial para a Eduarda Oliveira, que está acompanhando a Nacional do Alto Solimões. Muito, muito, muito bom dia, Eduarda. E outra pessoa aqui pedindo, Kátia, informações sobre a situação dos concursados depois da determinação do TSE para o cancelamento do concurso. Nós temos, né, Miss? Uma nota oficial, gente. A Prefeitura Municipal de Tabatinga informa que tomou ciência, né, sobre o assunto pelo Tribunal de Contas, né, referente ao concurso que conversamos ontem aqui. A matéria encontra-se sob análise jurídica e administrativa do município e que está adotando as providências cabíveis diante da decisão proferida com a devida cautela e observância dos instrumentos legais disponíveis.

0: A administração municipal esclarece que o caso está sendo tratado com prioridade e responsabilidade institucional, considerando os relevantes efeitos da decisão sobre os servidores alcançados pelo certame, tá bom? E recomenda-se aos interessados que aguardem as orientações e comunicações oficiais do município, evitando interpretações precipitadas acerca dos efeitos e desdobramentos da decisão. A Prefeitura reafirma seu compromisso com a legalidade, a segurança jurídica e a adequada proteção dos interesses públicos envolvidos, mantendo os servidores devidamente informados acerca das providências adotadas e dos próximos desdobramentos. E aí, nós recebemos aqui, gente, uma informação, né, que a prefeitura convida todos os aprovados no último concurso para uma reunião onde serão prestados esclarecimentos sobre a decisão do TCE e as medidas que estão sendo adotadas. Para hoje, pessoal, hoje, às 17 horas, na maçonaria ali, que o espaço é maior, vai, eu acredito que cabe todo mundo. Essa é a intenção, tá certo? Então, a prefeitura convida todos os aprovados no último concurso para uma reunião hoje, né, às 17 horas, na maçonaria. O objetivo é prestar esclarecimentos sobre a decisão do TSE e apresentar as medidas que estão sendo adotadas. Na oportunidade, o corpo jurídico responsável pela defesa do concurso estará presente para explicar a situação, tirar dúvidas e falar sobre as estratégias jurídicas que estão sendo adotadas para buscar a reversão da decisão. Então, pessoal, aprovados no último concurso, compareçam às 17 horas, estejam lá na maçonaria para essa importante reunião. Bom, e chegou a hora da nossa viagem, Miss. Tudo certinho aí?
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0: Por aqui nós estamos preparadíssimas, né, Miss, para essa viagem. Tem música lá do ano de 1981, a música Tempo Bom, interpretada pelo cantor e compositor amazonense Chico da Silva. Temos também para você a música Vento Ventania, da banda Biquíni Cavadão, que foi lançada em 1991. E, gente, vamos começar com uma que Mislene arrasou. Essa sim é pedrada, hein? Sabe, não é você que aguarda, que espera por um grande amor. É o que diz aí a letra, não é? A música de José Augusto, Sinal Vermelho, de 1974.

0: Agradecemos pela preferência nessa viagem. E até a próxima.
1: E aí, gostaram? Curtiram? Ah, por aqui a gente gostou e se divertiu muito, hein? O Sabazinho tá dizendo, será que nosso amigo Moisés tá rebolando aí com essa música, gente? Será que ele era sambista? Provavelmente, hein, Sabazinho? Provavelmente. E o Breno tá dizendo, José Augusto, um dos cantores espetaculares da música brasileira. Muito bom, minha saudosa vovó gostava muito, né? Muito legal, hein, Breno? Também um alô todo especial pro senhor Pirata, amigo do... Opa! Ih, não entendi aqui, hein, Chuchu? Senhor Pirata, soube que todos os dias o senhor acompanha a programação da Rádio Nacional, aqui o nosso Alô Fronteira. Vou ficar devendo aí a música que a gente dedica para o senhor amigo com Roberto Carlos. Fica para amanhã, tá bom? Para o senhor ouvir a gente amanhã também. Um abraço, senhor Pirata, e todo mundo que esteve acompanhando a Nacional nesta manhã, acompanhando aqui o Alô Fronteira. Otto estará com vocês a partir das 13 horas. E já nós, amanhã, às 8 da manhã. Gente, obrigada, Miss. Obrigada, pessoal. Abraços a todos. Tchau.

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15: Em Brasília, 12:30.
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15: Olá, muito boa tarde a você que nos escuta de todo o Brasil. Está no ar o Repórter Nacional, que tem hoje os seguintes destaques. Supremo Tribunal Federal, pedido de vista de Flávio Dino deixa mais dúvidas que certezas. Próximos passos ainda precisam ser definidos, avaliam especialistas. Por enquanto, sessão na próxima semana está mantida. E mais...
17: Operação contra facções criminosas cumpre mais de 100 mandados de prisão.
18: Em operação contra crimes eleitorais, Polícia Federal apreende R$600 mil na região metropolitana do Rio de Janeiro.
19: Tribunal de Justiça do Maranhão condena a plataforma Google Brasil por veiculação de conteúdos falsos durante a pandemia do coronavírus.
20: Rio de Janeiro recupera R$ 153 milhões de reais de esquemas de corrupção. Valor será destinado a investimentos em segurança pública e à Controladoria Geral do Estado.
15: Tudo isso e muito mais aqui no Repórter Nacional, produzido pela nossa equipe de rádio jornalismo, aqui da IBC, Empresa Brasil de Comunicação. Estamos ao vivo nas emissoras da Rádio Nacional, em Brasília, São Paulo, Rio de Janeiro, Amazônia, Alto Solimões, São Luís, Recife. E também, claro, as emissoras parceiras de todo o Brasil, com a nossa Rede Nacional de Comunicação Pública. Eu sou Daniel Ito e você acompanha agora as principais notícias desta quarta-feira, 16 de setembro de 2026.
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15: Antes de darmos início ao noticiário, lembramos que diante do período de defeso eleitoral, não serão veiculados conteúdos que possam caracterizar publicidade institucional, medida para garantir o cumprimento das normas que regulamentam a comunicação das instituições públicas no defeso eleitoral, portanto, que se encerra em 25 de outubro. Agora sim, começamos esta edição com a primeira notícia de hoje, falando aqui da sessão de ontem no Supremo Tribunal Federal, que foi o grande destaque do noticiário de ontem, porque durante horas os ministros debateram no plenário questões técnicas do mundo jurídico, procedimentos, mas aí o assunto em si, a respeito do ministro Alexandre de Moraes, acabou ficando para depois, viu? Isso porque o ministro Flávio Dino pediu vista, o que acaba adiando aí o debate na Suprema Corte, sessão que foi transmitida, acompanhada por muita gente em todo o país, a imprensa também fez uma ampla cobertura, e aí todo mundo ficou sem entender se houve de fato alguma definição. Mas aí, Priscila Mazenotti está aqui no estúdio com a gente, porque os especialistas explicam para a gente aí, para tentar entender melhor, né, Priscila, o que foi que aconteceu ontem. Quem entende do assunto falou com você e você agora traz as informações ao vivo para a gente. Boa tarde.
21: Oi, Dani. Boa tarde para você e para os ouvintes. Pois é, a avaliação geral é a seguinte, que Sim. esse julgamento deixou mais dúvidas do que certezas no final das contas, viu? Certo. Pelo menos aí entre as pessoas com quem eu conversei agora há pouco, todo mundo tem uma lista de perguntas para responder, né? Por exemplo, a conduta de Alexandre de Moraes e de André Mendonça. Essa conduta deve ser julgada junto ou separado, né? Até o momento, tá 4-3 para julgar separado. Isso se a gente não contar o voto do Flávio Dino, que foi Sim. quem pediu vista, mas já tinha se alinhado ali a ideia de votar junto, né? Até a questão de ordem foi levantada justamente por ele. E aí, se ficar 4-4, o presidente da corte, o Edson Fachin, vai ter o voto de Minerva? Ele vai poder desempatar votando duas vezes ou não? O Flávio Dino vai devolver quando, né, esse processo para continuidade da análise? Devolver quando aí para o voto vista? E, por fim, Alexandre de Moraes e o próprio André Mendonça vão votar no julgamento, quando for a vez deles julgar a petição em que eles são alvo? Né? Então, você vê ali que são o sentimento hoje é de dúvida, de ressaca e de expectativa aí quanto ao futuro. Né? O advogado Max Telesca, que é especialista em tribunais superiores, explicou que a confusão vem justamente da falta de um rito, do ineditismo da situação, né? Porque hoje é a primeira vez que isso acontece, da possibilidade dos ministros abrirem investigação contra um outro colega ministro.
22: Não existe um rito pré-definido para julgamento de ministro do Supremo Tribunal Federal. O julgamento de ministro do Supremo Tribunal Federal é feito...

0: de acordo com o artigo 5º, inciso 1º do Regimento Interno, que prevê que o plenário julga um ministro do Supremo. Não existem previsões no Regimento Interno e não existe na Lei Orgânica da Magistratura, não existe essa previsão. Então, o que, que se faz? Se adapta o rito a partir do julgamento de qualquer pessoa que tenha foro por prerrogativa de função.
1: Pois é, aí o que os especialistas falaram também é que essa confusão de ontem, né, esse bate-boca em vários momentos da sessão, verdade, pode acabar aumentando o sentimento de desconfiança e de perda de credibilidade do Supremo Tribunal Federal. Né? A gente lembra aqui que a própria ministra Carmen Lúcia começou o voto dela pedindo desculpas à sociedade, se dizendo aí triste, né, Daniel?
2: Sim, é verdade, Priscila. Bom, então ficou nessa questão de ordem, se junta ou não junta os processos, questões processuais aí na pauta durante as horas da sessão. E aí, Priscila, não conseguiram nem discutir o mérito, né? Ficaram só nessas questões iniciais mesmo.
1: Pois é, ficaram nessas questões iniciais, Daniel. E aí, só reforçando, esse pedido de vista do ministro Flávio Dino, sim, na prática ele tem 90 dias aí para devolver esse processo, esse voto vista. Uhum. Não quer dizer que ele vai usar esses 90 dias por completo, tá? E ele pediu, esse voto, pedido de vistas, veio num dos momentos mais tensos ali da sessão, né? A gente lembra que foi no momento que o ministro Gilmar Mendes estava batendo boca com o ministro André Mendonça, Flávio Dino ali tentando falar, Edson Fachin também tentando conduzir ali a sessão. Vale a pena a gente ouvir de novo, a gente tem até o áudio.
3: É impressionante a disfarçatez desse sujeito.
4: A disfarçatez de Vossa Excelência.
3: Ministro
4: Me respeite.
3: Ministro André.
4: Poxa, aqui não é brincadeira, não estou chorando, chorar, não.
3: Ministro
4: aqui Fachin. Não tem choro, não.
3: Ministro Fachin.
4: Respeite.
3: Ministro Fachin, se Vossa Excelência, com todo
4: eu
3: respeito.
4: Eu preciso agora.
3: Não, só um minutinho, ministro. Não toma uma providência, eu vou pedir vista.
4: Não, eu vou. Eu preciso só esclarecer.
3: É impossível.
5: Dessa maneira, Fachin, nós não vamos.
3: Nem ministro Fachin.
1: Pois é, vamos só contextualizar então o ouvinte o que está acontecendo, né? São duas petições que o Supremo Tribunal Federal está julgando inicialmente. A que trata do relatório da Polícia Federal feita por André Mendonça, em que constam ali as mensagens do celular de Daniel Vorcaro para o que seria o ministro Alexandre de Moraes, e o pedido do ministro Alexandre de Moraes para investigar as circunstâncias desse relatório, né? Com o argumento de que André Mendonça estaria agindo ali direcionadamente com viés eleitoral. Aí, essa é a decisão que vai ser tomada na quarta-feira da semana que vem, dia 23. A sessão ainda está marcada para discutir essa questão da suspeição do André Mendonça. Resta saber se até lá Flávio Dino vai devolver o processo sobre Moraes ou vai usar os 90 dias e se Edson Fachin vai manter essa sessão, tendo em vista que a de ontem foi suspensa com pedido de vista. Daniel.
2: Priscila Mazenotti traduzindo tudo pra gente, porque realmente não é fácil, viu, gente? Você que tá escutando aí, tá achando difícil, não é fácil mesmo, mas é importante, por isso que a gente faz esse esforço aqui e a Priscila conseguiu trazer todos os detalhes mais importantes dessa sessão de ontem pra gente. Obrigado, viu, Priscila?
1: Até mais, gente.
2: Meio-dia e 39 agora. Bom, a gente segue falando sobre essa sessão de ontem lá no Supremo, porque, inclusive, foi um dos assuntos comentados hoje pelo presidente Lula, chefe de Estado, chefe do Executivo. E aí, durante uma entrevista a um podcast, o presidente alertou que quem errou tem que pagar, mas com direito à defesa, foi a ressalva então do presidente Lula. Gabriel Bruno está aqui no estúdio e conta pra gente como que foi esse papo do presidente que tocou nesse assunto do Supremo. Gabriel, boa tarde para você.
6: Boa tarde, Daniel. Boa tarde a todos. É isso mesmo. Ele concedeu uma entrevista hoje cedo ao podcast Desce a Letra.
7: Todo mundo que cometeu erro em qualquer área tem que ser julgado.
6: Sim.
7: O que eu defendo é um julgamento justo, com direito de defesa, mas a pessoa cometeu um delito, a pessoa tem que pagar o preço. Isso vale para mim, vale para Alexandre de Moraes, vale para o Fachin e vale para você, Cauê, e vale para você, Lula.
6: Exato. Tá? Bem, o presidente também elogiou a atuação do ministro Alexandre de Moraes, do STF, durante o período eleitoral em 2022, quando foi presidente do Tribunal Superior Eleitoral, na defesa da credibilidade das urnas e da democracia.
7: Que é o processo eleitoral mais moderno e mais rápido. Um país com 8 milhões e meio de quilômetros quadrados, com 160 milhões de eleitores, você sabe o resultado eleitoral em todo o estado 2 horas antes de acabar a eleição. 2 horas. E eu digo o seguinte, se fosse possível roubar na urna,

0: Eu nunca teria aprendido da República.
1: Bem, Daniel, apesar disso, o presidente lembrou que não foi o responsável por indicar o ministro Alexandre de Moraes, André Mendonça e Cássio Nunes Marques ao Supremo Tribunal Federal. Lembrando que Alexandre de Moraes foi indicado em 2017 pelo então presidente Michel Temer para a vaga de Teoriza Vasque, que morreu num acidente de avião. Já Mendonça e Nunes Marques foram indicados pelo ex-presidente Jair Bolsonaro, Daniel.
2: Tá certo, presidente da República, então, repercutindo esse que foi o assunto do momento ontem, hoje ainda com repercussões em toda a sociedade. Gabriel, daqui a pouco você volta com mais informações. Meio-dia 41.
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2: Falando em Polícia Federal, a gente segue agora para o Rio de Janeiro, porque há exatos 18 dias para os brasileiros irmos às urnas, a PF está aumentando a fiscalização e ações contra os crimes eleitorais. Agora, período de propaganda, crimes podem ser cometidos principalmente por candidatos, né? Hoje de manhã, por exemplo, os agentes da Polícia Federal estiveram na região metropolitana do Rio de Janeiro. E de lá, a Cristiane Ribeiro está na linha para a gente para contar o que foi apreendido durante essa operação por aí. Cris, boa tarde.
4: Boa tarde, Daniel. Boa tarde, ouvintes. A Polícia Federal apreendeu R$600 mil em espécie durante uma ação contra crimes eleitorais na cidade de Niterói, região metropolitana aqui do Rio de Janeiro. O dinheiro, dividido em 10 maços de R$50 mil e um de R$100 mil, estava em uma bolsa de viagem carregada por uma mulher. A abordagem aconteceu no bairro Nobre de Piratininga, após um trabalho de inteligência e troca de informações pelos agentes. Além do dinheiro, foram encontrados com ela documentos e planilhas. A mulher, o dinheiro e tudo mais apreendido foram encaminhados à Delegacia de Polícia Federal em Niterói. De acordo com a PF, as investigações seguem com o objetivo de esclarecer a origem desse dinheiro e também identificar a destinação do valor. A apuração também busca verificar eventual relação do dinheiro com crimes eleitorais. As denúncias sobre esse tipo de crime, incluindo propaganda irregular, compra de votos e boca de urna, podem ser feitas pelo aplicativo Pardal, que é uma ferramenta do Tribunal Regional Eleitoral, por onde é possível enviar, inclusive, fotos e vídeos. O sigilo do denunciante é garantido. Também podem ser feitas denúncias pelo telefone da ouvidoria do TRE através do número 21-2436-9000. Volto com você, Daniel.
2: Tá certo, Cristiane. Obrigado pelas informações. É combate a crimes eleitorais pela Polícia Federal. A gente segue no Rio de Janeiro agora para falar com a repórter Priscila Terezo, que vai contar para a gente sobre uma quantia milionária recuperada de esquemas de corrupção, dinheiro recuperado que vai engrossar aí os cofres públicos, né? São nada menos que R$153 milhões. E olha, boa parte deles vai justamente para o investimento em segurança pública. Priscila, conta para a gente. Muito boa tarde para você.
5: Oi, Daniel. Boa tarde para você. Boa tarde a todos. O Estado do Rio de Janeiro recuperou R$153 milhões de esquemas de corrupção. A liberação do valor aos cofres públicos foi conseguida pela Procuradoria-Geral do Estado a partir de uma ação proposta pelo Ministério Público Federal. Do total, R$114 milhões irão para investimentos na segurança pública, incluindo a aquisição de veículos blindados. O restante do valor, R$39 milhões, será reservado à Controladoria-Geral do Estado. Segundo o Procurador-Geral do Rio de Janeiro, Bruno Dubois, a atuação coordenada das instituições é fundamental para proteger o patrimônio público e assegurar que os recursos estejam destinados a áreas estratégicas em benefício da sociedade. No início do mês, a PGE conseguiu, via decisão judicial, levantar recursos relacionados a ilícitos que causaram prejuízos à saúde pública. Os valores estavam depositados desde 2021 à disposição da Justiça Federal. Em junho, a Procuradoria anunciou a recuperação de R$70 milhões pelo governo do Estado por meio de acordos de delação premiada e de leniência firmados no âmbito das ações da Operação Lava Jato. Os valores foram destinados à aquisição de mais de 10 mil fuzis para as forças policiais fluminenses. Daniel, volto com você.
2: Tá certo, Priscila, muito obrigado pelas informações ao vivo do Rio de Janeiro. E agora vamos a Minas Gerais, acionando a nossa Rede Nacional de Comunicação Pública, porque por lá, após fortes chuvas, cidades mineiras registram estragos, viu? E ficam em estado de alerta para o perigo de novas tempestades. Atenção.

0: aí nossos ouvintes de Minas Gerais. Vamos com informações de Leandro Siqueira, da Rádio Inconfidência de Belo Horizonte.
1: Mais de 600 cidades mineiras estão incluídas em um alerta de possível tempestade nesta quarta-feira, emitido pelo IMET, o Instituto Nacional de Meteorologia. De acordo com o aviso, há possibilidade de chuva forte e intensa em qualquer hora do dia, acompanhada de rajadas de vento e queda de granizo. É de 20 a 30 milímetros de precipitação e ventos com velocidade de até 60 km por hora, que podem causar alagamentos, quedas de árvores, destelhamentos e falta de energia elétrica. Ainda de acordo com o IMET, as tempestades podem atingir principalmente a região metropolitana de Belo Horizonte, a região central do estado, Vale do Rio Doce e parte do Vale do Mucuri, toda a região leste de Minas e a Zona da Mata. Uma combinação de áreas de baixa pressão no estado, com a atuação de uma forte frente fria que veio do sul do país nos últimos dias, favorece a formação de nuvens carregadas e as fortes pancadas de chuva e ventania. Apesar da frente fria, as temperaturas médias seguem altas na maior parte do estado, o que também favorece a ocorrência de pancadas de chuva no fim da tarde e durante a noite. O IMET recomenda que a população dessas regiões fique atenta aos avisos meteorológicos e os alertas enviados pela Defesa Civil. Em Belo Horizonte, a Defesa Civil Municipal emitiu um alerta de risco geológico forte na região do Barreiro, que foi uma das mais castigadas pelos temporais recentes, e risco moderado na região oeste da cidade. Conforme a Defesa Civil de Belo Horizonte, as fortes chuvas registradas nas últimas horas e a previsão de mais chuvas elevam o grau de saturação do solo, que pode levar a deslizamentos de encostas, desabamentos, quedas de muros e danos a estruturas. Há qualquer sinal de movimentação do solo, rachaduras no chão, trincas nas paredes e muros, a Defesa Civil deve ser acionada pelo 199.
0: Da Rádio Inconfidência para a Rádio Nacional de Brasília. Meio-dia e 48 é a hora certa em Brasília. 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
2: Anvisa determina recolhimento imediato de suplementos alimentares por falta de autorização sanitária e riscos à saúde do consumidor.
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0: Mas antes a gente fala de uma operação nacional de hoje, coordenada pela Polícia Federal, viu? Em vários estados, a Força Integrada 4 foi em busca de cumprir mais de 100 mandados de prisão, mirando facções criminosas pelo país. Gabriel Brum está de volta com os detalhes da ação para a gente. Gabriel.
4: É isso mesmo, Daniel. São 106 mandados de prisão contra membros de várias facções nesta quarta-feira. As ações acontecem em 19 estados contra o tráfico de drogas e armas, lavagem de dinheiro, organizações criminosas violentas e outros crimes. Além dessas prisões, as FICOS, que são as Forças Integradas de Combate ao Crime Organizado, cumprem 173 mandados de busca e apreensão. E aí foram apreendidos celulares, drones, drogas, dinheiro, entre outros itens, de acordo com as imagens divulgadas pelo Ministério da Justiça. E a Justiça ainda determinou o bloqueio de bens e valores superiores a 508 milhões de reais, incluindo imóveis, veículos e ativos financeiros. Lembrando que as FICOS foram criadas para fortalecer o combate ao crime organizado pela integração das forças de segurança pública. Então participam as polícias civis e militares, penais, guardas municipais, Polícia Federal, Polícia Rodoviária Federal, Secretaria Nacional de Políticas Penais e Secretarias Estaduais de Segurança Pública, Daniel.
0: Mais uma grande operação da Polícia Federal no combate às facções criminosas aqui do país. Gabriel, muitíssimo obrigado pelas informações mais uma vez. Meio-dia 49. E a partir de hoje, atenção, hein, estão proibidas de serem fabricadas e vendidas e até mesmo usadas o Not Shake Protein, produto vegetal proteico pronto para beber. É o que determinou a agência reguladora Anvisa, que também mandou recolher um suplemento à base de aloe vera, viu? Vamos saber mais sobre esse assunto na reportagem de João Barbosa.
2: A Anvisa, Agência Nacional de Vigilância Sanitária, determinou o recolhimento de todos os lotes do produto alimentício Not Shake Protein. A determinação foi publicada no Diário Oficial da União nesta quarta-feira. Segundo a agência, o objetivo do Not Shake Protein é suplementar os níveis de proteínas, minerais e fibras. Ainda assim, o produto fabricado pela empresa Notco Brasil não é notificado como suplemento alimentar junto à Anvisa. Além disso, também foi identificada a insuficiência de estudos que demonstrem que o produto mantém suas características durante todo o período de

0: qualidade, além de outros itens que atendam aos requisitos de segurança. O recolhimento atinge os Not Shake Protein dos sabores morango com tâmara, baunilha com coco, chocolate e café caramelo. Outra resolução publicada pela Anvisa nesta quarta-feira também determinou o recolhimento de todos os lotes do suplemento à base de aloe vera, com sabor de cranberry, da empresa Biodis Industrial. Neste caso, além da falta de avaliação de segurança para consumo e autorização pela agência reguladora, foram apontados problemas como a falta de informações obrigatórias no rótulo. Sob supervisão de Vitória Elizabeth, da Rádio Nacional no Rio de Janeiro, João Barbosa.
1: E agora vamos falar de tecnologia e o impacto na sociedade, né? Porque, olha só, o avanço acelerado da inteligência artificial traz riscos para os direitos humanos, a democracia e a segurança internacional, inclusive. Pelo menos é o que as Nações Unidas vêm alertando, viu? Quem conta pra gente é o repórter Gabriel Correa, que está na linha com esse assunto, inteligência artificial. Gabriel, muito boa tarde.
2: Exatamente, Daniel. Boa tarde para você, boa tarde para os ouvintes também. Daniel, essas informações são do relatório da ONU, que alerta para o aumento do risco, não só sobre a inteligência artificial, mas também sobre guerras em larga escala, o avanço descontrolado da inteligência artificial e a concentração de poder tecnológico na mão de poucos. Esse estudo, divulgado na terça-feira, ouviu mais de 1.300 especialistas de governos, empresas e sociedade civil. O risco de um conflito armado mundial mais amplo deu o maior salto. Foram 16 posições nesse ranking, que indica quanto tempo os especialistas e líderes acreditam que determinado risco vai causar um impacto negativo no planeta. Mais de um terço dos entrevistados acreditam que uma guerra de grande porte pode acontecer em até um ano, e 3 em cada 4 prevêem essa possibilidade dentro dos próximos 7 anos. Já a falta de ação sobre mudanças climáticas continua avaliada como o maior risco global. Os especialistas apontaram que a falta de medidas climáticas está ligada também a outros problemas, como escassez de recursos naturais e eventos ambientais extremos. E a circulação de conteúdos falsos é o risco mais iminente no campo da tecnologia, que também ganhou destaque ao lado da concentração de poder impulsionado pela tecnologia. Para enfrentar todos esses riscos, os especialistas consideram a ação conjunta de vários governos como, de longe, a mais eficaz, apesar do sistema multilateral de hoje ser avaliado como pouco preparado. Por exemplo, Daniel, 86% dos entrevistados disseram que os recursos para redução de riscos são inadequados. Falta de consenso político e falta de dados confiáveis são dois dos maiores obstáculos. Uma outra novidade desse relatório sobre risco global da ONU é que, pela primeira vez, depois de 6 anos desde o surgimento da Covid-19, o risco de novas pandemias saiu da lista dos 10 primeiros problemas apontados no mundo. Daniel, eu volto contigo.
1: Muito obrigado pelas informações sobre essa manifestação, então, das Nações Unidas sobre inteligência artificial. Gabriel Corrêa, que falou com a gente do Maranhão, lá de São Luís, onde também está o repórter Madison Euler, que também vai falar de uma notícia sobre tecnologia com a gente, né, Madison? Porque o Estado aí do Maranhão, a Justiça Maranhense, condenou a Google Brasil a pagar R$5 milhões em indenização por danos morais coletivos, e o motivo é a disseminação de notícias falsas em vídeos sobre saúde, justamente durante a pandemia de Covid-19. Madison, quais são os detalhes dessa história? Muito boa tarde para você.
3: Boa tarde, Daniel. Olha, segundo o Instituto Brasileiro de Estudos e Defesa das Relações de Consumo aqui do Maranhão, durante o período da pandemia, chegaram até o órgão várias reclamações de consumidores sobre vídeos na plataforma YouTube, que é gerenciada pela Google, contendo informações falsas sobre curas milagrosas, receitas caseiras e métodos de prevenção sem qualquer respaldo científico. Dos 27 vídeos apontados na ação do Instituto, a Google desativou e removeu 23 do YouTube e também encerrou um canal. Mas, de acordo com a ação, antes da retirada do conteúdo da plataforma, os vídeos tiveram milhões de visualizações. Destacou ainda que o modelo de negócios da Google é pautado em algoritmo de engajamento e monetização publicitária, e que esta estruturação aí fortalecia, né, e fortalece a difusão orgânica e em cascata de conteúdos nocivos, negligenciando diretrizes comunitárias de segurança da própria plataforma, tira proveito econômico da situação. Na análise do caso, o juiz Douglas de Melo Martins, titular da Vara de Assuntos Difusos e Coletivos aqui de São Luís, ele considerou justamente esse cenário, onde a Google Brasil recebe receitas bilionárias por meio de anúncios publicitários direcionados por algoritmos de engajamento e que, na prática, ela submete a empresa ao chamado regime de responsabilidade, que é esse risco da atividade e o dever de segurança do serviço prestado conforme o Código do Consumidor. A nossa produção entrou em contato com a Google Brasil, que disse que não iria comentar o caso. Daniel, volto com você.
1: Tá certo, Madison. Muito obrigado pelas informações. Então, vídeo sobre saúde falso sendo disseminados durante a pandemia e a Google Brasil condenada pela Justiça do Maranhão. Seguimos falando de saúde aqui no Repórter Nacional, porque olha só, em São Paulo, mais 4 casos de sarampo foram registrados por lá, viu? E com isso subiu para 36 o número de ocorrências confirmadas neste ano de 2026. De acordo com a Secretaria de Saúde de São Paulo, entre os novos casos, 3 são de moradores da capital. Sarampo que foi identificado em 2 meninos com menos de 2 anos, em uma mulher de 24 e em um homem de 36, morador de Santo André. E aí, claro, né, as autoridades alertam para baixa adesão à vacina. Mais de 2/3 dos infectados não tinham comprovante de vacinação ou estavam com esquema incompleto. Mesmo assim, a Secretaria de Saúde reforça que vacinação é a principal forma de prevenção e que a vacina tríplice viral, que protege contra sarampo, caxumba e rubéola, está disponível em todas as unidades básicas de saúde dos 645 municípios de São Paulo. Meio-dia e 57, agora a gente fala de economia, porque a prévia do PIB brasileiro, soma de todas as riquezas produzidas no país, teve redução na passagem de junho para julho, resultado que, apesar disso, estava dentro das expectativas. Gabriel Brum está aqui no estúdio com as informações.
4: É isso mesmo, Daniel. A atividade econômica caiu 0,2% em julho em relação ao mesmo mês do ano passado, de acordo com o IBCBR, que é o índice do Banco Central e considerado uma prévia do PIB. A queda foi puxada pela agropecuária, que teve uma redução mais forte de 1,2% na atividade. Mas a indústria também caiu e o setor de serviços permaneceu estável. Essa desaceleração da economia é esperada como efeito das altas taxas de juros no país, atualmente 14% ao ano, comentou o economista César Bergo, professor da UNB.
5: Então, esse nível de taxa de juros acaba gerando dificuldades de caixa para as empresas. E o que a gente pode observar é que o desempenho da indústria realmente foi bastante negativo nesse período. Agora, o agro já era esperado uma queda, porque ele é muito bom no primeiro semestre, sobretudo nos primeiros meses.
4: Bem, os próximos meses aí devem seguir difíceis, Daniel, pelas incertezas, né, com petróleo, eleições, dúvidas sobre políticas fiscais. Verdade. E El Niño. Apesar da queda em julho, nos últimos 12 meses o IBCBR avançou 1,5%, segundo o Banco Central, e o índice acompanha, esse índice, Daniel, ele acompanha mês a mês a atividade econômica aí a partir desses setores, né, agropecuária, indústria, serviços e também a arrecadação de impostos. Ele é considerado uma prévia do PIB, porque o produto interno bruto oficial é calculado pelo IBGE e divulgado apenas a cada 3 meses. Daniel.
1: Tá certo, Gabriel. Muito obrigado, viu, pelas informações mais uma vez aqui no Repórter Nacional. Meio-dia e 59. O Repórter Nacional fica por aqui. Repórter Nacional fica por aqui com trabalhos técnicos de Thiago Coelho. 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Acessa lá que tem todos os nossos conteúdos disponíveis online para você escutar. Nos siga também no Instagram, @RadioNacionalNoticias, e compartilhe os nossos conteúdos. Uma ótima tarde para você e até amanhã. Tchau.
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5: Alô Amazônia, alô Brasil, alô mundo. Mosaico vem chegando. Eu, Ana Pimenta e Pipi Caiabi aqui na operação do estúdio. Vamos juntinho com você até uma da tarde. E hoje a gente vai trazer uma entrevista especialíssima que eu fiz com a rainha do carimbó chamegado, a nossa querida Dona Onete. Eu gravei um bate-papo com ela em Macapá, a capital do meio do mundo, a capital do Amapá, na última etapa do Festival dos Povos da Floresta, que eu tive a honra de participar, né, fazendo a cobertura. E eu vou trazer hoje aqui para vocês esse bate-papo. E quando eu gravei esse bate-papo com a Dona Onete lá em Macapá, foi na apresentação do show dela, que é o show Quatro Contas. É um show intenso que passeia entre o carimbó raiz, o banguê, os batuques, né? E foi inspirado na canção Quatro Contas, uma canção que fala dessas forças espirituais que protegem a Dona Onete desde menina, né? As princesas turcas, a Mariana, a Jarina, a Erundina, Cabocla Jurema também, todo esse universo místico, espiritual da Dona Onete, ela colocou nessa canção e a canção inspirou o samba enredo da Escola Grande Rio no carnaval do ano passado. Então a Dona Onete fala sobre isso na entrevista e como ela é uma mulher que não para, né? Ela já tá pensando em fazer um outro show, cantando boleros, já tá pensando num novo repertório. A Dona Onete é incrível, é uma força da natureza. Então vamos conferir esse bate-papo muito especial que eu gravei com ela. Daqui a pouquinho a gente volta. Bom, pessoal, eu tô aqui com a Dona Onete depois desse show maravilhoso que ela apresentou aqui em Macapá, no Festival dos Povos da Floresta. Esse show que ela estreou em Belém agora recentemente no Festival Psica, lá no Mangueirão, que marca uma nova fase da sua carreira, né, Dona Onete?
6: Precisava mostrar o que a gente tem e todo mundo fala da cultura do Rio de Janeiro, fala da cultura de Belo Horizonte, da cultura baiana, né, que é muito forte. E a gente aqui teve tanta mistura, mas quem mais foi mais forte foi nossos indígenas. Mas tudo é misturado, por isso que as nossas comidas tudo é diferente, porque a gente traz muito nossas coisas. E então eu achei que deveria mostrar a nós, que se é enredo de escola de samba, se é enredo de quadrilha, essa história de Quatro Contas, aí eu tinha que mostrar aqui para o meu povo que não sabia o que significava. E eles ficaram maravilhosos, maravilhados com o que viram.

0: Então, dona Nete, desde muito nova, você aprendeu com a sua avó os segredos das encantarias. Você, desde pequena, tem essa missão, né, de receber essas mensagens, de aprender as encantarias. E isso sempre teve muito presente na sua obra. Mas agora vem de uma maneira ainda mais forte. Então, o que que mudou quando você lançou a música Quatro Contas, que virou enredo de escola de samba, enredo da Grande Rio? Como é que a sua vida mudou? E antes disso, que mensagem foi essa que você recebeu para você mudar essa fase da sua carreira?
1: O canto que vocês estão acostumados, né? Eu me assustei um pouco, porque eu digo assim, agora, o que é que eu vou fazer? Já que eu sei muitas coisas, eu tinha que mostrar para as pessoas, porque o interior que eu vivi, como Igarapé-Miri, ele tinha muito, foi o lugar que os escravos eram comprados para trabalhar na lavoura de cana-de-açúcar, e aquela outra música, Engenho Santa Cruz, que eu cantei. Então eu vim trazendo isso, Quatro Contas, e agora todas aquelas partes que eu precisava. Dandara, era uma música que meu grupo de dança dançava, e eu tinha vergonha de dizer, eu vou dizer isso.
0: Mas, tinha medo de sofrer preconceito?
1: Tinha muito medo. Você sabe, aqui qualquer coisa que se... Só depois agora que eu notei que eu tenho um respaldo, já fui escolhida patrimônio, né? Então eu posso falar. Aí eu comecei a dizer, aí eles mandaram logo gravar Quatro Contas, porque senão caía na boca do pessoal, já depois já era de outras pessoas. E foi um aviso de uma cabocla. Mas eu não acreditava, não levei a sério. Ela disse, a dona Jupira mandou dizer isso, que vá para Belém, que a felicidade está esperando você. A felicidade está chamando, e vá, que ela está lhe esperando. É por isso que eu canto na música. E me deu, foi preciso muita força para me sair de lá. Porque era para mais de 30 e tantos anos que eu morava. Aí eu vim. Graças a Deus, eu ainda parei só nas minhas coisinhas mesmo de professora. Me aposentei. Mas depois deu certo que num grupo de rock eu fui já cantar, pronto.

0: A maior homenagem que um brasileiro pode receber é ser cantado por uma escola de samba. Como é que foi essa emoção de ser tema da Grande Rio?
1: Foi o mestre Damasceno também, que já faleceu, que eu falo na música do que o meu boi campeão. Ele também deu uma parte, quer dizer, nós fomos juntando, porque eu não entendo, não sei muita coisa. Eu só sei o que eu sei mesmo. As quatro contas e algumas coisas. Mas eles eram mais. Aí deu certo que aquele samba enredo muito bonito, aquela escola muito bonita. Não ganhamos, porque você sabe, quanto a força não há resistência, né? E a gente agora está de novo, Macapá, numa outra escola que já é a Mangueira, né? Então agora estão vindo para o norte. Já viraram tudo, viraram, agora estão voltando para os nossos índios, para nossas coisas. E também para os nossos negros, nossa história de, também de negros. A gente tem muita mistura, no Pará tem muita mistura.

Eu acho que a gente vai fazer, mas se der uns 3 ou 4 shows, porque ele é muito forte, depende de muitas coisas, viu? E a gente vai voltar agora a fazer o meu, já estou dizendo, Dona Onete, um pouco dos seus boleros, que são lindos, que o pessoal está pedindo. E tem coisa no meu disco de agora, no meu LP, tem muitas músicas bonitas, mas só por enquanto é Bagaceira que está virando e o Boi Campeão. Mas ainda tem muita coisa para mostrar. Mas eu agora estou achando assim, eu estou pedindo para ele dar uma parada, porque mexe com muita, é muita logística para a gente poder fazer um show assim. Aí eu vou voltar de novo no show meu, que a minha banda está mudando um pouco e a gente vai seguir outras coisas.

0: Mas aí tem uma parte da sua vida que eu acho fantástica, que é o seu trabalho como sindicalista. Você tem essa história de luta, né? Como professora, lutou pela categoria, foi a Brasília várias vezes, participou de marcha pelos professores.
1: Eu já era sindicalista, mas também era professora. Eu tinha que escolher depois. Mas aí veio aquela eleição do Lula, que ele perdeu a primeira, aí eu já era que cantava para todo no velho interior, né? Tudo bem. Aí depois eu saí do casamento, tinha um senhor, um doutor, não, chamava Camilo Viana, que era coisa sobre a natureza. E ele, o doutor Camilo Viana, disse para mim assim, uma mulher inteligente. Gente, tu és profissional, tu tem tanto valor, mas então uma empresa que eu tinha era um diploma de burridade, que é mais um de burridade. Mas aí eu ia juntando, né? Que a metade minha filha jogou fora, porque ela só não me joga fora porque eu falo. Porque eu sou velho, tudo que é velho ela joga fora. Eu tinha muita coisa. E eu, hoje eu vou lembrando. Então esse show, meu produtor, eles começaram, Dona Nete, faça quatro contas. Aí eu disse assim, como é que eu vou mostrar isso? Aí eles organizaram tudo, porque eu tenho esse problema de que eu ando de cadeira de roda, né? Mas aí eles arrumaram tudo e deu tudo certo, Sarrazinho tomou conta do resto. Eles mostraram tudo, aí agora eu estou vindo. Só vim com a minha filha, a Josi não veio, que ela está um pouco dodói e não veio. Mas eu estou aqui, a gente vai ver se leva mais algum lugar a mais. E dá uma parada, porque ele é muito cansativo.
0: Exige muita energia,
1: e
0: né?
1: Muito, e muitas pessoas, né? Que estão assim, na banda, sabe? Viagem cara, né? Como é que está.

0: esse festival, o Festival dos Povos da Floresta, faz essa maravilha que é trazer os artistas de outros estados, de um estado para outro, porque a Amazônia é o mundo. Então, às vezes, um artista, ele tem um sucesso no seu próprio estado, mas ele não consegue, às vezes, ir no estado vizinho, porque a Amazônia é gigante, né? Então...
1: Querem conhecer o que é dos outros, né? E deixa de conhecer o que é seu. Porque a vovó dizia assim, tinha uma avó que ela dizia, gente, valoriza primeiro o que você come, o que você tem, para depois valorizar o que o outro tem. Porque quando a gente chega de falar alguma coisa, estão dizendo que a gente está missionando, que a gente está jogando alguma coisa. Então, se a gente tem aquilo, se conformar com aquilo. Eu me conformo, mas eu sou assim, se me pedirem uma ajuda, é o que está acontecendo agora. Depois disso aí, muita gente vai dizer não. Tem coisas e a gente... Eu vou levar em frente até, até onde dá. Depois a gente muda de novo para bolero, que agora ele tá o sarrazinho bolero, tal coisa, ele gosta disso. Eu sou a compositora de todinho e vou cantando aquilo que eu faço. E do meu jeito, você vê, eu mudo o show do jeito que eu quero. Viu? Então, eu tô dizendo a você, eu recebi um prêmio, tá lá em Brasília, ainda não veio. O Lula deu lá no Rio de Janeiro para todo mundo e eu não fui. Até o Damasceno que faleceu recebeu. Tá lá na secretaria, ainda não recebi.
0: Pois, ó, no dia que você for lá em Brasília, você vai lá na Rádio Nacional da Amazônia, no meu programa lá, que a gente fala pra Amazônia.
1: A Emília mandou dizer pra mim lá, mas ainda não foi. Da Emília, uma cantora daqui.
0: Emília Monteiro, que gravou a sua música da Cobra.
1: Grava todas essas coisas. E ainda tem outras agora.
0: Dona Onete, pra gente terminar essa entrevista, queria fazer uma última pergunta. Se você tivesse que escolher hoje um namorado, você ia escolher o Boto Namorador ou o Vaqueiro Marajoara? E por que que você ia fazer essa escolha?
1: Eu acho que eu queria o Vaqueiro Marajoara. Porque o Boto é uma lenda, né? A gente não sabe se... Mas tá, agora eu já tô falando da mulher dele, né? Eu vi uma música que eu cantei agora aí. É a Bota que vira mulher. A música, qual é a música? É a... Ela não é Iara. A Iara, Iara é uma caboca de pena. Que ela assombra as pessoas das Isso. águas. O pescador onde ela cai. E ela e até ela levar a pessoa, ela mata assim quando
0: não,
1: ela.
0: Mas o vaqueiro maravilhoso.
1: Calma.

Pessoal, que bate-papo gostoso, né, com a Dona Onete, que energia maravilhosa. Então, olha, vamos devolver essa energia maravilhosa para ela, desejando tudo de bom. Lembrando que essa entrevista tá disponível no site do Mosaico, radios.abc.com.br/mosaico. E lembrando também que eu viajei para Macapá a convite da organização Rio Terra, que é a criadora, a organizadora do Festival dos Povos da Floresta. Então, eu fui a convite da Rio Terra, que é uma organização que promove desenvolvimento sustentável na Amazônia, foi criada em Rondônia e espalha, né, essa tecnologia pela Amazônia e defende esse discurso de que a cultura é uma aliada no desenvolvimento sustentável da região amazônica, da floresta amazônica. Então, a organização Rio Terra é a criadora do Festival dos Povos da Floresta, que a gente divulga também, que a gente traz aqui para a Rádio Nacional da Amazônia. Pessoal, olha, eu tô completando 3 anos no Mosaico agora, no dia 1º de março, né? Eu entrei no ar no dia 1º de março de 2023. O que eu quero mesmo é agradecer a todos vocês por continuarem nessa audiência. Eu olho hoje o meu trabalho, 3 anos depois, como ele evoluiu, como ele cresceu, e com a ajuda de vocês. Então, tudo que a gente faz aqui é pensando em agradar vocês, trazer informação, como diz o Cleiton lá da Bahia, né? Trazer informação de qualidade e na minha área, que é a área da cultura, trazer aí o mundo dos artistas. Me sinto, às vezes, assim, muito limitada, porque a Amazônia é um universo, são quantos estados, né? 9 estados na Amazônia Legal. A gente acaba privilegiando alguns estados, mas eu tô sempre revendo isso e tentando trazer coisas de todos os estados da Amazônia Legal, porque a Amazônia é esse universo que a gente tenta trazer aqui no Mosaico e na Rádio Nacional da Amazônia. Então, só tenho a agradecer a cada dia que eu tô aqui no Mosaico, porque realmente eu sou muito feliz fazendo esse programa aqui diariamente com vocês. Agradeço demais a todos por esses 3 anos aqui na companhia de vocês. E como ela foi a homenageada do dia, Dona Onete, a gente vai terminar com o som da Dona Onete e o baile do Mestre Cupijó, a caboclinha do Igapó, participação da Dona Onete no DVD do baile do Mestre Cupijó, uma super banda que também já teve aqui no Mosaico, e a gente tá sempre tocando aqui porque é qualidade, é som de primeira para vocês. Um beijo, galera, e até amanhã.

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Olá, pessoal! 13 horas e 33 minutinhos em Brasília. Chegamos, galera! Nossa Dal Jovem está no ar! Opa! Sejam muito bem-vindos! É isso aí pra galera do Alto Solimões. São 11h33, é isso, Saúro, Bibi, vamos que vamos. Vamos fazer festa aqui no nosso Nacional Jovem, com muito amor, com muito carinho. Vamos juntinhos até as 3 da tarde. Eu sou a Edileia Martins, a Didi Martins, como vocês preferirem. Nos trabalhos técnicos, ele, Pipi Caiabi, o indígena de milhões, o mais famoso deste Brasil. Eita, tá com a... tá com a poupança cheia, hein? Olha! Poupança cheia, ó! Você tá aplicando direitinho o seu dinheiro, Pipis? Ah, então tá bom. É isso aí, gente, ó. E também contamos com a produção executiva da queridíssima Patrícia Fontoura. E também contamos com a programação musical do Antônio Miranda, junto com vocês, meus amigos. Então venham participar com a gente, manda mensagem para nós no 619-9674-1568. Vem participar, gente, vai ser bom demais. 619-9674-1568. Vem participar, que eu vou gostar muito. Vem pedir música, vem fazer a graça com a gente, tá? Hoje aqui a gente tem enigma musical, sim, senhor. A gente vai trazer uma reportagem do Ousama El Gauri falando do Papo Íntimo, né? Que a Anvisa aprova indicações de medicamentos contra câncer de mama. Então, daqui a pouquinho a gente ouve essa matéria. E também a gente vai trazer uma entrevista sobre anestesia, né? A gente vai falar um pouquinho, né? Tudo que é preciso saber antes desse procedimento, tá bom? Daqui a pouquinho a gente fala sobre isso. Então, se você já tiver alguma dúvida, tiver uma pergunta pra gente, você vai fazer aí alguma cirurgia, alguém já fez, ou você tem alguma dúvida sobre esse procedimento, então manda aí a sua dúvida pra nós, tá? E assim a gente vai seguindo, vai ser um programa bem bacana, bem divertido com você. Isso que é o mais importante, a sua participação fica melhor. Venha brilhantar o nosso programa aqui, vai ser bom demais. Pra começar, a gente vai com Marcelo Nakamura. Din-din, Pepi. Eu quero a din-din no

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1: Aê! Olha só, Pepe, a música do Dindinha. E aí eu achei legal que ele fala das variações, né, que tem, né, que é o Dindim, Sacolé, Geladinho e também tem o Chup-Chup. É, ó, mais ou menos, ó, no Nordeste, no Distrito Federal e partes do Norte, é Dindim, em alguns lugares, em algumas partes do Norte. Aí no Nordeste é Dindim, Distrito Federal também é Dindim. Eu mesmo conhecia muito como Dindim. Mas hoje já mudou um pouco, né? Hoje a gente já conhece com outros nomes. Mas sacolé é muito mais no Rio de Janeiro e no Rio Grande do Sul. E geladinho é mais em São Paulo e na região sul. E tem o chup-chup ou gelinho, né? Né, Pipis? Que pode ser Minas Gerais e Espírito Santo, ou outros estados, né? Eu nunca vi muito chup-chup por aqui, Pipis. Como é que é? Então, chup-chup quase não vi e gelinho também quase não vi por aqui, né? E os tradicionais são frutas, né? Como maracujá, morango e coco. Eu amava o de coco, gente. Nossa Senhora! Mas tem os gourmet, né? Que é ninho com Nutella, paçoca, mousse e outras, né? Eu tenho um que eu amo, que é de abacate. Gente, nossa senhora! É bom demais, né, Pipis? Jesus, ainda mais... Ô, Pipis, bem que a gente podia ganhar um, né? Nesse calorão, Jesus! E tem um dia, Pipi, que diz que é o Dia Nacional ou Internacional do Sacolé. Aí agora não sei, mas diz que é dia 8 de julho. É, diz que aí a gente comemora, é amplamente celebrada, principalmente na internet, né? Por marcas, fabricantes e, claro, né? Pelos apaixonados pelo doce, para homenagear essa guloseima tão gostosa, né? Que tem gosto de infância. Meu Deus do céu! E olha, gente!

0: Tem o dia do sorvete, que vai ser agora, 23 de setembro. Ó, então, aí o sorvete já é outra coisa, né? Mas eu tô vendo aqui que também tem o dia do sorvete, que vai ser comemorado dia 23 de setembro. Mas, ó, eu gosto também dos tradicionais, de fruta, de morango, de coco, mais um de abacate. Meu Deus do céu, cremosinho, parecendo aquela. Aquele, como é que chama? Aquela vitamina de abacate. Ah, meu Deus do céu! Eita, Didi, você e Pipi tem que investir na bolsa de valores. Pois é, Pipi tem que investir, né? Esse monte de dinheiro dele, né? Pipi tem que investir nos geladinhos, menino. Aí, ó. A Lu diz que lá no Maranhão dela é geladinha. Ah, muito bom. Ah, aqui é geladinho, Didi.
1: Aqui é
0: Ó.
1: geladinho por um
0: Deixa
1: real.
0: eu ver, o Pipi tá aqui com 599 aviões, segundo o Breno, né? Boa tarde, minha amiga, o grande microempresário, o homem que tem mais de 599 aviões e a grande estrela da Nacional, também Patrícia Fontoura. E boa tarde para Rosângela, Milena, Nildinha, Valéria e todo mundo que tá aí sintonizado. Didi, quem tem esses 599 aviões é o Pipi Caiabê, ele tá muito rico. Pois é, tô falando para ele investir, ó. A Valéria, ela faz o din-din gourmet, ó, aí, ó. Ela falou, boa tarde, Didi. Aqui em Vitória a gente fala chup-chup. É, olha aqui. No, eu tava aqui buscando, né, dos lugares que diz que é. Você arrumou um avião. Os lugares aí que fala chup-chup. Tá aqui outros estados e Minas Gerais e Espírito Santo, aonde você mora. Então, lá onde a Valéria mora, gente, é chup-chup. Ó! E aí eu faço gourmet, qualquer sabor. Ah, você não quer fazer um de abacate pra mim, bem gostoso? Ah, meu Deus do céu, eu quero, Valéria! Ê, Pipi! Mas é bom, né? Nossa! Aqui chamam refresco. É mesmo, ô Rosângela? Aqui chamam refresco. Ah, olha lá, menina, ela. Ó, deixa eu te ouvir, Rosângela.
2: Edilé Martins, boa
0: Oi,
2: tarde,
0: boa
2: Pipi Caiabibes. Boa
0: tarde.
2: tarde, Patrícia. Cheguei, Nacional Jovem. Cheguei, Brasil. Vamos lá, passarinho, vamos. Oxe, vocês já querem voar, é? Rapaz, eu tô aqui perto da árvore e os passarinhos já quer cantar, já quer cantar, já quer cantar, já quer cantar. Rapaz, vocês já querem voar, é? Então vamos voar. Passarinhos, jatinhos, pombos-correio,
0: Jatinhos.
2: todos os passarinhos de todas as qualidades, norte, sul, leste, oeste. Vamos levar o conhecimento do enigma para todos e todas, porque a união faz a força. Vamos lá, passarinhos, vamos voar!
0: Ah, vamos
2: Olha os
0: lá,
2: passarinhos.
0: vamos cantar, vamos cantar, vamos cantar. Ó, então lá para Rosângela eles chamam de refresco. Olha, tá bonita ali, hein? Ó, a Lu diz que lá, ela falou assim, Didi, eu tenho sempre aqui em casa. Ó, é mesmo, Lu? Gente, vocês são muito chiques. Eu tenho sempre aqui em casa e eu só faço natural. Cupuaçu, coco, abacate, buriti, murici, cajá. Eita! Olha só. Ah, lembrei. Quem é que tava oferecendo graviola? Ah, a Catita que tava oferecendo graviola ontem. Nossa, um din-din de graviola. Deve ser bom também, Lu. Olha! Meu Deus! Mas olha, ela faz de abacate, de coco. Ai, gente, de coco é uma delícia. Ó, aí a Valéria faz o sim, Didi, com certeza. Ah, beijo, minha mãe querida. Ó, Jaine também, ó. Ela, bora, Didi, na vitamina de abacate gelada. Amo demais. Gente, vitamina de abacate gelada.
3: Eita, Didi, você é o Ipipi, tem que investir na
0: Olha,
3: bolsa de.
0: Pipi, que legal! A vitamina de abacate geladinha. Que demais. Ó, Pipi, coloca aí já pra gente, porque a Fernanda, que é aniversariante de hoje. Oi, Fernanda! Amanda, parabéns pra você.

0: A Fernanda, que é a filha da Jaine, querida, ela quer ouvir qualquer uma música, né? Do Balão Mágico. O Pipi vai escolher, então, viu, Fernanda? Parabéns, viu, menina linda? Eu já mandei uma mensagem especial para você, mas ratifico aqui, falo novamente para você ter um ano de felicidade, de saúde, de muita coisa boa, viu? Beijo especial para você, querida. Aproveita, Fernandinha linda. E é isso, ó. Tô vendo aí vocês contando. Ah, Vani, deixa eu ver o seu Didi. Oh, menina, olha aqui. Boa tarde, Didi. Didi, a rádio não tá pegando aqui hoje, nem pelos aplicativos. Ih, menina, tô te ouvindo pelo site da RBC. Eita, será só eu ou tem mais ouvintes? Hoje tá um negócio danado, né? Mas, ó, ela tem um pra mim, Dindim, pra Patrícia e pro Pipi. Esse é com leite e abacaxi. E também tem gelinho chup-chup, o refresco. O gelinho aí, também chama gelinho aí na sua região? Ah, chup-chup. E refresco também. Bacana. Refresco eu nunca tinha ouvido, viu, gente? Olha, que interessante. Nunca tinha ouvido. A Rosângela que falou, né? Chamamos refresco. Nunca ouvi chamando de refresco. Legal. Olha só como é bom, né? Conhecer essas formas diferentes, né? De chamar o alimento, né? Olha, interessante. Gostei. Mas vamos lá. Vamos pro nosso enigma musical? Vamos, Pipis.
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E aí, Pipis, o que você acha? O pessoal vai acertar? Você acertaria? Não acertaria? Não conhece? Vamos lá. A música conta a história do Pipi, que está com muitas saudades. É isso, Pipis? Você está morrendo de saudade. E aí você decide ir ao encontro da sua pessoa amada. Ah, que lindo, Pipi. Que saudade danada, né? Que gesto, né? Você vai sair de jatinho ou de pangaré alado? De moto? Ah, Pipi vai sair de moto. É. Nossa, olha ele. Ah. E vai levar, vai pegá-la e vai sair por aí com ela na garupa. Gente, o Pipi começa, né, dizendo que ele estava doente de saudade, né, Pipis? O Pipi está doente de saudade dessa pessoa, mas ele encontrou uma maneira de voltar a viver e matar essa saudade. É isso, Pipis? Oh, meu Deus! Ele conta, gente, as horas desde a última vez que ele viu essa pessoa amada. E ele percebe que poucos dias já foram suficientes para ele sentir muita falta dela. Pipi do céu, você é tão romântico assim? Olha, muito romântico. Ai, ai, porcaria nenhuma, Pipi. Ai, gente, esse Pipi tá com muita saudade. E aí ele quer encontrá-la, né? Porque ele sente muita falta dela. E o caminho até encontro é conhecido. Ele sabe exatamente a distância. Ele sabe quais são os sinais, as esquinas e até os lugares que aparecem pelo trajeto, né, Pipis? Ele já decorou, gente, todo o caminho para chegar até ela. Pipi do céu, você arrasa, hein? Olha, até o quê? As placas? Até as câmeras que pega, né, os carros. Gente, olha como é que Pipi tá pronto pra ir atrás dela. Jaine, ela chegou com o palpite dela. Jaine, será que você acertou? É isso mesmo, depois desse abacate aí, menino. Maravilhoso. Eita, Pipis. Você quer o abacaxi? Ah, você tem medo de abacaxi? Mas é bom, abacaxi gostoso. Jaine deu o palpite dela, Pipis, ó. Pipis, será que ela acertou? Rosângela também chegou com o palpite dela, Pipis. Será, Rosângela? Tem certeza? Não quer mudar esse palpite? Ah, menina. Será que os passarinhos estão voando, Pipi? É ou não é? Luciana Espíndola também chegou, Pipi, com seu palpite. Ela que tem os porcos, a Patrícia e a Ju, as porcas, né? As porcas da Juliana e da Patrícia. Ela... A Luciana, que tem as porcas da Juliana e da Patrícia, ela já deu aqui o palpite dela. E o Breno tá falando que o din-din não é só dinheiro, Didi, que se chama din-din não, viu? É, menino, não, né? Mas eu gosto de din-din, dos dois. Não vou falar que não gosto, não. Eu gosto. Ai, ai. E aí ele falou, Didi, no Rádios Nets aqui pra mim tá normal, viu? Tô ouvindo vocês por lá e tá normal. Ó, Vani, Breno falou que o Rádios Nets dele tá funcionando, viu? Beijo. Então vamos ver se a Vani depois consegue, né, acessar. Vani também chegou com o palpite dela, olha só. Vani, será que você acertou? Será que é isso mesmo, Pipis? Será que Vani deu um bom palpite pra gente aqui hoje?
É ou não é? Será que eu aperto o botão do sim pra ela? Ou será que eu vou ter que apertar o botão do não? O que que você acha, Pipis? Eu tenho que apertar os botões, os dois? Ave Maria, por quê? É, porque eu tenho que apertar. Ah, o Pipi tá mais interessado em apertar. Independentemente, né? Isso, meu Deus. Valerinha também. Ah, e ela falou, Pipi, que tapioca com coco, o dindim, o chup-chup com coco é bom também. Ah, gente, vocês são, hein? Ó, sabem bem o que dos chup-chups aí, dos geladinhos, hein? Olha, profissionais, hein, Pipis? E eu que nem tinha ideia, ó. Valerinha também deixou aqui o palpite dela, Pipis. Aí, muito bom. Pipi, vamos pagar a música pra Fernandinha? Pra... Pipi escolheu, então, Super Fantástico. Beijo, querida Fernanda.

Fernanda! Espero que você tenha curtido, Fernandinha. Um beijo, Jaine, para essa menina linda que hoje está completando 11 aninhos. Que felicidade! Um grande abraço aí para você, Fernandinha. Ah, Bibi, que legal! Parabéns, linda! Viva esse dia aí com o papai, com a mamãe, com os irmãos, né? A Rafaela e o Manuelzinho. Beijo, minha querida! Deixa eu ver. Pipi, e o nosso enigma? Será que esse povo tá acertando? Ah, meu Deus do céu! O meu amigo Antônio de Itaituba, ele tá na escuta do programa e manda um alô pra essa galera boa, pra Divina, pra Raquelzinha e pro Paulão, lá em Açailândia. Ô, Antônio, grande abraço aí pra você, viu, querido? Valeu pela participação. E, ó, a gente já tá chegando aqui já no finalzinho desse nosso primeiro momento do nosso programa. Vamos pro Nacional Notícias e depois a gente vem pra nossa entrevista, tá bom, galera? Tô te esperando, sai daí não, hein?

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1: Agora são 2 horas no horário de Brasília. Muito boa tarde, eu sou Daniel Ito e este é o Nacional Notícias com um destaque do momento. Vamos falar de uma operação nacional hoje coordenada pela Polícia Federal em vários estados do Brasil. Estou falando da Força Integrada 4, que cumpriu mais de 100 mandados de prisão, viu? E mirou facções criminosas. O repórter Gabriel Brum está aqui no estúdio com mais detalhes dessa operação da Polícia Federal. Gabriel, boa tarde.
2: Boa tarde, Daniel. Boa tarde a todos. Foram 106 mandados de prisão aí contra membros de várias facções criminosas durante esta quarta-feira. As ações acontecem em 19 estados contra tráfico de drogas, armas, lavagem de dinheiro, organizações criminosas, violentas e outros crimes. Além das prisões, as FICOs, que são as Forças Integradas de Combate ao Crime Organizado, cumprem 173 mandados de busca e apreensão. E aí foram apreendidos celulares, drones, drogas, dinheiro, entre outros itens. Uhum. A justiça ainda determinou o bloqueio de bens e valores em superiores a 508 milhões de reais, incluindo imóveis, veículos e ativos financeiros ligados aos investigados. As FICOs, Daniel, foram criadas para fortalecer o combate

0: obrigado, viu, pelas informações. Boa tarde para você também. 2:02 em Brasília. Esse foi o Nacional Notícias, próxima edição às 3:00.
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4: Opa, gente, 2:04 em Brasília, 12:04 aí na região do Alto Solimões. Vamos pro nosso bate-papo, galera.
5: Papo reto.
4: E olha, gente, quando o assunto é anestesia, é comum surgirem dúvidas e até medo, principalmente quando quem vai passar pelo procedimento é uma criança ou um adolescente. E aí, para ajudar a esclarecer essas e outras dúvidas, a Sociedade Brasileira de Anestesiologia lançou o Guia Básico de Anestesiologia. É uma publicação voltada ao público leigo. E aí, para conversar com a gente sobre segurança, cuidados e o que os pais e jovens precisam saber antes de uma anestesia, o nosso convidado de hoje é o diretor da Sociedade Brasileira de Anestesiologia, o Dr. Gedson dos Santos Nascimento. Ele já está na linha com a gente. Oi, Dr. Gedson, tudo bem? Boa tarde.
6: Tudo bem? Boa tarde, como você está? Como estão todos os nossos ouvintes?
4: Opa! Obrigada, Dr. Gedson, por estar aqui hoje com a gente para falar desse guia básico, né? E eu queria também, né, que o senhor falasse um pouquinho qual a importância desse guia, como é que vocês pensaram, porque é bem legal, né, promover isso, essa informação, principalmente para as pessoas que não entendem, que não compreendem ou nunca passaram por uma situação assim, não é mesmo?
6: Sim. É, primeiro, agradecer o fato de ter a oportunidade de estar aqui, trocando ideia com você e com todos os nossos clientes.
4: Doutor Gedson, desculpa interrompê-lo. O senhor está falando viva voz?
6: Estou falando... Só um minutinho, vou mudar o formato. Só um momento.
4: Isso. Porque viva voz é ruim para nós.
6: E agora, melhorou?
4: Nossa, muito!
6: Eu estava com fone de ouvido, e com fone de ouvido, às vezes, o som fica um pouco distante.
4: Sim, mas então, doutor Jets, pode começar.
6: Então, primeiro agradecer pelo convite de estarmos aqui falando sobre algo que é importantíssimo, que é a realidade de todo ser humano em algum momento da vida vai ter contato com a anestesia, né? Seja em um procedimento mais simples ou um procedimento mais complexo, seja...

0: feita numa sedação, seja uma anestesia geral. E existe muito desconhecimento sobre o tema. E o objetivo de criar esse guia básico foi trazer uma linguagem mais simples para as pessoas, menos técnica, né, do que é a anestesiologia, do que é a anestesia e o que é se submeter à anestesia, né? Então, a intenção foi basicamente tentar facilitar e aproximar as pessoas desta linguagem.
1: Com certeza. E aí, quando a gente fala de anestesia para criança ou adolescentes, é diferente com relação aos adultos? Tem um
0: Sim.
1: procedimento mais específico? Quais são as principais preocupações?
0: Bom, em primeiro lugar, uma criança não é um adulto pequeno. A realidade de anestesia de uma criança é totalmente diferente de pensar em um adulto. Então, imagine o seguinte, que quando nós estamos cuidando de uma criança no ambiente pediátrico, o que a gente precisa é ter um conhecimento específico de pediatria, né, que nos traga exatamente a condição de tratamento da criança. Então, assim, quando a gente fala de anestesia pediátrica, a gente precisa ter um profissional capacitado para lidar com a criança, né, e lidar com as peculiaridades de uma criança. Então, fazer anestesia para criança não é igual a fazer anestesia para adulto, respondendo a sua pergunta.
1: Ah, e quais são os pontos principais que a gente deve ficar de olho, né? E quais as diferenças principais?
0: Olha, as diferenças, existem diferenças técnicas que são bem importantes. Mas o organismo de uma criança, ele tem peculiaridades, tem propriedades que são diferentes do adulto. Então, assim, uma criança, ela tem um metabolismo muito mais rápido. A criança está em fase de crescimento, que possui hormônios que estão atuando nesse processo, né? A criança, ela possui uma capacidade muito mais rápida de regeneração por conta de estar na fase do crescimento. Então, são vários os fatores que implicam nas diferenças.
1: E o adulto, quando ele recebe anestesia?
0: Assim, o objetivo de estar fazendo um ato anestésico é de viabilizar um procedimento sem um sofrimento, ser um procedimento cirúrgico, ser um procedimento diagnóstico. Então, o que nós fazemos é manter o indivíduo em um estado de funcionamento normal, a despeito de uma possível agressão, né? Porque um ato cirúrgico é um ato de agressividade, né? No sentido de que existe um corte, existe adentra-se o corpo, né? Um exame diagnóstico também. Então, assim, o papel basicamente é trazer conforto. Nosso papel é trazer conforto e manter a pessoa viva e retornar saudável, tal qual estava antes do procedimento.
1: Olha, que interessante. E a pessoa realmente ela perde toda a consciência, doutor?
0: Sim. Quando você faz, assim, vamos colocar um exemplo extremo. Vou operar meu coração, certo? O meu coração, durante o procedimento de uma cirurgia cardíaca, fica parado. E uma máquina, ela vai exercer um papel de coração naquele momento, mas todo o corpo vai precisar de sangue, de circulação. E o que é que a gente faz? A gente reduz o metabolismo do corpo para o mínimo, para o corpo e os órgãos estarem no mínimo de sua função, para que se faça o procedimento cirúrgico, qualquer que seja ele, com o coração, vai trocar uma válvula, vai colocar uma ponte, vai se fazer qualquer outro procedimento, depende da situação, obviamente, que existem dezenas de tipos de cirurgias cardíacas. E quando o paciente voltar como se nada tivesse acontecido. E retornar à sociedade melhor do que eu estava antes, que é o grande papel nosso, é devolver o indivíduo à sociedade melhor do que ele entrou no hospital.
1: Olha que interessante. Mas existem efeitos colaterais?
0: Sim. Ah, qualquer medicamento. Dipirona, um antidepressivo, todas as medicações têm efeitos colaterais. O problema não é ter o efeito colateral. O efeito colateral vai estar ali e você vai resolver. O que é um problema, o grande problema é você não ter recurso para resolver o efeito colateral. Então, assim, todas as situações, um médico para se tornar um anestesiologista, imagina, são 6 anos do curso de medicina, mais 3 anos de uma residência, são 9 anos de formação para exercer uma função, que é um mister, né, que é uma profissão, para saber resolver todos esses problemas. É diferente de um indivíduo que não tem um treinamento adequado, né, e vai ser piloto de avião. Então, assim, você confiaria que eu fosse ser piloto de avião agora, nesse momento? Não, né? Então, você exige ter uma pessoa com treinamento adequado para poder pilotar a sua saúde, o seu corpo.
1: Sim, muita gente fala do frio que sente depois. Isso é normal mesmo?
0: Olha, uma das melhores invenções que houve nos últimos anos para os centros cirúrgicos foi algo chamado de manta térmica. Porque o centro cirúrgico é muito frio, né? E aí o que acontece? Se você não aquece adequadamente o paciente, o corpo, ao retornar, ele responde ao frio. Então, aquele tremor que muitos conheciam no passado próximo era muito fruto da falta de recursos de aquecimento. Hoje em dia, com os recursos mais modernos, nós avançamos muito, né? E os recursos mais modernos nos trouxeram a possibilidade de aquecer adequadamente o paciente. E isso muda muito o desfecho, né? Os resultados, inclusive cirúrgicos. Então, por exemplo, eu tenho uma cirurgia no abdômen, na barriga, né, que vai pegar uma parte do intestino juntar com outro. Se esse paciente estiver hipotérmico, ou seja, com baixa temperatura, porque está muito frio, essa sutura, ela pode falhar porque o intestino está mal perfundido. Então, assim, manter a temperatura do indivíduo normal hoje é uma máxima que chega a ser um regramento pelo Conselho Federal de Medicina. É obrigatório aquecer os pacientes para que eles não sintam esse frio que era tão temido e ainda é tão temido nos dias, no passado e ainda hoje.
1: Perfeito. Existe assim uma idade mínima ou alguma situação em que a anestesia ou a sedação exigem cuidados especiais?
0: Não, qualquer sedação ou qualquer anestesia exige cuidado especial. Nós anestesiamos. Todo anestesista, eu já tive a oportunidade de anestesiar a criança com 1 dia de vida.
1: Nossa.
0: Acabou de nascer, nasceu com um problema, precisa ir urgente para o centro cirúrgico para corrigir aquele problema. Porque é vital, é um problema vital. Vai, se submete e retorna para o braço da mãe. Bem como há poucos dias eu anestesiei um paciente de 103 anos de idade. Eu nunca tinha anestesiado um paciente de 103 anos de idade.
1: Olha.
0: Passei pela experiência de anestesia um paciente aos 103 anos de idade, também uma situação que era uma situação de urgência, né, e que precisava ser feito o procedimento. Então, assim, não existe regra nem limite. O que exige é a necessidade de preparo profissional.
1: E conhecer a história daquela pessoa, né, criança ou adolescente, avaliar as condições de saúde é uma coisa muito importante, é isso, né, doutor?
0: Isso é uma obrigação. É uma obrigação, porque eu não posso, eu sou um médico, eu tenho que conhecer amplamente esse indivíduo num procedimento eletivo. Se for um procedimento eletivo, eu devo ir num consultório, conhecer meu paciente, conhecer meu anestesista, tal, e para cirurgia, todo o procedimento já está estabelecido, ter o termo de consentimento, o paciente está entendendo o que vai ser feito. Ao terminar, ele retornar 100% como habitualmente retorna, né? E sabendo que foi tudo bem, né? Isso é fundamental, porque, como te disse, no momento que você está sob um procedimento, seja ele cirúrgico ou diagnóstico, a sua vida está na nossa mão. Porque você não tem consciência, você não pode se defender, você, assim, está em um sono profundo, né? Enquanto algo que é necessário está sendo feito.
1: Perfeito. E o que que exatamente os pais precisam contar, né, ao anestesiologista antes do procedimento? Ele tem que falar dos medicamentos, de alergias, de remédios. Isso faz diferença?
0: Sim. Primeiro tem que conhecer a pessoa, o motivo pelo qual ela está indo. Segundo, saber se tem alguma doença, alguma comorbidade, né? Se tem asma, diabetes, alergias, se esse indivíduo toma alguma medicação. Eu preciso fazer exame físico. Olha, algumas vezes a gente vai fazer um exame físico do paciente e descobre que o indivíduo tem um problema que não tinha sido diagnosticado até então. Para você ter ideia, há poucos dias atrás eu fui fazer exame físico de um paciente que tinha um sopro no coração.
1: Nossa.
0: E até então ele não, ninguém tinha ouvido esse sopro. E ninguém sabia desse sopro. Não, vamos fazer aqui uma avaliação sobre se tem um ecocardiograma para ele, para ver. De fato, ele tinha um problema em uma das válvulas do coração. E antes de fazer o procedimento cirúrgico, ele mudou de caminho. Foi fazer uma correção, o diagnóstico de um problema cardíaco. Imagine como são as coisas, né? Na realidade, é importantíssima a avaliação pré-anestésica para que se tenha o controle do paciente e o paciente entenda bem o que está sendo feito.
1: Uma amiga minha também estava até com uma dúvida, assim, tipo, vai ter uma emergência, né? A criança se feriu, o adolescente caiu, e é uma cirurgia que realmente tem que ser feita na hora. E aí ela não tá de jejum, ela não teve nenhuma preparação. Como é que é feito quando acontece esse momento?
0: Assim, situações de urgência não existe regra, né? A situação da urgência é urgência. Nós iremos fazer o melhor para que seja o mais seguro possível para ela. Então, existe uma série de medidas que são tomadas nessa situação, né, para que seja feito o que for necessário e a pessoa retorne ao normal. Mas o procedimento que não é de urgência, isso exige que tudo seja feito adequadamente, no sentido de se ter o jejum adequado, de se ter o preparo das medicações, as suspensões das medicações que são necessárias, né? Por exemplo, um indivíduo que usa um medicamento que é para diabetes, que baixa a glicemia se ele se alimentar. No dia que ele vai fazer a operação, ele não pode usar a mesma dosagem. Ele tem que estar sem usar alguns medicamentos ou usar um pouco menos desses medicamentos, porque ele vai estar em jejum. Pelo fato de estar em jejum, ele pode fazer, se ele tomar o remédio, ele pode fazer uma hipoglicemia e aí ter prejuízo por isso. Então, essa orientação do procedimento eletivo é feito. Na urgência, nós fazemos o que é possível e te garanto uma coisa, resolvemos 99% das situações, né? Porque graças a Deus, isso eu falo, sou cristão, né? Estou falando graças a Deus, mas eu explico as diversas matizes. Uma das especialidades que mais evoluiu nos últimos 50 anos foi a anestesiologia.
1: Que interessante, doutor. E assim, gostei do que o senhor falou, né, que tem essa preparação, todo esse cuidado, né? E eu até lembrei de um caso de uma pessoa que usava um medicamento para afinar o sangue, que é tipo um AS, né? E aí o médico orientou que ficasse uma semana, por exemplo, sem usar essa medicação.
0: Sim, perfeito. Exatamente, porque na realidade são medicamentos que existem para poder trazer uma proteção cerebral ou cardiovascular. Mas no momento da cirurgia eu preciso que as plaquetas, no caso, que o sangue esteja adequadamente, entendeu? Porque vai ter um procedimento cirúrgico, então não posso ter risco de ter sangramento no pós-operatório.
1: Sim, olha só.
0: Entende?
1: E é verdade, doutor, que o anestesiologista, ele acompanha o paciente durante todo o procedimento e não apenas aplica anestesia?
0: Não apenas aplica, ele tem que ficar, a partir do momento que acessamos uma veia, ou seja, colocamos o paciente com soro e passamos a aplicar medicações que vão ter o objetivo de deixar o indivíduo bem anestesiado, isso é uma responsabilidade minha agora, cuidar desse indivíduo até que ele recobre a sua consciência e possa se defender. Porque quando eu anestesio o indivíduo e tiro a consciência, eu retiro dele qualquer possibilidade de defesa.
1: Olha.
0: Então, até ele recobrar essa possibilidade de defesa, é minha responsabilidade. E é legislação, viu? Isso está escrito em regulamentação do Conselho Federal de Medicina que eu tenho que estar ao lado desse paciente durante todo o tempo. Então, assim, é uma obrigação legal, certo? É uma obrigação fazer isso, não pode haver outra situação.
1: Olha que legal. Eu, para mim, ele dava lá só anestesia e embora.
0: É,
1: E
0: ainda bem
1: nem
0: que você
1: via
0: está
1: mais a
0: conversando
1: cara dele.
0: comigo, viu? Ainda bem que você está conversando comigo.
1: Ai, ai. Doutor, nosso ouvinte está aqui perguntando, porque ela falou assim: olha, eu fiz uma cesariana há mais de 20 anos e hoje tenho dores na coluna devido à anestesia toda vez que vai esfriar. Então, assim, ela tá contando que toda vez que esfria, ela sente dores na coluna. É, mas ela nunca teve problema de coluna. Ela ficou assim com essa dor depois da anestesia. Será que realmente tem alguma, questão mesmo? Alguma relação, doutor?
0: Olha bem, existem vários pesquisadores no mundo que já pesquisaram isto, né? E assim, obviamente, eu não quero dizer que não seja verdade, que ela não sinta, deve sentir mesmo, não estou dizendo que não é, jamais. No entanto, existem várias pesquisas mostrando o seguinte ponto. Quando você pega uma população que nunca tomou uma anestesia nas costas, uma RAC, né, as pessoas que nunca receberam uma RAC anestesia, e as pessoas que receberam a RAC anestesia, eu recebo pergunta: quem tem dor de coluna aqui, quem tem dor de coluna nesse outro grupo? A incidência da dor na coluna, ela vai acontecer nos grupos de forma igual. Né? Não estou dizendo que não foi a RAC que causou o problema, não, porque eu não sei o caso dela, não sei o caso concreto, não posso fazer nenhum tipo de juízo, entendeu? Mas a incidência de dor após um procedimento de anestesia na coluna, ela, pelo menos pela ciência até agora, pode ser que amanhã mude, viu? A incidência de dor de coluna, etc. e tal, é a mesma, né? Isso quem diz é a ciência, existem vários trabalhos científicos que trazem esse dado, de modo que é a mesma. Agora, existem situações, né, que podem acontecer algo que eu não posso fazer nenhum juízo sobre o comentário que ela está fazendo, que pode trazer alguma alteração mesmo, mas aí cada caso é um caso.
1: Ah, mas pode, como não pode, é isso, doutor. Você não consegue precisar, é isso?
0: Eu não consigo dizer que foi ou se não foi. A única coisa que eu posso dizer é que, na população geral, a incidência de dor de coluna, ela é igual para todo mundo. Então, agora, quem já tomou anestesia e ouve dizer, olha, a anestesia da dor de coluna, pode até dizer que não foi por causa da anestesia. Quando não existe, existem pessoas que nunca tomaram anestesia e têm dor de coluna do mesmo jeito.
1: Perfeito. E, doutor, a gente está vendo muito as chamadas canetas emagrecedoras, né? E ela tem chamado a atenção também de vocês, porque esses medicamentos têm aí um cuidado a mais, não é isso? Tem que ter um cuidado a mais, não é isso?
0: Sim. Na realidade, as canetas emagrecedoras, olha, eu particularmente estou falando aqui enquanto médico, tem trazido benefícios à humanidade nunca antes vistos, viu? São fantásticas no controle não só do peso, mas no controle do diabetes, no controle do colesterol, de vários pontos que outrora eram pouco difíceis de controle, né? Nós temos trazido benefícios imensos. No entanto, como tudo na vida, né? Tem efeitos adversos. E um dos efeitos adversos está exatamente no mecanismo de ação desses medicamentos. São medicamentos que retardam o esvaziamento do estômago, ou seja, você fica com mais tempo com a comida parada ali dentro do estômago. É como se você comesse e ficasse saciado a tarde toda, o dia todo. É impressionante como as pessoas que tomam as canetas, elas simplesmente perdem a fome. E um dos mecanismos disto, um dos mecanismos pelos quais isso acontece, é porque existe um retardo no movimento do intestino, né? Então, o intestino fica mais lento. Isso, para uma situação de operação, né, na qual algumas vezes a cirurgia é grande, o indivíduo precisa ser entubado, isso agrega um risco, porque não é recomendável você fazer um procedimento de intubação orotraqueal com o evito estômago cheio. O cara acabou de almoçar.

0: vai para um procedimento cirúrgico, né? Mas ele tem que guardar um tempo de jejum de 8 horas. Mas quando o indivíduo toma a canetinha, esse tempo é muito maior. Mas muito maior. Para você ter ideia, no último consenso da Sociedade Brasileira de Diabetes, Sociedade Brasileira de Anestesiologia e Sociedade Brasileira de Cirurgia Bariátrica, juntamos três sociedades que são envolvidas com isso e fizemos um consenso, que está disponível na internet para quem quiser. O último protocolo é o indivíduo ficar 7 dias sem tomar ou fazer uso da caneta, certo? No dia anterior, ficar em jejum de sólidos 24 horas e ainda assim, antes do procedimento, fazer a ultrassom gástrico para ver se tem algum resto de alimento. Ou 21 dias sem tomar, sem usar a caneta, né? Porque, de fato, retarda o esvaziamento gástrico e, no momento que for fazer a cirurgia, o indivíduo pode querer vomitar, botar para fora o conteúdo que está do estômago. E o problema não é vomitar, é como ele está inconsciente e esse conteúdo ir para dentro do pulmão, ir para a via aérea. E aí fazer uma pneumonia química e o indivíduo ir para uma UTI por uma situação que é totalmente resolvível.
1: Olha só, então não é simplesmente o medicamento em si, mas o efeito que ele pode produzir nesse funcionamento do estômago, né? E como isso vai interferir na segurança durante essa anestesia, isso.
0: Você falou a palavra-chave, segurança. Eu sempre digo, eu sou professor e sempre digo para os meus alunos, ninguém entra no hospital para sair pior do que chegou. Então, qualquer coisa que coloque em risco a segurança do paciente tem que ser dito ao paciente e à família. E se conversar com eles, eles querem correr aquele risco, né? Então, assim, por exemplo, o indivíduo que está usando uma caneta emagrecedora e vai fazer um procedimento qualquer e é informado na hora, olha, o risco é esse, esse e esse. Se for algo que possa esperar, normalmente as pessoas esperam. Procedimentos eletivos se remarcam, se refazem, etc. Nos procedimentos de urgência, aí a gente tem que se adaptar. Mas o paciente, a família, tem que estar conscientes, sabendo dos riscos que podem vir a acontecer.
1: Sim. E quando a gente fala de adolescente, aí que tem que tomar cuidado mesmo, né, doutor? Porque os adolescentes querem ficar magros e estão aí fazendo uso desses medicamentos, né? O que que os pais precisam ficar alerta?
0: Não, alerta para a realidade. Na realidade, são medicamentos muito novos, né? Os inibidores, ou desculpe, agonistas da GLP-1, que é o nome técnico dessas substâncias, elas são medicações extremamente novas, né? E o benefício, foram projetados para serem utilizados em pacientes diabéticos. Por acaso, se descobriu que a pessoa perdia peso, né? E passou a ser visto isso e se tornou uma febre, porque não só diminui peso, como controla o colesterol, como melhora a performance do indivíduo, porque ele diminui o peso, então os índices como um todo melhoram, colesterol, glicemia, triglicérides. Então é algo muito bom, mas nada nessa vida é 100% de graça. Tudo tem um preço.
1: Olha só, o senhor falou certo, né? Nossa, doutor, já acho que a gente podia passar a tarde aqui, de tão bom que está sendo conversar com o senhor.
0: Eu adoraria, viu? Mas assim, todos têm o tempo, você tem seu tempo. Muito obrigado, viu? Muito agradecido por essa oportunidade. Estou muito feliz de estar me comunicando com vocês e à disposição. A Sociedade Brasileira de Anestesiologia, ela está à disposição de vocês para qualquer momento. Somos uma especialidade relativamente nova, mas que queremos nos aproximar cada vez mais dos contatos diversos das mídias, exatamente para levar informação a todos.
1: Tá certo. Quer deixar uma orientação, né, para pais, para filhos, né, que vão passar por uma anestesia? Qual seria a sua mensagem final aqui para a gente?
0: Eu orientaria a todos sempre estar em contato com o anestesiologista. Procurar o anestesiologista, saber quem faz parte da equipe, né? Normalmente existem equipes que trabalham para hospitais, equipes que trabalham especificamente em determinados ramos. Conheça antes de fazer o seu anestesista, antes de fazer sua anestesia. Vá lá na consulta pré-anestésica, reconheça, converse, porque é algo que vai ser muito bom para você.
1: Com certeza. Obrigada, doutor. Até uma
0: Muito
1: próxima
0: obrigado também.
1: oportunidade.
0: Grande abraço a vocês e a todos, viu?
1: Tchau, tchau. Muito bom,
0: Tchau.
1: gente. Conversamos então com o diretor da Sociedade Brasileira de Anestesiologia, o doutor Gedson dos Santos Nascimento, e falamos aqui sobre os cuidados com a anestesia. Opa, gente, que aula, né? Nossa, e ele explica muito bem. Olha só, olha, muito bom. A Rosângela falou assim: Didi, o doutor explica muito bem. Obrigada, parabéns pela entrevista, foi muito bom. Beijo, Rosângela, agradeço, tá? Gente, muitas vezes eu não coloco o nome porque eu não sei se vocês querem que eu fale. Então, assim, eu prefiro não falar o nome, né, de quem tá perguntando as coisas, né? Mas quando você quiser que eu fale o nome, vocês me falem, tá certo? A Vani também gostou, falou: Nossa, Edileia, que entrevista maravilhosa! Foi muito boa essa entrevista, parabéns para vocês. Ah, que bom, minha amiga. Se tiver mais dúvidas, né, Paty? Pode falar que a gente passa para o doutor, viu? Se tiver surgido alguma questão aí que a gente remarca. Pode falar com a gente, tá bom? Ó, Luciana Espíndola falou: legal, Didi, amei a entrevista. Foi muito bom ter essas informações. Que bom, gente, que a gente contribuiu, né, para vocês se saberem de mais coisas, né, de terem mais conhecimento. Tipo aquela questão do anestesista ali ir embora. Gente, eu jurava que ele ia embora, que ele nunca mais voltava.
2: A
1: A gente dorme e não vê, né? E o frio, gente, depois da anestesia, eu senti muito frio, gente. Nossa, muito frio. E ele falou há tempo, que hoje já melhorou, mas realmente, porque a primeira que eu fiz, a primeirinha que eu fiz, foi muito tempo atrás, né? Então, essa eu senti muito frio. Depois as outras melhorou. A questão do frio, né? Mas, nossa, que coisa. Ó, ela até falou assim, a Luciana falou: Didi, gostaria, se for possível, por favor. Ah, ela quer uma música. Com Panda, eu te seguro. Temos? Será? Eu acho que essa música não tem. Panda, eu te seguro. Será que temos? Gente, Panda. É, olha, canção de Panda. É o Panda, eu te seguro. Eu acho que não vou ter, amiga, essa música ainda. Mas Patrícia vai pedir pro Miranda pra gente colocar, tá bom? Eu te seguro, tem? Não? Tem 10 segundos. É o Panda. É isso? Não, não é Panda, é Panda. Então depois a gente pede, amiga. Se quiser pedir outra, você pede, amiga, por favor. Mas agora não temos essa. Vou ter que pedir pro Miranda. Então vamos atender o seu William, né? Fazer o quê? Fala, seu William.
3: Ah, de minha gata. Minha gata de tá tudo bem, minha gata.
1: Tá tudo
3: Sua mãe,
1: bem,
3: como
1: seu
3: tá, minha
1: William.
3: gata? Minha gata.
1: Ixi.
3: Coração está querendo nem contar. É um risco, mas não dá para suportar.
1: Ixi,
3: Nessa
1: Maria.
3: hora, coração, falo alto. Coração está querendo nem contar, minha gata. Leonardo, toca, minha gata.
1: Ah, tá
3: Eu estou
1: bom.
3: sofrendo por amor, minha gata.
1: Ô,
3: Mas,
1: Jesus, seu
3: Pipi.
1: William. Eu fico triste que o senhor fica sofrendo por amor. Ai, ai. Agora a Rosângela quer uma também, Pipes. Ela quer a música do Cidade Negra. Qualquer uma. Ah, essa é fácil. Essa é boa. Pipi vai encontrar aqui sim, tá certo? Assim que Pipi conseguir, a gente coloca aqui,
2: Ah, eu vou
1: gente.
2: colocar agora.
1: Ó, vai colocar, Pipis?
2: Oh, que
1: Pipi
2: fácil.
1: vai colocar, gente! Prepare-se, que ele vai colocar agora. Qual, Pipi?
2: Pensamento.
1: Pensamento?

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0: Ai, gente, olha só, ó. Tô querendo saber aí se você já acertou o nosso enigma, hein? Ó, conta pra gente. A Jaine já deu o palpite dela, a Luzinha, a Rosângela, a Vania, a Valéria, a Milena. É, quero saber se você já deu palpite por aqui, ó. Meu amigo Wesley também já chegou aqui com o palpite dele, Pipis. Será que ele acertou? É, ou não é? Ó, tô de olho, hein, Wesley? Ó, mas vamos fazer assim? Porque agora eu tenho que trazer para vocês uma entrevista do Ozão Melgauro que fala sobre que a Anvisa aprova novas indicações de medicamento para câncer de mama, viu, gente? É um remédio que vai ter uso ampliado para tipo de tumor agressivo. Então vamos ouvir no nosso papo íntimo de hoje. Papo íntimo.
1: A Anvisa, Agência Nacional de Vigilância Sanitária, aprovou novas indicações terapêuticas para o medicamento Trodelvy. O remédio é usado no tratamento de pacientes adultos com câncer de mama triplo negativo. Esse é um tipo agressivo do tumor, com um limitado número de opções terapêuticas e menores chances de recuperação. Segundo a Anvisa, quando o câncer de mama triplo negativo já está avançado e não pode ser retirado por cirurgia ou se espalhou para outras partes do corpo, a doença tende a evoluir rapidamente e tem alta taxa de mortalidade. De acordo com a agência, nesses casos, há necessidade de medicamentos mais eficazes nas fases iniciais do tratamento. E o Trodelvy age se ligando a uma proteína na superfície das células cancerígenas para liberar uma medicação da quimioterapia diretamente nelas. Com informações da Agência Brasil, da Rádio Nacional em Brasília, Oussama El Ghawri.
0: Aí, gente, cada vez mais a ciência, né, trazendo novidades pra gente, principalmente no tratamento, né, desse câncer que muitas vezes, né, é tão triste, acaba com a vida da gente. Mas vamos torcer para cada vez mais eles terem remédios, medicações, vacinas que possam nos proteger. Né, Lucimar? Lucimar de São Félix do Xingu, tá falando: "Oi, Didi, tô por cá, viu? Um beijo, Lu, tudo de bom aí para você. Eu ia rodar seu áudio, menina, hoje de manhã, só que você apagou. Beijão, querida. O que você mandou ontem. Mas beleza, eu não consegui. Gente, é tanta mensagem que eu não chego, não sei, meu Deus. Edna Alves, ela falou que estava ouvindo pelo aplicativo Rádios Nets, mas o EBC também tá pegando aqui. É, não sei o que aconteceu, né, Vani? Espero que tenha melhorado, viu, Vani? Jaine.
2: Obrigada, tia.
0: Ah, Fernandinha, ela fala rapidinho. Obrigada, tia. Beijo, Fernandinha. Isaías
3: Boa
0: Botucatu.
3: tarde, Martim. Tudo bem com você? Boa
0: Tudo,
3: tarde,
0: querido.
3: Taiana, Roberta. Boa tarde, ô Pipi, Gasparzinho e todos demais. Uma boa tarde para Milena. Ô Milena, eu não vi se comentou. Apesar que não ficou uma produção muito boa mesmo, né, Milena? Eu não vi se você gostou aí do áudio que eu cantei, eu não vi a sua expressão, tá? Mas depois eu vou fazer de novo, eu vou fazer uma produção melhor, tá bom? Beleza? Um alô pra Corsina, um alô pro Felito,
0: Corsina.
3: Manuelzinho. Eita, é tanta gente que a gente acaba esquecendo. Nós temos aí a Luzia, nós temos aí Luciano do Céu do Laranja. Ai, meu Deus do céu. Maria Erandi, Regininha. Enfim, toda essa galera, beleza?
0: Tá
3: Bom,
0: bom, querido.
3: é o seguinte. Lá na Juliana Maia tem um quadro Rádio Quê? Hoje eu vou cantar lá, né? Mas na Edilé Martins vai ter um quadro agora, gente, chamado Fofocariano. Fofocariano, tá? Para não copiar os outros, né? Fofocalizando, né? Então, fofocariano. Então, a primeira fofoca de hoje vai ser essa. Graciete mostrando o quintal lá, né? Dela lá, os pés de fruta, laranja. Eu vi, viu, Graciete? Por isso que eu tô fofocando aqui, tá? Uma jiboia, gente, em cima do pé de mamão, hein? Acabei focalizando.
0: Meu
3: Valeu, um abraço, gente.
0: Deus, Pipi tem medo de jiboia, gente. Ah, meu Deus, eu fico com pena dele. Quando ele ouve a palavra jiboia, ele fica se encolhendo aqui, gente. Ah, meu Deus do céu. Quer tá longe, né, Pipis? Ah, fala, seu Sebastião Dantas.
4: Adileta, minha musa aí, Adileta.
0: O Ronaldo Ataíde?
2: Ainda tá essa IA. IA.
0: Quê? Quê? Não entendi nada. Ah, Ronaldo Ataíde. Ah, essa música aqui é nova do Ronaldo Ataíde, seu Sebastião? Jiboia tem osso? Não sei. Por quê? Jiboia tem osso, gente? Patrícia tá perguntando. Ah, meu Deus do céu. Por quê? Qual é o medo? A sua filha. Ah, sua filha na escola perguntou. Ah, a filha aprendeu na escola que a jiboia tem osso. Aí ela perguntou e você disse que não tinha. E agora, gente, Patrícia errou ou ela informou direitinho? Ô fofoqueiro! Isaías Botucatu, fofoqueiro! Você sabe a resposta? A jiboia, ela tem osso ou não tem? Jesus de Eldápolis, saudade de você.
4: Olá, muito boa tarde, minha amiga Edila Martins. Boa tarde a todos do programa Nacional Jovem, quarta-feira, viu? Que dia maravilhoso, meio da semana, né? Aqui na região de Porto Seguro, aqui no sul do Brasil, tá calor. Eu não sei aí. Em Brasília e nas regiões que vocês estão conectados, estão ouvindo também, sintonizado aí pela EBC ou pela Rádio Nacional da Amazônia, de Brasília, enfim, até fora do país, né? Com certeza. Minha amiga Isabel Jesus aqui, seu amigo de sempre, passando aqui para parabenizar, para juntos, né? A gente está interagindo aí com seu público, seus

0: ouvintes, que é esse programa chamado Nacional Jovem.
1: Opa!
0: Programa destinado aí mais para os jovens, né? Mas eu sou jovenzinho de 50 anos de idade e faço parte também aí desse grupo, viu?
1: Ah,
0: mas
1: você é jovem de espírito.
0: Só passando para dizer que eu estou aqui na sintonia do seu programa.
1: Que bom.
0: Estamos conectados através da minha Rádio Alegria. A gente está fazendo aqui essa busca aqui para, quem sabe um dia, fazer uma parceria boa, né?
1: É, sim, com certeza.
0: Beijo para você. Ótima quarta-feira. Tudo de bom. Dá um beijo, Dona Eva, todos os seus ouvintes. Aí que ama você demais, que ama esse programa, que ama essa emissora. Ah, na Senada Amazônia eu falo sempre que é uma rádio pioneira, a rádio de, é a rádio mãe de outras emissoras do nosso país.
1: Assim,
0: beijo para você. Abraço,
1: beijão,
0: Pipi.
1: Querido.
0: Abraço, minha amiga Patrícia Fontoura. Tudo de bom.
1: Ah, valeu.
0: Toda a equipe da Nacional. Beijo no coração do amigo de sempre, Israel Jesus.
1: Ah, Israel, grande abraço para você também. Que bom, né? Ah, somos jovens, jovens de espírito. A gente fala assim de coisa boa por aqui. Olha só. Ó, o Isaías, ô Patrícia, tá falando que é, tem osso sim, tipo espinha de peixe. Acertou? Ah, muito bem. Aí ele mandou um abraço pra você. Oi, Patrícia, um abraço. Então, tá, um abraço de jiboia? Eita! O Breno tá perguntando. Didi, você já foi na fazenda do Pipi? Ele nunca te chamou, Didi? É, não é possível, Edileia. Eu não acredito que ele nunca te chamou. É, olha, você tem que conhecer as instalações da luxuosa fazenda dele. Rapaz, Didi, é luxuosa mesmo, tem até piscina. Pipi, você não me convida pra nada, né? Sal quê? Quê? Sauna? Ah! Ele quer a sauna, aí eu aguento, gente. E em breve, Didi, ele vai lançar para as plataformas digitais o seu novo single, Pipi na Fazenda. Ah, ó, ele vai fazer no local de gravação, novas músicas. Jesus, ô personal, e ah, será que o Pipi vai criar músicas direto da fazenda? E a Edna tá aqui, jiboia tem osso, mas não tem veneno. Ah, eu vi o Pipi, ó, precisa ter medo não. Olha, ela te esmaga, né?
2: Ela sufoca.
1: Sufoca, Pipi. Ixi, Pipi, você não quer um... Você não quer sufocado por uma jiboia? Bem grossa, bem grande, olha. E Didi não oferece o mesmo risco que a cascavel que se parece com ela. Eu corro das duas também. Eu não sei diferenciar nenhuma. Ô, Bartô! Beijo pra você, Bartô! Ele sonhou com a jiboia? Ixi, Bartô, tampou. É, aí ele falou, começou a falar de cobra, ele acordou. Tá bom. Isaías falando, Didi, gostei do fofoqueiro. Ah, que bom! Edna Alves, mas tem dentes e pode provocar infecções. Luciana Espíndola, que eu sei, Didi, jiboia não tem veneno. Ó, Pipi, fica de olho, hein? Ô, Felito, eu só vou conseguir colocar o áudio mais curto.
3: Didi, conta pra mim aí a música com Edelson Moura. Adeus, amor. Meio pra curtir, tá bom?
1: Tchau, tá
3: amiga. Fica com Deus. Um abraço, seu amigo Felito, aqui da Bahia. Tô aqui na escuta, para os dois programas.
1: Tá bom, Felito. Grande abraço aí pra você. Ó, diz que eu e Pipi, você... Estamos na fazenda. Não, estamos na fazenda, andando de burrinho, de jegue. Vixe Maria, meu Deus do céu. Gente, vambora! Vamos revelar o nosso enigma musical. Vamos, Pipi.

Aê, gente! Olha só, nosso enigma de hoje, Henrique Juliano, 5 km. Aê! Parabéns aí pra essa galera linda que acertou. Foi a Jaine, foi a Luciana, a Rosângela, Esley, Vani, Valéria, Milena. Parabéns, Esley, olha só. E quem pegou de ô, Pipis? Sabe quem? Sabe quem, Pipis? Foi. Ela, Rosângela! Aê, Rosângela! Arrasando, hein, Rosângela? Parabéns! Rosângela foi a mais rápida do teclado hoje, gente! Eba! Parabéns! E é isso, gente! Um abraço especial pra vocês! Eu vou ficando por aqui. E ó, hoje tem Rádio Memória, né, Patrícia? Um especial. Aí depois, logo, logo, vem a Juju com o seu programa Tarde Nacional. Viu, gente? Beijão no coração de cada um de vocês. Tchau, tchau!

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1: Agora são 3 horas no horário de Brasília. Muito boa tarde, sou Daniel Ito e este é o Nacional Notícias com destaque do momento. E a notícia é que a empresa Google do Brasil foi condenada pelo Tribunal de Justiça do Maranhão a pagar uma indenização de R$5 milhões por veiculação de notícias falsas sobre saúde durante a pandemia de Covid-19, viu? O repórter Madison Euler, lá de São Luís, conta pra gente essa história.
2: A decisão do judiciário atende um pedido do Instituto Brasileiro de Estudos e Defesa das Relações de Consumo do Maranhão. Segundo o Instituto, durante o período pandêmico, chegaram até o órgão várias reclamações de consumidores sobre vídeos na plataforma YouTube gerenciada pela Google, contendo informações falsas sobre curas milagrosas, receitas caseiras e métodos de prevenção sem qualquer respaldo científico. Dos 27 vídeos apontados na ação, a Google desativou e removeu 23 do YouTube, além de encerrar um canal ao constatar desrespeito às diretrizes comunitárias, o que impediu a necessidade da sentença obrigar a exclusão quanto a esse conteúdo. Mas, de acordo com a ação, antes da retirada do conteúdo da plataforma, os vídeos tiveram milhões de visualizações. Destacou ainda que o modelo de negócios da Google é pautado em algoritmos de engajamento e monetização publicitária e que esta estruturação fortalece a difusão orgânica e em cascata de conteúdo nocivo, negligenciando diretrizes comunitárias de segurança e tirando proveito econômico da situação.
3: A produção da Rádio Nacional entrou em contato com a Google Brasil, que informou que não irá comentar o caso.
1: Portanto, condenação da empresa Google pelo Tribunal de Justiça do Maranhão. Reportagem do Madison Euler. 3 horas e 2 minutos em Brasília. Esse foi o Nacional Notícias. Próxima edição às 4 horas.

0: música brasileira. E é com uma das histórias de Jorge Filho que começamos essa parte do nosso Rádio Memória de hoje. Experiências que ajudam a revelar como o rádio fez parte da criação e da transformação da nossa música.
1: Era comum acabar o show e ir jantar em algum lugar. Às vezes a produção levava a gente para jantar e tal, e ficava. Aí ficava aquela turma toda. Às vezes acontecia de ter uma música ao vivo. Aí assim, na mesa tinha Dino, meu pai então era chato, rapaz. Ele tinha um ouvido de tuberculoso. O Jacó do Bandolim falava, o Jorginho tem um ouvido fantástico. Eu, Dino, Jorginho, César, Carlinho. O Ronaldo já ficava mais à vontade. O Ronaldo até batendo papo, nem esquentava muito a cabeça. E Tony também, Tony Sete Corta também era enjoado. De repente, a pessoa errava uma nota, aí o Dino, op, minha mãe falava assim, ou então meu pai, ih! Meu pai fazia assim, ele, ih! Aí um dia a gente estava lá num bar em São Paulo, bar do Elton, o Dino, alguém falou com ele, eu não sei se foi a minha tia, a Dona Rosa, né, a mulher dele, ele falou uma coisa qualquer, Dino, não faz isso, mas ele, tá bom. Aí, quando o cara errava, ele não falava mais nada, mas ele levantava a sobrancelha, aí me olhava assim, fazia...
2: A gente estava trazendo essas recordações que passam lá pelo período do samba orquestrado, samba urbano carioca, e tem o samba canção. Queria saber de você se esses movimentos, esses estilos dialogam como dialogam com o choro.
1: Né? Musicalmente, o samba canção, o samba combinam muito bem com o choro, né? A gente gosta muito de tocar samba canção, né? Principalmente assim, esses mais antigos, tem sambas mais modernos também são bonitos, mas é porque é um caminho muito relacionado, muito parecido com o choro, né? Então ali eles conviveram juntos, né, durante muitos anos. Então, poxa, a gente adorava tocar, acompanhar essa, adora até hoje, né? De vez em quando no boteco a gente está sempre tocando em algum lugar, que você tem que estar sempre com a mão, né, em dia, né? Não pode parar. E aparecem algumas pessoas para darem canja e tal. Então vem assim com sambas, canções, rapaz, cada coisa linda.
2: Vamos trazer uma segunda memória agora, que é para a gente falar de um movimento que tem a ver com rádio, aceleração, mas também tem a ver com a aceleração do tempo na nossa cultura, né? Como as coisas foram ficando menores, mais minimalistas. E aí, para simbolizar esse minimalismo, a gente vai sair de um cantor que está lá, assim, trazendo essa emissão mais potente, mais longa, e depois a gente traz para um artista bastante famoso pelo seu minimalismo. Vamos ouvir a nossa segunda memória.

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1: Primeiro Carlos Galhardo cantando Boneca e depois o João Gilberto, Garota de Ipanema. E é uma versão ao vivo e é curioso que é um programa que está sendo transmitido para a França e tem auditório. E assim que ele começa a cantar, tem alguém que acha que talvez ele estivesse cantando baixo demais e tenta aproximar o microfone. Que essa relação que a gente tem com o canto, né, que precisa ser ouvido, que a voz precisa estar clara. E não era isso que ele queria esse minimalismo mesmo, ele, que a gente viu tantas vezes.
2: Como ele falava, queria ouvir os barulhinhos, ouça seus barulhinhos.
1: Que legal.
2: O João Gilberto, ele falava isso, ele, não, você não fica sozinho não, você já parou para ouvir seus barulhinhos? Porque falavam que ele era muito solitário, né? E aí ele falava isso. Eu acho assim, o João Gilberto, eu como jornalista, né? Uhum. O Chega de Saudade, é assim, é inevitável quando você entrevista alguém da música, né? Contemporânea, vão citar a primeira vez que eles ouviram no rádio o João Gilberto cantando Chega de Saudade. É incrível, assim, como foi uma revolução.
3: São duas coisas, assim, bem distintas, né?
1: Uhum.
3: Tanto em relação...

0: Relação à harmonia, né, das duas músicas, a bossa nova veio trazendo uns acordes mais rebuscados, né, mais dissonantes. Até porque o Dino falava uma coisa muito muito interessante. Eu falo, tenho que falar dessas pessoas, que foram as
1: Por
0: pessoas que
1: favor,
0: eu convivi
1: a
0: durante
1: ideia é
0: muitos
1: essa
0: anos.
1: mesmo.
0: É, o Dino falava uma coisa muito interessante. Ele não gostava do João Gilberto cantando. Ele achava que era ele como cantor. Mas ele falava assim: ele toca muito bem. E essa movimentação que ele faz de voz, atrasando, porque você tocar e atrasar é uma coisa muito difícil, porque quando você está tocando, você costuma seguir o ritmo certinho, né? E aí, assim, essa mudança assim da música brasileira, ali naquele caso de Boneca, o acompanhamento ali são acordes naturais. Aí depois vem a bossa nova com os acordes alterados, o Carlos Galhardo com aquele vozeirão. E o João Gilberto cantando baixinho. Foi fazendo um estilo, né? Fez um estilo.
1: Sim.
0: Mas são duas músicas maravilhosas, né? E o Dino falava o seguinte: não, eles fazem esses acordes alterados porque eles não sabem fazer a baixaria. O Dino era fogo. E realmente foi uma coisa diferente, né? Porque o violão se tocava com baixaria, fazendo as conduções, né, da harmonia. E aí a bossa nova veio só fazendo aquela mínimo possível de arpejo e com
1: Sim.
0: aqueles acordes alteradíssimos, né? Então, eram duas formas completamente distintas de tocar, apesar de as duas serem praticamente a mesma coisa, né? Um 2 por
1: Sim.
0: 4.
1: Agora eu quero trazer mais uma. Agora eu prometo que é a música, a última, tá? A última provocação. Essa especialmente para Bia Aparecida, porque são duas cantoras que eu acho que ela já ouviu e que ela gosta. Então vou trazer a última provocação.

0: beleza a gente poder fazer um passeio pela nossa música e trazer produções tão diferentes, mas todas elas assim tão belíssimas. E o Jorge, claro, né, matou a charada de quem estava tocando ali era o Rafael Rabelo.
1: Ah, tem esse disco lindo, né? Elisete e Rafael, pô.
2: É, a Elisete Cardoso, fantástica, né? Uma das maiores cantoras que nós já tivemos aqui, na minha opinião. Mas assim, tantas outras, né? Elisete Cardoso, Elis Regina, voltando mais pra cá, né?
0: Sim.
2: A gente falou aqui, tantas outras cantoras boas. E o Rafael Rabelo, né? Rafael Rabelo era de uma precisão impressionante, né? Aí quando você ouve Elisete Cardoso e Rafael Rabelo, saudade de coisa boa.
1: É muito sentimento, né? Também, assim, todo apesar dele ter essa coisa do virtuoso, né?
0: Sim.
1: Mas era muito bonito. Nossa. É um dos grandes discos da música brasileira, com certeza. E assim, eu acho legal também trazer a Joyce tocando feminina, porque aí a gente passa para uma compositora, né? Para uma compositora que é Sim. violonista, grande violonista, né? E cantora. E cantando sobre a perspectiva da mulher. Você vê essa letra, né? Ó, mãe, me explica, me ensina, me diz que é feminina, não é no cabelo, no dedo, no olhar, é ser menina por todo lugar, enfim. A gente não está falando de homem, a gente não está falando de um amor que não deu certo. Não, a gente está procurando aquela coisa, qual é a essência, né, da mulher. Acho que muda o assunto. Eu acho a Joyce magnífica. Acho que quando a gente fala de mulher na música brasileira, a gente tem que falar da Joyce. Ela é uma das primeiras que traz essa perspectiva da mulher para a música. Assim como a Fátima Guedes também, né, fez, muito nova, né? Mas eu acho que a Joyce também, né, tá nesse lugar super importante. Assim como a Dona Ivone Lara, né? A Dona Ivone, porque a Dona Ivone, né, gente? A Dona Ivone é uma coisa de louco,
0: de
1: né,

0: outro mundo.
1: É, aquela coisa do canto orfeônico, né? Com o jongo ali no quintal. Acho incrível demais, sabe? As melodias de Dona Ivone é uma das coisas mais lindas, assim, que a nossa música tem. Eu sou muito fã.
0: Jorge, quero agradecer a sua participação. Muito bom poder conversar contigo e ouvir um pouquinho das histórias.
2: É muito bom a gente falar, não deixar que o choro e a música brasileira fique esquecida, né? Música de boa qualidade, a gente está sempre incentivando, a gente tem que incentivar e a gente tem que mostrar.
0: E a gente só consegue levar tudo isso ao ar contando com a parceria de vocês, que são aqueles que estão produzindo, que estão tocando por aí, né? Bia Aparecida, tenho que te agradecer mais uma vez, obrigado pela parceria. Você que faz parte dessa história da Rádio Nacional de tantas formas, frequentando a rádio desde pequenininha.
1: É verdade, eu ia no Zezuca, eu ia no época de...
0: Rádio Maluca, participou?
1: Aí eu cresci um pouquinho, comecei a ajudar minha mãe na produção ali.
0: Coisa boa. E tá aqui
1: e agora
0: pra gente
1: aqui
0: comemorar 90 anos da Rádio Nacional.
1: Tenho muita sorte, gente. Muito obrigada.
0: Sorte a nossa de contar com vocês. E contar com vocês também que acompanham a nossa Rádio Nacional do Rio de Janeiro, completando 90 anos. A gente está contando essas histórias do passado e do presente, mas com certeza teremos novos episódios pra gente comemorar, celebrar a nossa música brasileira também no futuro. Até a próxima.
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Comece esta quarta-feira lembrando que cada novo dia é uma oportunidade para recomeçar. Talvez ontem não tenha saído como você esperava, talvez existam preocupações esperando por respostas, situações que você não consegue controlar ou caminhos que ainda parecem incertos. Mas hoje é um novo dia, uma outra tarde, e você não precisa carregar para ele o peso de tudo o que aconteceu ontem. Entregue a Deus aquilo que está fora do seu alcance e faça a sua parte com amor, sabedoria e perseverança. Nem tudo precisa ser resolvido de uma vez. Às vezes, o próximo passo é tudo o que precisamos enxergar. Que nesta quarta-feira você tenha calma para enfrentar o que vier, coragem para não desistir e sabedoria para reconhecer as pequenas bênçãos que aparecem pelo caminho. Que Deus abençoe seus pensamentos, suas palavras, suas decisões e cada pessoa que cruzar o seu caminho hoje. Este é o dia que o Senhor fez. Alegremos-nos, exultemos-nos nele. Salmo 118, 24. Muito boa tarde e uma quarta-feira abençoada. Minha gente querida, está começando.

Então, mais uma edição do programa Tarde Cabocla, nesta quarta-feira abençoada aqui pela Rádio Nacional do Alto Solimões, 96,1, diretamente aqui da cidade de Tabatinga, no coração da Tríplice Fronteira. Um abraço especial, um cheio de carinho para os povos indígenas, guardiões da nossa floresta, né? Hoje é dia 16 de setembro, acompanhe também o nosso programa pelo site radios.ebc.com.br e pelo aplicativo Rádios EBC no seu celular. Para participar, mande sua mensagem para o nosso WhatsApp, DDD 97 98407 1680. A coordenação da Rádio Nacional do Alto Solimões, Mislene Ferreira. Bianca Petelar, gerente das Rádios Nacional. Gerência executiva das Rádios EBC, Carlos Sena. Para hoje nós temos a seguinte entrevista. Kátia Franco conversou com o psicólogo responsável técnico do programa de atenção psicossocial e promoção do bem viver indígena de Sei Alto Rio Solimões, Everton da Silva Marques, sobre a saúde mental na área indígena. É uma entrevista que foi ao ar, né, na Semana dos Povos Indígenas, e vamos reprisar hoje para que você possa entender um pouco mais sobre o trabalho na área indígena. E nós também teremos daqui a pouquinho uma previsão do tempo, data comemorativa, Viva Maria e dentre outras informações aqui para você. Certo, né, gente? Agora vamos de música. Vamos ouvir a música Quando o Sol Bater na Janela do Seu Quarto, com Legião Urbana, e depois você vai ouvir Catedral cantando Quando o Verão Chegar.

Muito bem, você acabou de ouvir da Banda Catedral a música Quando Verão Chegar. E você está acompanhando o programa Tarde Cabocla aqui pela sua Rádio Nacional.

0: E agora vamos trazendo o quadro Previsão do Tempo.
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0: Começamos pelo município de Tabatinga, né? A previsão para o município de Tabatinga nesta quarta-feira, 16 de setembro. Durante a tarde, o céu permanece com muitas nuvens, pancadas de chuva e possibilidade de trovoadas isoladas. À noite, a condição permanece semelhante, muitas nuvens com pancadas de chuva e trovoadas isoladas. A umidade relativa do ar varia entre 60% e 100%. Os ventos sopram de oeste a noroeste, com intensidade fraca. Portanto, quem estiver aqui na cidade de Tabatinga deve ficar atento às mudanças no tempo e às pancadas de chuva acompanhadas de trovoadas. Essa foi a previsão do tempo para Tabatinga, Amazonas, e tenha uma excelente quarta-feira. E para Amaturá, previsão do tempo para Amaturá nesta quarta-feira, 16 de setembro, a temperatura mínima prevista é de 23 graus, enquanto a máxima pode chegar aos 34 graus Celsius. Durante a tarde, a previsão indica muitas nuvens com pancadas de chuva e trovoadas isoladas. À noite, o tempo permanece instável, com muitas nuvens, pancadas de chuva e possibilidade de trovoadas isoladas. A umidade relativa do ar varia entre 50% e 100%. Os ventos serão fracos, soprando de oeste a sudoeste durante a tarde e de oeste a noroeste à noite. Essa foi a previsão do tempo para o município de Amaturá e agora para Atalaia do Norte. A tarde será de muitas nuvens e temperaturas elevadas com possibilidade de chuva isolada. A temperatura mínima prevista é de 22 graus e a máxima pode chegar aos 33 graus. Durante a tarde, a previsão indica muitas nuvens com ocorrência de chuva isolada. Os ventos serão fracos, com direção variando de sudoeste a oeste. Já à noite, o tempo permanece com muitas nuvens e possibilidade de chuva isolada. Os ventos continuam fracos, soprando de oeste a sudoeste. A umidade relativa do ar varia entre 40% e 100%. Essa foi a previsão do tempo para a Atalaia do Norte. E para a gente terminar, a previsão do tempo para o município de Benjamin Constant. A tarde será de calor, muitas nuvens e possibilidade de chuva com condições de trovoadas isoladas. A temperatura mínima prevista é de 23 graus e a máxima pode chegar aos 33 graus Celsius. Durante a tarde, o céu fica com muitas nuvens, pancadas de chuva e trovoadas isoladas. Os ventos serão fracos com direção de sul a sudoeste. À noite, prevista permanece de muitas nuvens e pancadas de chuva. Aí, portanto, a previsão do tempo. Vamos para um rápido intervalo.
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5: Muito bem, agora em Tabatinga, 13 horas e 33 minutos. Vamos de música. Já já estamos de volta.

0: Muito bem, gente. Agora em Tabatinga são exatamente 13 horas e 40 minutos. Você está acompanhando o programa Tarde Cabocla. Bom, minha gente, nesse momento quero mandar aquele meu alô para você aí na comunidade Bom Jesus, para você na comunidade Monte Sinai. Muito obrigado. Um abraço para os amigos lá na comunidade Novo Progresso, Novo Paraíso, lá onde se encontra o senhor Sebastião Siriaco, e também um abraço para a sua esposa, dona Edna, um abraço para o Vanderlei Dias, lá no sítio MM, um abraço para o seu Barnabé e a dona Margarida, lá no sítio Seis Irmãs, para o seu Francisco Raceno e demais amigos moradores lá da comunidade. Nós temos participantes aqui, pessoas participando da nossa programação de hoje. Nós temos, olha aí, temos as palavras do Pepito. É, vamos lá, vamos lá. Vamos ouvir aqui, eu acho que é da. Vamos ouvir agora, né? Vamos ouvir, vamos lá, muito boa tarde. É a Maribel. Vamos ouvir. Boa tarde, Maribel.
1: Boa tarde, tio Otto. Como é que vai? Tudo ótimo com o senhor? Aqui comigo tá tudo ótimo. Desejo boa tarde para todos, para a tia Miss Lene, a tia Kátia e principalmente para o senhor e para minhas tias, que é a tia Belinha, a tia Lita, a tia Boneca, a tia Silene, Jaiminho, a tia Miriam, a tia Marli e a tia Leni, a dona Francisca Costureira, o tio Paulo, o seu Alonso e o seu José Rodrigues. E tio Otto, nós temos uma aniversariante. É minha maninha. E hoje ela tá bebezinha e eu quero que o senhor rode toda a música do programa em homenagem a ela. Felicidade, mana, e muitos anos de vida pra ti.
0: Opa, parabéns, viu?
1: Tchau.
0: Valeu.
1: Seja feliz.
0: Vamos ouvir agora a participação do Teixeirinha. Muito boa tarde, Teixeirinha.
2: Oi, tio Otto. Boa tarde. Como é que o senhor? Tudo bom? Eu tô bem. Estou mais uma vez aqui no programa. Passando aqui para mandar um abraço para o tio Paulo, que está lá no sítio, para todas as minhas tias. E também hoje tem uma irmã minha, a Mônica, ela está fazendo para aniversário. Eu gostaria que o senhor colocasse uma música de parabéns.

0: tá bom? Pra ela, tá bom? Um abraço.
1: Beleza, então vamos tocar o parabéns para a irmã do Teixeirinha e também a irmã da Maribel. Vamos ouvir, parabéns!

0: Beleza, beleza. Feliz aniversário, tá bom? Vamos então ouvir agora a participação de quem? Deixa eu ver. Nós temos a participação da Dona Raimunda. Muito boa tarde, Dona Raimunda.
1: Boa tarde, Otto. Aqui é a Dona Raimunda, daqui de São José. Otto, eu quero dar os parabéns do meu filho, do Nelson. Ele está completando mais um ano de vida hoje.
0: Certo,
1: eu desejo
0: Nelson.
1: Que Deus dê muita saúde, muitos anos de vida para ele, que Deus proteja, que sempre esse menino que ele é, que Deus ilumine os caminhos dele, o espaço dele, que Deus dê muitos anos de vida para ele. Eu agradeço, Otto.
0: Tá
1: aí,
0: certo.
1: Boa tarde.
0: Muito obrigado, Dona Raimunda. Aí um abraço e para o filho dela que está completando mais um ano, né?
1: Boa tarde, Otto. Aqui é a Bunda, daqui de São Paulo. Eu quero dar os parabéns do meu filho, do Nelson.
0: O Nelson, né? Então, parabéns, Nelson. Feliz aniversário. Mais uma vez, Dona Raimunda, muito obrigado pela sua participação. E agora vamos ouvir a participação da Dona Silene. Dona Silene, muito boa tarde.
2: Boa tarde, meu querido amigo. Desejo que essa quarta-feira seja maravilhosa, cheia de paz e amor na sua vida, tá bom? E desejo tudo de bom para ti. Tá bom, querida? Uma boa tarde. Eu gostaria de ouvir uma música com Cristiano Neves, Os Pontinhos. Ofereço para você com todo carinho. Para minhas irmãs, para o meu irmão Pupito, para o meu sobrinho, tá bom? Tchau, querido. Uma boa tarde.
0: Tá, beleza, Dona Silene. Muito obrigado, Dona Silene, pela sua participação aqui no programa Tarde Cabocla, beleza? Maravilha! Vamos trazendo agora mais uma música. Vou procurar, enquanto isso, eu procuro a música da Dona Silene, né? A Dona Silene tá pedindo aí uma música, mas vamos ouvir agora um canto tribal da Onça Pintada e já já estaremos de volta.

0: Muito bem, 13 horas e 51 minutos, você está acompanhando o programa Tarde Cabocla aqui pela sua Rádio Nacional.
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0: Amazonas confirma quarto caso de sarampo. A Fundação de Vigilância em Saúde do Amazonas, doutora Rosemary Costa Pinto, confirmou nesta última terça-feira, dia 15, o quarto caso de sarampo aqui em Tabatinga. Segundo a Fundação, o novo caso é de uma criança de 2 anos, de nacionalidade peruana e sem histórico de vacinação. No último dia 10 de setembro, o órgão já havia informado os 3 primeiros casos. Com a nova confirmação, os casos registrados no município envolvem 3 crianças de 8, 2 e 1 ano e uma adulta de 24 anos. Todos são da nacionalidade peruana. Os 4 casos foram notificados em setembro e confirmados por exames laboratoriais realizados pelo Laboratório Central Pública do Amazonas. Ainda conforme a Fundação, outros 2 casos suspeitos permanecem em investigação. O sarampo apresenta período de incubação de 7 a 21 dias entre a exposição ao vírus e o aparecimento do exantema, caracterizado por manchas avermelhadas na pele. Por isso, a investigação epidemiológica considera o histórico de deslocamento e contatos nesse período, além do acompanhamento de pessoas que possam ter tido contato com os

casos confirmados. Entre os dias 21 e 25 de setembro, representantes da Fundação de Vigilância em Saúde, em conjunto com a equipe técnica do Ministério da Saúde, estarão em Tabatinga, aqui em Tabatinga, lá em Atalaia do Norte, também em Benjamin Constant, para reforçar as ações de vigilância já realizadas na região. O trabalho inclui investigação de casos suspeitos, coleta de amostrais, identificação e acompanhamento de contatos e bloqueio vacinal. Medidas voltadas à prevenção de novos casos e à interrupção de possíveis cadeias de transmissão. Dados registrados em 2026 apontam cobertura da primeira dose D1 da vacina tríplice viral de 109% em Atalaia do Norte, 104% em Benjamim e 101% em Tabatinga. A vacina tríplice viral protege contra sarampo, cachumba e rubéola. É a principal forma de prevenção da doença. A Fundação orienta a população a verificar a situação vacinal e procurar uma unidade de saúde para a atualização das doses quando necessário. A informação é do portal G1 Amazonas. E você está acompanhando o programa Tarde Cabocla aqui pela sua Rádio Nacional. Vamos agora trazendo a música Os Pontinhos com Cristiano Neves, pedido da dona Silene. Já estamos de volta. De fato, nós também temos uma outra participação aqui. Deixa eu ver de quem, da dona Marli. Ela diz assim: boa tarde, meu amigo Otto. Estou ligada e gostaria de ouvir a música Felicidade para você com Adelson Moura. Ofereço com carinho para minha sobrinha Ellen Mônica, que está completando mais um ano hoje. Abraços, Marli Noronha. Dona Marli, creio que nós vamos conseguir ouvir essa música na segunda parte do programa, tá bom, dona Marli? Eu já vou procurar a música. Vamos ouvir primeiramente a música Os Pontinhos com Cristiano Neves.

Beleza, gente, agora em Tabatinga são exatamente 13 horas e 58 minutos aqui pela sua Rádio Nacional do Alto Solimões. Maravilha, gente. Eu quero mandar meu abraço aí para os amigos que estão na sintonia do programa. Muito obrigado pela companhia de vocês. Um abraço aí para a família Carvalho, em especial a dona Laíde, seu Leandro, que moram lá no bairro Cristo Rei. Um abraço também para o Miguel Batista. Um abraço para os amigos lá na comunidade de Capacete, a dona Euride, Sofia, dona Bebé, para o Luan Júnior, lá em São Paulo de Olivença, no bairro Campinas, na Rua da Manchete. Um alô também para a família Souza, na comunidade de Bom Caminho, em Benjamin Constant. E em especial ao Elivan. Ainda em Benjamin Constant, quero mandar um abraço aí para a família do seu Raimundo e a dona Raimunda, seu Raimundo Colli, né? É, eles moram lá na comunidade de São José. Um abraço aí para todos na comunidade. Quero também mandar um abraço aí para o seu Delcinei Carvalho e também para o seu Aloísio. Um abraço todo especial para vocês.

0: vamos para um rápido intervalo, já já estamos de volta.
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2: Agora são 4 horas em Brasília. Boa tarde. Eu sou Bianca Paiva e este é o Nacional Notícias com o destaque do momento. A ONU, Organização das Nações Unidas, alertou em relatório para o aumento do risco de guerras em larga escala, avanço descontrolado da inteligência artificial e concentração de poder tecnológico nas mãos de poucos. Gabriel Correia tem os detalhes para a gente.
3: O risco de um conflito armado mundial mais amplo deu o maior salto, 16 posições no ranking, que indica quanto tempo os especialistas e líderes acreditam que determinado risco causará um impacto negativo no planeta. Mais de um terço dos entrevistados disseram que uma guerra de grande porte pode ocorrer em até um ano, e 3 em cada 4 prevêem essa possibilidade dentro dos próximos 7 anos. Já a falta de ação sobre as mudanças climáticas continua avaliada como o maior risco global. Especialistas apontaram que a falta de medidas climáticas está ligada a outros problemas, como escassez de recursos naturais e eventos ambientais extremos. A circulação de conteúdos falsos é o risco mais iminente no campo tecnológico, que também ganhou destaque ao lado da concentração de poder impulsionada pela tecnologia. Para enfrentar todos esses riscos, os especialistas consideram a ação conjunta de vários governos de longe como a medida mais eficaz, apesar do sistema multilateral hoje ser avaliado como pouco preparado. Por exemplo, 86% dos entrevistados disseram que os recursos para redução de riscos são inadequados. Falta de consenso político e falta de dados confiáveis são 2 dos maiores obstáculos. Outra novidade do relatório sobre risco global da ONU é que, pela primeira vez após 6 anos, desde o surgimento da Covid-19, o risco de novas pandemias saiu da lista dos 10 principais problemas apontados no mundo.
2: É isso, a gente ouviu o Gabriel Correia trazendo aí as informações de um relatório da ONU. 4 horas e 2 minutos, esse foi o Nacional Notícias. Próxima edição às 5 horas.
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2: Beleza, estamos de volta aqui no programa Tarde Cabocla. E já voltamos com um aviso aqui, gente, da Prefeitura de Tabatinga. Atenção, aprovados no último concurso. A Prefeitura de Tabatinga convida todos os aprovados no último concurso para uma reunião onde serão prestados esclarecimentos sobre a decisão do TCE e as medidas que estão sendo adotadas. Isso vai acontecer hoje, a partir das 17 horas, lá na maçonaria. Na oportunidade, o corpo jurídico responsável pela defesa do concurso estará presente para explicar a situação, tirar dúvidas e falar sobre as estratégias jurídicas que estão sendo adotadas para buscar a reversão da decisão. Aí, portanto, você que passou no último concurso, então a partir das 17 horas, hoje, na maçonaria, né? Então tá dado o recado aqui. Maravilha, gente. Agora deixa eu trazer aqui essa mensagem. Boa tarde, vou repetir. Eu já li, né, no primeiro horário e eu vou ler agora. Boa tarde, meu amigo Otto, estou ligada e gostaria de ouvir a música Felicidade para você com Edelson Moura. Ofereço com carinho para minha sobrinha Ellen Mônica, que está completando mais um ano hoje. Um abraço, quem assina, Marli. Valeu, Marli. Então vamos tocar a música, né, pedido aí. Vamos ouvir, daqui a pouco estamos de volta.

0: Agora em Tabatinga, 19 horas e 9 minutos. Vamos agora para o nosso quadro de entrevista.
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0: Então, Kátia Franco conversou com o psicólogo responsável técnico do Programa de Atenção Psicossocial e Promoção do Bem Viver Indígena de SEI Alto Rio Solimões, Everton da Silva Marques, sobre a saúde mental na área indígena. Vamos acompanhar.
3: E sobre agravos, né? Quais os mais evidentes o senhor pode citar nessa área mesmo que o senhor trabalha, atua, né, como psicólogo?
4: Olha, eu vou citar... nós temos, né, a gente pensa que a violência ela não é um agravo em saúde, mas ela é.
3: Violência...
4: Isso. E aí nós temos diversos tipos de violência. Uhum. Tem a violência interpessoal, que é uma briga de um contra o outro. Tem a violência de gênero, né, que é a violência, uhum, contra a mulher. Nós temos violências contra as crianças, né, contra os nossos adolescentes.
3: Idosos, né?
4: Idosos, né? Então nós temos... Né? Mesmo que nós estejamos falando sobre, sobre a população indígena do Alto Solimões, né? Esses agravos também acontecem lá. Né? Eu costumo dizer que não é culpa deles, né? Em parte. Por quê? Porque existem outros atravessamentos que contribuem para a violência.
3: Entendi.
4: Né? Então, por exemplo, nós temos em nossas aldeias... a entrada do álcool, uhum, né, a entrada de drogas ilícitas, né? Então, tudo isso, né, acaba interferindo, de alguma forma, na cultura, no bem viver deles, e aí que faz com que esses agravos, eles acabem sendo maiores, né? Nós não temos, assim, eu não posso dizer pra, afirmar para você que nós temos como é que está o nosso índice agora, porque a gente ainda vai passar, uhum, por uma análise. Mas a gente sabe que as violências acontecem, né, por essas circunstâncias que atravessam as populações, né? Porque o índio gosta ali de bem viver, né, como a gente fala, pescar, estar junto da sua família, né? Ele gosta de estar ali nas atividades culturais dele, né, como os rituais da Moça Nova. É claro que eu estou falando assim, né, não sei se você percebeu, mas eu estou falando predominantemente da etnia ticuna, uhum, né? Mas o de SEI, ele atende 7 etnias, né? Então, nós temos o ticuno, o cambeba, o caixana, nós temos o macu, o cocama, né? E cada povo tem uma necessidade específica, né? Mas, de modo geral, né, eles têm um vínculo muito bom com a natureza, né, com o seu modo de subsistência, que não é um modo predatório, né? Então, esse é o bem viver indígena, né? Então, né, nós temos no território, nós temos as violências, né, em termos de saúde mental, nós temos o alcoolismo, uhum, né, dentro da aldeia. É muito importante deixar claro assim, que dentro do contexto indígena a gente tem uma visão diferenciada, né, acerca do que é o alcoolismo. Por exemplo, quando a gente fala de não indígena, a gente fala do alcoolismo, a gente fala de pessoas que, por exemplo... já tem algum problema crônico com o álcool, né? Mas no contexto indígena nós temos o uso abusivo e prejudicial do álcool, que não necessariamente significa um problema crônico, uhum, né? Mas o que nós monitoramos é assim, desse usuário que faz uso prejudicial, né? Ele está trazendo algum malefício para a comunidade, para a sua família? E aí, baseado nisso, é que a gente vai dizer se esse uso ele está sendo prejudicial ou recreativo, né? Então, quando a gente fala de alcoolismo, a gente está falando muito mais do uso prejudicial, que é muito mais comum em nossas aldeias, do que necessariamente gente com problemas relacionados ao álcool. Problema crônico mais grave, uhum, que necessita de atenção secundária,
3: entendi,
4: né?
3: Uhum.
4: Isso, então nós temos esses agravos, né, em saúde mental, violência, o suicídio.
3: Suicídio, né?
4: Nós temos os problemas de alcoolismo, né, que são indicadores que a gente vem lutando para tentar combater e diminuir, minimizar essa problemática para que a gente resgate essa tradição do bem viver indígena, né?
3: Sim, eu entendo e acho super importante, né, esse trabalho.

0: sendo feito, né, pelo Dicei, pela... É Dicei Cesai, não é?
1: É Dicei.
0: Pessoal, mas às vezes a gente para e pensa, né, porque parece que para quem está aqui de fora, como nós, não vive lá na comunidade, né, a gente percebe, parece que o aumento, né, uma incidência maior, uhum, né, de jovens, de pessoas, né, de famílias sendo destruída ali o seu bem viver, como, uhum, o senhor disse, né? É, sendo destruídas por alguém que ou que está consumindo, algum familiar que está, né, fazendo uso de entorpecente, uhum, né? A mulher que é espancada quando esse pai, esse filho, né, chega, né, com sintomas de embriaguez, enfim, não é isso, uhum, gente? Fora os suicídios mesmo, porque pode até não ter sido o motivo, né, a bebida, uhum, mas ele consumiu e algo ali deu coragem, né, influenciou ele, sim, a cometer, né, a tirar a sua própria vida, cometer suicídio, né? Uhum. Abusos também nós temos acompanhado recente, acredito que foi início desse ano, lá em Belém dos Solimões, não é? Uhum. Psicólogo, né? Duas ou uma pessoa foi presa por ter abusado de né, indígena, por ter, uhum, abusado de suas filhas ou sua filha, algo assim. Né? Recentemente, não aqui, né, no polo de Tabatinga, Alto Solimões, mas em Atalaia do Norte, também algo que repercutiu bastante, né, uma violência doméstica onde a mulher indígena teve o lábio, né, cortado, uhum, dilacerado. Então, são situações assim, gente, que é bem real e muito preocupante e que eu acredito que requer uma intensificação na questão de fiscalização, porque, como o psicólogo que está nos contando, esse trabalho vindo da saúde está sendo intensificado, está sendo feito, né? Eles estão buscando, estão orientando, estão acompanhando, não é? Mas o que está faltando é fiscalização, não é? É algo ali dentro da família que pode ser trabalhado, né? De que forma? Não é como, né? Que atenção está faltando ali? Algo, né? A gente que está de fora pensa, nossa, não é? Tem tantos recursos, né? Tem tantas instituições que trabalham com a população indígena e isso continua acontecendo. Né? São questionamentos que, uhum, nós fazemos daqui, uhum, não é? E aí o senhor traz essas informações, a gente pensa, não, o pessoal da CESAI, do DICEI, estão trabalhando, estão lá, estão atuando, estão acompanhando. Mas o que, que é? Está faltando na área de segurança, não é?
1: É, na verdade...
0: Algo assim que eu acho que vocês nas reuniões devem se questionar sobre isso, sim, não?
1: Sim, a saúde mental no contexto indígena ela é um pouco recente, uhum, né? A própria... Ela é um pouco recente, né? Então, apesar de nós termos políticas, por exemplo, de saúde mental já consolidada há um tempo, apesar de nós termos políticas, por exemplo, de inclusão, uhum, né, que já tem um tempo, acho que nós temos, acho que a política de pessoas com deficiência, né, de proteção, uhum, acessibilidade, sim, eu esqueci o nome agora, né, me fugiu a mente. Mas nós temos mais ou menos em torno de 10 a 15 anos, né, da efetivação dessas políticas públicas, né? Então, são políticas que são, teoricamente, são bebês ainda, uhum, né? Então, obviamente, nossos profissionais, né, os serviços de saúde, eles vêm se consolidando, né, para atender da melhor forma essa população, né? Então, apesar de nós termos também essas políticas consolidadas, é mais ou menos de um tempo para cá que a gente vem pensando nessas peculiaridades. Uhum. Por exemplo, vou trazer uma novidade para você, né? Esse ano nós estamos trabalhando muito com a pessoa indígena com deficiência, né? Isso está sendo um diferencial, né? Eu pude acompanhar as reuniões do secretário, né, o Eibe Tapeba, secretário da CESAI, né? E esse diálogo tem sido construído junto com as áreas técnicas e junto com a população, né? Para que, de fato, a gente comece a dar visibilidade para essa população, né? Então, olha que legal, né? Olha, sim, que avanço,
0: com,
1: né?
0: Certeza.
1: Apesar da gente ter uma política nova, uhum, né? A gente também está correndo contra o tempo para tentar abarcar tudo que a gente precisa, tudo que eles precisam, né? Uhum. Tudo que eles fazem de

0: reivindicação, né?
1: Então,
0: isso é maravilhoso.
1: Sim, com certeza, porque se vocês forem pesquisar, pessoal, por aí, né, há pesquisas, estudos, não é, que dizem que uma criança, né, com alguma deficiência em uma aldeia antes, né, era totalmente excluída, não é? Morta, não é isso, psicólogo?
0: É, depende da etnia, como é que eles veem a deficiência.
1: Meu Deus do céu, então, que bom que isso está... Está mudando, né? Está tendo esse olhar diferenciado. Que maravilha.
0: Na verdade, cada sociedade ela trata a deficiência, né, de uma forma específica, né? Então, nós também tivemos assim, histórias trágicas,
1: sim,
0: né, de como nós tratávamos
1: as
0: pessoas que tinham algum problema a relativa à saúde mental, as deficiências, né? Então, a gente teve esse histórico, né? Mas, graças a Deus, a gente está cada vez mais se humanizando, né?
1: Que maravilha, que bom, gente. Bom, conversando com o psicólogo, ele é palestrante, viu? E se fôssemos conversar, não é? Mais e mais, ficaríamos aqui, quem sabe, o dia todo.
0: Sim, temos muito para falar da área indígena, né?
1: Falar da saúde indígena. Né? É algo tão bom e eu fico muito curiosa, é algo que me inspira muito e que me deixa muito curiosa, questionando. Mas aí nosso tempo também, né, gente, é corrido. Então eu vou agradecer aqui ao psicólogo Everton da Silva Marques, ele que é responsável técnico do Programa de Atenção Psicossocial e Promoção do Bem Viver Indígena na região do Alto Solimões, né? Polo Alto Solimões, certo?
0: Isso, de Sei, Alto Rio Solimões,
1: pronto. Psicólogo, obrigada.
0: Muito obrigada. Eu que agradeço o convite, né? Quero agradecer a Diase, né, que são meus colegas de trabalho, né, o setor onde eu atuo, né? Quero agradecer o convite, né, em nome da coordenadora Maria Geralda Osório, né, que está aí lutando, né, está aí envolvida, né, em todas as reuniões institucionais buscando a melhoria dos nossos povos, né, e populações indígenas, né, nós temos juntos tentado, somado esforços para dar uma atenção de qualidade como a população indígena merece. Então, quero agradecer também aos ouvintes aí que estão me ouvindo, que dedicaram tempo para estar ouvindo essa entrevista, que ela é muito importante.
1: Importante.
0: Né? Nós praticamente somos vizinhos, né, nossos parentes, né, indígenas, né? Então, cada vez mais a gente tem que estar mais próximo, ter aquele olhar atento e diferenciado para atender essa população, né? O SUS é para todos, inclusive para a população indígena, né? Então, nós temos dentro do nosso sistema essa atenção, né? O subsistema, ele vem para isso, para atender de forma diferenciada, mas não significa que o indígena está isolado das outras políticas, né? Então, né, o SUS ele é universal, ele é para todos, inclusive para nossas populações.
1: Maravilha! Mais uma vez, psicólogo, obrigada.
0: Obrigado, Kátia, pelo convite.
1: E teremos outras oportunidades, tá, gente? Novas oportunidades, com certeza. Muito obrigada.
2: Muito bem, gente. Agora, 14 horas e 22 minutos. Vamos lá, temos mensagem. Nós temos mensagens aqui. Deixa eu ver. Vamos lá. É da Dona Maria, vamos ouvir, muito boa tarde.
3: Boa tarde, Otto, boa tarde a todos os ouvintes da Rádio Nacional. Otto, passando aqui para pedir uma música com o cantor Capital Inicial. Gostaria de oferecer essa música para minha filha Denise, para o Luiz Carlos, para a Juscelma, para o meu irmão Enoque e para todos que estiverem lá na escuta do programa, tá bom? O nome da música se chama Em Suas Maneiras, tá bom? E uma boa tarde aí para o senhor.
4: Otto, eu esqueci de dizer para o senhor, tá? Que essa música eu ofereço para eles todos lá na comunidade de Itauaru, tá bom? Que essa hora eles estão lá todos ouvindo a Rádio Nacional, tá bom?
2: Beleza, muito obrigado, Dona Maria, pela sua participação. E vamos conferir então a música da Banda Capital Inicial. E a música se chama A Sua Maneira.

0: Muito bem, gente. Nesse momento em Tabatinga, são exatamente 14 horas e 28 minutos. Você está acompanhando o programa Tarde Cabocla, aqui pela sua Rádio Nacional do Alto Solimões. Quero agradecer a participação da Dona Maria. Muito obrigado, Dona Maria, pela sua participação aqui no programa. Agradecer a Marli, agradecer a Maribel, agradecer ao Teixeirinha, a Dona Lita, a Dona Silene, a Dona Raimunda, lá da comunidade de São José, os demais amigos que estão na companhia. Muito, mas muito obrigado pela sua participação. Você está acompanhando o programa Tarde Cabocla, aqui pela sua Rádio Nacional do Alto Solimões. Quero mandar meu abraço também para os amigos que estão na sintonia do programa lá na cidade de Letícia. Muito, muito obrigado. Nós vamos para um rápido intervalo e já já estamos de volta.
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17: Beleza, gente, estamos de volta aqui na nossa programação e você está acompanhando o programa Tarde Cabocla aqui pela sua Rádio Nacional. Vamos conferir agora mais uma música, Fim da Estrada, com Milionário José Rico, um grande clássico do sertanejo. Já estamos de volta.

Beleza, gente querida, recebendo aqui a visita do nosso querido amigo, né, parceiraço, Mr. Som. Um abraço, Mr. Som, né? Aí o Mr. Som, um grande pioneiro também do rádio aqui em Tabatinga, tá certo, gente? 14 horas e 44 minutos. Minha gente, quero trazer aqui esses avisos aqui, Olá, atleta de todos os bairros e comunidades que gostam de praticar o bom futebol. Queremos convidar você e seu time para um torneio feminino que será realizado no dia 20 de setembro, às 8 horas, na quadra de areia, no bairro Vila Nobre. Primeiro lugar, um porco. Segundo lugar, uma caixa de frango. Terceiro lugar, um fardo de refrigerante. A inscrição é apenas R$ 5,00, tá bom? Deixa eu ver aqui, vamos que vamos... Vamos lá, tem aqui, deixa eu ver aqui rapidinho, gente. Então, vamos lá, nós temos aqui um outro recado, edital de convocação. O presidente da Associação dos Pescadores Artesanais de Tabatinga, Valmir Barbosa, convoca os pescadores e pescadoras e membros da diretoria para participarem de uma Assembleia Geral que vai acontecer no dia 26 de setembro, às 8 horas da manhã, lá na quadra da Praça da Juventude, certo? Então, os temas que serão discutidos, conversados, será o seguro defeso 2026 e 2027, pagamento da GPS, relatório da atividade de pesqueira, como está o andamento e análise de liberação de pagamento do seguro defeso, a importância e exigência do pescador tirar e ter a senha GOV em mãos e as eleições de 2026 e dentre outros assuntos. Maravilha, minha gente, eu quero mandar um abraço todo especial para o seu Vital, né? Um abraço para o seu Vital, para a dona Maura e sua família. Muito obrigado, seu Vital, pela companhia de sempre. Um abraço também para o seu Francisco Sabino, lá no bairro do Ibirapuera. Quero mandar meu abraço aí para a dona Raimunda, lá no bairro da Portobraz. Um abraço também para a dona Maria do Livramento, lá no Tupi 1.

dando continuidade à nossa programação, gente. Vamos trazendo música para você. Vamos lá, sucesso de 2005, A Carta com Neto Brito, já já. 2025, já já estamos de volta.

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1: É isso aí, gente. 14 horas e 54 minutos. Já estamos praticamente no final do programa, mas eu quero deixar esse recado aqui, ó. Edital de convocação. Vou reprisar aqui essa chamada. O presidente da Associação dos Pescadores Artesanais de Tabatinga, Valmir Barbosa, convoca os pescadores e pescadoras e membros da diretoria para participarem de uma Assembleia Geral que vai acontecer dia 26 de setembro, às 8 horas da manhã, lá na quadra da Praça da Juventude. Os temas que serão conversados vai ser seguro defeso, pagamento da GPS, relatório da atividade pesqueira, como está o andamento, análise, liberação e pagamento do seguro defeso, a importância e exigência do pescador tirar e ter a senha GOV em mãos, eleições 2026, outros assuntos pertinentes de interesse da classe pesqueira. E para você que ainda não tem uma agenda marcada aí, gente, nós temos aqui, que para você que gosta de jogar um futebol, então vai acontecer no dia, deixa eu ver aqui, no dia 20 de setembro, deixa eu ver quando é que vai cair dia 20 de setembro, domingo, no próximo domingo, dia 20 de setembro, às 8 horas lá na quadra de areia do bairro Vila Nobre, um futebol, onde o prêmio será, em primeiro lugar, um porco de 100 quilos, segundo lugar, uma caixa de frango, terceiro lugar, um fardo de refrigerante. E a inscrição é apenas R$50. Vai ter vários tipos de comidas, bebidas e frutas. E o precinho que cabe no seu bolso. Qualquer informação, qualquer dúvida, entre em contato pelo número DDD 97 984 47 34 11. Beleza pura? Então, dado o recado aí, minha gente querida. Então, minha gente, então já chegamos ao final do programa Tarde Cabocla desta quinta-feira, é isso? Deixa eu ver que dia é hoje. Quarta-feira, perdão, gente. Hoje, quarta-feira, tá bom? Quero agradecer a cada um pela companhia. Eu quero dizer que foi muito bom ter a sua companhia em nosso programa de hoje. Já fica nosso encontro marcado no mesmo horário para amanhã. Que horas? A partir das 13 horas. Apresentação, eu, Alto Farias, coordenação Mislene Ferreira, Bianca Petenar na gerência das rádios nacional, Carlos Sena na gerência executiva das rádios EBC. Uma ótima tarde para você e até amanhã. Forte abraço a todos.
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1: Agora são 5 horas em Brasília. Boa tarde. Eu sou Bianca Paiva e este é o Nacional Notícias com um destaque do momento. Vamos falar de cinema. E a notícia é que o filme brasileiro Feito Pipa, de Alain de Botton, disputa uma das 5 vagas que concorrem ao Oscar de Melhor Filme Internacional do ano que vem. O repórter Madison Euler conta tudo pra gente.
2: O filme foi escolhido pela Comissão de Seleção da Academia Brasileira de Cinema entre os 6 longas-metragens pré-selecionados para representar o Brasil que foram anunciados no último dia 6 de setembro. Ao todo, 15 longas foram inscritos e habilitados para concorrer à vaga brasileira. O filme foi o mais premiado da edição deste ano do Festival de Gramado e levou os prêmios de Melhor Direção, Melhor Atriz para Teca Pereira, Melhor Ator Coadjuvante para Lázaro Ramos e Melhor Filme pelo Júri Popular, além de menção honrosa para o menino Yuri Gomes, que interpreta o protagonista da história. Ao saber da notícia, o ator Lázaro Ramos comentou nas redes sociais a emoção pela escolha e pediu a torcida dos brasileiros.
3: O Feito Pipa, assim, eu acho que é um filme que o Brasil precisa e merece pela linguagem, um jeito de fazer cinema que só a gente aqui no Brasil sabe fazer, pelos temas que trata, pelas atuações, pela direção, pelo roteiro. Esse filme, ele ganhou Berlim, ganhou Gramado, ganhamos muitos prêmios, mas assim, a possibilidade de vocês darem uma chance para esse filme, de verem ele no cinema, que vai estrear 5 de novembro, e dele tentar assim, uma projeção maior internacionalmente, é algo que eu celebro muito, que eu estou muito feliz e que a gente agora vai começar a trabalhar.
1: E a gente vai ficar aqui na torcida por Feito Pipa. 5 horas e 2 minutos, esse foi o Nacional Notícias. Mais informações às 6h30 no Repórter Nacional. Espero você.
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0: Carla Sabá cantando Sonífera Ilha, clássico dos Titãs. Antes, Thiago Miranda, dele, Eu Te Devia Essa Canção. Tribalistas e Marisa Monte, Carlinhos Brau, Arnaldo Antunes e Margarete Menezes, Passe em Casa.
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0: Começa amanhã a edição 2026 do Brasília Moto Festival. Serão 4 dias de programação com shows ao vivo, praça gastronômica e feira de artesanato no Espaço Cultural Ibero-Americano, no eixo monumental Antiga Funarte. A entrada é gratuita, com doação espontânea de 1 quilo de alimento não perecível. Vamos ao convite do músico Milton Guedes, uma das atrações de sexta-feira.
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0: Daniela Mercury, Herbert Viana, só pra te mostrar.

0: Essa foi Maria Gadu, composição dela, Taregué, Raul Seixas, Metamorfose Ambulante. E ouvimos também Daniela Mercury e Herbert Viana, Só Pra Te Mostrar.
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0: Marcos Valle e Joyce, valeu!

0: Nós ouvimos Tito Marcelo dele, Natureza Menina. Ney Matogrosso de Chico Buarque, Deixe a Menina. Ouvimos também Bebel Gilberto de João Donato e Gilberto Gil, Bananeira.
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0: Maria Rita, Cutuca.

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1: Destaque no SESILAB para a nova obra monumental da artista Regina Silveira, aberta à visitação a partir de hoje. Carol Vilas Boas, coordenadora de exposições do SESILAB, explica.
2: Olá pessoal, aqui é Carol Vilas Boas, coordenadora de exposições do SESILAB. O nosso museu está com uma novidade incrível, uma intervenção da artista Regina Silveira, um dos grandes nomes da arte contemporânea brasileira. Aos 87 anos, Regina transforma os 13 painéis de vidro do SESILAB com a obra Bordaduras, criando a aparência de um gigantesco bordado geométrico. A instalação dialoga com a arquitetura de Brasília e com a pesquisa da artista sobre percepção, espaço e tecnologia. A obra marca a abertura do 25º Arte, Encontro Internacional de Arte e Tecnologia, que acontece de 15 a 20 de setembro no SESILAB e no Museu Nacional da República. A programação reúne palestras, oficinas e debates sobre arte, natureza, tecnologia e inteligência artificial. Confira a programação completa no Instagram do museu, @sesi.lab.
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1: A gente ouve agora Geraldo Azevedo, Dia Branco.

0: Ouvimos Djavan cantando Cigano. Tivemos também Tim Maia, Chocolate. Geraldo Azevedo, Dia Branco.
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0: Vamos fechar aqui com Tereza Cristina e os outros, como 2 e 2, de Caetano Veloso.

0: Muito boa noite, 18 horas, quarta-feira, 16 de setembro, está no ar o programa No Mundo da Bola, com a minha apresentação, comentários de Mário Silva e Brenda Balbi, trabalhos técnicos Roberto Barrucho, produção executiva Luiz Ferreira e Wagner Gomes. E daqui a pouquinho, a partir das 7h30 da noite, o Botafogo recebe o Grêmio no estádio Nilton Santos, aqui no Rio de Janeiro, em jogo atrasado da 21ª rodada do Brasileirão. A grande novidade no Glorioso foi o anúncio oficial de Tite como novo treinador da equipe. Ele assinou com o clube até dezembro de 2028. Já o Grêmio anunciou recentemente o retorno de Renato Gaúcho. O comandante do Tricolor Gaúcho não vai estar hoje no banco de reservas daqui a pouco, mas deixou uma mensagem para os torcedores através das redes sociais do clube.
1: Sei que a situação não é tão boa, mas o torcedor tem que ter esperança que isso vai melhorar. E vai melhorar. Com trabalho, a gente vai alcançar nosso objetivo, que em primeiro lugar é deixar o clube na primeira divisão. Eu tenho certeza que todos juntos, e não pode ser de uma maneira diferente, abraçados, acima de tudo, com a sua ajuda, torcedor. Tem que ter no mínimo 50 mil pessoas domingo contra o Palmeiras. Eu não estou aqui falando do jogo de domingo, porque a gente tem um jogo importantíssimo também contra o Botafogo. Digo, mas a ajuda de vocês vai ser fundamental.
0: Brenda e Mário Silva, boa noite para vocês. O Renato retornando ao Tricolor Gaúcho, que ontem fez até aniversário. Ele já chega convocando a torcida para o jogo contra o Palmeiras no final de semana. Mas antes tem o Glorioso pela frente. Renato tem moral para convocar a torcida, hein, Brenda? Boa noite.
2: Ah, tem sim, Rodrigo. Boa noite para você, boa noite para o Mário, para o nosso querido Barrucho. Barrucho?
3: Sim.
2: Barrucho, não vi. Desculpa, Barrucho. Enfim, para todo mundo que está acompanhando a gente aqui, cara, o Renato, ele de fato tem muita moral, né? É um cara que, para além da beira do campo, dentro de campo também, fez a sua história ali com a camisa do Grêmio. Então, acho que isso pesa pro torcedor, isso mexe com o lado emocional do torcedor. É claro que o momento do Grêmio é muito delicado, enfrenta um Palmeiras num momento também super difícil da sua trajetória no ano. Mas ainda assim, claro, contar com a presença do torcedor ajuda muito. A gente sabe que a torcida faz diferença muitas vezes. Mas é um cara que, enfim, para além de todas essas questões um pouco mais psicológicas, né, emocionais, o Renato, ele tem a tendência de, quando chega em clubes, nesse momento, nesses momentos difíceis, consegue trazer um ânimo novo, uma expectativa nova, uma energia nova, e eu acho que isso pode dar muito certo para esse Grêmio, que está passando por momentos dificílimos, né, e precisa se recuperar o mais rápido possível para salvar a temporada.
0: Ô Mário, a Brenda falou do Renato, mas queria que você falasse do Tite no Botafogo. É uma boa pro Glorioso?
4: Boa noite, gente. Brenda, Rodrigo, Ricardo, Barrucho, que tá elegante lá, na camisa tricolor. Seguinte, são dois gaúchos, né? Um ainda com carreira muito pela frente, e o Tite tá fechando carreira. É o segundo período sabático que ele encerra, se eu não estou enganado. Ele encerrou um período sabático para ir para o Flamengo, não deu certo, e agora está encerrando um período para o Botafogo. O Botafogo tem um bom, não é um grande elenco, mas tem um bom elenco. O problema é a pressão, né? A Brenda estava falando do Renato, o Renato tem estátua na porta do estádio, e mesmo assim caiu 4 vezes, é a quinta que ele vai. Vamos ver se o Tite consegue engrenar, a pressão é grande, o Botafogo

0: Aqueles que ganham são demitidos. Vide Dorival.
1: Não, e o próprio Júnior, Tite, né? Felipe Luiz. Você acredita que o Tite vai cumprir contrato até 2028?
0: 28?
2: Aí, cara, aí é isso, sabe? Contratos que com certeza não é um contrato baratinho. Um cara que muito possivelmente não vai cumprir esse contrato até o final. E aí os times que já estão afundados em dívida se afundam mais ainda, cara. Não existe planejamento financeiro e saúde financeira para os clubes brasileiros.
0: Não, e tem treinador que vive de multa rescisória.
1: Ah, é verdade. É verdade. É. Lembrar que o Botafogo só está a 4 pontos de distância aí do Z4.
0: Pois é.
1: Está pertinho, né? Mas tem esse jogo atrasado hoje que pode aí, caso vença jogando em casa, dar um respiro. E agora é hora da gente viajar no tempo.
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1: Vamos retornar aos Jogos Olímpicos de Helsinki em 1952. No dia 3 de agosto daquele ano, Tetsuo Okamoto conquistou a primeira medalha da natação brasileira em Olimpíadas, ao conquistar o bronze nos 1.500 metros. E é claro que a sua Rádio Nacional esteve lá e trouxe todas as emoções desse bronze, que valeu ouro para os ouvintes aqui no Brasil. A narração é de Antônio Cordeiro.
4: Atenção, senhores ouvintes, nesse momento passamos a falar diretamente da piscina olímpica de Helsinki para apresentar o final da emocionante prova de 1.500 metros nado livre, na qual o brasileiro Okamoto está disputando arduamente a terceira colocação com o nadador norte-americano McLean, que corre na raia 1. Enquanto isso, trava-se também pelo primeiro posto um duelo sensacional entre Kuno, Estados Unidos, e Sartes tomou a dianteira, está liderando a prova depois de Rassi Júpiter ocupado o primeiro posto durante 1.200 metros. Enquanto isso, trava-se um duelo sensacional. Vão bater para os 1.400 metros, bateu o primeiro McLean, bateu logo depois o Okamoto, disputando a terceira e a quarta colocação, respectivamente. Tem pequena vantagem para McLean. Confiamos, entretanto, no sprint final de Okamoto. Vejamos nos últimos 50 metros se o extraordinário nadador brasileiro conseguirá manter a terceira colocação, que ele assumiu desde 100 metros e somente nos 1.300 metros cedeu para o nadador norte-americano. Assim mesmo, é ínfima a diferença entre Okamoto e McLean e teremos, portanto, um final sensacional pelo terceiro e quarto posto. Enquanto isso, o nadador norte-americano, surpreendendo a todos, aliás, refiro-me a Kuno, vem já ganhar a prova com uma vantagem extraordinária de 1/4 de piscina sobre o japonês Hachizo. Aí vemos agora o duelo para o terceiro posto. Vem o seu sprint sensacional, Okamoto. Vem também virando pela raia onde a chegada do terceiro nacional de Okamoto. Vibra a torcida. Bateu o Okamoto, bateu o Magnus. Terceiro numa virada sensacional de acordo com as nossas previsões.
1: Além do bronze em Helsinki, Tetsuo Okamoto também conquistou 3 medalhas nos Jogos Pan-Americanos de Buenos Aires em 51. Foram 2 ouros nos 400 metros livre e nos 1.500 metros livre, e uma prata no revezamento 4x200 metros livres. E como era de costume, o nosso medalhista de bronze conversou com a Rádio Nacional após a prova. Vamos conferir.
4: Um momentinho, Okamoto. Eu queria perguntar agora a você uma coisa. Você percebeu quando o McLean estava ameaçando você, porque você nadava exatamente na raia 6 e na raia 1. Você percebeu quando ele chegou a lhe passar, tirando o terceiro lugar?
5: Sim, dava para perceber, apesar do sol, eu consegui ver o McLean. Se aproximava.
4: Mas você confiava na sua virada final, não é verdade? Então, muito obrigado, meus parabéns, Okamoto, e o meu grande abraço pela sua grande façanha dessa tarde.
1: Tetsuo Okamoto nasceu na cidade de Marília, em São Paulo, e começou na natação por conta de problemas com asma. Em Helsinki, 52, ganhou a medalha de bronze, um novo recorde sul-americano, 18 minutos, 51 segundos e 3 centésimos. Marca que duraria 10 anos. Após os Jogos Olímpicos, ele foi para os Estados Unidos estudar geologia. 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

0: hora do futebol feminino.
1: Copa delas.
0: A seleção feminina está nas quartas de final da Copa do Mundo Sub-20. Depois de empate em 1-1 no tempo normal, o Brasil venceu os Estados Unidos por 5-4 nas penalidades. O próximo adversário será a Espanha. A partida está marcada para o próximo domingo, às 13h30, hora de Brasília. Brenda, grande feito aí do Brasil, mas não tem vida fácil. A Espanha também é osso duro.
1: É verdade, Rodrigo. Parece que a gente está pegando todos os adversários que poderiam ser numa final agora, né, pelo caminho. Agora, uma vitória importantíssima da seleção brasileira, uma conquista gigante, né, avançar para as quartas de final da competição mundial, passando da seleção dos Estados Unidos. Foi um duelo bem equilibrado, né, a seleção brasileira saiu na frente com o gol da Sofia, zagueira do Flamengo. Depois, a seleção americana acabou empatando o jogo num chute de fora da área que acabou desviando. Se eu não me engano, foi na própria Sofia, né? A Sofia, que é zagueira, então ela tava ali perto da meta da Thaís para ajudar a defender, mas a bola acabou resvalando nela e tirou a Thaís, a nossa goleira, do lance. Foi o gol de empate dos Estados Unidos. Foi para a prorrogação, conseguimos manter, né, o jogo bem equilibrado, e nas cobranças de pênalti, a Thaís defendeu o primeiro pênalti, né? E aí, na sequência, a seleção brasileira converteu todos os seus pênaltis e avançamos para as quartas de final. Então, uma geração que realmente vem muito forte. E olha, isso pode ser um presságio para 2027, viu, Rodrigo?
0: Tomara! E falar de Brasileirão feminino, semifinais, o Corinthians saiu na frente do Bahia por uma vaga aí na grande final. A equipe de Emily Lima venceu o jogo de ontem, disputado na Arena Fonte Nova, em Salvador, por 1-0, gol de Johnson. A volta está marcada para a próxima segunda, na Neoquímica Arena, em São Paulo, às 21h30. As Brabas chegando já na final, já dá para dizer que botou um pezinho, ou 1-0 é um placar pequeno,
1: mas
0: joga em casa, né?
1: É um placar muito magrinho, não dá pra gente cravar, mas ainda assim é um Corinthians que é muito forte em casa, né? Um Corinthians que, além de ser muito forte em casa, um Corinthians que sabe jogar mata-mata, um Corinthians que é o atual campeão brasileiro, o Corinthians que sabe jogar jogo grande. Não tô falando que o Bahia não saiba, mas é a primeira vez que o Bahia chega numa semifinal de campeonato brasileiro. Já é um feito histórico para a equipe do Bahia, que no ano passado chegou às quartas de final pela primeira vez. Então esse ano consegue chegar às semis, né? Tá galgando seu espaço temporada a temporada. Claro que não tá tudo decretado, dá pro Bahia buscar, né, esse resultado fora de casa, mas que é um pouquinho mais difícil, é um pouquinho mais difícil. Porém, futebol, né, tudo pode acontecer.
0: É verdade. E o papo agora é Copa Libertadores da América. O Fluminense suou, mas segurou o Platense fora de casa e se garantiu nas semifinais da competição. Rafael Monteiro traz toda a repercussão da partida pra gente. Salve, salve, Rafa!
2: Salve, salve, salve, salve, amigos ligados no programa No Mundo da Bola. O Fluminense perdeu por 2-1 para o Platense na Argentina, mas classificou para as semifinais da Copa Libertadores da América. Logo após o jogo, o técnico Marcão falou sobre o feito fora de casa.
3: Na verdade, a gente sabia que a gente enfrentaria uma equipe muito forte aqui dentro, um jogo característico deles, só que a gente sabia que o jogo do Maracanã, a gente teve dois tempos muito positivos, criamos oportunidades de até em algum momento ampliar o placar, mas conseguimos trazer uma vantagem, que essa vantagem que no primeiro tempo do 180, dos 90, quando chegou aqui a gente realmente sabia que um tempo seria deles, né? Um jogo característico deles. É lógico que a gente treinou algumas coisas para evitar esse jogo, sair dessa pressão. Eles têm jogadores rápidos na frente que fazem muito bem essa pressão, e a gente naquele primeiro momento não conseguiu sair. O primeiro tempo acabou sendo mais favorável a eles, conseguiram abrir o placar, mas no intervalo, uma boa conversa, equilibramos um pouquinho mais do que a gente queria fazer, do que é o Fluminense, conseguimos fazer algumas ações, tirar um pouquinho dessa pressão dele e jogar o nosso jogo, conseguimos gol, importante demais.
2: Na próxima fase, o tricolor vai enfrentar Palmeiras ou LDU? No jogo de ida, o time paulista venceu por 1 a 0 em casa. As duas equipes voltam a se enfrentar daqui a pouquinho, às 7 horas da noite, no estádio Casablanca, na altitude de Quito. Sobre o futuro adversário, Marcão foi questionado sobre o preferido para enfrentar nas semifinais.
3: É mais um grande jogo, independente da equipe que venha. Palmeiras é um clássico já, que já jogamos diversas vezes, são sempre com grandes embates. A Liga também sempre temos algumas finais, mas estamos fortes, confiantes, passamos mais essa dificuldade aqui hoje, mas isso daí só fortalece. Acredito que independente de quem venha, o Fluminense vai estar forte para fazer mais dois bons jogos.
2: O Fluminense volta a campo no domingo para enfrentar o Corinthians na Neoquímica Arena, às 4 horas da tarde, pela 28ª rodada do Campeonato Brasileiro. Forte abraço!
0: Forte abraço, Rafael Monteiro. O Fluminense chega à sua terceira semifinal da Libertadores em sua história. Já ganhou uma vez em 2023 e já perdeu para a LDU em 2008, aquela final histórica no Maracanã, com o Maracanã lotado. Você tá igual o Marcão? Venha quem vier, tá bom, Mário?
4: Tô não.
0: O que você escolheria se pudesse escolher o adversário?
4: Apesar do alto do morro, eu vou escolher a LDU, certo? Mas eu acho que vai dar Palmeiras, acho. O Fluminense jogou muito mal, e não fez nada parecido com o que fez no Maracanã. O golzinho caiu do céu. Porque ia para os pênaltis e aí...
0: Parecia que a vaca ia para o brejo, né? Tomou dois gols no primeiro tempo.
4: Já tinha tocado a sinetinha e já estava passando. Agora, a se lamentar, as cenas lamentáveis, os caras não sabem perder, gente. Pela
0: amor, foi muito triste. Invasão de campo.
4: Invasão de campo, briga, cenas de racismo, todo aquele lero-lero que a gente já conhece. E aí eu quero saber, o que que vai fazer a Conmebol?
0: Nada. Infelizmente, eu não falo isso com alegria, não.
4: Eu tenho no coração, são nossos irmãos.
0: E o Fluminense teve mais uma boa notícia hoje. O volante Martinelli foi convocado pelo técnico Carlo Ancelotti para defender a seleção brasileira na próxima data FIFA, nos jogos contra a Austrália e Índia. O camisa 8 do tricolor das Laranjeiras vai substituir o atacante João Pedro do Chelsea, cortado por lesão. Brenda Balbi estava merecendo Martinelli, hein?
1: Já estava pedindo passagem há um tempo, né? Jogador que tem uma função vital nessa equipe do Fluminense, é uma engrenagem ali do meio de campo que faz o jogo do Flu rodar, né? Faz o jogo do Flu acontecer. Tô com o Mário Silva quando diz que o Fluminense não jogou bola ontem, passou um sufoco danado, principalmente no primeiro tempo, né? Que foi o tempo ali em que tomou os dois gols. No segundo tempo, tentou reagir um pouco mais, né? Fez o gol com o Canóbio. O Fábio também foi uma peça importantíssima na classificação do Fluminense. Mas falando do Martinelli, é um jogador que realmente faz a diferença ali no meio campo, é um jogador pensante, né? Um jogador que conecta a defesa com o ataque. Então acho muito merecido essa convocação. Acho que o meio de campo da seleção brasileira ainda é um espaço que está totalmente em aberto. A gente não sabe ainda quem serão as figuras, né, representativas ali daquela faixa de campo, pensando já na próxima Copa, né, nesse ciclo que teremos pela frente. Então acho que chega em um bom momento para o Martinelli essa convocação, que realmente já estava pedindo passagem.
0: E o Flu vai esperar hoje o resultado de Palmeiras e LDU, jogo que acontece lá em Quito às 7 da noite. Primeira partida, o Palmeiras venceu por 1-0, e caso o LDU devolva o placar, a diferença por 1-0, vamos ter penalidade. Enquanto se prepara para a partida de logo mais, o elenco palmeirense comemora a convocação de Flaco Lopes e Giai para a seleção argentina. A dupla portenha fala da chance de defender a Albiceleste, mas sem esquecer o jogo contra a LDU.
5: A gente fica nervoso e emocionado até sair a lista, mas sempre uma honra e uma alegria imensa ver o nosso nome ali.
6: Também feliz, haver um orgulho, porque eu sempre falo, quando uno faz as coisas bem no clube, é reconhecido aí nossa seleção, seu país, e é o objetivo de cada jogador, fazer as coisas bem no clube para ser convocado sua seleção. Então agora disfrutar, ainda quedam dois jogos aqui no no Palmeiras muito importante e depois a gente vai pensar já na seleção, mas agora estamos aqui.
0: Tá aí a dupla argentina que defende o Palmeiras, o Giá e o Flaco Lopes, acho como uma convocação também merecida, e eles vão ter a honra de jogar o último jogo do Messi com a camisa argentina.
4: Verdade. Agora, eu espero que o técnico Abel Ferreira não repita o erro de outras partidas, porque ele monta o meio-campo e dá chance. Ele mexe muito, né, no time.
0: Vai jogar com três zagueiros, né?
4: Agora vai jogar com três zagueiros, porque tem que garantir o resultado. 1-0. 1-0 é um resultado muito bom. Melhor que 1-0 é 2-0. Nem que os caras dizem que o 2-0 é perigoso. Perigoso uma ova. Você tem dois.
0: É mais perigoso 1-0.
4: É lógico, né? 2-1, mas tem gente que diz.
0: Mas ontem quase que o Fluminense, né, confirma essa
4: você
0: lógica.
4: Lembra o que eu falei aqui? Que o Platense. É Platense.
0: Platense.
4: Nunca tinha, não tinha ganho esse jogo. Esse ano só ganhou uma partida 2-0. E quase que ele ganha.
0: É verdade. E o Corinthians encara o Estudiantes de La Plata logo mais às 9h30 na Neoquímica Arena, no jogo de ida na Argentina. As duas equipes empataram em 1-1. Quem vencer fica com a vaga nas semifinais. O novo empate leva a decisão para as penalidades. Autor do gol corintiano na semana passada, o jovem Caio César, destaca a importância do resultado conquistado fora de casa.
7: Fiquei muito feliz por ter ajudado a equipe com o gol, né? Acredito que o gol vai dar mais confiança para esse jogo da volta. Se a gente viesse com 1-0 para eles, ia ser um jogo muito difícil, que a gente ia ter que atacar mais. Agora, com esse meu gol, a gente vai ter que saber jogar o jogo, vai ter que saber a hora de atacar, a hora de defender. Acredito que o Estudiantes também vai vir com esse pensamento, né? De saber a hora de atacar, saber a hora de defender. Acredito que vai ser um jogo muito equilibrado, mas a gente vai em busca da classificação.
0: Tá aí o Caio César, que fez o gol lá na Argentina. O Corinthians precisando de gols, precisando de uma vitória simples para passar. Daí vai sair, né, o semifinalista, provavelmente, do Flamengo, que joga amanhã. Brenda Balbi, esse Corinthians que poupou todo mundo no jogo contra o Flamengo, que joga em casa, joga com todo mundo com energia 100%, tem tudo para passar, hein?
1: É isso, é um Corinthians que reservou sua força máxima para esse duelo de agora, né? Focando 100% em avançar de fase na Copa Libertadores. E a gente viu que no jogo contra o Flamengo, mesmo com os reservas, o time do Corinthians conseguiu segurar a sua maneira, pelo menos no primeiro tempo, em que não toma gol, mesmo com o Flamengo finalizando mais de 20 vezes, tendo 11 escanteios no primeiro tempo. E aí tudo bem, a gente pode botar na conta do Flamengo que não foi eficiente. Mas quando o Corinthians começa a colocar os seus jogadores titulares, o jogo ganha outro ritmo, né? Um Flamengo que empata a partida, que empata a partida com o Flamengo, que começa a ter mais oportunidade, que começa a ter mais criação. Então tem tudo, sim, para dentro de casa, com a sua torcida hoje, conquistar a vaga para a próxima fase da Copa Libertadores.
0: Ô Mário, hoje o Fernando Diniz vai ser Dr. Jekyll ou Mr. Hyde? Vai ser médico ou monstro?
4: Ele fica louco na beira do campo, né? Mais pro monstro que o médico. Mas é uma figura doce, um cara extremamente
0: educado. É verdade. Mas realmente na beira do campo ele dá uma enlouquece, virada
1: ele
0: mesmo.
1: Ele vira o Coringa, né?
4: Também pode ser o Coringa.
0: Pode ser também.
4: Agora, o Coringa também é no meio 22. Acontece o seguinte, é um jogo que o Corinthians tem a situação de vencer, mas tem que tomar cuidado, porque os nossos irmãos, eles complicam a vida da gente.
0: É um time complicado.
4: Eles complicam a vida da gente, então tem que tomar cuidado. Se colocar 1-0, então, aí começa a cair, xinga,
0: te
4: briga.
0: Viu boca ontem, né?
4: Igualzinho antes.
0: E chegou a hora do Momento Estádio, com o nosso professor Wagner Gomes.
8: O Campeonato Mundial de Atletismo este ano será em Pequim, de 10 a 19 de setembro. Na última segunda-feira, o Conselho da World Athletics se reuniu na cidade de Budapeste, na Hungria, e definiu as duas próximas sedes do Mundial. Pela primeira vez, a África receberá a competição em 2029, na cidade de Nairobi. Já em 2031, será a terceira vez que a Alemanha receberá a competição em Munique. A seleção brasileira feminina de basquete em cadeira de rodas não conseguiu passar das quartas de final no Campeonato Mundial. Perdeu para a China por 61 a 28, em Ottawa, no Canadá. O Brasil encerrou a fase de grupos com apenas uma vitória sobre a Austrália por 44 a 41. foi convocada a seleção brasileira de judô que disputará o Campeonato Mundial em Baku, no Azerbaijão. A Confederação Brasileira preencheu a cota máxima permitida pela Federação Internacional, que é de 18 lutadores, divididos em 9 para cada sexo. No feminino, os convocados foram Rafaela Silva, até 63 quilos, Beatriz Souza, mais 78 quilos, Larissa Pimenta, menos 52 quilos, Jéssica Lima, menos 57 quilos, Nauana Silva, menos 70 quilos e Beatriz Freitas, menos 78 quilos. No masculino,

0: Daniel Carnim, na categoria até 73 quilos, Rafael Macedo, menos 90 quilos, Guilherme Smith, menos 90 quilos, Leonardo Gonçalves, menos 100 quilos, Michel Augusto, menos 60 quilos, Davi Lima, menos 81 quilos, Ronald Lima, menos 66 quilos e Giovanni Ferreira, menos 100 quilos. Além disso, teremos também o estreante Guilherme de Oliveira, menos 73 quilos.
1: O Brasil estreou no Sul-Americano de vôlei masculino com vitória sobre o Chile por 3 sets a 0, parciais de 25-23, 25-16 e 25-21 ontem no Maracanãzinho. O grande nome da equipe comandada por Bernardinho foi o ponteiro Adriano, com 13 pontos marcados. A seleção brasileira volta à quadra ainda hoje, a partir das 8 da noite, para enfrentar a Bolívia. E vale lembrar que o time campeão do Sul-Americano garante vaga nos Jogos Olímpicos de Los Angeles 2028. E o papo agora é Copa Sul-Americana. O Vasco venceu o Independiente Santa Fé por 2-0 ontem em São Januário e se garantiu para as semifinais da competição. Um dos jogadores mais festejados pela torcida cruzmaltina ao final foi zagueiro que fez assistência, o zagueiro uruguaio Saldívia, que destacou a sensação de ter seu nome gritado na colina histórica.
2: É, sensação muito boa, né? Eu falei ali agora que a sensação é muito boa. A gente tem que ter a cabeça aqui ainda, nada. É só um jogo mais que a gente ganhou e conseguiu passar uma fase mais, mas ainda falta muito por trabalhar e por conseguir. Então, é isso, a sensação para mim também individual é muito boa. Mas falei ali agora que não sou eu, o mais importante aqui é o time, então é isso. O time é o principal foco, então é isso. Obrigado por tudo, então é isso. Confiar e trabalhar mais.
1: Tá aí o adversário do Vasco nas semifinais da Sul-Americana, será o Boca Juniors. A equipe argentina eliminou o São Paulo ontem com empate em 1-1 dentro do Morumbis. Vasco e Boca Juniors, clássico, hein, Mário?
3: Clássico e complicado, encrencado. Primeiro jogo é aqui, né?
1: Não, o primeiro jogo é lá.
3: É lá, então isso ajuda, né?
1: É só em outubro o jogo.
3: É só...
1: É 14 e 21, se não me engano.
3: Fiz uma promessa para que as pessoas sentem-se à mesa e não na mesa, como eles costumam sentar, e coloquem o jogo no Maracanã. Dêem um jeito para colocar o jogo
1: tá
3: no
1: difícil,
3: Maracanã.
1: Tá difícil, hein?
3: É um absurdo, né? Sem comentários.
1: Ô Brenda, esse Vasco ontem foi até com uma certa facilidade, né? Tirando aquela defesa que o Léo Jardim fez ainda quando o jogo estava 0-0, que aí poderia ter sido outra história o jogo, o Vasco fez um gol no primeiro tempo, um outro no segundo e venceu com uma tranquilidade.
4: Conseguiu dominar o jogo, né? Conseguiu ter o jogo ali nas mãos, um time que é bem verdade, assim, vem melhorando no desempenho, né? Principalmente na questão de matar o jogo. Eu acho que é uma dificuldade que os times brasileiros têm tido ultimamente, que muitas vezes conseguem ter um volume grande de jogo, mas não conseguem converter, né, em gols. É um problema meio generalizado. Mas ontem o Vasco conseguiu ser eficiente e conseguiu não sofrer tanto assim na partida para conquistar a vaga na semifinal da Sula.
1: É verdade. Falar rapidamente que na outra chave da Sul-Americana a gente tem hoje Atlético Mineiro e Santos, jogo que vai ser às 7 da noite. Palpite rapidamente de vocês.
3: Eu vou dar empate 1-1.
1: Empate 1-1, Santos classifica, ganhou o primeiro jogo 2-0. Você, Brenda?
4: O primeiro jogo tendo sido 2-0, acho que o Santos avança, mas cravar resultado vou deixar para a próxima.
1: Tá certa. O Mundo da Bola vai ficando por aqui. Obrigado pela participação de vocês. Boa noite. E logo depois vem aí o Repórter Nacional com as últimas notícias do Brasil e do mundo. Uma ótima noite para todos.

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1: Seis e meia no horário de Brasília. 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
2: Olá, muito boa noite para você que está sintonizado na Rádio Nacional em Brasília, São Paulo, Rio de Janeiro, Amazônia, Alto Solimões, São Luís e Recife. E também para você que nos acompanha em todo o Brasil, junto a

0: Emissoras parceiras da nossa rede nacional de comunicação pública. Eu sou Bianca Paiva e você vai ouvir a partir de agora as principais notícias desta quarta-feira, 16 de setembro de 2026. 8 em cada 10 brasileiras afirmam já ter sofrido violência, sendo a psicológica a mais comum. O estudo aponta ainda que as situações de medo enfrentadas por elas ocorrem dentro de casa, em pontos de ônibus e estações de trens e metrô, além do transporte público. E mais.
1: Política para minerais críticos e terras raras recebe sanção presidencial. Nova lei prevê até 7 bilhões de reais em investimentos.
2: O Conselho Superior do Ministério Público marca para 25 de setembro uma reunião para analisar se vai investigar uma suposta relação entre o Procurador-Geral da República, Paulo Gonet, e o ex-banqueiro Daniel Vorcaro.
3: Primeira fase de estudos clínicos com a polilaminina começa na semana que vem. Medicamento pode ajudar a recuperar movimentos em pessoas com lesão na medula.
4: Mais de 1 milhão de brasileiros decidiram se afastar das bets, as plataformas de apostas, por conta própria.
5: Filme cearense Feito Pipa é escolhido para representar o Brasil na disputa pela indicação ao Oscar do ano que vem na categoria de melhor filme internacional. Obra relata a cumplicidade entre um menino e a avó no interior do Ceará.
0: 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Antes de darmos início ao nosso noticiário, lembramos que diante do período de defesa eleitoral, não serão veiculados conteúdos que possam caracterizar publicidade institucional. A medida se faz necessária para garantir o cumprimento das normas que regulamentam a comunicação de instituições públicas. O defesa eleitoral será encerrado em 25 de outubro. 6h32, a gente começa essa edição falando sobre violência. Os institutos Patrícia Galvão e Locomotiva divulgaram nesta quarta-feira um estudo sobre a percepção de segurança das mulheres na nossa sociedade. E as situações de medo enfrentadas por elas são muitas e em lugares comuns do nosso dia a dia, como dentro da própria casa, em pontos de ônibus e no transporte público. A repórter Carolina Pessoa participa agora ao vivo com a gente com os dados desse levantamento. Oi, Carol, boa noite.
6: Olá, Bianca, boa noite para você, boa noite para todos. Isso mesmo, 8 em cada 10 brasileiras afirmam já ter sofrido algum tipo de violência, sendo a psicológica a mais comum. Além disso, 98% dizem adotar estratégias de proteção no cotidiano diante desse cenário. É o que aponta a pesquisa Segurança das Mulheres, percepção da sociedade brasileira sobre a violência, realizada pelos institutos Patrícia Galvão e Locomotiva, divulgada hoje. Entre as situações de insegurança apontadas pelas mulheres estão a violência doméstica, temida por 6 em cada 10 delas, pontos de ônibus e estações, citados por 42% das entrevistadas, bares, festas e baladas por 41% e transportes públicos por 33%. Vera Vieira, diretora executiva do Instituto Patrícia Galvão, chama atenção para a gravidade dos dados apresentados na rotina das mulheres.
7: Elas têm que cotidianamente estar com um termômetro que indique aonde elas vão, com quem elas vão e até que horas elas podem ter liberdade de permanecer na rua. É um estado constante de vigilância. As mulheres vivem num estado constante de vigilância.
6: A especialista destaca ainda que mulheres negras e trans sofrem mais com a violência e a necessidade de mais educação para promover uma cultura contra o preconceito.
7: A violência ela não é homogênea, porque se a mulher é negra, se a mulher é, por exemplo, transexual, ela vai sofrer muito mais violência, ela vai estar muito mais exposta. Então também é preciso uma educação para a não discriminação, uma educação para a paz.
6: As mulheres ouvidas declararam ainda que, para evitar situações de perigo, já mudaram hábitos de lazer ou preferiram utilizar algum meio de transporte em vez de ir a pé, mesmo quando o destino era próximo. O impacto chega também a decisões relacionadas à vida profissional e acadêmica. 45% afirmam já ter deixado de aproveitar oportunidades de trabalho ou estudo por causa do medo da violência. Outras estratégias adotadas são sair sem cartão de crédito, utilizar aplicativos com recursos de segurança, andar com celular reserva, praticar técnicas de defesa pessoal e carregar itens de proteção pessoal, como spray de pimenta. As brasileiras também apontam caminhos para enfrentar o problema. 95% consideram importante ampliar os canais de denúncia e apoio às vítimas de violência. 93% acham necessário melhorar a infraestrutura das cidades, incluindo transporte público, iluminação e espaços públicos. E percentual semelhante delas destaca a relevância da redução das desigualdades sociais e econômicas como parte das medidas de prevenção e enfrentamento da situação. O estudo ouviu 1.500 pessoas de 16 anos ou mais de todas as regiões do país. Para denúncias de violência contra a mulher, é possível ligar gratuitamente no Disque 180. O serviço funciona 24 horas por dia, todos os dias da semana. E em caso de emergência, deve-se acionar a Polícia Militar pelo 190. Voltamos com você, Bianca.
0: Obrigada, Carol. 6h36. O Conselho Superior do Ministério Público Federal se reunirá na sexta-feira da próxima semana para decidir se abre uma investigação contra o Procurador-Geral da República, Paulo Gunet. Ele foi citado em conversas do ex-banqueiro Daniel Vorcaro com terceiros. Gésio Passos está aqui no estúdio e tem as informações. Boa noite, Gésio.
2: Boa noite, Bianca. Boa noite, ouvintes. Olha, Bianca, durante a sessão no Supremo Tribunal Federal nesta terça-feira, Gunet disse não ter relacionamento de proximidade com Vorcaro e que se encontrou com o ex-banqueiro apenas uma vez, de forma brevíssima e banal, ao lado de diversas autoridades. Gunet afirmou que a atuação do MPF sempre foi voltada ao total esclarecimento dos fatos e pelo sucesso da apuração penal. O procurador-geral pediu ao STF a anulação da investigação da Polícia Federal, que revelou uma suposta troca de mensagem entre autoridades públicas e Daniel Vorcaro. Em um relatório encaminhado ao ministro do Supremo, André Mendonça, a Polícia Federal relatou diálogos que envolveriam o ministro Alexandre de Moraes, o diretor-geral da corporação Andrei Rodrigues e o próprio Paulo Gunet. O procurador-geral teria sido citado por terceiros nas trocas de mensagens com Vorcaro. Conversas entre o ex-banqueiro e o advogado Ciro Soares mostram uma suposta relação entre Gunet e o ex-banqueiro, inclusive com um convite para uma viagem a Londres, na Inglaterra. Para Paulo Gunet, o ministro André Mendonça agiu de forma irregular ao determinar que a PF realizasse investigações sobre supostas conversas entre Moraes, Vorcaro e outras autoridades. Para o procurador, essa investigação só poderia ocorrer após a autorização formal do plenário do STF. É com você, Bianca.
0: Obrigada, Gésio. 6h38. A política brasileira para minerais críticos, que prevê incentivos para o setor, foi sancionada hoje. E a repórter Daniela Longuinho também está aqui no estúdio e vai contar para a gente. Boa noite, Dani.
8: Boa noite, Bianca. Boa noite a todos. É isso. A nova lei prevê até 7 bilhões de reais em incentivos para o setor. Serão 2 bilhões para o Fundo Garantidor da Atividade Mineral e 5 bilhões para beneficiamento e transformação. Mineradoras também vão contribuir com recursos para o fundo e pesquisa, desenvolvimento e inovação tecnológica. Para o ministro de Minas e Energia, Alexandre Silveira, a regulamentação da política para minerais críticos contribui para a soberania nacional no setor.
9: Os minerais críticos e estratégicos são combustível de uma transformação de grande alcance com a atração de novas tecnologias, investimentos, impacto social e repercussões na geopolítica global. São aqueles que tornam possível a transição energética, a indústria de alta tecnologia, a indústria de defesa e os data centers, vitais para o progresso da inteligência artificial.
8: Silveira também explicou que, a partir de agora, os acordos internacionais deverão ser homologados por um conselho nacional.
9: Criado hoje, caberá ao Conselho Nacional de Industrialização de Minerais Críticos e Estratégicos homologar as operações societárias e acordos internacionais sensíveis. Isso não é barreira ao investimento estrangeiro. Muito pelo contrário, é a prática de países que se respeitam e protegem o seu povo cuidando das suas riquezas.
8: Além de prever o desenvolvimento econômico, a Política Nacional para Minerais Críticos e Estratégicos prevê a instalação de um conselho interministerial para planejamento e acompanhar projetos prioritários para o país. É com você, Bianca.
0: Obrigada, Daniela. Daqui a pouco você volta com outras informações. 6h40. O assunto agora é o combate aos jogos online, as famosas bets. Já passou de 1 milhão o número de brasileiros que decidiram se afastar das plataformas de apostas por conta própria. Esse procedimento pode ser feito pelo SIGAP, o Sistema de Gestão de Apostas, criado pelo SERPRO, que é ligado ao Ministério da Fazenda, para regular e fiscalizar o mercado de apostas licenciado no país. Vamos saber mais detalhes, então, de como fazer essa exclusão ao vivo com o repórter Pedro Lacerda. Oi, Pedro, boa noite.
10: Boa noite, Bianca, boa noite, ouvintes. Na prática, o sistema funciona assim. O usuário entra na plataforma de autoexclusão com sua conta gov.br e formaliza o pedido de exclusão. É preciso ter conta de nível prata ou ouro para ter acesso ao serviço. Nessa plataforma, a pessoa indica o motivo da solicitação e define o tempo de afastamento, o que pode ter data para acabar ou ser por prazo indeterminado. A partir da confirmação, o CPF fica impedido de operar em qualquer casa de apostas licenciada e deixa de receber anúncios dessas empresas. Para quem escolhe o bloqueio permanente, a liberação só pode ser solicitada 1 ano depois e exige um laudo médico atestando que a pessoa não sofre mais de transtorno do jogo. O mesmo sistema tem ainda uma segunda camada de proteção, essa sem participação do apostador. Por ordem do Supremo Tribunal Federal, beneficiários de programas sociais têm o CPF bloqueado automaticamente. Bianca.
0: Pedro, o aumento das apostas em bets tem preocupado, a gente fala muito sobre isso. E uma das áreas é a saúde mental, certo?
10: Exatamente, Bianca. Um levantamento recente do Ministério da Saúde mostrou que os atendimentos pelo SUS ligados a jogo patológico, que é a incapacidade de controlar um impulso de apostar, mais que dobraram desde 2018. Foi um salto de 104% até maio deste ano. Os casos se concentram principalmente na faixa dos 20 aos 49 anos. A gente lembra que a Organização Mundial da Saúde já trata o transtorno do jogo como uma condição de saúde mental. Bianca, é com você.
0: Obrigada, Pedro. Você também volta daqui a pouco para falar sobre a taxa Selic. 6h43. Agora, saúde. A primeira fase dos estudos clínicos com a polilaminina começa no dia 24 deste mês. O anúncio é da farmacêutica Cristália, que desenvolve o medicamento em parceria com pesquisadores da Universidade Federal do Rio de Janeiro. Essa substância tem potencial para ajudar pessoas com lesão na medula a recuperarem movimentos. A gente quer saber com Osama El Gauri, ao vivo aqui no estúdio também. Boa noite, Osama.
11: Boa noite, Bianca. Boa noite, ouvintes. Olha, Bianca, o objetivo desta primeira fase é avaliar a segurança da substância em seres humanos. Os pesquisadores vão recrutar 5 pacientes voluntários de 18 a 72 anos, conforme autorização da Anvisa. Todos devem apresentar lesão medular completa entre as vértebras T2 e T10, provocada por trauma a menos de 72 horas, e ter indicação de cirurgia para descompressão medular. Depois do procedimento, os voluntários vão passar por reabilitação e serão acompanhados pela equipe de pesquisa por 6 meses, Bianca.
0: Osama, vamos explicar então para o nosso ouvinte o que é a polilaminina, esse nome difícil. A gente quer saber se essa substância já foi testada anteriormente.
11: Pois é, essa substância foi desenvolvida em laboratório a partir da laminina, uma proteína encontrada aí naturalmente no corpo humano. Ela foi descoberta pela professora e pesquisadora da UFRJ, Tatiana Sampaio, que investiga o seu potencial há mais de 20 anos. Depois de obter resultados positivos em ratos, os pesquisadores fizeram um estudo piloto entre 2016 e 2021, com 8 pessoas que também passaram por cirurgia de descompressão. 3 morreram em decorrência das lesões. Os 5 sobreviventes apresentaram algum ganho motor, mas ainda não é possível afirmar que esses ganhos foram provocados pela polilaminina. Por isso, são necessários aí ensaios clínicos controlados. Se a substância for bem sucedida nesta fase 1, a equipe poderá pedir autorização à Anvisa para prosseguir com os testes em humanos. Nas fases 2 e 3, os pesquisadores poderão avaliar se a substância realmente funciona

0: e se produz resultados superiores aos tratamentos disponíveis atualmente. Somente depois da conclusão de todas as fases de testes, o medicamento poderá ser registrado e disponibilizado para a população. Bianca.
1: Guardamos com esperança que essa substância funcione, Osama. Obrigada pela sua participação. Hora certa, 6 horas, mais 46 minutos no horário de Brasília. Você vai ouvir daqui a pouco. Banco Central reduz juros básicos para 13,75% ao ano. 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Vamos ao estado de São Paulo, que vive o setembro mais chuvoso dos últimos 83 anos. E o balanço das consequências dos temporais não é nada bom. Três pessoas morreram e duas seguem desaparecidas em decorrência dos temporais dos últimos dias. Seis cidades no estado decretaram situação de emergência, cinco delas ficam no Vale do Ribeira. A reportagem é de Sara Quines.
2: O mês de setembro bateu o recorde de mais chuvoso da história em São Paulo, desde que os dados começaram a ser medidos em 1943. Em apenas 14 dias, o acumulado de chuvas ultrapassou 250 milímetros. Em decorrência dos temporais, três pessoas morreram desde sexta-feira, em São Bernardo do Campo, Itaquaquecetuba e Jandira, e duas seguem desaparecidas, uma em Jandira e a segunda em Embu-Guaçu. Em Guarulhos, a Defesa Civil atua para resgatar moradores ilhados. Em Osasco, 13 casas foram interditadas de forma temporária e os desalojados foram acolhidos em casas de parentes. Seis cidades decretaram situação de emergência no estado após as fortes chuvas dos últimos dias: Eldorado, Registro, Ribeira, Iporanga, Barra do Turvo e Piracaia. Cinco delas ficam no Vale do Ribeira, onde cerca de 2.000 pessoas foram afetadas pelos temporais na região. De acordo com a Defesa Civil Estadual, não há mais pontos de alagamento em Ribeira, Iporanga e Eldorado, e as famílias fazem a limpeza das casas para retornar aos seus lares. Em Sete Barras, Registro e Pariquera-Sul, o nível do rio Ribeira de Iguapé ainda é alto em alguns trechos e cerca de 50 famílias estão desabrigadas nessas cidades. Para prevenir doenças como leptospirose, foram enviados remédios aos trabalhadores da linha de frente dos resgates. Cada família também receberá frascos de hipoclorito de sódio para tratar a água domiciliar. Até esta quinta-feira, a previsão é de pancadas isoladas, com rajadas de vento em algumas regiões. No sábado e no domingo, uma frente fria deve causar chuvas de intensidade moderada a forte no estado. Com as chuvas, o sistema Cantareira, principal fonte de abastecimento de água da região metropolitana de São Paulo, aumentou seu volume útil de 33% para 39,6% da capacidade, mas continua operando na chamada faixa 3 de alerta. Da Rádio Nacional em São Paulo, Sara Quines.
3: Eleições 2026.
1: 6h49. Os candidatos à presidência da República intensificaram hoje as agendas de campanha por diferentes regiões do país. Vamos conferir ao vivo com a repórter Daniela Longuinho. É com você, Dani.
4: Bianca, ouvintes, Augusto Cury do Avante concedeu entrevista ao Flow Podcast em São Paulo. Na pauta econômica, Cury respondeu sobre os desafios que o país precisa enfrentar.
5: O principal problema do Brasil nas próximas décadas é construir uma economia distribuída. E ninguém fala sobre, nem Trump fala sobre isso, Macron muito menos, ou Javier Milei, que eu respeito muito menos. Porque se você não tiver uma economia distribuída, cada pessoa com a sua pequena ou microempresa, vem as grandes empresas que vão utilizar inteligência artificial e robótica e haverá algo em massa. E isso é quase inevitável.
4: Ronaldo Caiado, do PSD, também concede entrevista ao Flow Podcast logo mais às 7 da noite. No início da tarde, conversou com jornalistas em um restaurante na Zona Oeste de São Paulo, onde apresentou suas principais propostas econômicas.
3: para o primeiro momento, uma emenda à Constituição temporária, por duração de 24 meses, para que realmente todos os gastos, despesas do Executivo só comprometa 50% do

0: crescimento do PIB, corte de 25% do duodécimo de todos os poderes, avanço numa reforma administrativa criteriosa, uma avaliação de todos os processos de corrupção na máquina do governo.
1: Edmilson Costa, do PCB, segue em caravana pelo interior de São Paulo. Nesta terça-feira, o candidato esteve em Franca. Romeu Zema, do Novo, concede entrevista ao Jornal da Record às 7h45 da noite. Wilson Grassi, do Democrata, teve agenda interna de campanha e participou de gravação ao podcast Lima TV, em São Bernardo do Campo. Clariana Barão, do Democracia Cristã, chegou a Caruaru, em Pernambuco, onde terá atividades de campanha nesta quinta-feira. Quem também cumpre agenda no Nordeste é Flávio Bolsonaro, do PL, que participou de motossiata e comício em Juazeiro do Norte, no Ceará. O candidato visitou ainda o Horto do Padre Cícero. Hertz Dias, do PSTU, realizou panfletagem na sede da Companhia de Saneamento do Maranhão. Bianca?
2: Dani, tivemos candidatos com agenda aqui no Distrito Federal?
1: Isso mesmo, Bianca. Lula, do PT, participa de ato daqui a pouco, às 7h, na região administrativa de Ceilândia, aqui no DF, ao lado de aliados. Renan Santos, do Missão, fez campanha em Londrina e Maringá, no Paraná. Agora à noite, tem encontro com apoiadores da Unipar, Universidade Paranaense, em Cascavel. Samara Martins, do Unidade Popular, cumpriu agenda pelo segundo dia seguido no Rio Grande do Sul. Participou de comícios em Canoas e Porto Alegre e de panfletagem no Hospital das Clínicas, em defesa do SUS e dos trabalhadores da saúde. Rui Costa Pimenta, do PCO, teve reuniões internas e produziu materiais para as redes sociais. Leonardo Avalanche, do PRTB, anunciado ontem como cabeça de chapa no lugar de Pablo Marçal, ainda aguarda o aval do colegiado do Tribunal Superior Eleitoral para ter a candidatura aprovada. A relatora do caso, ministra Estela Aranha, já se manifestou favorável à substituição. Com você, Bianca.
2: Muito obrigada pela sua participação hoje, Dani. 6h52. O Comitê de Política Monetária, o Copom, reduziu a taxa Selic, os juros básicos da economia, para 13,75% ao ano. Decisão aí que já era esperada pelo mercado financeiro, não é isso, Pedro Lacerda?
3: É isso mesmo, Bianca. A decisão foi tomada com base na desaceleração da atividade econômica no país e da inflação. Na ata da reunião anterior, o colegiado havia demonstrado cautela em relação ao cenário internacional, ainda afetado pelo conflito no Oriente Médio. A Selic é o principal instrumento usado pelo Banco Central para conter a inflação. Ao subir os juros, a autoridade monetária encarece o crédito e freia o consumo e os investimentos, o que reduz a pressão sobre os preços. O movimento inverso, como o de agora, sinaliza que o comitê enxerga espaço para estimular a economia sem comprometer o controle inflacionário. Bianca, é com você.
2: Obrigada, Pedro. E às 6h53, a nossa Rede Nacional de Comunicação Pública nos leva ao Amazonas. Após a confirmação de mais um caso de sarampo no município de Tabatinga, equipes da Fundação de Vigilância em Saúde do Estado e do Ministério da Saúde vão reforçar as ações preventivas na região da Tríplice Fronteira, entre Brasil, Colômbia e Peru. Por lá já são 4 casos confirmados da doença neste mês. As informações chegam com Edilene Barbosa, da Rádio Encontro das Águas de Manaus.
4: Entre os dias 21 e 25 de setembro, as equipes vão atuar em Tabatinga, Atalaia do Norte e Benjamin Constant. O trabalho inclui busca e investigação de casos suspeitos, coleta de amostras, monitoramento de contatos e bloqueio vacinal para evitar a transmissão do vírus. O caso mais recente é de uma criança de 2 anos, de nacionalidade peruana. Assim como nos outros registros, o atendimento de saúde foi feito no Brasil. Quem explica é Alexandro Melo, diretor de Vigilância Epidemiológica da Fundação de Vigilância em Saúde do Amazonas.
5: Vale destacar que dos 4 casos, nenhum é nacional. Então, todos eles foram com as pessoas se contaminaram no Peru e vieram procurar o atendimento do Brasil.
4: Os 4 casos foram confirmados por exames realizados pelo Laboratório Central de Saúde Pública do Amazonas. Outros 2 casos suspeitos ainda estão sendo investigados. Alexandro Melo afirma ainda que Tabatinga, Atalaia do Norte e Benjamin Constant estão com cobertura vacinal acima de 95%, superior à meta nacional de imunização. Mesmo assim, ele reforça que a principal forma de prevenção contra o sarampo é a vacina tríplice viral, que também protege contra caxumba e rubéola. O diretor de vigilância também alerta para os principais sintomas da doença e orienta a população sobre quando procurar atendimento.
5: Vale destacar, sinais de sarampo são sintomas parecidos com uma síndrome gripal. O indivíduo vai apresentar uma febre alta, vai apresentar uma coriza, mas o que vai destacar para a gente é a presença de exantema, ou seja, manchas pelo corpo. Então, se você está nessa região, você teve contato com alguém que veio do Peru, um caso suspeito, que ele apresente febre, tosse, olhos vermelhos e manchas vermelhas pelo corpo, então procure uma unidade básica de saúde para se vacinar.
4: Da Rádio Encontro das Águas em Manaus, Edilene Barbosa para a Rádio Nacional.
2: O Brasil já tem seu representante para concorrer ao Oscar de 2027. É o longa cearense Feito Pipa, de Alain de Botton. Madison Euler.
6: O filme Feito Pipa, de Alain de Botton, vai representar oficialmente o Brasil na corrida por uma das 5 vagas para o prêmio de melhor filme internacional no Oscar do ano que vem. A edição de número 99 vai ocorrer em março de 2027, nos Estados Unidos. O filme foi escolhido pela Comissão de Seleção da Academia Brasileira de Cinema entre os 6 longas-metragens pré-selecionados para representar o Brasil, que foram anunciados no último dia 6 de setembro. Ao todo, 15 longas foram inscritos e habilitados para concorrer à vaga brasileira. O filme foi o mais premiado da edição deste ano do Festival de Gramado e levou os prêmios de Melhor Direção, Melhor Atriz para Teca Pereira, Melhor Ator Coadjuvante para Lázaro Ramos e Melhor Filme pelo Júri Popular, além de menção honrosa para o menino Yuri Gomes, que interpreta o protagonista da história. Ao saber da notícia, o ator Lázaro Ramos comentou nas redes sociais a emoção pela escolha e pediu a torcida dos brasileiros.
7: O Feito Pipa, assim, eu acho que é um filme que o Brasil precisa e merece pela linguagem, um jeito de fazer cinema que só a gente aqui no Brasil sabe fazer, pelos temas que trata, pelas atuações, pela direção, pelo roteiro. Esse filme, ele ganhou Berlim, ganhou Gramado, ganhamos muitos prêmios, mas assim, a possibilidade de vocês darem uma chance para esse filme, de verem ele no cinema, que vai estrear 5 de novembro, e dele tentar, assim, uma projeção maior internacionalmente, é algo que eu celebro muito, que eu tô muito feliz.
6: O roteiro de Alain de Botton, em parceria com André Araújo, se passa no Ceará e conta a história de Gugu, um menino de 12 anos que vive no interior do estado e tenta esconder a fragilidade da saúde da avó, Dilma, papel de Teca, para não ter que ir morar com o pai, Batista, personagem de Lázaro. O Brasil já foi finalista em melhor filme internacional no Oscar em 6 ocasiões. As mais recentes, com os filmes O Agente Secreto, do diretor Kleber Mendonça Filho, e Ainda Estou Aqui, dirigido por Walter Salles, que acabou levando a estatueta pela primeira vez para o Brasil. Da Rádio Nacional em São Luís, Madison Euler.
2: E para quem quer assistir Feito Pipa, o filme está previsto para chegar aos cinemas brasileiros no dia 5 de novembro. Já os 5 longas finalistas ao Oscar de Melhor Filme Internacional vão ser conhecidos em 21 de janeiro do próximo ano. 6h59, o Repórter Nacional fica por aqui com trabalhos técnicos de Sanderson Freitas. Nos siga pelo Instagram, @RadioNacionalNoticias. Uma ótima noite para você. Tchau, tchau.
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10: Olá, boa noite.
9: Uma boa noite para você que nos acompanha em todo o país.
10: Quarta-feira, 16 de setembro de 2026.
9: E vamos ao destaque do dia.
10: Brasil cria política nacional para minerais críticos e estratégicos.
9: A ideia é produzir

0: mais e agregar valor aos recursos naturais brasileiros. Gabriela Noronha.
1: A lei cria uma política nacional voltada a minerais considerados estratégicos para o país, além de estabelecer incentivos fiscais e instrumentos de financiamento para o setor.
2: Segurança Pública.
0: Forças integradas de combate ao crime organizado deflagraram operação em 19 estados.
2: E mais de 500 milhões de reais foram bloqueados de organizações criminosas. Claudimário Carvalho.
3: A operação investiga crimes como tráfico de drogas e armas, lavagem de dinheiro, homicídios, extorsão e atuação de organizações criminosas violentas.
0: Problemas com plano de saúde.
2: Saiba como acionar a Agência Nacional de Saúde Suplementar em busca de orientações. Cleide Lopes.
4: A ANS disponibiliza um serviço gratuito para orientar os consumidores sobre seus direitos e as regras dos planos privados de saúde no Brasil.
0: Hoje, na apresentação da Voz do Brasil, Nazi Brum e Mariana Jungmann.
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0: Foi sancionada agora há pouco a Política Nacional de Minerais Críticos e Estratégicos.
2: A nova lei busca agregar valor à indústria nacional, utilizando esses recursos naturais, além de fomentar a pesquisa e a inovação.
0: Vamos ouvir os detalhes agora na reportagem de Gabriela Noronha.
1: A lei sancionada nesta quarta-feira cria uma política nacional voltada a minerais considerados estratégicos para o país, além de estabelecer incentivos fiscais e instrumentos de financiamento para o setor. Márcio Elias Rosa, ministro do Desenvolvimento, Indústria, Comércio e Serviços, detalhou como a norma pode ser utilizada para fomentar a atividade industrial do país.
5: São 51 artigos, 9 instrumentos legais, todos eles associados àquilo que é essencial. E é essencial desde a lavra, pesquisa, o beneficiamento, a transformação, a mineração urbana. Ou seja, nós estamos falando de uma atividade integrada e de uma política que quer transformar o que nós já temos em abundância em inovação e assim ampliar a nossa competitividade industrial.
1: Minerais críticos são aqueles necessários a setores importantes da economia e cujo abastecimento possa estar sujeito a riscos, seja pela dependência externa ou outras questões geopolíticas. Um exemplo é o potássio, utilizado na produção de fertilizantes e essencial para a agricultura. Já os minerais estratégicos são essenciais para o desenvolvimento tecnológico, com redução de emissões de gases do efeito estufa. As terras raras, por exemplo, fazem parte desse grupo e são utilizadas na produção de diferentes tecnologias, como na fabricação de celulares, carros elétricos e turbinas eólicas. O ministro de Minas e Energia, Alexandre Silveira, disse que será possível avançar no processamento desses recursos naturais.
6: A norma contribui também para a neoindustrialização, oportunidade que não está somente na extração. Reside especialmente na capacidade de instalar no Brasil as etapas de beneficiamento, de separação, de refino, de transformação e de elaboração de materiais avançados de componentes e produtos industriais.
1: Para coordenar as ações, foi criado o Conselho Nacional para a Industrialização de Minerais Críticos. O colegiado terá entre suas atribuições a definição de prioridades e o acompanhamento de projetos considerados estratégicos, como explica a ministra Miriam Belchior, da Casa Civil.
7: Que ele possa definir regras claras e a agilidade necessária nas suas decisões para que os investimentos possam ocorrer da maneira mais rápida possível. E é por essa razão que o Conselho vai contar, além de todos os ministérios envolvidos, que serão 13, também representação dos governos estaduais, municipais, do setor industrial, do setor de mineração e da academia.
1: A lei também cria um fundo garantidor, visando reduzir riscos e ampliar a capacidade de investimento no setor. E o Programa Federal de Beneficiamento e Transformação de Minerais Críticos e Estratégicos. Com ele, as empresas poderão transformar em crédito fiscal até 20% de seus gastos com beneficiamento, transformação e mineração urbana. Reportagem Gabriela Noronha.
2: O Ministério dos Transportes apresentou um novo modelo de chamamento público para a exploração de trechos ferroviários ociosos, desativados ou em processo

0: Barros, a proposta contempla o aperfeiçoamento logístico dos trechos.
1: No estudo que a gente contratou, aponta um volume de carga muito grande, que hoje está por caminhão. Então a meta nossa é diminuir custo logístico, aumentar a participação do modal ferroviário, abrindo possibilidades. Então, assim, a gente acha que vai ter muita gente interessada e vai ter, pelo menos, eu vou trazer um olhar do mercado para os trechos existentes hoje. Estou dando um destino e buscando um caminho para essa quantidade de quilômetros que eu tenho em desuso no país.
0: A carteira inicial reúne sete ferrovias de linha curta, conhecidas como short lines, além de trechos de menor extensão conectados à malha ferroviária nacional. Entre os trechos estão as ligações entre Brasília e Luziânia e entre Campina Grande e Cabedelo, além de linhas nos estados do Rio Grande do Sul, Minas Gerais, Goiás e São Paulo. A recuperação dos trechos poderá envolver investimentos privados e recursos públicos, quando houver interesse e viabilidade. A proposta prevê ampliar a utilização da malha ferroviária e integrar diferentes regiões do país. Reportagem Pablo Mundim.
2: País de norte a sul, enfrentando o sol, a chuva e a distância da família para garantir que o Brasil não pare.
3: Seja levando o alimento que chega à nossa mesa, o combustível que move nossas cidades ou remédios que salvam vidas.
2: No Dia Nacional do Caminhoneiro, a Voz do Brasil presta uma homenagem aos mais de 4 milhões de motoristas que fazem das rodovias o seu sustento e a engrenagem que ajuda a mover o país.
3: Para celebrar a data, a Polícia Rodoviária Federal realiza ações educativas de saúde e faz um alerta. Neste ano, aumentaram as estatísticas de sinistros de trânsito envolvendo caminhões, mortes e feridos nas rodovias federais.

0: O caminhoneiro Senito Pereira nasceu no interior do Paraná, mas há 26 anos sua casa é todo o Brasil.
1: O ofício é quase uma tradição de família. 5 irmãos, 1 filho e 1 sobrinha ganham a vida transportando carga nas estradas do Brasil.
0: E hoje nós preparamos uma reportagem dando dicas para viagens seguras.
1: Só para se ter uma ideia, de janeiro a julho, 1.681 pessoas morreram nos sinistros de trânsito em que caminhões estavam envolvidos. Número 4,54% maior que o registrado no mesmo período do ano passado.
2: Eu conheço cada palmo desse chão. É só me mostrar qual é a direção.
3: O sol clareia às primeiras horas da manhã, quando Senito Pereira desperta para mais um dia de trabalho. Ele deixa a boleia, acende o fogareiro e faz um café. Para ele, que passa os dias na estrada, o caminhão é um pouco de tudo. Meio de transporte, fonte de renda e casa. Antes de dar partida, o caminhoneiro, nascido em Curiúva, no interior do Paraná, sempre confere se está tudo em seu lugar.
4: Primeiro eu dou uma olhada, né? Como é que tá óleo, água, essas coisas, que é o dever da gente, né? Quando ele tem um probleminha, a gente já cuida de levar na oficina, né? Tudo tem que estar em cima, manutenção do caminhão em primeiro lugar.
3: Além dos cuidados com a manutenção do veículo, a Polícia Rodoviária Federal faz outras recomendações aos caminhoneiros para que trafeguem com segurança. A atenção deve ser redobrada com os veículos menores por conta da grande quantidade de pontos cegos. Consumo de álcool ou drogas antes de dirigir, carga muito pesada e amarração incorreta da carga são causas de acidente na estrada, segundo Estênio Pires, coordenador-geral de segurança viária da PRF.

0: veículo desse que transporta dezenas de toneladas tem um comportamento muito diferente de um veículo de passeio, um veículo pequeno. Para se fazer a frenagem total, leva um espaço muito grande. Se estiver em excesso de velocidade, muito mais, podendo provocar grandes tragédias.
1: A lei dos caminhoneiros, que regulamenta a profissão no país, estabelece regras para a jornada de trabalho e para proporcionar descanso seguro a esses profissionais a pontos de parada localizados ao longo das rodovias. Nos contratos de concessão, eles devem aparecer pelo menos a cada 400 quilômetros. Postos de gasolina e outros estabelecimentos privados também são habilitados a oferecerem o serviço, mas nesse caso podem fazer uma cobrança pela utilização da área. De acordo com Viviane Secretária Nacional de Transporte Rodoviário do Ministério dos Transportes, essas paradas também ajudam a prevenir acidentes.
2: A gente consegue colocar áreas adequadas e seguras para que os caminhoneiros e caminhoneiras possam descansar, cumprir a legislação que impõe aí horas de descanso e, com isso, seguir uma viagem mais tranquila. E efetivamente, isso tem um impacto, então, na redução no número de acidentes.

0: O caminhoneiro Senito Pereira, no início desta reportagem, conta que apesar de a vida na estrada ser marcada por vários desafios, também é uma alegria desbravar melhor o Brasil.
1: A gente conhece tudo, né? A gente ouve falar numa cidade lá, opa, mas essa eu conheço, já passei, né? E conhece todo o desenvolvimento do Brasil, né? Hoje a gente tem uma potência muito grande.
0: A lei dos caminhoneiros também determina que é direito desses trabalhadores ter acesso gratuito a programas de formação e aperfeiçoamento, contar com sistema único de saúde para atendimento e receber proteção do Estado contra ações criminosas.

0: Márcia Fernandes.
1: Bancos e instituições de pagamento terão que adotar medidas para identificar e interromper operações ligadas a casas de apostas não autorizadas.
2: A determinação está em uma portaria publicada esta semana, que também prevê o bloqueio ou encerramento de contas usadas por operadores irregulares.
3: Uma portaria do Ministério da Fazenda estabelece novos procedimentos para suspender transações financeiras relacionadas à exploração irregular de apostas de cota fixa. Entre as ações previstas estão a identificação dos meios utilizados por operadores irregulares para receber valores e a interrupção do fluxo financeiro destinado a essas atividades. A norma também permite o bloqueio de contas e o impedimento de novas transações relacionadas à exploração irregular de apostas. A medida fortalece a cooperação entre regulação, fiscalização e sistema financeiro no enfrentamento do mercado ilegal. No Brasil, somente empresas autorizadas pela Secretaria de Prêmios e Apostas do Ministério da Fazenda podem operar nacionalmente. Desde janeiro de 2025, os sites autorizados utilizam o domínio .bet.br. Todos os detalhes da portaria estão disponíveis no portal gov.br/fazenda. Thaís de Araújo, para a Voz do Brasil.
1: As plataformas digitais com mais de 1 milhão de usuários menores de 18 anos deverão publicar relatórios com informações sobre as medidas adotadas para a segurança, a privacidade e a proteção desse público.
2: As empresas têm até esta quinta-feira, dia 17 de setembro, para divulgarem essas informações.
4: Os relatórios das empresas devem mostrar uma prestação de contas à sociedade e ao poder público das medidas adotadas para a proteção de menores de 18 anos no ambiente digital. O relatório deve apresentar informações sobre denúncias e os encaminhamentos dados, moderação de conteúdos e contas, medidas de proteção de crianças e adolescentes, proteção de dados e privacidade, além dos mecanismos de consentimento parental e da avaliação e gestão de riscos à segurança e à saúde desse público. A data limite para publicar o documento é 17 de setembro. A obrigatoriedade vale para as plataformas com mais de 1 milhão de usuários cadastrados menores de 18 anos. E esse

0: Esse primeiro relatório deve abranger o período de 1º de janeiro a 30 de junho de 2026. Lorena Gilberte Coutinho, diretora da Agência Nacional de Proteção de Dados, a ANPD, destaca que o relatório é importante para famílias, pesquisadores e toda a sociedade, além dos órgãos de proteção.
1: Esse tipo de instrumento, ele vai possibilitar que pesquisadores, até que pais e famílias possam ter, né, um maior esclarecimento sobre, né, se essas plataformas estão recebendo muitas denúncias. É também um instrumento importante para que os próprios pais e responsáveis possam fazer escolhas, controlar mais quais aplicativos os seus filhos utilizam, né, e como fazer esse tipo de controle.
0: A plataforma Discord teve a funcionalidade de transmissão ao vivo suspensa no Brasil até que a empresa comprove a adoção de medidas para proteger crianças e adolescentes. A medida faz parte do processo de fiscalização instaurado pela ANPD para apurar possíveis falhas na proteção desse público no ambiente digital. E além do Discord, a agência segue com a fiscalização e o monitoramento, inclusive de lojas de aplicativos. É o que explica Lorena Gilberte Coutinho.
1: Para verificar a adoção de sinais de idade, né, os mecanismos de verificação de idade por parte de lojas de aplicativo e sistemas operacionais em relação às empresas Apple, Google e Microsoft.
0: A ANPD recebe denúncias de violação pela página na internet gov.br/ANPD. Reportagem Luciana Colares de Holanda.
2: As Forças Integradas de Combate ao Crime Organizado deflagraram hoje operação em 19 estados.
3: O objetivo é o enfrentamento ao tráfico de drogas e de armas, a lavagem de dinheiro e a organizações criminosas violentas.
2: As decisões judiciais determinaram bloqueios superiores a R$508 milhões, incluindo imóveis, veículos, ativos financeiros e outros bens vinculados a organizações criminosas investigadas.
4: As Forças Integradas de Combate ao Crime Organizado, as FICOs, deflagraram nesta quarta-feira a Operação Força Integrada 4, com ações simultâneas em 19 estados. Ao todo, foram expedidos 173 mandados de busca e apreensão, além de 44 prisões em flagrante durante as diligências. A operação investiga crimes como tráfico de drogas e armas, lavagem de dinheiro, homicídios, extorsão e atuação de organizações criminosas violentas. As decisões judiciais também determinaram o bloqueio de mais de R$508 milhões em bens e ativos financeiros. Até agora, 29 imóveis e 18 veículos foram apreendidos, além de armas, munições e drogas. Claudimário Carvalho, para a Voz do Brasil.
3: Com a marcação de procedimentos, reajustes e outras dificuldades com planos de saúde estão entre as reclamações dos consumidores.
2: Para orientar quem enfrenta esse tipo de situação, a Agência Nacional de Saúde Suplementar, a ANS, oferece canais gratuitos de atendimento. Confira na reportagem.
5: A gestora Karen Nascimento tem plano de saúde há muito tempo, mas sempre tem problemas com ele, principalmente com a marcação de procedimentos.
6: Sempre atraso de agendamentos, procedimentos que não são autorizados no tempo hábil.
5: Já o funcionário público Manuel Freire reclama dos aumentos do plano de saúde, que considera abusivos.
7: Todo ano aumenta e a oferta, você não sabe se a rede aumentou, se a rede diminuiu.
5: Para solucionar problemas e reclamações como estas, a Agência Nacional de Saúde Suplementar, a ANS, disponibiliza um serviço gratuito para orientar os consumidores sobre seus direitos e as regras dos planos privados de saúde no Brasil. A diretora de fiscalização da agência, Eliane Medeiros, explica qual o primeiro passo.
8: Quando o consumidor tiver um problema com o plano de saúde, a primeira orientação é procurar a própria operadora e guardar o número do protocolo desse atendimento. Agora, se o problema não for solucionado, aí ele pode procurar a ANS e registrar uma reclamação. A reclamação encaminhada à operadora, que tem até 5 dias úteis para solucionar problemas de atendimento de saúde, como negativa de cirurgia, exame ou consulta.
5: Eliane Medeiros alerta ainda que, ao contratar um plano de saúde, o consumidor deve ficar atento às regras pré-estabelecidas.
8: É importante que o consumidor conheça bem as características do plano que contratou. Também é importante guardar o contrato e qualquer outro documento relacionado ao plano. Conhecer previamente as regras do plano também é uma forma de exercer seus direitos.
5: Em caso de qualquer problema com o plano de saúde, o cidadão dispõe de 3 canais principais para fazer uma reclamação: pela internet, no site da ANS, no endereço gov.br/ANS, ou por telefone, gratuitamente, no número 0800-701-9656, de segunda a sexta-feira, das 9 às 17 horas. Para pessoas com deficiência auditiva, o número é 0800-021-2105. Mas se a pessoa preferir fazer a reclamação presencial, é preciso agendar o atendimento nos núcleos de fiscalização da ANS. Reportagem Cleide Lopes.
3: O pagamento da parcela de setembro do Bolsa Família tem início nesta quinta-feira.
2: O Ministério do Desenvolvimento Social, Família e Combate à Fome informa que a greve dos bancários não vai interferir no repasse.
3: Nesta quinta-feira, dia 17, tem início os repasses do Bolsa Família de setembro. As transferências ocorrem até o dia 30 deste mês. O pagamento é feito de acordo com o último dígito do número de identificação social, o NIS, que cada beneficiário tem no cartão do Bolsa Família. Recebem primeiro famílias com o NIS terminado em 1 e assim sucessivamente até o NIS final 0. Este mês, o valor médio do benefício é de R$ 678,18. Para verificar a situação do benefício, extratos e valores, o beneficiário pode consultar os aplicativos do Bolsa Família e Caixa Tem. O Disque Social, pelo número 121, também está disponível para atendimento ao público. A ligação é gratuita de todo o Brasil. O Ministério do Desenvolvimento e Assistência Social, Família e Combate à Fome informa que a greve dos bancários, que envolve a Caixa Econômica Federal, não afeta os pagamentos do Bolsa Família que vão ocorrer normalmente. Reportagem Érica Brás.
9: Essas foram as notícias do governo federal.
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2: Fique agora com o Minuto do TCU e em seguida as notícias do Poder Judiciário e do Congresso Nacional. Uma boa noite.
9: Boa noite, até amanhã.
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14: Supremo decide que venda interestadual de combustíveis não exige cancelamento de créditos de ICMS.
15: STJ fixa tese sobre uso de provas do inquérito e validade do testemunho indireto na pronúncia.
14: Mais de 99% dos pedidos de candidatura já foram julgados pela Justiça Eleitoral.
15: Boa noite, eu sou Arthur Filho.
14: E eu sou Walter Lima.
15: Os ministros do Supremo Tribunal Federal decidiram que a venda de combustível derivado de petróleo para outro estado não exige o cancelamento dos créditos de Imposto sobre Circulação de Mercadorias e Serviços, o ICMS, gerados nas operações anteriores realizadas dentro do estado de origem.
14: A decisão foi tomada em sessão virtual no julgamento de um recurso extraordinário. Por se tratar de matéria com repercussão geral reconhecida, a tese fixada deverá ser aplicada pelos demais tribunais do país.
15: A situação analisada no julgamento diz respeito a empresas que compram produtos de outra empresa do mesmo estado, operação em que há cobrança de ICMS e geração de crédito para a distribuidora.
14: Quando parte dos produtos é posteriormente vendida por outro estado, não há incidência de ICMS. Assim, a discussão consistia em saber se o estado de origem pode manter o imposto cobrado nas operações internas anteriores e se a distribuidora deve estornar o crédito na operação interestadual.
15: STJ fixa tese sobre o uso de provas do inquérito e validade do testemunho indireto na pronúncia.
14: Como o julgamento foi pelo rito dos repetitivos, o entendimento valerá para casos com o mesmo tema em todo o judiciário. Fátima Uchoa.
16: A pronúncia é a decisão judicial que avalia se o acusado de crime doloso contra a vida, como matar alguém, será julgado pelo tribunal do júri. O magistrado verifica se o suposto crime ocorreu e se há indícios de que o acusado participou dele. Para o STJ, a pronúncia não pode se basear exclusivamente em provas colhidas durante o inquérito policial. Nem esse pronunciamento judicial pode ser feito só com apoio de testemunho indireto, ou seja, de quem apenas ouviu dizer que o fato ocorreu. Mas o tribunal reconheceu que o testemunho indireto pode ser mais relevante como prova em contextos como criminalidade organizada e tentativa de silenciamento da vítima ou de testemunha. O relator foi o ministro Reinaldo Soares da Fonseca.
15: Acordo de 193 milhões de reais a quase 800 trabalhadores.
14: A ação faz parte da Semana Nacional da Execução Trabalhista, mutirão promovido pela Justiça do Trabalho para acelerar o pagamento de dívidas judiciais trabalhistas. Rafael Silva.
17: 761 trabalhadores fecharam por meio do Sindicato dos Petroleiros um acordo de 193 milhões de reais com a Petrobras. E eles são apenas alguns dos milhares de trabalhadores beneficiados pelo mutirão da Justiça do Trabalho. Já foram feitas quase 32 mil audiências e arrecadados 2 bilhões de reais. Entre os tribunais regionais de pequeno porte, o TRT-19, em Alagoas, é ouro no ranking de acordos. E você que ganhou uma causa, mas ainda não recebeu, pode procurar a Vara do Trabalho, onde tramita o processo.
15: Há 18 dias para o primeiro turno das eleições gerais, mais de 99% dos pedidos de candidatura já foram julgados pela Justiça Eleitoral.
14: O dado foi divulgado pelo presidente do Tribunal Superior Eleitoral, ministro Cássio Nunes Marques. Vitor Struck tem mais informações.
18: A Justiça Eleitoral já analisou e julgou 20.982 pedidos de candidatura em todo o país. O número corresponde a mais de 99% do total. O dado foi divulgado pelo presidente do Tribunal Superior Eleitoral, o ministro Cássio Nunes Marques, em sessão plenária do Tribunal. De acordo com o ministro, restam 205 processos pendentes de julgamento. Entre os casos já decididos, 980 ainda estão dentro do prazo para recurso. No caso das candidaturas à presidência e vice-presidência, todos os 13 pedidos foram julgados até o dia 11 de setembro.
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15: A você, uma boa noite.
14: E até amanhã.
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19: Eu sou Humberto Pinheiro e estes são os destaques de hoje do Jornal do Senado, que começa agora.

0: Senado pode criar grupo de trabalho para discutir reforma do judiciário. Lei cria política nacional de conscientização sobre doença rara que afeta os pulmões. Sancionada lei que amplia financiamento para a renovação de frota de motoristas de aplicativo e entregadores. Boa noite. A Comissão de Constituição e Justiça pode criar um grupo de trabalho para discutir a reforma do Judiciário. O texto estabelece um prazo de 60 dias para que o grupo apresente uma proposta sobre a reforma. A criação do grupo ainda depende de decisão da Comissão de Constituição e Justiça. O trabalho deverá subsidiar as discussões sobre o tema no Senado. Repórter Pedro Pincer.
1: A Comissão de Direitos Humanos aprovou uma indicação para que a Comissão de Constituição e Justiça crie um grupo de trabalho para apresentar uma proposta de reforma do Judiciário no prazo de 60 dias. A indicação é um tipo de proposição legislativa pela qual se sugere a adoção de providência, a realização de um ato administrativo ou se recomenda que determinado assunto seja tratado por outra comissão, por exemplo. A proposta de indicação feita à CCJ foi apresentada pela presidente da Comissão de Direitos Humanos, senadora Damaris Alves, do Republicano do Distrito Federal.
2: Que a Comissão de Direitos Humanos faça uma indicação urgente à Comissão de Constituição e Justiça do Senado, para que a Comissão de Constituição e Justiça do Senado crie imediatamente um grupo de trabalho onde busque todas as propostas, PECs e projetos de lei que estão tramitando de reforma do Poder Judiciário.
1: A decisão ocorreu durante reunião da CDH em que foram discutidos os desdobramentos institucionais da sessão plenária do Supremo Tribunal Federal que aconteceu nesta terça-feira. A sessão do STF tinha a finalidade de decidir se haveria ou não investigação sobre o ministro Alexandre de Moraes por supostas relações com o banqueiro Daniel Vorcaro, dono do extinto Banco Master, liquidado pelo Banco Central após a constatação de fraudes.
0: O Palácio do Congresso Nacional recebe nesta semana uma iluminação verde em alusão ao Dia Nacional de Conscientização sobre as Distrofias Musculares, celebrado em 17 de setembro. A data foi instituída em 2024, após a aprovação de um projeto pelo Senado para ampliar o conhecimento sobre o grupo de mais de 30 doenças hereditárias que podem causar enfraquecimento e perda progressiva da massa muscular. Reportagem Yasmin Rodrigues.
3: As distrofias musculares formam um grupo de mais de 30 doenças hereditárias que podem causar enfraquecimento e perda progressiva da massa muscular. A data nacional celebrada em 17 de setembro foi criada por lei em 2024. A senadora Leila Barros, do PDT do Distrito Federal, relatora do projeto na Comissão de Assuntos Sociais, destacou que a falta de informação ainda é um obstáculo para pacientes e profissionais de saúde.
4: O conhecimento de distrofias musculares ainda é limitado entre a população geral e muitas vezes até mesmo entre os profissionais da saúde. Por meio da conscientização, busca-se ampliar o conhecimento sobre os sintomas, os métodos de diagnóstico e as possíveis terapias, promovendo uma detecção mais precoce e melhor qualidade de vida para os pacientes. Outro impacto importante da instituição deste dia é o fortalecimento das políticas de inclusão para as pessoas com deficiência.
3: A legislação que criou a data também prevê campanhas de esclarecimento, eventos e materiais educativos para ampliar o acesso à informação sobre as distrofias musculares.
0: Foi sancionada a lei que cria a Política Nacional de Conscientização e Orientação sobre Lifangioleiomiomatose no âmbito do Sistema Único de Saúde. A doença, conhecida como LAM, é rara, afeta principalmente os pulmões e não tem cura. A lei prevê que o SUS ofereça às pessoas com LAM o acesso a todos os meios disponíveis para o tratamento e o controle da doença. A reportagem é de Márcio Maturana.
5: Mulheres entre a puberdade e a menopausa são as mais atingidas pela lifangioleiomiomatose, uma doença rara e progressiva, também conhecida como LAM, que causa cistos nos pulmões, nos rins e no sistema linfático, podendo levar à insuficiência respiratória. A LAM é frequentemente confundida com asma ou bronquite. Por isso, a nova Política Nacional de Conscientização e Orientação, publicada nesta terça-feira no Diário Oficial da União, prevê capacitação de profissionais de saúde para facilitar o diagnóstico.

0: diagnóstico precoce. A senadora Damaris Alves, do Republicanos, do Distrito Federal, foi a relatora do projeto que deu origem à lei.
1: A única coisa que os pacientes da LAN querem é respirar. Estamos falando de uma doença que eles querem tão somente respirar. Ter uma política pública para acompanhar esses pacientes é mais que necessária. Ampliar a conscientização sobre a LAN, favorecer o diagnóstico oportuno, organizar o encaminhamento assistencial e aprimorar a produção de informações epidemiológicas e clínicas sobre a doença.
0: Outras ações previstas pela nova lei são a criação de centros de referência especializados e implantação de um sistema nacional de coleta de dados. A LAN não tem cura, mas pode ser controlada com medicamentos já disponíveis gratuitamente no Sistema Único de Saúde.
2: Também foi sancionada pelo presidente da República a lei que garante a continuidade do programa de renovação de frota com condições especiais de financiamento para a compra de veículos novos. A medida beneficia motoristas de aplicativo, taxistas e entregadores de aplicativos. O programa permite o financiamento de carros, motos e bicicletas elétricas zero quilômetro. O Congresso Nacional também ampliou as possibilidades de uso dos recursos, incluindo veículos leves para transporte escolar e transporte de cargas. A lei resulta da unificação de duas medidas provisórias aprovadas pelo Congresso. Mais informações com a repórter Patrícia Oliveira.
3: A nova lei garante até 30 bilhões de reais para financiar veículos novos para motoristas de aplicativo com no mínimo 6 meses de atividade, além de taxistas e cooperativas de taxistas. Cada motorista poderá financiar um veículo. A lei também possibilita o uso de recursos para renovação de frotas e infraestrutura do transporte escolar e do transporte urbano de passageiros ou de cargas. Aprovada no Senado, a lei unificou duas medidas provisórias. O senador Camilo Santana, do PT do Ceará, destacou que a iniciativa pode beneficiar cerca de 1 milhão e 400 mil trabalhadores.
4: Agora terão condições mais dignas para conquistar seu próprio veículo, gerar renda com mais autonomia e melhorar sua qualidade de vida.
3: A lei também permite que motoristas com habilitação na categoria B conduzam veículos elétricos ou híbridos de até 4.250 quilos de peso bruto total.
5: Eleições 2026.
2: Eleitores que não votarem nas próximas eleições marcadas para 4 de outubro precisam justificar a ausência. A justificativa pode ser feita por duas formas: pessoalmente, em uma sessão eleitoral ou pelo aplicativo do Tribunal Superior Eleitoral. Se o eleitor estiver fora do município que vota, é possível baixar o aplicativo e-título no celular e justificar a ausência por lá no dia e horário em que ocorre a votação. Em caso de ausência, é preciso apresentar uma justificativa para cada turno da eleição. Os eleitores que não votarem nem justificarem ficam sujeitos às penalidades, como impedimento de emitir documentos e de participar de concursos públicos, além do pagamento de multa. Um projeto quer incentivar navios-tanque e embarcações de apoio marítimo que utilizem biodiesel, etanol ou a mistura desses combustíveis. A proposta em análise na Comissão de Infraestrutura prevê cotas adicionais de depreciação acelerada. Isso significa que as empresas poderão contabilizar mais rapidamente a perda de valor de um bem e reduzir custos fiscais. O benefício terá duração de 5 anos. O senador Fernando Dueire, do PSD de Pernambuco, relatou a medida na Comissão de Assuntos Econômicos. Para ele, a proposta poderá estimular a renovação da frota e a sustentabilidade.
6: Porque nós queremos fazer com que o combustível sustentável seja incorporado à frota de navegação com mais agilidade.
2: Trabalhos técnicos de Eliseu Caires. O Jornal do Senado fica por aqui. Acompanhe agora as notícias da Câmara dos Deputados. Boa noite e até amanhã.
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7: Câmara dá mais transparência à verba destinada a mulheres no orçamento. pode alterar regras de herança em casos de assassinato na família.
8: Pais de pessoas com deficiência poderão usar meia entrada em eventos.
7: Comissão aprova proposta que incentiva a exportação da moda brasileira.
9: Boa noite. Avança na Câmara projeto que cria um programa de incentivo à exportação da moda brasileira sustentável. A repórter Maria Neves tem mais detalhes da proposta.
10: A Comissão de Meio Ambiente da Câmara dos Deputados aprovou o projeto que institui o programa Moda Brasileira no Mundo. A proposta prevê ações governamentais integradas para adaptar a indústria da moda às novas exigências sociais e ambientais dos principais importadores de produtos brasileiros. O texto também prevê medidas para promover as marcas nacionais no mercado externo. Dentre as ações propostas estão, por exemplo, a realização de campanhas internacionais de promoção da moda nacional, participação em feiras e eventos, assim como a criação de selos e ações coordenadas de comunicação internacional. A proposta sugere ainda parcerias com plataformas internacionais de moda sustentável e de moda indígena. A inclusão da moda produzida por indígenas e povos tradicionais, assim como da utilização de conhecimentos e técnicas dessas populações no texto, foi proposta pela relatora, deputada Célia Chacriabá, do PSOL Mineiro. A parlamentar argumenta que o sucesso de inúmeros estilistas indígenas atesta a habilidade dos povos tradicionais para a moda contemporânea. Apesar disso, sustenta que, ao que parece, a indústria ignora os saberes ancestrais em aspectos como técnicas têxteis, fibras naturais e tingimentos. De acordo com Célia Chacriabá, apenas 2% dos 1,5 milhão de indígenas que vivem no país atuam na indústria criativa.
11: Estilista como Veena Ticuna, Patrícia Camaiurá, Dai Molina, que demonstra que moda indígena já ocupa espaço em destaque no Brasil e no exterior. Assim também como Sildo Rick, que veste grandes artistas como Anitta, assim como Marina Sena, mulheres Awanawá, mulheres Axaninca, mulheres Machacá, Chacriabá, Ludmila Pataxó, Daru e, sobretudo, a experiência que tive a oportunidade de conhecer, que são mulheres que lutam, porque sabemos que a única ferramenta que mais impulsiona para que as mulheres saiam da situação da zona de violência se chama autonomia financeira.
10: Célia Chacriabá explica que o projeto nasceu da necessidade de que a indústria da moda brasileira se adapte às exigências de importadores, principalmente da União Europeia, que, de acordo com ela, é o maior comprador de produtos nacionais de maior valor. Célia Chacriabá explica que o projeto nasceu da necessidade de que a indústria de moda brasileira se adapte às exigências de importadores, principalmente da União Europeia, que, de acordo com ela, é a maior compradora de produtos nacionais de maior valor. A deputada explica que o Bloco Europeu editou uma norma em 2024 que passa a exigir o passaporte digital de produto para têxteis. Para receber o documento, o exportador tem de garantir a rastreabilidade completa da cadeia produtiva, desde a matéria-prima até o consumidor final. Célia Chacriabá relata ainda que a União Europeia vai exigir que as empresas monitorem impactos em direitos humanos e meio ambiente em toda a cadeia de fornecedores. Além disso, o bloco vai passar a pedir comprovação das medidas adotadas para destinação de resíduos têxteis. Ainda, segundo a deputada, todas as demandas entram em vigor em abril de 2028. O projeto, que visa criar incentivos para a exportação de moda brasileira sustentável, ainda será analisado por 4 comissões da Câmara. Da Rádio Câmara de Brasília, Maria Neves.
12: Desenvolvimento Regional.
7: Pastor Diniz, do União, propõe que parte da economia obtida com a integração de Roraima ao sistema interligado

0: nacional seja usada para reduzir a conta de luz dos consumidores do estado até 2030.
1: Pela proposta, uma parcela da redução dos gastos da conta de consumo de combustíveis seria destinada à modicidade tarifária em Roraima. Pastor Diniz afirma que a medida evita aumentos nas tarifas e corrige uma desigualdade histórica enfrentada pelo estado.
2: Economia.
0: A Câmara aprovou a criação do Orçamento Mulher. O projeto pretende dar mais transparência aos recursos destinados a políticas públicas para as mulheres no orçamento federal. A repórter Silvia Munhato explica.
3: A Comissão de Constituição e Justiça da Câmara dos Deputados aprovou a criação do Orçamento Mulher. A proposta, que deve ser enviada agora ao Senado, obriga o poder público a dar transparência aos programas e ações voltados ao atendimento das mulheres, por meio de quadros anexos nas propostas e nos relatórios de execução orçamentária. O projeto é de autoria dos deputados Laura Carneiro, do PSD do Rio de Janeiro, e Ricardo Aires, do Republicanos de Tocantins. A deputada Laura Carneiro explicou o sentido do texto.
4: Não adianta políticas públicas se nós não tivermos o dinheiro para arcar com essas políticas. O orçamento mulher vai, a partir do plano plurianual, a partir da lei de diretrizes orçamentárias, organizar todos os recursos a serem gastos com as mulheres brasileiras.
3: A relatora da proposta na Comissão de Defesa dos Direitos da Mulher, deputada Flávia Moraes, do MDB de Goiás, citou exemplos de ações orçamentárias.
5: E como exemplo, a gente pode citar aqui para a educação os CMEIs, né, que vão atender as crianças para que as mulheres possam trabalhar, as clínicas especializadas em atendimento à saúde da mulher, as ações de enfrentamento e combate à violência contra a mulher. Enfim, então são muitas ações específicas que precisam ter investimento, ter orçamento e que, nesse caso, aprovando o orçamento mulher, vão ter prioridade, orçamento bem definido e claro para investimento nessas políticas.
3: De acordo com o texto aprovado, os orçamentos da União, dos estados e dos municípios deverão trazer dois quadros detalhados. O primeiro, chamado de Orçamento Mulher Proposta, deve ser entregue junto com o planejamento anual das ações orçamentárias. O segundo, Orçamento Mulher Execução, será publicado regularmente para que qualquer cidadão possa conferir quanto desse dinheiro foi efetivamente usado. Deverão constar desses documentos as despesas com educação, saúde, assistência social e outras ações em que as mulheres sejam as beneficiárias diretas. O projeto também prevê que o governo federal reúna os dados de todo o país anualmente para avaliar se os esforços dos estados e municípios estão sendo efetivos. Da Rádio Câmara de Brasília, Silvia Minhato.
2: Saúde.
1: Domingos Neto, do PSD do Ceará, é autor de projeto que cria a assistência de transição de cuidados no SUS. O objetivo é garantir que pacientes que receberam alta hospitalar continuem recebendo acompanhamento especializado antes de voltarem definitivamente para a rotina em casa.
0: A proposta de Domingos Neto prevê atendimento em unidades de transição ou por assistência domiciliar monitorada, com foco na reabilitação, cuidados paliativos e treinamento de cuidadores. Na visão dele, a medida evita reinternações desnecessárias, além de liberar leitos nos hospitais.
2: Ciência e tecnologia.
1: Bandeira de Melo, do PV do Rio de Janeiro, apoia a criação da Frente Parlamentar Mista em defesa do Programa Espacial Brasileiro. O colegiado terá como missão acompanhar e propor iniciativas voltadas ao fortalecimento do setor espacial no país.
0: Bandeira de Melo ressalta que o programa espacial envolve soberania nacional, inovação tecnológica e desenvolvimento econômico. A frente também pretende estimular políticas públicas ligadas à defesa, comunicações, previsão climática, monitoramento territorial e aplicações ambientais.
1: A Comissão de Cultura aprovou a meia entrada para os pais e responsáveis legais por pessoas com deficiência em eventos culturais e esportivos, mesmo sem a condição de acompanhante. A reportagem é de Luiz Cláudio Canuto.
6: A Comissão de Cultura aprovou o projeto que assegura a meia entrada a mães, pais e responsáveis legais por pessoas com deficiência em eventos culturais e esportivos. Pela proposta, cuidadores de baixa renda inscritos no CadÚnico com renda familiar de até dois salários mínimos também teriam esse direito. O texto final foi elaborado pela relatora.

0: deputada Érica Cocai, do PT do Distrito Federal, com base em um projeto da deputada doutora Alessandra Haber, do MDB do Pará. A proposta altera a lei que regula o benefício da meia entrada no Brasil. A exemplo da autora da proposta, a relatora afirma que essas pessoas necessitam de apoio do Estado para usufruir de seu direito à cultura, o que este projeto de lei pretende garantir com o direito ao benefício da meia entrada.
1: É fundamental que nós possamos assegurar a mais plena acessibilidade. É fundamental que nós possamos ter parcerias com a iniciativa privada, com a sociedade civil. Sem inclusão, a gente não tem direito pleno à cidade. Sem inclusão, a gente não tem direito a mergulharmos e vivenciarmos a nossa humanidade na sua plenitude.
0: A Comissão de Cultura acrescentou um único parágrafo à lei para assegurar o direito. O benefício vale para o acesso a salas de cinema, cineclubes, teatros, espetáculos musicais e circenses e eventos educativos, esportivos, de lazer e de entretenimento. A legislação vigente já garante meia entrada às pessoas com deficiência e, quando necessário, a seus acompanhantes. No entanto, pais, mães e responsáveis legais que não estejam na condição de acompanhante no momento do evento não têm direito ao benefício. A autora da proposta, doutora Alessandra Haber, afirma que estudos apontam casos elevados de estresse, ansiedade e depressão entre cuidadores, sobretudo entre mães de baixa renda, que compõem a maioria desse grupo. E barreiras financeiras restringem o acesso dos cuidadores a essas oportunidades, comprometendo um recurso terapêutico de comprovada relevância. A proposta ainda vai ser analisada pela Comissão de Constituição e Justiça. Da Rádio Câmara de Brasília, Luiz Cláudio Canuto.
2: Justiça.
3: Sônia Guajajara, do PSOL de São Paulo, defende a realização de um debate com representantes do governo, do sistema de justiça, de organizações indígenas e de especialistas sobre a criação da Comissão Nacional Indígena da Verdade.
4: Para Jara, a iniciativa pode fortalecer políticas de memória, verdade, reparação e justiça voltadas aos povos indígenas. A deputada afirma que a proposta busca aprofundar a investigação de violações de direitos humanos e ampliar as garantias de não repetição.
3: Rodrigo Valadares, do PL de Sergipe, apoia projeto que define o antissemitismo na legislação brasileira para orientar políticas públicas de prevenção à discriminação. A proposta adota como referência a definição da Aliança Internacional para a Memória do Holocausto.
4: De acordo com Rodrigo Valadares, a proposta estabelece que o antissemitismo é uma forma de racismo, mas não impede críticas ao Estado de Israel. O congressista também garante que o projeto não cria mais tipos penais.
3: Projeto de Rodrigo Gambale, do Podemos de São Paulo, estabelece medidas para garantir o pagamento de pensão alimentícia. A matéria prevê retenção de valores em contas bancárias, restituição do imposto de renda e prêmios de apostas para quitar débitos.
4: De acordo com Rodrigo Gambale, a proposta cria um cadastro nacional de devedores e prevê, de forma subsidiária, a apreensão de passaporte e da carteira de habilitação. Para ele, as medidas dão mais eficácia para garantir o
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2: Segurança Pública.
3: A proposta que impede um condenado por homicídio de receber herança de parentes da mesma família está pronta para análise do plenário. A repórter Paula Bittar acompanhou a votação da chamada Lei Suzane von Richthofen na Comissão de Constituição e Justiça.
2: A Comissão de Constituição e Justiça da Câmara aprovou uma proposta que impede herdeiros condenados por homicídio de receber, por vias indiretas, o patrimônio de outros parentes da mesma família. A proposta estende o chamado Instituto da Indignidade aos parentes colaterais até o quarto grau. Pela regra atual, a perda do direito à herança por crime doloso só vale quando o crime é cometido contra o dono dos bens, seu cônjuge, companheiro, pais ou filhos. O projeto foi apresentado com o objetivo de criar a Lei Suzane von Richthofen. Richthofen foi condenada a 39 anos de prisão por planejar o assassinato dos próprios pais em 2002 e hoje cumpre a pena em regime aberto. O caso voltou a repercutir pela possibilidade legal de ela herdar parte do patrimônio de um tio falecido. O texto aprovado estabelece que seguro de vida também não poderá ser pago nesses casos. Segundo a relatora da proposta na comissão, deputada Laura Carneiro, do PSD do Rio de Janeiro, essas modificações, além de trazerem mais segurança jurídica ao evitarem longas discussões judiciais em inventários, garantem que o patrimônio familiar permaneça com aqueles que respeitam a solidariedade inerente aos vínculos de sangue e afeto, compatibilizando a norma aos valores que informam o direito civil contemporâneo. A proposta que impede herdeiros condenados por homicídio de receber por vias indiretas o patrimônio de outros parentes da mesma família ainda precisa passar pelo plenário da Câmara antes de seguir ao Senado. Da Rádio Câmara de Brasília, Paula Bittar.
4: Projeto de Gilvanda Federal do PL do Espírito Santo propõe reforçar o Fundo Nacional de Segurança Pública com recursos das loterias federais. Pelo texto, 10% da arrecadação bruta das loterias que hoje ficam com a União passariam a ser destinados à segurança pública.
3: Gilvanda Federal também incluiu no projeto uma nova regra para eventos culturais de médio e grande porte que recebam dinheiro público. Segundo o deputado, pelo menos 25% desses recursos teriam que ser usados obrigatoriamente para pagar a segurança do próprio evento.
4: Kim Kataguiri, do Missão de São Paulo, é favorável ao projeto que proíbe condenados por pedofilia de se aproximarem de escolas, creches, parques e de manterem contato com menores de idade pelas redes sociais. Ele explica que a iniciativa visa ampliar a proteção a crianças e adolescentes.
3: O texto prevê que a justiça estabeleça um perímetro mínimo de distância entre condenados por pedofilia e locais frequentados por crianças, além das próprias vítimas. Kim Kataguiri afirma que a proposta também impede que essas pessoas exerçam atividades com contato direto com crianças.
6: Hoje, infelizmente, uma pessoa condenada por pedofilia pode se aproximar de uma escola, pode se aproximar de uma creche, pode se aproximar de um parquinho, né? E pode mandar mensagens para menores de idade, né? O que, na minha avaliação, é um absurdo, né? Isso jamais deveria acontecer. Hoje, inclusive, um pedófilo pode ter uma creche. Ele pode ser sócio, ele pode ser administrador de uma creche e esse projeto que eu sou relator visa proibir, né? Se o pedófilo se aproximar de uma creche, mesmo que ele não tenha tido contato com uma criança, vai preso.
4: Felipe Beccari, do Podemos de São Paulo, é autor de projeto que proíbe a distribuição de animais como prêmio em rifas e outras ações promocionais. Segundo o parlamentar, a medida busca evitar abandonos e maus tratos decorrentes de adoções sem planejamento.
7: A rifa pode ser legítima para ajudar uma pessoa, alguma questão de saúde, mas os animais não podem ser rifados, porque aquela família que ganha geralmente comprou os números da cartela para ajudar a rifa, o propósito da rifa, e não estava preparada para receber aquele animal no seu seio familiar, com uma estrutura, com tempo, com financeiro. Então, animais, esperamos que no Brasil, em breve, não possam ser mais distribuídos como brindes de festas ou qualquer tipo de rifa ou sorteio.
3: Felipe Beccari informa que a proposta surgiu a partir de denúncias envolvendo animais abandonados ou mortos após serem entregues como brindes. O projeto já teve a urgência aprovada e está pronto para votação no plenário da Câmara.
4: Termina agora o Jornal Câmara dos Deputados, produzido pela Rádio Câmara, com trabalhos técnicos de Wellington Teles e a apresentação de Luciana Vieira e Val Monteiro. Boa noite.
3: A Voz do Brasil volta amanhã. Uma boa noite para você.
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0: 20h04, com a graça de Deus e Nossa Senhora, nós estamos aqui mais uma vez para mandar para o Brasil mais um programão. Eu de cá, você de lá. Eu sou Maurício Rabelo, estou na companhia de muitos amigos aqui, meu amigo Anderson Vareta Santos, a Fatinho, o Leleco, o Pedro Pontes, toda essa turma aqui esperando você participar através do nosso WhatsApp 61-DDD-99674-1536. Pedro Pontes, cadê o seu boa noite aqui pro povo do Brasil? Meu amigo Pedro Pontes, é um moço lá do Rio de Janeiro, mas é um homem do mundo. Tudo bom, Pedro?
1: Tudo ótimo. Boa noite, Maurício Rabelo. Boa noite, Fatinha. O grande DJ Vareta. Opa.

0: Anderson Santos, e principalmente um boa noite especial para todos os ouvintes do Eu de Cá, Você de Lá.
1: Rapaz, quando é que você está escalado para apresentar o ponto de encontro lá na Amazônia? Você já sabe o dia, ainda não?
0: Rapaz, certamente em outubro.
1: Certamente em outubro, né?
0: Certamente em outubro estarei.
1: Já estamos quase no final de setembro, né?
0: Já
1: fiz o meu plantão. Você gosta de apresentar o ponto de encontro lá?
0: Eu adoro. Para mim é o melhor programa para se apresentar, porque...
1: Não, pede para Eu de Cá, Você de Lá só, viu, rapaz? Não pede, não. Empata, porque eu também gosto demais
0: do ponto demais, de encontro. É bom demais, né? Porque conversar... Por exemplo, você é um homem abençoado por Deus, porque o seu programa... O programa te permite você conversar com o ouvinte. Né?
1: E conhecer o ouvinte, ele do jeito dele, do meu jeito.
0: Porque nós, como

0: Conheci uma cidade aos 12 anos de idade.
1: Aos 12 anos, que eu vi energia elétrica a primeira vez.
0: Pois
1: na
0: é,
1: vida,
0: olha só que
1: vida.
0: Coisa. É uma coisa impressionante.
1: Pois é.
0: Não
1: é
0: isso para uma criança.
1: Na lamparina mesmo, na lamparina de querosene, entendeu?
0: Isso para uma criança que nasceu numa cidade grande é impensável. É. Até porque ele nasceu já com um celular na mão, com um computador, né, com um tablet.
1: É.
0: Você vê bebezinho de 1, 2 anos, o pai vai para a churrascaria, não quer que o filho... Fique tomando a atenção dele, dá um tablet, bota um celular e fica lá uma criança de 2, 3 anos, não dá nem atenção para o filho.
1: Faz mal para a criança, inclusive.
0: Faz mal,
1: né,
0: para a criança.
1: Ele fica introvertido, não conhece as coisas, não sabe se proteger, não aprende a se proteger.
0: Em compensação, por exemplo, o filho de um homem do Amazonas pode, nesse momento, estar tomando banho de rio, olha só. Pescando, né? Por exemplo, eu tenho
1: cuidado
0: uma
1: com o Candiru,
0: eu tenho,
1: né,
0: uma filhada, eu tenho uma filhada que é advogada,
1: sim,
0: né? A Tatiana,
1: sim.
0: E ela casou com um índio caiçara em Paraty.
1: Paraty,
0: em Paraty,
1: Rio de Janeiro.
0: Rio de Janeiro. Tem uma filha,
1: uhum.
0: A Maria Clara, que é uma menina linda, por sinal. Saiu uma combinação muito bonita. Porque a Tatiana, que é minha filhada, é loura.
1: Com a sua filha.
0: E o Sebastião, que é chamado de Titinho, porque ficou Sebastião, Sebastiãozinho, Titinho.
1: Titinho.
0: Ficou Titinho.
1: Que é o marido dela.
0: Que é o marido dela. É até um índio, até muito bonito. Um índio não é muito
1: bonito.
0: Você
1: acha um bonito? Caíça,
0: eu acho. Não tem problema nenhum.
1: O Anderson, por exemplo.
0: Eu gosto de mulher. Agora, achar um homem bonito,
1: sai
0: eu
1: bem,
0: acho. Assim como,
1: bem.
0: Por exemplo, eu acho. Eu adoro, por exemplo, cavalo.
1: Ah, você gosta
0: eu
1: de
0: acho,
1: cavalo?
0: Eu já tive cavalo.
1: E égua.
0: Também.
1: Também.
0: Eu tive uma égua sensacional, que tinha uma marcha sensacional chamada Cânfora.
1: Cânfora.
0: Uma manga larga paulista, sensacional.
1: Eu tinha uma também chamada Cristalina.
0: Olha só.
1: Era uma égua castanha, que a gente falava, né, e com um risco na testa, bonita. Era minha, mas meu pai vendeu ela depois, andou nela até quase matar ela e depois vendeu minha égua, né, rapaz? Eu vou te contar.
0: Não, eu andei bastante na minha Cânfora.
1: Minha Cristalina, o nome dela.
0: Sensacional, Mangalarga Paulista é mais veloz do que o Mangalarga tradicional, né?
1: Então você gosta de montar?
0: Gosto, tive cavalo,
1: tem muito tempo
0: Deus.
1: Que você não faz uma montaria boa? Ou...
0: Não, de vez em quando eu sempre estou dando umas montadas boas, né? Agora, nossa, nós temos também colegas, outros colegas aqui da nossa rádio, que tem a Cléo Borges, a Cleonice.
1: Cléo Borges.
0: Tem, hoje eu acho que ela tem 2 cavalos.
1: Um
0: tem
1: Alice.
0: Uma égua muito bonita.
1: Né?
0: E tem também, ela parece que ganhou mais um cavalo, me parece. Né? E ela monta muito bem. É uma...
1: Aí você não tem preferência, se for para... Se a Cléo te chamar, vamos à minha fazenda, para você...
0: Ela mora numa chácara, né?
1: Numa chácara.
0: Ali,
1: né,
0: no setor oeste, né?
1: Para você escolher o cavalo, a égua,
0: não,
1: e você...
0: Não, eu monto ali aquele que me emprestarem. Não tem esse cavalo dado, não se olha os dentes.
1: Boa. Você é coisa da roça,
0: você
1: né?
0: Você é uma velha rameira
1: não,
0: do campo.
1: Que velha rameira, rapaz? Tu é louco, rapaz.
0: Velha rameira é uma expressão,
1: é macho,
0: uma expressão
1: rapaz.
0: Jornalística.
1: Me chamou de velha, velha rameira.
0: Mas, pela foi... expressão jornalística.
1: Você
0: sabe disso.
1: E o Anderson é um velho rameiro,
0: diz,
1: rapaz?
0: A gente fala de um profissional experiente.
1: Sim. Como é que é?
0: Do rádio... Do regionalismo.
1: É um P-velha.
0: É um P-velha. Então, para não ofender
1: a velha rameira.
0: Os ouvidos, né? Que nos escutam neste momento.
1: Sim.
0: Então, a gente que é uma velha rameira. É um cara que tem experiência.
1: Certo. Eu sei com o seu português. Pedro, muito bom
0: Temos
1: conversar
0: deixar
1: contigo.
0: As coisas,
1: né,
0: mais leves, mais suaves.
1: Bom demais. O, né, que você pensa que vai fazer hoje ainda?
0: Hoje eu ainda vou estudar um pouco de música. Vou estudar devagarinho, né?
1: Você prefere os instrumentos de corda ou...
0: Não,
1: ou
0: de sopro.
1: Você gosta de soprar mesmo, né?
0: Um sax, né?
1: É, não, claro.
0: Tem gente,
1: né,
0: que gosta de metais.
1: Aham.
0: Trompete, trombone.
1: Você vai, né, no sax.
0: Tem cara que toca tuba. Imagina você.
1: Não sei nem o que é tuba.
0: Tuba é aquele instrumento gigantesco que fica marcando nas bandas, principalmente nas bandas militares. Imagina você entrando
1: com uma tuba
0: num apartamento pequeno,
1: doido,
0: de sala e quarto.
1: Quem
0: você vai bater com a tuba em tudo quanto é porta.
1: Qual o melhor saxofonista do Brasil pra você?
0: O melhor saxofonista do Brasil.
1: Quem tocou muito... Não, tem muitos. Mário Lúcio do Placa Luminosa, você lembra dele tocando?
0: Lembro,
1: tocou,
0: mas
1: num
0: ele
1: disco
0: não
1: meu,
0: é
1: um
0: dos melhores.
1: Não, mas
0: é
1: uma fera.
0: Mas
1: não
0: gente...
1: é dos melhores aí.
0: Ivan, a gente tem muitos saxofonistas. Aqui em
1: Teixeira
0: Brasília,
1: de Manaus era
0: nós
1: sax.
0: Temos um saxofonista aqui em Brasília que é O rapaz está arrebentando, que é o Olívio Almeida.
1: Ah, eu não conheço, não.
0: É um saxofonista, inclusive.

0: Inclusive, ele se tornou, inclusive, ele é compositor de músicas eruditas.
1: É?
0: De música. É, ele estreou.
1: Lívio Almeida, né?
0: Lívio Almeida. Uhum. É um cara espetacular. Temos também o Estro de Nogueira, que tem, toca sax barítono.
1: Uhum.
0: O meu professor também toca muito bem, o Zé Castelo, que é da banda.
1: Então, ultimamente, na sua.
0: Ademir, Ademir, daqui de Brasília, né? Eu esqueci o nome do Ademir. É um, ele, inclusive, é representante de uma boquilha. É, você não falou da Barclay?
1: Que é boquilha?
0: Boquilha é aquela, boquilha. Aquela parte...
1: Que é tranque, pedaço de pau que você bota na boca?
0: Que você bota no tudelo do saxofone.
1: Tudelo?
0: É, porque o sax tem palheta, né? Você encaixa a palheta numa boquilha.
1: Tudelo.
0: Que é a boca, vamos dizer assim, do sax.
1: Certo,
0: né?
1: Certo.
0: Assim como o clarinete, que tem também palheta. Esses instrumentos têm palheta, né? Instrumento de sopro tem palheta.
1: Tá bom, Pedro Pontes. Você
0: tá certo,
1: é um
0: meu
1: menino
0: cara.
1: Bom de conversa, não aperta o homem de jeito.
2: Obrigado, viu?
0: Tá
1: então,
0: certo, meu cara.
1: Eu quero crer que em outubro a Rádio Nacional da Amazônia vai ter você no ponto de encontro, né?
0: Eu até fiquei até emocionado quando um ouvinte me falou até aqui no ar, no dia que nós estávamos comemorando os 90 anos da Nacional.
1: Sim.
0: Né? Eu amo Pedro.
1: Ah,
0: olha
1: eu
0: só,
1: amo Pedro.
0: Você vê
1: exatamente.
0: Como é que essas pessoas têm carinho pela gente, né?
1: Exatamente.
0: E nós não existiríamos, né, Maurício, se não houvessem os
1: tem
0: ouvintes.
1: Ouvinte, pra quê?
0: Ainda bem que nós escolhemos essa profissão, porque uma coisa nós sempre teremos no nosso, ao longo da nossa vida.
1: Uhum.
0: Sempre seremos acarinhados, né?
1: Uhum.
0: Isso é muito bom.
2: Se vista de José Nery e anuncia Maria do Rosário. E como é que ele faz pra anunciar Maria do Rosário?
0: Ah, agora como José Nery?
2: É isso.
0: É extremamente difícil, mas tentarei.
2: Isso.
0: Tá certo. Eu quero apresentar agora os ouvintes do Eu de Cá, Você de Lá, sob a coordenação do Maurício Rabelo, que me pede neste momento para que eu apresente a mais bela de
1: nossa
0: todas,
1: filho,
0: as produtoras nossa da Rádio Nacional. Não só a mais bela, mas a mais elegante, a mais perfumada,
1: morenaça,
0: a mais charmosa, a morenaça do Piauí, representante
3: meu
0: número um
3: que
0: dos lençóis que dividem dois estados nordestinos,
1: lençóis?
0: O Piauí e o Maranhão. Mas não os lençóis que cobrem a sua cama. Os lençóis que são, que dividem terras áridas, né, com um fluxo de um rio belíssimo, onde os turistas de todas as partes do mundo vão, né, se deliciar e desfrutar dessas águas que brilham com o sol que sempre permeia esse estado maravilhoso. Sabe qual é o nome dela? Ainda não direi. Chamarei o Nery para completar toda essa história que você me pediu para que eu contasse.
1: Sim.
0: Tá certo? Mas o nome dela começa com F e termina com A. Né? E o nome, o sobrenome começa com A e termina com O. Quem será?
1: Fátima Araújo!
0: Exatamente, meu cara!
2: Rapaz, eu acho que a sua namorada sofre com você, viu? É o dia inteiro só conversando e não resolve nada.
0: Ah,
2: e vai,
0: será?
2: E vai, e vai, e vai. Olha, mas que hora que você vai
0: mas
2: chegar
0: sempre,
2: nos
0: olha,
2: finalmente?
0: Mas a melhor bom, coisa rapaz, que existe são os preliminares.
2: Ah, não, mas aí você demorou demais.
0: Não,
2: preliminar,
0: o importante,
2: meu amigo,
0: o importante não é dar goleado. O importante
1: não
0: é perder de goleado.
1: E...
0: é sair aplaudido de campo,
1: nossa,
0: dar carrinho de de todas,
3: Deus,
0: mas deixá-las
1: enjoado desse tanto, né, rapaz?
0: Extasiadas de prazer, não é não?
2: Então anuncia a moça então, rapaz.
0: É a nossa querida, linda Fátima Araújo.
2: Pronto, Maria do Rosário.
3: Nossa senhora, ganhei a noite. Mas hoje vou trabalhar dobrada, feliz, feliz.
0: O ego
3: feliz
0: está inflado.
3: Eu estou no meio de duas excelências do rádio aqui. No meio de duas excelências aqui do rádio.
0: Eu não.
3: Tá faltando
2: olha,
3: isso, viu, Maurício?
2: Eu sou tão gentil que até pedi o Pedro para fazer essa apresentação, né, rapaz? Pronto, que eu sabia que ele ia longe.
3: Meu Deus.
2: Mas você foi muito além do que eu imaginei.
3: Estou perdido aqui no meio das excelências do rádio, esses dois aí conversam, bate-papo.
2: Pois ele falando do
3: Pedro,
2: Nery, que o Nery é muito bom.
3: Obrigado, boa que noite para todos os ouvintes. Estão ouvindo aí, né, gente? Ó, o próximo aí, o Mário sai de férias, já tem o Pedro aqui.
2: É Pedro Pontes.
3: Pedro para apresentar aqui para vocês. Muito obrigado pelo, né, pelos elogios, pelo carinho, né? Nosso amigo Pedro, que também merece. Volte sempre,
2: Pedro,
3: viu? Volte sempre.
0: Voltar. Voltarei.
2: Mais
0: energia.
2: Falou.
0: Valeu, Fantinho. Anderson.
3: Tchau, tchau.
2: Meu amigo Boró.
0: Olha aí, chegou o Boró.
2: Tranquilo.
0: Você sabe o que é boró na Bahia?
2: Boró é um... Não, botó é um bicho pau.
0: Boró.
2: Boró é bicho também.
0: Não, boró é maconha.
2: Na armaria.
0: Você sabia?
2: Isso eu nunca nem vi na minha vida.
0: Não que nosso parceiro represente isso.
2: É,
0: né?
2: É mesmo.
0: Longe de mim pensar nisso do boró.
2: Sabia disso.
0: Pelo contrário, mas é verdade.
2: Pedro é pura sabedoria, não tem tempo de nada, só lendo e tocando trompete, não, saxofone.
3: Falou.
2: Fala, Maria do Rosário.
3: Gente, ó, pra quem não participou ainda, vamos lá participar, né? Quase 20 minutos já de falação aqui. Vamos lá, anote os telefones. É o 61, que é o DDD de Brasília, 37995742 ou 37995743. Olha, só chamar, viu, Pedro? Tá vendo aí? Você pode vir pra participar aqui daqui a pouco também, pra atender os telefones e me ajudar aqui. Então tá bom. Tchau, tchau, Pedro.
2: Valeu, bom demais. Obrigado. Fala, Maria do Rosário.
3: Não, repetindo. 61-3799-5742 ou 37995743. Gente, hoje, geralmente, quarta-feira tem jogo, hoje não tem jogo. O programa é normal até às 11, participa.
2: Tem jogo, mas não está sendo transmitido,
3: não tá sendo,
2: né?
3: Não está sendo pela rádio, só amanhã, né? Amanhã sim, mas hoje, programa é normal até às 11. Daqui a pouco eu volto.
2: Beleza pura, bom demais. Vê como é que está o jogo do Palmeiras, estava 1-1. Nesse Palmeiras e LDU. Deixa eu dar só uma olhadinha aqui, né? Pra ver como é que tá o jogo. 1-1 ainda, né? Assim, aí está, quantos minutos? 59 minutos e 46 segundos. Ué, será? Eu acho que já deve estar acabando esse jogo, não? Ah, não, deve ter começado às 7. Então tá 60 minutos de jogo, ou seja, 15 minutos do segundo tempo. Tá 1-1. Palmeiras e LDU, lá nas alturas de Quito, né? Pois é, e eu quero dizer para vocês que um prazer muito grande, estamos aqui, vamos trazer a Zélia falando assim. Oi, Maurício Rabelo, tudo bem? Tudo jóia? Quero ouvir Sofrendo Calado. Sou a Zélia de Xinguara, no município de Xinguara, no estado do Pará. Alô, querida amiga Zélia, Xinguara, Pará, Brasil, pedindo Sofrendo Calado, viu, Anderson? Sofrendo Calado do Gino Ingênuo. Oh, obrigado, Zélia, em Xinguara, no estado do Pará. Muito obrigado, muito obrigado. Fazenda Estiva, Wesley falando assim lá do Piauí. Alô, Wesley. Wesley de Sá, tudo bom, Wesley? Boa noite. Tudo tranquilo? Ele falou assim, boa noite.
4: Boa noite, Maurício Rabelo.
2: Boa noite.
4: Queria mandar um alô aqui pra minha mãe Marinês, meu pai Hélio e minha irmã Laura e meu irmão Wellington.
2: Sei.
4: Oferecer uma música pra ele de Renan e Raí, Vem Me Fazer Feliz.
2: Vem Me Fazer Feliz.
4: Um abraço
2: feliz
4: pra todos, final de semana eu tô por aí. Falando aqui diretamente de Baixa Grande do Ribeiro, um abraço pra eles aí, viu?
2: Obrigado, beleza pura. Obrigado, Wesley. Falando da Fazenda Estiva, Barra Grande, Barra da Estiva, no estado do Piauí. Fala o nome do seu pai e da sua mãe de novo aí, que eu tô meio vacilão aqui. Fala.
4: E meu pai Hélio e minha irmã Laura e meu irmão Wellington. Oferecer meu pai Hélio e me mandar um alô aqui pra minha mãe Marinês, meu pai Hélio.
2: Marinês e o Hélio, também os irmãos, fala aí, os irmãos, opa!
4: E minha irmã Laura e meu irmão Wellington. Oferecer uma música pra ele de Renan e Raí, Vem Me Fazer Feliz.
2: Vem Me Fazer Feliz.
4: Um abraço pra todos, final de semana eu tô por aí. Falando aqui diretamente de Baixa Grande do Ribeiro, um abraço pra eles aí, viu?
2: Beleza pura, muito obrigado, Fazenda Estiva, obrigado Wesley, em Baixa Grande do Ribeiro, no estado do Piauí, muito obrigado, viu? Muito obrigado, mandar um boa noite aqui pra todo o grupo, os amigos, as amigas, meu amigo Bismarck Varão, tá na escuta, lá na região de Goiás, né? De Novo Planalto, Goiás, lá de Porangatu. Alô, meu amigo Bismarck Varão, boa noite.
5: Boa noite, meu amigo Maurício Arvila. Aqui tá tudo bem, graças a Deus. Eu tô ouvindo você contar a história que seu Ferrugem andava muito em sua égua, rapaz. Pega jeito de homem, rapaz.
2: Égua é boa de tua.
5: Boa, eu achei bom demais.
2: Minha égua cristalina, boa! É o Ferrugem, né, rapaz?
5: Ai, Maurício Rabelo.
2: Tá escutando aí, né?
5: Tudo bem, minha aqui, égua, graças a Deus.
2: Minha égua, fiquei triste,
5: rapaz. A música é pra nós aí, a sua.
1: Opa, na hora! Obrigado, obrigado, amigão Bismarck Varão, na Fazenda Boa Vista, aí na região de Novo Planalto, de Porangatu, Goiás. Muito obrigado, Bismarck Varão. Uma alegria muito grande, viu? Muito obrigado. Pois é, meu pai, meu avô me deu, na época, ele me deu...

0: deu uma leitoa e que meu pai trocou ela numa égua, numa potra bonita, né? Muito bonita, e botou o nome dela de Cristalina, boa de sela, boa machadeira. Aí eu fui crescendo, a égua era minha, a potra era minha, ela pariu e pariu outra e tal e tal. E o meu pai não saía andando o tempo todo nela. Foi, né? Foi ficando velha, foi ficando magrinha. Aí ele vendeu ela e pronto. E eu fiquei sem a égua, sem minha égua, né, rapaz? Mas tá bom, depois eu tive meu cavalo que eu gostava muito de andar nele. Eu tinha 14, 13, 14, 15 anos, né? Meu cavalo russo, bom. Jogava ele em cima de um. Numa montanha ele subia voando, né? Bom de tuar, esperto, esperto demais. Tive que ficar duro pelo mas não cair dele. Agora são 20 horas e 22 minutos. Roraima, fala comigo aqui, alô Roraima. Boa noite.
1: Boa noite, meu amigão Maurício Rabelo. Como é que tá? Você tá
0: Bom,
1: bom?
0: bom. E
1: O cara
0: você?
1: tá tudo bom, rapaz.
0: É.
1: Roraima é um calor, um sol pra cada um.
0: Mateus
1: Mas agora tá tranquilo
0: Machado.
1: que tá de noite, né? Nós estamos aqui. Daqui a pouco nós estamos chegando ali no QTH do Destino e depois no QTH do Sossego para ver se nós comemos alguma coisa hoje
0: Alô,
1: ainda,
0: comer
1: né?
0: um trem, né, rapaz? Não é
1: Positivo,
0: possível.
1: meu amigo. Um
0: Tá.
1: grande abraço a todos
0: Você
1: aí do
0: pega o celular
1: programa.
0: pra mim com ela.
1: Manda um abraço aqui para o pessoal da GNL Brasil, pessoal que puxa o gás aqui, positivo? Hã? Não é perigoso? Fica com Deus e tudo de bom.
0: Valeu! Muito obrigado, amigão Matheus Machado, né? Gostei do viu, rapaz? Cheio de onda, né? Cheio de conversa. É igual Pedro Pontes. Obrigado, amigão Matheus Machado, aí em Boa Vista, Roraima. Muito obrigado. Puxando o gás por aí. Um abraço. Tem mais outra aqui, 99, no estado do Maranhão. Fala comigo. Boa noite. Boa noite.
2: Boa noite, Maurício Rabelo. Como é que está por aí, Maurício Rabelo?
0: Bom.
2: Aqui é a Reisilene, do centro dos Piozeiros, município de Mirador. Tô passando aqui mais uma vez, Maurício Rabelo. Que eu perdi que te mandar mensagem, porque eu perdi o
0: Sei.
2: número da rádio. Que eu quebrei meu celular, tinha desmantelado, perdi o número da rádio. Agora tô mandando,
0: Desmantelou o rádio.
2: continuando de novo. Aí manda o aplicativo do. Pra mim assistir você ao vivo, que eu não sei chamar o nome.
0: É o
2: Aí
0: aplicativo.
2: eu quero mandar um alô e um abraço para todos os ouvintes da Rádio Nacional, no programa Eu de Cá e Você de Lá.
0: Mandar um abraço para você. Tá chegando aí o aplicativo, viu? Reisilene, em Mirador do Estado do Maranhão. Obrigado, querida amiga. Em Mirador do Maranhão, Reisilene, um abraço grande. Tem aqui de Brasília, Antônio Nunes. Alô, Antônio, boa noite.
3: Boa noite, meu caro amigo Maurício Rabelo. Boa noite, Anderson. Boa noite,
0: Opa!
3: Fátima. Boa noite, Paulo. Todos vocês estão bem, né? Todo mundo bem, todo
0: Bom,
3: mundo na
0: graças a
3: paz.
0: Deus.
3: O senhor, seu Paulo, está convidado para estar no nosso encontro dia 11 de outubro, viu?
0: Não é o Pedro, não, é o Pedro Pontes,
3: Abração aí a
0: rapaz.
3: todos vocês aí,
0: É o
3: abraço a todos
0: Pedro.
3: que estiverem na sintonia, né? Helen Couto, Jana Moura, Zezé, as Teodoras, né? A Milena, Rubens, Jair de Uruaçu, Fabrício, Edgar, todos que estiverem na sintonia aí, sinta-se abraçado, tá? Grande abraço, Pedro Pontes.
0: Pedro é o 99. Obrigado, Pedro Pontes. Um abraço grande, viu? Muito obrigado, amigão Pedro Pontes. Muito obrigado, viu? Tem mais aqui conosco o Wilton Carlos falando assim. Alô, Wilton Carlos, boa noite.
4: Muito boa noite, Maurício Rabelo e toda a equipe da Rádio Nacional e ouvintes. Aqui quem está falando é o Wilton Carlos, do estado da Bahia, cidade chamada Cocos, ouvindo a Nacional pelo aplicativo. Se for possível, toca hoje aí o som Menino da Porteira na versão do cantor Daniel. E por favor, sempre manda um alô aqui em Cocos, na Bahia, o Wilton Carlos, sempre na escuta. Rádio Nacional, há 90 anos, sem fronteiras.
0: Aí, falou bonito. Gostei demais. Obrigado, amigão Wilton Carlos, em Cocos, Bahia. Repete aí o slogan da Rádio Nacional para nós. Wilton, fala de
4: Rádio
0: novo.
4: Nacional, há 90 anos, sem fronteiras.
0: Sem fronteiras. Wilton Carlos é comunicador dos bons, é da Rádio Nacional, sem fronteiras. Obrigado, Wilton. Aí no estádio.

0: Da Bahia em Cocos, pedindo o Daniel para cantar a música O Menino da Porteira, né? Tem mais aqui no estado do Maranhão, aliás, aqui no estado do Rio Grande do Norte. É, boa noite! Boa noite, Maurício Rabelo, sou Neide, moro no interior do Rio Grande do Norte, na cidade de Barcelona. Adoro o seu programa. Mande um alô para mim, para o meu amor, o Marcos. Tá dizendo aqui a Neide, né? Muito obrigado, Neide, muito obrigado ao Marcos, aí na cidade de Barcelona, no Rio Grande do Norte. Muito obrigado, muito obrigado. Tem mais aqui 99, é no estado do Maranhão. Boa
1: Boa
0: noite.
1: noite, Maurício. Gostaria que você mandasse para mim um aplicativo, nem que seja amanhã de pedir.
0: Ah, do mesmo jeitinho aqui. Lá vai, viu? Obrigado a você, minha amiga. O Anderson vai mandar para você agora. É a Josefa Moraes. Obrigado, Josefa Moraes. Um abraço. Tá pedindo também. Pedindo o aplicativo, né? É o aplicativo que. Para ouvir a Rádio Nacional. Beleza, tranquilo. Mário Saldanha falando conosco. Boa noite, meus amigos. Aqui é o Mário Saldanha, aqui de Boa Vista, Roraima, na escuta desse programão maravilhoso. Obrigado. Quero ouvir a música do Chitãozinho Chororó. Não desligue o rádio, viu, Anderson? Não desligue o rádio Chitãozinho e Chororó. Quem tá pedindo é Mário Saldanha, da querida cidade de Boa Vista, no estado de Roraima. Muito obrigado, muito obrigado. Qual a música que tá no ponto aí? Ah, agora vai ser o comercial político, né? Faltando um minuto só. Então, não, rapidinho, vou segurar a onda aqui. Renan e Raí, deixa eu ver aqui. Mande um alô para Castanheira, Mato Grosso, Gilmar Altino, filho, a Taliba Altino, a Taliba Altino, conhecendo, chamado apelido Branco Cigano. Ah, o Ataliba Altino é o Branco Cigano, lá em Castanheira, Mato Grosso. Gilmar Altino é o filho, é o Ataliba Altino, conhecido como Branco Cigano, pedindo a música O Troco, do Renan e Raí. Muito obrigado, Gilmar Altino, muito obrigado, Ataliba Altino, o Branco Cigano. A música do Renan e Raí que eles pediram é O Troco, né? Tem duas do Renan e Raí. E agora eu mando um abraço lá para Minas Gerais. Boa noite. É, lá, Minas Gerais, quero ouvir a música Preciso Ser Amado com Zezé de Camargo e Luciano. Mandando, quem tá mandando é Du de Buriti, Du Santana, Jequitaí, Minas Gerais. Muito obrigado, Du de Buriti, Du Santana, Jequitaí, Minas Gerais. Vamos para o intervalo.
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Cantando para o Brasil, Ginigeno, a música Sofrendo Calado, depois o Troco, Renan Raí, foi a pedida do Gilmar Altino lá de Mato Grosso, e ainda...

0: Vamos que vamos, Brasil! Ô, berrantão! Aí é bonito, um berrante vem tocar. Vem, vem, vem. Bom demais, é o Daniel cantando e eu atrapalhando aqui. Vamos lá! Juntos, 20 horas e 47, 34, é Minas Gerais. Pedro falando de Patos de Minas. Boa noite!
1: Boa noite, Maurício Rabelo.
0: Boa noite.
1: Aqui é o Pedrinho Neto de Patos de Minas,
0: meu
1: que tá falando.
0: Pedrinho Neto. E
1: esse programa, eu de cá, você de lá, é bom demais, Maurício.
0: É bom demais.
1: Maurício, se dá, você roda pra mim, do Pedrinho Toninho,
0: é boa demais.
1: Saudade.
0: As quatro.
1: Eu quero mandar pro Marcinho Quero mandar.
0: Pra quem que você vai mandar? Quatro Cruzes da Saudade, Pedrinho Toninho.
1: Quatro Cruzes da Saudade. Eu quero mandar pro Marcinho Alves. Quero mandar pro Zé Mota, Rivaida, lá no Jardim Esperança, pra todo mundo que estiver ouvindo seu programa e pra todos aí da Nacional de Brasília, falou?
0: Beleza.
1: Pra todo o seu programa aí.
0: Beleza pura.
1: E
0: pra falar.
1: E uma hora nós vai na Campininha do Chumbo.
0: Vai na Campininha do Chumbo, vai.
1: Agora toma um guaraná
0: lá. Guaranazinho, lá no Gaspar Vieira. Lá no Gaspar Vieira. Bom demais. E nós vamos parar lá no... Marrentim. Beleza pura. Muito obrigado, amigão Pedrinho Neto, em Patos de Minas, Minas Gerais. Obrigado, pedindo as quatro cruzes da saudade. É música do Pedrinho Toninho. Foi um fato acontecido entre Patos e Lagoa Formosa há muitos anos atrás. Um trágico acidente. Quatro Cruzes da Saudade. E originou essa música triste, mas muito bem feita e muito bonita. Pedrinho e Toninho. Obrigado, Pedrinho Neto. Ele cumprimentando o Marcinho Alves, né? Muito obrigado, Marcinho Alves. Cumprimentando o Zé Mota lá no Jardim Esperança, em Patos de Minas, Minas Gerais. Nós vamos lá na Capelinha beber uma lá no Gaspar Vieira, se Deus quiser, tranquilo. No caminho, nós dá uma paradinha lá no Marrentim, beba uma lá no, nas posses, né? Ou se não, lá no Gordo Dólar, lá na vertente, no Gordo do Dólar, viu? Um abraço grande, meu amigo Pedrinho Neto, em Patos de Minas, Minas Gerais. Tem mais aqui conosco, falando aqui, Adriano Souza Brandão, dizendo, Maurício, boa noite, que sempre continue assim, uma rádio que faz os ouvintes formar a história de todos, né? Adriano Souza, ele está nesse momento lá aqui em Brasília. Obrigado! Obrigado, Adriano Souza Brandão. Grande abraço, muito obrigado. Tem mais aqui falando conosco. Vem cá, Lavoisier Júnior. Alô, Lavoisier, boa noite.
2: Boa noite. Lavoisier aqui de Natal, Rio Grande do Norte. Programa bom de verdade, bom de verdade.
0: Obrigado.
2: Modão aí. O modão pra nós ouvir aí, Zezé de Camargo e Luciano. Quando eu saí de casa,
0: no dia.
2: Boa de verdade, viu?
0: Boa
2: de verdade da minha história aí.
0: Aí.
2: Tamo junto, Lavoisier de Natal. Abraço a todos.
0: Valeu, Deus muito abençoe. Obrigado. Amém. Muito obrigado, meu querido amigo Lavoisier. Lavoisier de Natal. Lavoisier Júnior, Natal, no Rio Grande do Norte. Tô tentando mandar ordem pra você de volta, mas tá entrando ligação aqui. E a gente não pode atender no ar aqui, não pode, viu? Passa uma mensagem de áudio aí, você que é de São Paulo, passa uma mensagem de áudio que a gente coloca no ar, tá bom? Obrigado. Então, muito obrigado, amigão Lavoisier Júnior, Natal, no Rio Grande do Norte. Vice, ele pediu uma moda bonita aqui, né? No dia em que saí de casa do Zezé de Camargo e Luciano. Obrigado. Lavoisier deve estar ouvindo pela rádio do Instituto Federal do Rio Grande do Norte, né? Que retransmite o Eu de Cá, Você de Lá. Lá é 95.9 ou .3, me parece, lá em Natal, no Rio Grande do Norte. Muito obrigado. Tem mais aqui falando conosco lá do estado do Maranhão. Boa noite, aqui é Eline. Estou falando do município de Monte do Carmo, do Tocantins. Eline, o telefone dela é do Maranhão, mas ela está em Monte do Carmo, no Tocantins. Quero mandar um alô para o meu pai, o Hélio, a minha mãe, a Dona Marinês, lá na Fazenda Estiva. É o Hélio e a Dona Marinês na Fazenda Estiva, no estado do Maranhão. Para o meu avô Teresino, para os irmãos Wellington, Laurinha, e oferecendo uma música do Leonardo, Você vai se orgulhar de mim. Você vai se orgulhar de mim, do Leonardo. Obrigado, Eline, teu nome muito bonito. Ela está lá em Monte do Carmo, no Tocantins, cumprimentando o pai, o Hélio, e a Dona Marinês, a sua mãe, da Fazenda Estiva, no estado.

0: do Maranhão, o avô Teresino também, os irmãos Wellington e Laurinha. Leonardo, você vai se orgulhar de mim. É o nome da moda. Muito obrigado, muito obrigado. Tem o Israel falando assim. Alô, Israel, boa noite.
1: Boa noite, meu amigo Maurício Rabelo.
0: Ô, Israel, bom.
1: Não falemos mais, rapaz. E aí, bom, tudo bem aí, né?
0: Meu trem aqui, tá bom.
1: Um alôzão aí pra nós, meu amigo. Responde esse áudio aí. Minas
0: Gerais.
1: Gilmar, meu amigo, filho de Dona Livina, tá lá nas panelas, Manicílio de Bonito de Minas.
0: Livinho.
1: Eu também tô aqui, é Manicílio de Bonito de Minas também.
0: Rapaz.
1: Mas aqui onde eu moro, aqui, a comunidade aqui chama Coxá.
0: Coxá. Aham. Ainda bem que é Coxá, um nome bonito, né, rapaz? Você acha bonito? Coxá. Bonito, viu? Muito bom. É... Israel, muito obrigado, Israel. Um abraço para você, viu? Ele está cumprimentando a todos da comunidade Coxá, em Minas Gerais. Também para o Riomar, o Riomar, filho da Dona Levina, lá nas panelas em Bonito de Minas, Minas Gerais. O Israel, ainda falou o trem aqui ainda. Fala, Israel.
1: Tá, eu e minha esposa Wanda aqui na escuta, te ouvindo aqui, dando uma deitadinha aqui na nossa cama.
0: Vida boa. Obrigado.
2: Muito obrigado, quieta, Israel. Maurício. Um abraço.
0: Obrigado, obrigado, amigão. O Israel e a Dona Wanda, tranquilos e felizes, é os dois em um só, né? Duas pessoas em uma só, isso é que é união bonita. Um abraço, meu amigão Israel, muito obrigado. Wanda, aí em Bonito de Minas, Minas Gerais, muito obrigado. De lá do estado do Maranhão, não é do estado do Maranhão, a Eline de Monte do Carmo, no Tocantins, dizendo: Maurício, eu sou muito sua fã, viu? Um abraço. Obrigado, Eline, eu é que sou seu fã, uma moça tão bonita, tão educada, né? Lá do Maranhão e que mora hoje em Monte do Carmo, no Tocantins, já tive aí muitas vezes, é o Principado do Carmo, né? Muito obrigado, Eline, muito obrigado ao seu pai, seu Hélio, a Dona Marinês, da Fazenda Estiva, lá no estado do Maranhão, seu avô Teresino, seus irmãos Wellington e Laurinha também, muito obrigado, muito obrigado mesmo, viu? E olha, deixe-me ver aqui, tem mais, pelo amor de Deus, Lavoisier, ele está dizendo que a rádio lá do Rio Grande do Norte é 95.3, né? Obrigado, Lavoisier, Lavoisier Júnior, o nosso repórter lá de Natal, no Rio Grande do Norte, ouvindo através da 95.3, vice, né? Muito obrigado. Tem mais outra aqui. O Riomar Santana também mandou aqui. Tá na escuta. Alô, Riomar Santana, filho da Dona Livina. Fala, Riomar.
3: Boa noite, meu amigo Maurício Roberto. Tô aqui te ouvindo, né? Você falar na Capelinha do Chumbo.
0: Pois
3: o dia que eu fui em Patimina, eu vou lá conhecer a Capelinha do Chumbo.
0: Vai mesmo,
3: vou lá,
0: rapaz,
3: no Jardim, bairro Jardim Gramado também, que tem um amigo que mora lá, o Nego Rosa.
0: Nego Rosa.
3: Uns 20 anos. 25 anos que eu fui lá na casa dele, mas eu seria lá ainda. Aham. Quando eu fui em Patimina, eu vou lá no Noivo Rosa e vou lá no, na Capelinha do Chumbo.
0: Opa! Beleza, ele ainda falou um trem.
3: Pois é, Maurício Rabelo, mano, alô pro Israel aí também, que
0: Israel,
3: eu tô ouvindo falar aqui agora, né? Muito obrigado pelo alô e um alô pra ele também, pra esposa de Lavanda. Esses dias eu passei lá em frente à casa dele, só que ele não tava aí, eu não encostei ele lá não. Fui na casa do primo dele lá, do Edgar.
0: Uhum.
3: E um alô pro Edmar também, que mora em Cristalina. O Edmar é meu primo do Israel. Um alô para todos os ouvintes aí, meu amigo Maurício.
0: Beleza pura, muito obrigado, Riomar Santana, aí nas panelas, filho da Dona Livinha, o marido da Dona Cida, né? O pai da Quecinha, o pai da Alice e também o pai do Eduardo. Muito obrigado, meu querido amigo Riomar, cumprimentando o primo Edmar, também o Israel, a Dona Wanda, né? Em Bonito de Minas, Minas Gerais. Deixa eu ver aqui. Ô, rapaz, você é do número 14 aí de São Paulo, que tava ligando, mandou uma mensagem de áudio aí. Vec Paulo, né? Vec Paulo aí de São Paulo. Paulo, um grande abraço a minha querida amiga Carmen, lá de Vila Rica, no estado de Mato Grosso. Maurício Rabelo, quem nasce em Coxá, hein? Coxaenses e coxaenças, né? Olha a conversa de Carmen, né? O que você tá pensando, hein, Carmen? Quem nasce

sem coxar, é... Você que sabe. Obrigado, Carmen Vila Rica, Mato Grosso. Cadê a Joana? E um abração da Joana por mim também, sua amiga e minha amiga, né? Muito obrigado. Minas Gerais falando aqui. Maurício Rabelo, sou Rogério da cidade de Lavras, em Minas Gerais. Manda um alô pra gente, toca pra mim. Boiadeiro Errante do Sérgio Reis, que é muito boa. Muito obrigado, Rogério, da cidade de Lavras, Minas Gerais. Boiadeiro Errante do Sérgio Reis. Tem mais outra aqui. Falando comigo, direto de Tocantins, Maurício Rabelo, boa noite. Eu sou Emanuel Arraes, quero mandar uma alusão para os meus tios lá na fazenda Tabaporã, fazenda Taporã, município de Lizarda, no Tocantins. Eu sou Emanuel Arraes, mandar um alô para Raimundo Barbosa e Maria de Jesus. Também mandando, pedindo a música do Gini Geno, né, para matar saudades. Um abraço grande, muita saudade, quero ouvir uma do Gini Geno. Tá bom demais, obrigado Emanuel Arraes, aí na fazenda Taporã, município de Lizarda, no Tocantins. Um abraço lá para o Raimundo Barbosa, Maria de Jesus e todos, né? A moda, quem canta seus males e espanta... Opa, dá tempo não, né? Vamos segurar. Você segura o que aí, hein, rapaz? Segurar a música, a programação. Bem entendido, né? Achei que você ia segurar outras coisas. Olha, lá do estado do Pará, boa noite. Boa noite, Maurício Rabelo. Estou na escuta aqui na Cachoeira da Onça. Aliás, Cachoeira do Onça. Manda um alusão para nós aqui, viu, Maurício? Não vou pedir música hoje. É só em poder ouvir as outras. Já tá bom demais. Já estou feliz demais. É nota 10, o seu programa, o melhor do Brasil. Muito obrigado. É do estado do Pará, Lúcia. Obrigado, obrigado, Lúcia, aí no Cachoeira do Onça. Muito obrigado, que prazer ter você como ouvinte, dando nota 10 pro nosso programa, fico muito agradecido, viu, Lúcia? Um beijão pra você, pra todos da sua família aí, na região de São Félix do Xingu, no estado do Pará, no Cachoeira do Onça, muito obrigado. Nós vamos pro intervalo, já já nós voltaremos, aguardem.

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